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0: gente do Brasil, são 21 horas e 5 minutos. Eu de cá, você de lá. Muito boa noite, amigos e amigas. Com a graça de Deus e Nossa Senhora, nós estamos aqui mais uma vez para mandar para todos vocês mais um programão. Eu de cá, você de lá. Vamos até às 11 da noite. Alô, Celso Ribeiro, cadê você, rapaz? O que, que olê, é isso, Maurício, rapaz?
1: Bom, rapaz?
0: Você me trata é assim, é,
1: você
0: rapaz?
1: Meu amigo,
0: rapaz. Não. Tudo bom, Celso?
1: Beleza, mano. Bom, boa noite, André. Boa noite, Fatinha.
0: Opa!
1: Como é que você tá? Beleza?
0: Tranquilo. E você, eu bom demais? Uma,

0: Brother, beleza, pô.
1: Aham.
0: Mandar um abraço aí pro...
1: Pode falar.
0: Pro Clênio, pro João Paulo, pro Hugo.
1: Sim.
0: Pro Vavá e a Ione.
1: Aham.
0: Dona Geraldo lá de Congonhas, Minas Gerais.
1: Ah, opa!
0: Tem um outro, rapaz, que eu esqueci.
1: É muita gente, cavalo, né, rapaz?
0: É o Wesley.
1: Aham.
0: Ah, não, é o Bolto.
1: Bolto Cor-de-Rosa?
0: Bolto Cor-de-Rosa, rapaz.
1: Opa.
0: Meu grande amigo Bolto Cor-de-Rosa, é a Lu. Um abraço e boa noite, Bolto. É o Sávio, meu amigo. É o Bolto Cor-de-Rosa, é. Bolto.
1: É.
0: E pro Jaider, né? Tá ligado, dá um tranquilo. Abraço.
1: Alô, Jaider Ribeiro do Amorim, um grande abraço, nosso grande programador musical, durante muitos e muitos anos, e graças a Deus, cada dia mais competente, mais forte, meu amigão, Jaider Ribeiro do Amorim, um grande abraço. Nós queremos dedicar o programa de hoje para o Reginaldo, né? É, o Reginaldo, ele está aniversariando hoje. É, meu amigo, é o Zezão de Quiterianópolis, no Ceará. É o José Cleanto, né? Mandando uma saudação especial pro Reginaldo, ele que está lá em Vicente Pires, né? Trabalhando, como sempre, lá, trabalhando muito e colhendo mais uma rosa, ou seja, um botão, a rosa no Jardim da Vida. Meu amigo Reginaldo, parabéns pra você, muitas felicidades, muitos anos de vida. Quem me cumprimenta é o José Cleanto, Zezão de Quiterianópolis, no Ceará. É a Fatinha, o Celção e eu, Maurício Rabelo. Parabéns, Reginaldo. Muitas felicidades, muitos anos de vida. Fala, Maria do Rosário. Boa noite.
2: Boa noite, Maurício. Boa noite, Celso. Boa noite a todos os ouvintes. Segunda-feira, né? Começando a semana, 3 de agosto. Já passamos da metade do ano, Maurício.
1: Aham.
2: Já chega o Natal. Que bom, né?
1: Que coisa boa.
2: Muito bom. Graças a Deus, todo mundo com saúde, em paz.
1: Aham.
2: Nossos ouvintes também, cada dia só aumenta os números. A gente tem que agradecer, né?
1: Com agradecer. Certeza absoluta, né?
2: E graças a Deus está tudo certo. E aí, como é que foi o final de semana?
1: Excelente, graças a Deus. É muito bom, fiquei sabendo que o encontro lá no Parque da Cidade foi um sucesso. Você esteve lá, não foi?
2: Estive lá, muito pois bem, estava lá representando.
1: Representando a Rádio Nacional.
2: Representando a Rádio Nacional
1: aqui.
2: E Maurício Rabelo, porque nós, todo mundo, quando me vê nessa associa, né? E Maurício, cadê Maurício?
1: Cadê Maurício?
2: Maurício, tá daqui a pouco chega aí, daqui a pouco tá chegando. Mas depois alguém ligou, se tava com probleminha em casa, né? Lá não deu para sair, você chegou umas visitas lá, um pessoal.
1: Isso, aí não teve como.
2: Mas não teve como.
1: Próximo eu estarei junto e firme, se Deus quiser.
2: Se Deus quiser.
1: E também, eu vou ser claro que tinha um pequeno empecilho no meio, né? Porque nós estamos em plena campanha política e às vezes eu tenho, graças a Deus, muitos amigos, uns são candidatos ou não. Aí chega perto pra você gravar um vídeo,
2: vídeo
1: e nós estamos impossibilitados aqui de fazer isso, né? Assim,
2: é o
1: defeso eleitoral. Os comunicadores não podem fazer vídeos, essas coisas, falando a sua opinião política aqui, segundo a determinação da nossa empresa aqui. Então, falei, já que eu não posso, não vou entrar, encontrar com muitas pessoas que eu gosto, são candidatos, e vão pedir, eu vou ter que fazer aquela indelicadeza de não gravar nada, é melhor não estar lá, não é não? Eu preferi.
2: Isso mesmo.
1: Daqui uns dias já passa a eleição, volta tudo ao normal.
2: Tudo normal.
1: Vamos com tudo, né, Maria do Rosário?
2: Isso mesmo, Maurício, mas estava todo mundo lá sentindo sua falta, viu?
1: Aí eu também estava.
2: Sentindo falta também do João, né? Do João, que o João
1: Maquibral,
2: também.
1: É,
2: o pessoal,
1: né?
2: Lembrou de lá, sempre dava uma passadinha lá nos encontros.
1: Aham.
2: Mas graças a Deus tive notícia hoje que ele está melhorando, está cada dia melhor, já está em casa. Está em casa, está com aquele home care, né? Com todo o preparo, mas já está em casa.
1: Pessoal cuidando dele,
2: pessoal,
1: né?
2: Cuidando, a família.
1: Profissionais de
2: saúde
1: todo
2: também,
1: tempo,
2: todo tempo
1: cuidando dele.
2: Né? Então, gente, está melhorando. Vamos continuar rezando para ele que fique bom logo.
1: Tá bom demais, né? Agora são 21h10, você pode participar conosco aqui, o nosso programa é bem mais curto hoje, 61-DDD-99674-1536. O Ciro Corrêa Brito pediu pra gente abrir o programa com uma música que ele gosta muito, já nós vamos tocar a sua música, viu, amigão Ciro Corrêa Brito? Fala, Maria do Rosário.
2: E os meus, gente, é o 61, quem ainda não anotou, anote aí, por favor. Tô enrolando a língua, parecendo ontem, né? Tomei um suco.
1: Tomou um suco de cana,
2: suco de

0: cana, porque, mas hoje não tomei nada, só água.
1: Aí enrolando a língua.
0: Então, gente, quem ainda não anotou, anote aí os telefones aqui do programa Eu de Cá, Você de Lá, da Rádio Nacional. É o 61-3799-5742 ou 61-3799-5743. Hoje o programa é mais curto, mas dá muito tempo, atender muita gente.
1: Hein, Maria do Rosário, o Ciro Corrêa Brito está pedindo para avisar você e o Celso que ele vai mandar uma lembrança para vocês, viu? Para vocês, essa semana deve chegar por aqui, viu? Mandou para vocês dois, mandou para mim, para Luciano Barroso, Zé Lins, né? É o nosso grande carreteiro do Brasil, Ciro Corrêa Brito. Obrigado, estamos aqui aguardando.
0: Obrigado, viu, né? Ciro? Acho que é bom você mandar em nome de cada um, porque quando chega aqui, o Maurício, assim, tudo é dele. Ou seja, tudo dele, né?
1: Tira dela.
0: Então tá um problema sério aqui.
1: Não, é porque quando
0: muito obrigado,
1: biscoitos
0: viu?
1: Biscoitos deliciosos, como tudo, me larga sem nada. Falei, agora eu vou lacrar essa caixinha aqui, é tudo meu. Pois é, mas vai dar tudo certo. E ele falou pra mim aqui que tá mandando pra você, pro Luciano, pro Celso, também para os Elins e para mim, né?
0: Obrigado, Ciro. Muito de já agradecemos, né, Maurício?
1: Aham, com
0: atenção
1: certeza.
0: E o carinho. Então tá, os telefones estão chamando, daqui a pouco eu volto.
1: Vamos ver o que ele está falando aqui. Vamos tocar a música dele, Renan e Raí. Será que pensa em mim? Fala, Ciro!
2: Hoje é segunda, Baiano. É. Hoje é terça.
1: Homem.
2: Lá ele.
1: Uai, que isso?
2: Já fez a bananinha. Ah. Nem experimentei ainda.
1: Ah, a bananinha é uma pinga.
2: É outro nível, né?
1: É outro nível.
2: Tanto faz a pinga como a embalagem. Aqui é a embalagem de
1: coisa.
2: Artesanal, a garrafa de casca-cola mesmo.
1: Chique,
2: mas
1: não.
2: Depois que eu for, eu vou.
1: Aham. Não, tá bom.
2: Galera, manda outra pinga. Bananinha é pinga
1: pra
2: mãe
1: beber. Opa! Bom dia.
2: Vou mandar o Viagra lá pro certo.
1: Não, rapaz. O Viagra lá do. Lá do meu amigo Adão do Britador é o Jumentinho.
2: Vai chamar.
1: É o Jumentinho.
2: O Burgo, tentando a pinga. Mas lá são 18 sabores.
1: Ah, rapaz.
2: Amigo, positivo?
1: Pose.
2: Mas é mais chique.
1: Ciro Corrêa Brito.
2: É outro nível. Aqui é mais a cachaça artesanal, as cachaças
1: do Viagra. Não, tá bom demais. Tranquilo.
2: Pinga boa, mas não é boa igual a nossa lá. A nossa, porque a gente briga mais vezes para investir. Quanto mais investe, melhor fica. Positivo?
1: Positivo. E ele ainda falou assim...
2: O que
1: assim...
2: você vai estranhar é, Maurício. Antigamente as zapaduras dava quase uns 4 dedos de altura, né? Você foi para amanhecer uma moça, não dá para fazer a zapadura mais fina, não. Ela falou, não, moço, tá super atacado. Eu falei, sim, mas ele tá aumentando o preço e diminuindo o tamanho da rapadura.
1: É, ficando fininha,
2: bem baixinha,
1: né?
2: Falei, mas
1: baixinha, né?
2: Tem que fazer um tijolo. A medida tem que ser da altura do... é de um tijolinho, minha.
1: Pois é.
2: Quase 4 dele.
1: Pois é. Tá bom, o importante é a intenção, né, meu amigo?
2: Um fininho, meu.
1: Deixa eu ver
2: você
1: aqui.
2: Você pode avisar o Celso mais a Fátima, porque eu vou ver se eu consigo lá em Gurupi os copos.
1: Tá bom. Tá bom, tranquilo.
2: Te falei aqui, pessoal do posto aqui.
1: Não... Tá bom. Não, tranquilo, sem problema.
2: Tem mais de 90 dias que eu tô brigando mesmo.
1: Tá todos dois ouvindo aqui, viu, Ciro?
2: Paguei, me deixei, vim, peguei acho que. Acho que foi quarta-feira passada.
1: Tá
2: mais
1: bom.
2: Mais 90 dias lá.
1: Tranquilo.
2: Pago, chegava,
1: esse é o Ciro Corrêa Brito.
2: E nada. Não, a gente não conseguiu pedir, não sei o quê. Tá bom. Então me dá esse.
1: Tá bom.
2: Me deixa que estão pagos aí.
1: Aham.
2: Tchau,
1: peça. Tranquilo.
2: Mas tem lá em Gurupi, tem um amigo meu.
1: Não.
2: Que é daqui de Botirama, que mora.
1: De Botirama,
2: aí,
1: Bahia.
2: Lá, que roda pra Belém.
1: Aham.
2: Tem um espaço lá direto, eles rodam Belém. E roda aqui pro Pernambuco também.
1: Rapaz.
2: Aí traz pra gente, positivo?
1: Pose. Positivo.
2: Não esqueci, não.
1: Beleza pura, meu amigo, gente boa, meu amigo Ciro Corrêa Brito, carreteiro do Brasil, deve estar lá na Bahia, na região do Alemão, alicate de pressão. Alô, Ciro Corrêa Brito, a sua música você pediu, nós vamos tocar agora uma das maiores duplas da atualidade do Brasil, Renan e Raí cantando Será Que Pensei Em Mim? Toca Celção, vai para todos os apaixonados e apaixonadas do Brasil. Moda boa! 21h15 agora. Boa noite!

0: Minha gente do Brasil, são 21 horas e 19 minutos. Eu de cá, você de lá, lá do estado do Maranhão. Alô, estado do Maranhão, boa noite, né? Como é bom receber mensagens desse estado que nos enche de alegria e de emoção. Grande abraço ao povo do Maranhão, ouvindo eu de cá, você de lá. Deixa eu dar uma olhada aqui. A Lúcia Gervásio mandou uma mensagem assim: alô, Lúcia, boa noite.
1: Boa noite, tudo bem?
0: Tudo, e você, Lúcia?
1: Aqui é a Lúcia Gervásio, Imperatriz do Maranhão.
0: Uhum.
1: Eu gostaria de ouvir uma música do Beto Ribeiro, se uhum. for possível.
0: Uhum. O problema é
1: muito bom.
0: Oh.

0: Olha isso,
1: Boa
0: Rabelo. Eu
1: noite.
0: queria saber se essa foto é sua mesmo.
1: Ah,
0: Essa foto foi alguém que mandou para mim,
1: deixa eu
0: de São
1: ver.
0: Paulo, e eu tenho muita vontade de te ver mesmo pela foto, Maurício, mas eu não sei se essa foto é sua.
1: Vou
0: Quero
1: ver
0: que você
1: se
0: me responda e diga que é.
1: eu vou responder agora.
0: Eu mandei primeiro para Luciano Barroso, mas ele olhou, mas não me respondeu se era você mesmo.
1: Sou eu mesmo, sou eu mesmo. Exato, ela mandou um vídeo.

0: Eu mandei primeiro para Luciano Barroso, mas ele olhou, mas não me respondeu se era você mesmo.
1: Dá certo. Pois sou euzinha aqui mesmo, viu, Elana? Muito obrigado. Vou até colocar, é um vídeo, né? Um vídeo de, parece-me que 1 minuto e pouco, né? Quer ver? Escuta aí, minha amiga, escuta. É, sou eu
2: Eu
1: mesmo.
2: de cá,
1: Ó.
2: você de lá.
1: Opa!
3: Minha gente do Brasil, são 20 horas
1: Sou
3: e
1: eu
3: 13
1: mesmo,
3: minutos.
1: viu?
3: Este é o programa Eu de Cá, Você de Lá, da Nacional de Brasília,
1: Aí.
3: para todo o Brasil.
1: Sou eu, viu?
3: Programa mais antigo da Rádio Nacional, mais de
1: Elana, do
3: 50
1: estado
3: anos
1: do
3: de
1: Piauí.
3: existência, desde a época do titio Gilvan Chaves, Luiz Alberto, Peruca e muitos outros, viu? José Neri, Luciano Barroso, nós estamos aqui, Celso
1: Eu
3: Ribeiro,
1: falo
3: a
1: no
3: minha amiga
1: nome de todos,
3: Fatinha,
1: né?
3: meu amigo.
1: Graças a Deus. Obrigado, obrigado, querida amiga Elana, aí no estado do Piauí, sou eu mesmo aí falando, viu? Muito obrigado. É, falando um pouco sobre o Eu de Cá, Você de Lá. Muito obrigado. E ela mandou mais uma mensagem aqui. Fala, Elana, a palavra é sua.
0: Ah, Maria, Maurício, foi o maior prazer do mundo escrever uma
1: Ah,
0: foto sua. Eu queria saber a realidade que era a sua foto.
1: a
0: Foi
1: realidade
0: um
1: é
0: amigo
1: essa.
0: meu que mandou de São Paulo para mim.
1: Ah, de São Paulo, né? Que coisa boa. Depois
3: Obrigado,
1: você
3: querido
1: manda.
3: amigo
1: Opa,
3: Elana,
1: calma,
3: aí no
1: Maurício
3: estado do
1: Rabelo, tenha
3: Piauí, sou eu mesmo
1: calma.
3: aí falando.
1: Pera aqui. É, obrigado, obrigado, Elana. Depois você manda o nome do seu amigo de São Paulo que lhe mandou esse vídeo nosso aqui do Eu de Cá, Você de Lá, viu? Muito obrigado, Elana. Um beijão pra você, uma excelente noite. Muito obrigado. Tem aqui o Kleber falando conosco também. O Kleber, bom, tranquilo, dizendo boa noite. Boa noite, caro amigo Maurício Rabelo. Boa noite a todos os ouvintes. Um salve para todos os amigos do trecho, em especial para o meu amigo Vitor, da Transborghini, transportadora de Petrópolis, do Rio de Janeiro. Transborghini, transportadora Petrópolis, Rio de Janeiro. Vitor, quem manda é o Kleber. Muito obrigado, Kleber. Um abraço grande. Minha amiga Elana do Piauí ainda falou assim: fala, Elana. Oi.
0: Foi o amigo Eustaque, ele é da Barra do Riacho. Ele mora muitos anos em São Paulo e ele me mandou esse vídeo.
1: Barra
0: Eu
1: do
0: fiquei com ele
1: Riacho.
0: guardando aqui para me mandar, para me saber a realidade. Vou guardar ele para sempre no meu celular,
1: Aqui
0: Maurício.
1: coisa boa. Você é muito gentil. Obrigado, obrigado, querida amiga Elana. Um abraço para o Eustáquio da Barra do Riacho, mas mora hoje em São Paulo. Foi ele que mandou o vídeo nosso aqui, do Eu de Cá, Você de Lá, com a minha fala, minha fotografia, minha imagem, né? Pra minha amiga Elana lá no Piauí. Obrigado, Eustáquio, o moço da Barra do Riacho, uma hora dessa. Manda um áudio aí pra nós também. Muito obrigado. E ela falou assim.
0: E agora, nesse momento, eu tô falando com você e falando com ele ao mesmo tempo, ele
1: Ah,
0: mandando áudio.
1: que coisa
0: Ele é
1: boa.
0: um irmão da igreja evangélica.
1: Ah, tá bom demais. Muito bem, muito obrigado, querida amiga, muito obrigado. Ivan Pereira de Lima falando assim: alô, Ivan, boa noite.
4: Maurício Rabelo, boa noite, você tá bom?
1: Bom, e você?
4: Aqui é o Ivan, aqui do Pato de Minas. Você veio cair, não apareceu aqui, velho.
1: Rapaz,
4: Estamos aqui te esperando.
1: é, né, Ivan? Puxa.
4: Nós fez uma carne de lata aí, já tá até
1: Uai,
4: valorando de tão velha já, que já tá ficando, mas você não vai ficar
1: que é isso?
4: comigo, hein?
1: Uai, isso, pelo amor de
4: Nós
1: Deus, né, Ivan?
4: topamos, hein?
1: Dá pra você topar,
4: Como
1: né,
4: é que tá,
1: rapaz?
4: Brasília aí? Tá tudo bom?
1: Tá bom, graças a Deus, né, rapaz?
4: Mas
1: Mas eu
4: tá
1: tenho
4: aqui
1: tempo que eu não vou
4: escutando eu
1: aí.
4: de cá, você de lá.
1: Ô, Ivan, que coisa
4: Depois você
1: boa.
4: toca uma música aí de Leo e Léo aí, qualquer uma
1: Nossa
4: deles,
1: Senhora.
4: pra nós escutar,
1: Pode
4: tá?
1: ser. O Liu e Léo
4: Tá,
1: tem
4: um
1: cada.
4: abraço, meu amigo.
1: Falou,
4: Feliz.
1: Ivan. Muito obrigado. Ficou muito satisfeito. Rapaz, você guarda essa carne de lata aí pra nós, viu, meu amigo? Obrigado, Ivan! Ivan Pereira de Lima, em Patos de Minas, Minas Gerais. Mas tem tempo já que eu não vou a Patos de Minas. Minha mãe se mudou daí, minha irmã também. Foram morar em Tocantins, né? Meu pai faleceu e elas ficaram muito sozinhas aí. Precisava estar perto dos filhos, né? E tem 2 filhos lá em Formoso do Araguaia, agora 3, né? 2 noras, um bocado de netas. Então, estão bem, graças a Deus. Estou precisando de voltar aí em Patos, na Capirinha do Chumbo, né, Ivan?

Nós vamos topar, se Deus quiser. Mas se essa carne de lata aí, se você come ela por enquanto e depois a gente, eu te aviso aí, você mata outro porco aí pra nós, pra gente comer essa carne de lata, viu? Muito obrigado, Ivan Pereira. Um abraço grande. O Lio e Léo tem cada uma melhor do que a outra, rapaz. Pode ser o pousada de boiadeiro, é? Velha pousada de boiadeiro, viu, meu amigo Ivan Pereira? O dia que você vê o Manito aí, da dupla Osmani e Manito, dê um abraço nele por mim, viu? Sou fã, gosto demais do trabalho dele como comunicador e principalmente como cantor, demais, viu? Ele é um cara versátil demais, dê um abraço nele por mim. Tem mais aqui falando conosco, é Carmen de Vila Rica, no estado de Mato Grosso. Alô, alô, Carmen, Vila Rica, Mato Grosso. Boa noite, Maurício Rabelo, tudo bem? Tudo jóia? Bom trabalho, obrigado, Carmen, na querida cidade de Vila Rica, no estado de Mato Grosso. Marinho Guedes dizendo assim, boa noite. Boa noite, caro amigo Maurício Rabelo, nós aqui na Fazenda Tabocal, engatado na farinhada, fazendo uma farinha muito gostosa, ouvindo colado aqui na Rádio Nacional, e eu de cá, você de lá. Manda um alô pra nós aqui, a viúva Mira, o pegador fechou e o neguinho da égua. Sou o Marinho Guedes, o rei do agro, Santa Rita de Cássia, Bahia. Rapaz, você bota apelido em todo mundo e você virou só o rei do agro, né? Mas como é que pode? Depois vou descobrir o seu apelido, viu? Um abraço, Marinho Guedes, rei do agro, Santa Rita de Cássia, Bahia, é a terra do boi. Um abraço para a viúva Mira, o pegador fechou e o neguinho da égua também. Não tem da mula, não tem do burro, não tem não? Pois é, um abraço grande e muito obrigado, meu amigo Marinho Guedes, o rei do agro. Tem mais aqui o Genilson lá de Roraima, dizendo assim, boa noite. Boa noite, Maurício Rabelo, cheguei agora há pouco em Manaus, Amazonas. Cheguei às 6 da tarde, sou o Genilson caminhoneiro. Essa viagem eu trouxe a dona do meu coração, a Carla, dona do meu coração, diz ele, né? Minha sogra, a dona Maria, também. Elas estão jantando agora. Eu vou jantar mais tarde. Só merendei, estou aqui na carreta, estou carregando, né? Maurício Rabelo aqui em Manaus, fazendo muito calor, estou ligado no Eu de Cá, Você de Lá, na cabine da carreta aqui. Mando um alôzão para os caminhoneiros e carreteiros de todo o Brasil, especialmente os aqui do Amazonas, de Roraima. Maurício, e você está bem? Como vai sua fazenda? Amanhã, às 6 da manhã, vou pegar a BR-174 com destino a Boa Vista, Roraima. Queria pedir uma moda do Zezé de Camargo e Luciano, Voando Sem Asa. Obrigado, é o Gemilson, caminhoneiro de Boa Vista, hoje em Manaus, Amazonas. Fazenda só se for um corte de camisa, viu? Tô mais quebrado que arroz de terceira, meu amigo. Um abraço, Genilson. Muito obrigado, muito obrigado. Tem aqui meu amigo Sebastião Lima, é o delegado Nego Lima lá de Palmas, estamos ligados aqui em Palmas do Tocantins, é o Nego Lima, os netos João Eduardo e Vitória e a dona Olinda Lima, na querida capital dos tocantinenses, Palmas. Obrigado, amigão, é o doutor Nego Lima, o delegado, e os meninos João Eduardo e Vitória, a dona Olinda Lima também, muito obrigado, muito obrigado. No estado do Maranhão, Maurício, eu adoro ouvir o seu programa. Manda uma do Beto Ribeiro pra nós. Celção, levanta essa moda. Vou ver se eu acho a do Beto Ribeiro aqui. Osmani Manito, escuta a minha canção. Alô, Ivan Pereira em Patos de Minas. Essa eu vou mandar pra toda a terra do milho. Patos de Minas, meu amor. Um abraço, Patos de Minas.

0: que canta bonito, escuta a minha canção. São 21h33, agora nós vamos para o intervalo. Já já nós voltaremos, aguardem.
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Pois é, gente boa, agora 20 horas e 34 minutos, eu de cá, você de lá, Odílio dizendo assim, boa noite caro amigo Maurício Rabelo aqui é de Livramento de Nossa Senhora Bahia, ouvindo eu de cá, você de lá, sou Odílio Reis, passo a moda bonita do Amado Batista, alô Odílio Reis, um abraço pra você em Livramento de Nossa Senhora Bahia, muito obrigado. Tem mais aqui, eu quero mandar para Valdeci Rodrigues. O Valdeci está nesse momento ouvindo a gente lá no estado do Maranhão, né? Alô, meu querido amigo Valdeci Rodrigues do estado do Maranhão. Valdeci Rodrigues Luz, como vai você? Tudo bem? Tudo em paz? Você está perguntando se eu estou em paz? Bota paz nisso, estou feliz, graças a Deus, fazendo o que eu gosto com as pessoas que eu gosto, fazendo o rádio direto de Brasília para um Brasil de audiência e o mundo também, porque através da internet, das ondas curtas da Rádio Nacional da Amazônia, nós vamos para o mundo. Obrigado, Valdeci Rodrigues Luz, um abraço. Falando no mundo, eu quero mandar um abraço pro meu amigo Edu, lá na Austrália, e o Biduil. Alô, Biduil, cadê você, rapaz? Firme! Um abraço para você, Biduil. Obrigado, Edu, aí na Austrália. Mandar também para o meu amigo, né, o Murilo, lá nos Estados Unidos da América, lá em Orlando, na Flórida. Alô! Alô, meu amigo Murilo, a sua esposa, Dona Nívia, e a princesinha Sofia. Muito obrigado. Celção, tem modão aí? Tem! Opa, qual é a música que tá no ponto, Celso Ribeiro? Velha Pousada de Boiadeiro, Lio e Léo cantando bonito. Essa é pra atender você aí, viu? Ivan Pereira, em Patos de Minas, Minas Gerais. Depois, Voando Sem Asas, Zezé de Camargo e Luciano. E ainda, cantando bonito para o Brasil, as Irmãs Freitas, Amor... Explosivo 21:36 agora.

0: Notícia, gente, agora 21h48. É, alguém gravou o meu amigo Gleibe Oliveira falando de algum lugar e ele gostou muito, eu mandei pra ele, ele gostou. Que foi assim,
1: boa noite. Fala, doutor, boa noite, tá bom?
0: Opa!
1: Gleibe Oliveira, ótima noite pra vocês. Ótimo final de semana. Sérgio, toca a moda aí, acha aí pra nós o Rini e o Ronaldo, uma música em paz, uma música sensacional.
0: Pois é, rapaz, como é o nome da música? Alô, meu querido amigo Gleibe Oliveira, o som aí é de uma rádio, num radinho de pilha bonito que só em algum lugar do Brasil, não sei aonde, mas que tá bonito, tá, né? E eu não sei quem é que gravou, viu? Hoje eu vi aqui no meio de um monte de vídeo, aí eu falei, olha, vou mandar pro Gleibe aqui, Gleibe Oliveira, um abraço pedindo Renê e Ronaldo, muito obrigado, viu? É, está na linha conosco, direto de Benjamin Constant, Amazonas, Mislene Ferreira. Alô, alô, Mislene, boa noite!
2: Alô, boa noite, Maurício Rabelo, boa noite a todos os ouvintes do programa Eu de Cá, Você de Lá. Uma honra estar no ar com você, né? Esse locutor maravilhoso do nosso Brasil, da Rádio Nacional.
0: Você é muito gentil, você sumiu daqui, parece que não tem honra nenhuma, não, você desapareceu.
2: Ô, oh, meu amigo, continua aqui, trabalhando muito e aí às vezes a gente se perde mesmo em tanta coisa, né?
0: Muito trabalho. Aqui. E nós não estamos muito perto um do outro, só através, assim, da emoção, do trabalho, da nossa empresa. Você está aí na fronteira do Brasil com a Colômbia e o Peru, longe, né, Mislene? Como é que está a vida aí?
2: Exatamente, estamos aqui bem na fronteira, né, nesse povo místico aqui de cultura, de saberes, e estamos bem, e agora, nesse momento, em Benjamin Constant, acompanhando uma festa cultural que já tem 31 anos aqui na cidade, Maurício. Sim. E é o Festival Folclórico Benjaminense, né, uma disputa dos Bumbás, Corajoso e Mangangá, né, que são as agremiações que representa um pouco da cultura, dos saberes, do entretenimento também aqui do interior, porque não é só de Benjamin Constant. Sempre que tem uma festa dessa, em qualquer uma das cidades do Alto Solimões, o Alto Solimões se encontra nesses festivais, né? É um momento de entretenimento. Nessa região, você sabe, nós não temos cinemas, não temos shopping, não temos muita coisa de entretenimento que tem os grandes centros. Então, o entretenimento se concentra nos grandes festivais, que também são uma porta de oportunidades para quem quer empreender, vender os seus produtos, para quem é ambulante. Ontem eu conversei, Maurício, com um ambulante que vende x-salada, sanduíche,
0: sim,
2: eu acho,
0: sim,
2: que vocês chamam aí,
0: ixi,
2: né?
0: Eu já comi x-salada demais, menina do céu. Uma alfacezinha gostosa.
2: Inclusive, o nosso chefe aí só gosta de x-salada, né? Você sabe.
0: É o Carlos Sena, é?
2: O Carlos Sena é feliz quando vem para a fronteira. Ele só falta almoçar de salada, jantar de salada.
0: Ele é fácil de tratar dele, chama, fácil, né? De cuidar dele, né, Mislene?
2: Fácil demais, parece menina, adolescente.
0: Deixa eu lhe perguntar, como é que está o festival? O Corajoso está na frente, o Mangangá, o seu coração é que cor? É azul e branco, é vermelho, como é que é? Não
2: isso
0: pode
2: é
0: revelar,
2: demais,
0: não
2: Maurício.
0: Pode revelar, né?
2: Não pode revelar. Mas assim, aqui o clima da cidade é bem dividido, né? Tem os bairros, por exemplo, o bairro Coaban, que ele representa a cor verde e branca, que é o Mangangá, né?
0: Sim.
2: E aí, o outro bairro, que é o Coimbra, ele representa o Corajoso. Então, as cores ficam divididas. Os demais bairros escolhem aí qual boi que vai representar.
0: Sim.
2: E aí, mas dentro da mesma família, tem gente que é vermelho e branco, que é o Corajoso, e tem gente que é Mangangá, que é o verde e branco, né?
0: Sim.
2: Mas aí tem aqueles que já estão bem tristonhos com o Mangangá, porque o Mangangá está 3 anos sem ganhar e o Corajoso é tricampeão, né? E está aí buscando tetracampeonato. Mas não sabemos, né? Então, ontem encontrei com um torcedor que é Mangangá, Mas ele disse que esse ano ele ia ser corajoso. E o ano que vem vai ser Mangangá de novo.
0: É para quebrar a rotina de títulos aí? Para voltar a dar um equilíbrio na disputa, é isso?
2: Eu creio que sim. Aí tem gente que é o mangajoso, que torce pelos dois bois. Você não é nem corajoso, nem mangajoso, torce pelo festival em si. Entendeu? Eu acho que eu estou nessa turma aí.
0: Eu tive em Parintins uma época, é o Caprichoso e o Garantido, eu não sei como é, parece que eu torcia para os dois, que cada um mais bonito do que o outro, né? Um é o vermelho não e branco, o outro azul e branco, bonito demais. Eu falei, mas para quem é que eu vou torcer aqui? Uma coisa linda. Eu acho o Caprichoso bonito, de repente entra aquela toada vermelho e branco do Garantido lá. Eu falei, meu Deus do céu, que coisa mais bonita do mundo. Né? Aí também da mesma coisa.
2: É a mesma coisa. É a mesma coisa. É emocionante. Eu diria, né? A capacidade artística de representar a cultura nesses festivais é realmente encantador. É encantador. Uhum. O Festival Folclórico Brasiliense, ele tem o mesmo, eu posso dizer, o mesmo nível de Parintins. Eu acredito que. E faz bastante tempo que eu fui a Parintins, conheço o Festival de Parintins, mas não deixo nada a desejar, viu, Maurício? Inclusive, uhum. Um dos artistas plásticos daqui, de Benjamin Constant, ele trabalha no Festival Folclórico de Tabatinga, que vai ser no final desse mês, que é a Festa das Ontas. Lá não é boi, lá é onça, né, em Tabatinga. Uhum. E trabalha também nas escolas de samba de São Paulo do Sul. Então, a qualidade artística desse festival é muito bonita. São as alegorias, as indumentárias, a interpretação, os povos indígenas.
0: A evolução, né? A evolução.
2: Tudo misturado nessa evolução entre entender os temas. E tá, os temas do Corajoso, esse ano é mais uma ancestral, e do Mangangá. É
0: utopia
2: ancestral, representando aí os sonhos.
0: Miss Lene, tá falhando bastante. Como é que é o tema desse ano do Corajoso? Como é que é? Tá falhando. A Fatinha vai tentar refazer. Tenta refazer aqui, não tô entendendo. Não estamos entendendo, viu? Vai tentar ligar de novo para você aí, tá? Segura aí, só um minutinho.

0: Pois é, gente, agora 20 horas e 56 minutos. Alô, minha querida amiga Lu Vitor, aí em São Paulo. Daqui a pouco, o seu recado lá pra... É, Barcelos, Amazonas, daqui a pouco, viu, Lu? Daqui a pouquinho eu coloco o seu recado no ar aqui, o recado do champanhe também, o recado do champanhe lá para o Rio Curuduri, daqui a pouco, viu? Porque a Miss Lene vai concluir a participação dela direto de Benjamin Constant no Amazonas, porque falhou, não consegui entender uma palavra. Alô, Miss Lene, agora melhorou? Continua ruim, né? Que pena, mas é o certo é que está acontecendo o Festival Folclórico de Benjamin Constant Amazonas, a disputa grande lá entre o Corajoso e o Mangangá, né? Qualquer momento a Miss Lene volta e participa e dá mais informações. Vamos trazer aqui, direto de São Paulo, aliás, primeiro vamos trazer o nosso querido amigo Champagne, né? Champagne, alô, minha querida amiga Lu, como vai você? Tudo bom? Ela está mandando um abraço, para todos lá do Amazonas, nossos queridos amigos, ouvintes, que estão no meio das matas, na beira dos rios, nos sítios, nas chácaras, trabalhando e ouvindo o programa Eu de Cá, Você de Lá, da Rádio Nacional da Amazônia. Senhor Djalma, lá do sítio dele, senhor Emanuel, a dona Ana, todos os amigos lá no Rio Curuduri. Estamos aqui bem pertinho de vocês, através das ondas da Rádio Nacional da Amazônia. Quem está falando é a Lu Vitor, direto de São Paulo. Ela está dizendo muito obrigado a Maurício Rabelo por retransmitir os nossos recados. Não, com o maior prazer, maior alegria. Então, retransmitindo novamente, né? O seu recado, ela aproveita para abraçar os amigos que estão no meio das matas, na beira dos rios, nos sítios, nas chácaras, lá no Amazonas, trabalhando e ouvindo Eu de Cá, Você de Lá, da Rádio Nacional da Amazônia, o seu Djalma, no sítio dele, o senhor Emanuel, a dona Ana e todos os amigos lá no Rio Curuduri, no Amazonas. Recebo o abraço da Lu Vitor e também do Sávio Santos, né? E ela mandou um recado aqui do nosso querido amigo Champagne. Alô, Champagne, boa noite! Oi!
1: Boa noite, Maurício Rabelo, Celson da Rádio Nacional de Brasília. Estou boa de noite. Volta aqui, o Francinei Popular Champanha.
0: Tudo bom, Champanha?
1: Aqui de Barcelo, Amazonas.
0: Aham.
1: Eu queria só pedir para o senhor passar um recadinho para o meu pessoal que está lá em cima, lá, minha mãe, meu padrasto, meu irmão.
0: Sei.
1: Nós chegamos aqui em Barcelo, assim, fizemos uma boa viagem.
0: Sei.
1: Graças a Deus, deu tudo certo.
0: Aham.
1: E dá um alôzão lá para eles lá. Eles ouvem a música do programa, que lá toda noite eles ouvem o seu programa.
0: Sim.
1: A gente ouve quando tá lá e quando tô aqui em Marcelo também. Um alôzão lá pro Manuel Martins também, que tá lá no Cabeçudo.
0: Aham.
1: Trabalhando lá com o pessoal dele, um alôzão lá pra ele lá. E assim que eu sair daqui, eu vou passar outro recado pra ele.
0: Tá certo.
1: Só passa esse recado aí. Eu mando um alôzão pro Manuel Martins. O Janinho, meu primo, que tá lá no Curuduri também.
0: Uhum.
1: E tá tudo bem por aqui, os pais dele, tá tudo bem, tá tudo de saúde, todo mundo.
0: Aham.
1: Uhum. E que eles ouvem seu programa lá, tá, seu Maurício?
0: Tá bom, pois não, seu. Então, esse é o champanhe,
1: quero,
0: né?
1: Quero que o senhor passe recadinho pra ele aí. Sei que eu acertar, ajeitar tudo por aqui, eu vou passar até recado quando eu vou subir, mas eu acho que não vou demorar pra subir, não.
0: Tá bom, tá? Tranquilo.
1: Muito obrigado pela sua atenção aí.
0: Tranquilo. Você falou, tá falado. Obrigado, meu amigo Champagne. Grande abraço pra você, Champagne. Ele mandando um abraço pra todos lá do Rio Curuduri, avisando que chegou bem em Barcelos, Amazonas, e daqui uns dias ele retorna, viu? Tá mandando um abração para o Manuel Martins lá no Cabeçudo, dizendo que tá tudo bem também. Mandando um abraço pra o Janin, é o primo também, que tá escutando lá no meio da floresta no Rio Curuduri. Alô, Janin, primo do nosso querido amigo Champagne. Um grande abraço, obrigado. Ele dizendo que está tudo bem, que daqui uns dias ele retorna aí para o Curuduri. É, abraços do nosso querido amigo Champagne. Está na linha conosco mais uma vez a Miss Lene Ferreira. Alô, Miss Lene, opa!
2: Ô Maurício, estou de volta. Ô. Vamos aqui concluir a nossa participação, né, com a Sim. programação de hoje.
0: Com certeza.
2: Do Festival Folclórico de Benjamin Constant, que acabou de começar a noite de hoje. Começou aí com a abertura e apresentação do DJ Richard. É agora às 20 horas, nosso horário local aqui, né? Sim. Que é às 20 horas até às 21. E às 21 horas entra a segunda noite de apresentação do Boi Mangangá, que esse ano o Boi Mangangá traz como tema Utopia Ancestral, né? Que vem contar o sonho dos povos originários quando chegaram aqui nessa região, né? O que eles sonhavam, o que eles conquistaram e o que ainda vai conquistar. Já o Boi Corajoso vai entrar na arena 2 horas e meia depois que o Boi Mangangá, né? E traz como tema o tema Amazônia Ancestral, contando as raízes, as histórias, as lendas, contos e mitos, a história dos povos ancestrais e dos povos da nossa região aqui, principalmente do Alto Solimões e de Benjamin Constant. E à noite promete encerrar com muita festa, com a atração nacional da Marília Tavares, que vai entrar no palco às 2h30 da madrugada, logo depois da apresentação do Boi Corajoso. E também, depois da Marília Tavares, a proposta é amanhecer o dia aqui, celebrando essa festa com a banda Furacão de Ritmos, que é uma banda regional aqui da nossa região, Maurício.
0: Tá certo. Então vai ser bom. Vai até que dia o festival? Até quarta?
2: Essa é a última noite do festival. Ah, amanhã é a apuração dos votos. Amanhã à tarde.
0: Né? Uhum.
2: Isso. Aí amanhã a gente vai saber quem vai ser a agremiação campeã desse festival.
0: Se vai ser
2: o Boi
0: Tetra
2: ou Mangangá.
0: Se vai ser Tetra ou se vai ser campeão, né?
2: Exatamente.
0: O Corajoso buscando...
2: Pois não.
0: Pois não.
2: Isso. Pode falar, Maurício.
0: O Corajoso buscando o tetracampeonato e o Mangangá querendo quebrar essa sequência de títulos aí do Corajoso e buscando ser campeão nesse ano de 2026, né?
2: Exatamente. E só uma curiosidade, o Mangangá foi o primeiro boi a trazer essa tradição para o município, né? Ele começou em 1992, as apresentações sem competição, porque não tinha outro boi. E agora está aí sofrendo com esses 3 anos de jejum. Nossa. Sem um campeonato. Vamos ver se vai quebrar esse jejum esse ano.
0: Uhum.
2: Mas eu queria aproveitar a sua audiência, Maurício, para divulgar, né, o Festival Folclórico, a região do Alto Solimões, essa tríplice fronteira. Para quem não conhece, né, o Festival Folclórico Benjaminense, convidar o povo para conhecer. Todos os anos, no final do mês de julho, início de agosto, ele acontece aqui em Benjamin Constant. E a cidade é uma cidade pequena, mas bem arrumada, bem querida. Tem aí várias fazendas, chácaras, que a gente chama aqui também, né? Para fazer a pescaria, pegar aquele pirarucu de 2 metros, Maurício.
0: Opa.
2: Ou uma matrinchã de 2 quilos, você que escolhe, né?
0: Nossa, tudo que vier desse jeito aí é bom demais, né?
2: É bom demais. É. Aqui tem os famosos igarapés também, para tomar aquele banho de igarapé, banho de rio. Né? E o turismo aqui em Benjamin Constant é muito bem desenvolvido. Então, todos que têm essa curiosidade, que querem esse contato mais próximo com a natureza, estão convidados a conhecer a nossa região de fronteira e o município de Benjamin Constant e seu festival folclórico. E já aproveita e emenda com o festival, o FestSol, que é o Festival Internacional de Tribos do Alto Solimões,
0: uhum.
2: E será agora final de agosto em Tabatinga.
0: Tá joia. Obrigado a você por tudo aí. Dê um abraço na sua mãe, querida. Fala com ela que eu mandei um abraço e bom trabalho aí, viu, minha querida amiga?
2: Ela está ouvindo com certeza e morrendo de felicidade por você ter lembrado dela. Obrigada, Maurício.
0: Ouvinte.
2: Você é sempre muito gentil e carinhoso com seus ouvintes.
0: Tá bom.
2: Obrigada.
0: Obrigado.
2: Obrigado,
0: Miss Lene. Muito grande. Tchau. Tchau.
2: Tá.
0: Valdeci Rodrigues Luz, falando assim. Alô, Valdeci, boa noite.
3: Boa noite, Maurício Rabelo, rapaz. Você é um grande amigo.
0: Oh.
3: Que Deus abençoe sua noite, tudo.
0: Amém.
3: Corra bem.
0: Obrigado.
3: Em nome do Senhor Jesus, estou aqui no Codó, no Maranhão.
0: Oh. Codozão do
3: Maranhão. Sossegado aqui.
0: Sossegado.
3: Esse programa.
0: Que coisa boa.
3: Valeu aí, Maurício. Um abraço.
0: Valeu, muito obrigado, amigão Valdeci Rodrigues Luz, em Codó, no estado do Maranhão. Ouvindo eu de cá, você de lá. Muito obrigado. Muitas alegrias na sua vida, meu amigo Valdeci Rodrigues Luz. Tem mais aqui conosco falando assim. Opa! Vem cá, Milena Caroline de Brasília. É, deixa eu dar uma olhadinha aqui. Milena Caroline de Brasília. Fala, Milene. Boa noite. Aí, rápido demais desse jeito não vale, né, Milene? Pera aí, só um minutinho. Só um minutinho. Saludo, né? Pera aí, vamos ouvir o saludo aqui. Pera aqui, nesse momento, pá. Agora vai. Com tranquilidade. Boa noite!
4: Eu tô aqui ligada na rádio, passando rapidinho só pra dar um salve e dizer que tô na escuta. É nóis.
0: É nóis.
4: Gostaria de mandar um saludo a todos os hermanos de los países de língua hispânica que estão escutando a rádio por el sistema de onda curta.
0: Sim.
4: E desejar-lhes que tenham uma linda semana. É isso.
0: Sim, muito obrigado.
4: É isso aí, Maurício. É nóis.
0: É nóis.
4: No sábado
0: é
4: nóis. Eu ouvi tu no ponto de encontro e no Nossa Terra.
0: Ah, eu vi.
4: E todo fim de semana aqui em casa só da Nacional, é nóis.
0: Ah, que coisa boa. Obrigado, Milena Caroline. Um abraço pra você aí no Recanto das Emas. Ouvindo eu de cá, você de lá. É nóis, né, Milena Caroline? Um abraço grande, viu? Muito obrigado. Nenzinho falando assim.
5: Boa noite, boa noite.
0: Boa noite,
5: boa noite, Maurício Raleiro.
0: Tudo bom, Nenzinho?
5: Eu tô curtindo aqui o de cá, você de lá. Dá uma luzinha pro Maranhão, Caxias do Maranhão. Eu moro aqui na Samambaia.
0: Aham.
5: E eu curto eu de cá, você de lá. E o programa do Luciano Barroso, às 5 horas da manhã.
0: Aú, Caba de Caxias.
5: Bem-vindo a Samambaia.
0: Obrigado, obrigado, meu querido amigo Nenzinho da Samambaia, cumprimentando o povo de Caxias do estado do Maranhão e o povo de Samambaia também. Muito obrigado, Nenzinho. Um grande abraço. Tem mais aqui falando conosco. Vem aqui. Opa! Boa noite. Boa noite, caro amigo Maurício Rabelo. Aqui é o Zé Antônio da cidade de Novo Acordo, no estado do Tocantins. Manda um alô aqui pra nós, pra minha esposa José ali, também para o filho Enzo, né? Obrigado, Zé Antônio, em Novo Acordo no estado do Tocantins. A esposa Joseli e o filho Enzo, o dia que você subir lá naquele hotel, lá em cima da pedra, lá, lembra de mim? Já fui muito feliz lá naquele hotel, comendo uma carninha gostosa, um frango gostoso, batendo um papo com a turma boa, viu? Um abraço, meu amigão Zé Antônio, tem que subir, tem um bondinho que sobe lá no Cabo de Aço, o trenzinho vai levando até um hotel em cima da pedra, o hotel do francês, parece, né? Muito bonito. Um abraço, Zé Antônio, aí Novo Acordo, um abraço pra Joseli, o filho Enzo, muito obrigado, muito obrigado. Tem mais aqui. Boa noite. Boa noite, caro amigo Maurício. Aqui é o Marcos Índio de Barreiras, Bahia. Maurício, aqui quem vos fala é o Marcos Índio de Barreiras, Bahia. Estou ligado. É uma abençoada noite para você e para todos os ouvintes. Obrigado, obrigado, amigão Marcos Índio. Aí na beira do Rio de Ondas, em Barreiras, Bahia. Muito obrigado, muito obrigado. Tem mais na Bahia aqui. Boa noite, caro amigo Maurício Rabelo, sou Márcio André da cidade de Caetité, Bahia. Márcio André, ouvindo a Nacional juntamente com a esposa Eva. Abraços, se puder, toca o César e Paulinho, você é tudo o que pedi para Deus. Obrigado, Márcio André, Caetité, Bahia. Obrigado, Eva, uma excelente noite para vocês. O dia que vocês forem lá na loja Minas Tecido, Minas Calçado, o Valtinho lá é meu primo, viu? Deu um abraço dele lá por mim, a Lucinete também, a esposa dele, deu um abraço nela por mim, tá bom? Obrigado, obrigado. Tem mais aqui. Boa noite. Boa noite, Maurício. Gostaria de ouvir uma música do Ginigeno, As Águas do São Francisco, né? É uma música bonita para mandar para a família em Pirão Arcado, Bahia. Obrigado, obrigado. As Águas do São Francisco, do Ginigeno, para Pilão Arcado, Bahia. É quem manda, é o nosso amigo Santos. Obrigado, Santos. Um abraço para você. Muito obrigado. Pilão Arcado, Bahia, Brasil. Mais outro da Bahia aqui. Boa noite. Toca uma do André Andrade, Pássaro Sem Ninho. Tô aqui em Jaborandi, Bahia. É o Marcelo Trindade dos Santos. Alô, Marcelo Trindade dos Santos, em Jaborandi, Bahia, pedindo André Andrade, Pássaro Sem Ninho. Muito obrigado, muito obrigado. Tem do Tocantins aqui. Boa noite. Boa noite, meu caro amigo Maurício Rabelo. Tô ouvindo aqui todas as noites. Toca aí Nuvem de Lágrimas com a Fafá de Belém. Oferecendo para todos os ouvintes, para os amigos e amigas, para a galera de Colmeia no Tocantins e toda a região. Euclides Miranda, Colmeia, Tocantins, Brasil. Obrigado, Euclides Miranda, em Colmeia. Muito obrigado, Nuvem de Lágrimas. Boa toda, né? É Murilo, direto dos Estados Unidos, direto lá de Orlando, na Flórida. Alô, Murilo, boa noite.
6: Boa noite, meu compadre Maurício Rabelo. Oh. Agora nós somos mais que amigos, somos compadres.
0: Opa,
6: você aceitou ser o padrinho da minha filha, estamos de acordo entre eu e a Nível, estamos falando a nível nacional.
0: Opa,
6: né?
0: Tá
6: e certo. Obrigado por você ter aceitado ser o padrinho da minha filha.
0: Obrigado, meu compadre.
6: E quando nós chegarmos no Brasil, vamos se organizar direitinho para nós fazer o batizado da Sofia lá, né?
0: Opa!
6: Ok, um abraço, Maurício. Estamos aqui na audiência. Estou cozinhando aqui. Um abraço, compadre.
0: Falou, meu compadre. Um abração para você, meu compadre Murilo. Aí nos Estados Unidos da América, ele e a esposa, a comadre Nívia e a princesinha Sofia. Muito obrigado, viu? A honra toda minha. E também vou conversar com a minha mulher, Dona Madalena, né? Vai ser um prazer muito grande, tá bom? Muito obrigado, Murilo. Um grande abraço, meu compadre. Tem mais aqui conosco, a Iranete, dizendo assim: boa noite. Boa noite, meu querido amigo Maurício Rabelo. Grava o áudio, me manda de volta, por favor. Vou mandar os parabéns aí para os aniversariantes desse mês de agosto. Beleza pura. A Iranete dizendo lá de Palmas do Tocantins, da Cachoeira do Evilson. Ela começando pelo aniversário da minha amiga Gelma. É, o aniversário foi na sexta-feira. Depois, dia 1º, foi do meu irmão Iraílson Popular Ouro. Ele mora no Rancho Sol Ouro. Desejo muitos anos de vida, com saúde e felicidade para ambos, né? Que esta data repita-se por muitas e muitas vezes. Dia 1º também foi aniversário da minha comadre Marisa. Ela mora em Taquaruçu. E a minha querida amiga Risonha, é a irmã da minha comadre Ricó, né? A minha amiga Risonha é irmã da minha comadre Ricó. Parabéns aos aniversariantes, viu, Celso? Para o irmão Iraílson e também a amiga Gelma. E ainda para Marisa, que mora em Taquaruçu, irmã da, aliás, a Risonha, que é irmã da Ricó. Parabéns, felicidades, muitos anos de vida. Tem mais. Parabéns.

0: Pois é, gente, agora 22h15 e Erenilda lá do Piauí dizendo boa noite. Boa noite, caro amigo Maurício Rabelo. Hoje eu quero ouvir a música, música de JM, feliz aniversário. JM, feliz aniversário, especialmente para mim, que completei mais um ano de vida ontem, para todos os aniversariantes do mês de agosto. Feliz também para todos da Rádio Nacional. Meu nome é Erenilda, de Queimada Nova, no Piauí. Parabéns, parabéns, Erenilda. Ah, o seu aniversário foi ontem. É muitas felicidades para você. Hoje, ontem e sempre. Parabéns, a música é de JM, feliz aniversário. Parabéns.
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0: Opa, 22h16. Fala, Fatinha.
2: E o William, lá de Irecê, na Bahia, também está ouvindo o programa, Maurício. Está mandando um abração para você, Maurício Cabelo.
0: Sim, Maurício Cabelo está feliz aqui.
2: Diz que lá está um pouco frio, mas ele está na escuta. Ele pede para ouvir a música Foi Pensando em Você, com Mato Grosso e Matias.
0: Beleza pura. Muito obrigado, William Mendes, aí na Bahia. Muito obrigado. Um abraço. Tem aqui do estado do Ceará. É Evilânio de Assaré, no Ceará, pedindo de Paulo e Paulino, Acordei na Madrugada, é o nome da moda, viu, Celção? Acordei na Madrugada, quem pede Evilânio de Assaré, no estado do Ceará. Muito obrigado, muito obrigado. Tem lá de Rondônia também. Boa noite, amigo Maurício Rabelo, estou ouvindo. Quero ouvir uma do Maurício Rabelo e Zazá Brasil, Ave de Metal para Matar a Saudade. Sou de Rondônia, sou Roberto Dias. Alô, alô, Roberto Dias. Pois você vai ouvir daqui a pouco Ave de Metal do Maurício Rabelo e Zazá Brasil.
2: E Juarez Pedito, lá de Itaguaí, no Rio de Janeiro, também está ouvindo eu de cá, você de lá. Tá mandando um abraço para a equipe, tá pedindo para ouvir a música Lua Branca, com Lourenço e Lourival. Aham. E oferece para Maria Helena no Rio de Janeiro, para Helena em São Paulo, para Laurência no Goiás, Teodora de Sobradinho e para todos os ouvintes. Maurício, ele te pergunta, te fazendo aqui uma pergunta.
3: Sim, pode perguntar.
2: O que é, o que é? Que corre muito e não tem pé.
3: É ser
2: os rios, que é, né? O que água. É? Que corre muito e não tem pé.
3: É água ou rio?
2: Acho que não.
3: Não, corre muito?
2: Que é o que é, que corre muito e não tem pé.
3: Pode ser avião também, que não tem pé.
2: Pneu.
3: Voando, pneu, né? Tá certo.
2: Que corre muito e não tem pé, não, não é.
3: Tá bom. A água corre muito, a água, a correnteza, o tempo todo, e não tem pé não, né?
2: Não tem mais.
3: Não tem.
2: Que é o que é, que corre muito e não tem pé.
3: Sei não. Pode falar.
2: E aí, se os ouvintes souberem, né, quiserem nos ajudar, né, responder o Juarez Pedito, que é o que corre muito e não tem pé.
0: Uhum. Pois é, agora 22h18. Boa noite. Boa noite, caro amigo Maurício. Quero ouvir uma do Chico Rei Paraná. Espinho na Cama, oferecer para as irmãs Iri e Florícia, para o irmão Abel em Tocantinópolis, no Tocantins, Flor de Lis em Cachoeirinha, Tocantins, para você, Maurício Rabelo, obrigado, e todos da Rádio Nacional. Sou Isabel Cristina, de Orilândia do Norte, no estado do Pará. Obrigado, Isabel Cristina.
2: E o Antônio Nunes, aqui do setor Pessoa, também está ligadinho, no Edicar Você de Lá, Maurício. Está me dando um abração para você.
3: Obrigado.
2: Diz que gostou muito do encontro. Faltou você, mas da próxima,
3: não,
2: com certeza.
3: Se Deus quiser, vai dar certo.
2: Você vai, viu?
3: Tá, obrigado, Antônio Nunes. Você me desculpa, porque eu não pude mesmo estar presente, mas meu coração estava lá. Pode ter certeza, da próxima vai dar tudo certo, principalmente se for depois da eleição, fica mais fácil ainda.
2: Se Deus,
3: né,
2: quiser, vai dar tudo certo. Então tá bom, um abração, seu Antônio.
0: Beleza pura, tem mais aqui em 62, é Goiás, 22h19. Boa noite! Quem é que tá falando? Eu não sei quem é. 62 Goiás, espera aqui. Boa noite, caro amigo Maurício Rabelo. Edi Souza. Edi Souza, boa noite, meu amigo. E todos da Rádio Nacional, sou Edi Souza dos Teclados. Obrigado, Edi Souza, em Goiás. Edi Souza dos Teclados, muito obrigado, muito obrigado. Ellen de Goiânia falando assim. Boa noite. Cananda e eu mandamos beijos para você, para toda a equipe da Rádio Nacional, dos grupos, né? Ellen de Goiânia, Cananda e eu mandamos abraço e beijos para vocês. Obrigado, Ellen, Goiânia!
2: E um abraço para a dona Geralda lá em Congonhas, Minas Gerais. Um abraço também para a dona Sandra Maurício e Valdeci da Serra da Mesa, Condomínio Paraíso. Eles mandaram aquela abóbora para nós, lembra? Nós comemos hoje, né? Comi. Viu, Maurício? Comeu
3: só
2: abóbora.
3: Só dois pedacinhos para mim. O povo comeu tudo, rapaz. Sobrou dois pedacinhos. Mas tava uma delícia, tava uma delícia, né?
2: Muito boa abóbora, viu? Obrigado, viu, dona Sandra? Tudo de bom para a senhora. Qualquer hora eu vou aí para lhe dar um abraço.
3: Obrigado.
2: Obrigado também pela audiência.
3: Um sucesso absoluto aqui, a abóbora, viu? Com casca e tudo, uma delícia, né? Muito
2: um
3: bom.
2: Um cafezinho quente, hein?
3: Muito bom. É, obrigado, Sandra. 22 horas e 21 minutos.

0: Alô para os bananeiros, todos os demais colegas das estradas, uma moda do André Andrade, Pássaro Sem Ninho, é o segundo que pede Pássaro Sem Ninho aí, viu, Celção? Então, toca para nós. Obrigado, obrigado, meu querido amigo JB de Janaúba, Minas Gerais, norte de Minas, indo para São Paulo no seu Volvo 500, né? Levando a vitamina do macaco, banana gostosa, abraçando a todos os bananeiros da região e pedindo André Andrade, Pássaro Sem Ninho. Bom demais! Tem aqui mais gente participando. 34 é Minas Gerais. Quem? Abadil Ribeiro. É meu amigo Abadil Ribeiro. Boa noite, amigo Maurício Rabelo. Corre muito e não tem pé. É a estrada. Ele está dizendo que é a estrada, né? Não? Estrada. Diz a Fátima que a estrada não corre, não, viu, Abadil Ribeiro? Pensei que fosse a água que corre, correntezas de água, dizer que não é também. Então tá difícil, não tá? O pensamento corre que só e não tem pé também, não, né? Tem muita coisa que não tem pé, né, rapaz? O que foi, Anderson? Bicicleta, né? É bicicleta? Amém. Ah, Maria, tá louco. Então tá bom. Obrigado, Abadil Ribeiro, aí em Minas Gerais. Muito obrigado. Eu fã, Abadil Ribeiro é fã das Irmãs Freitas. É amigo e fã das Irmãs Freitas. Dorival Siriano também. Obrigado, Abadil Ribeiro. Ah, aí em Minas Gerais, né? Tem mais aqui. Boa noite amigo Maurício, manda um alô pra gente aqui em Boa Vista, Roraima, para o Evaristo, para o Ricardo, toca uma moda bonita do Tião Carreira e Pardinho, obrigado, obrigado Evaristo, e o Ricardo em Boa Vista, Roraima. Celso, qual é a música que tem aí? Pássaro, deixa eu botar o Jair pra falar aqui, o Jair de Trombas. Ô, Jair, cadê você, rapaz? Homem. Pera aí, fala comigo, Jair. Boa noite, Jair.
1: Olá, boa noite, Maurício Rabelo, Jair de Trombas.
0: Bom demais.
1: Eu gostaria de ouvir aí do Trio da Vitória, Dois Destino. Trio da Vitória, Dois Destino.
0: Aí, boa demais.
1: Mandou um áudio legal de volta aí, Maurício.
0: Alô, acabou. Valeu. Pode mandar aí, fala mais.
1: O pensamento, o vento.
0: É o vento? É o vento. Uai, eu não tinha falado do vento, não? Ia não, né? Falei o rio, falei o vento, sim. Ah, e o vento também, né? Tá bom. Poeira voa pra tu, anda que só e não tem pé. Obrigado, Jair Benedito, Trombas, Goiás. Muito obrigado, ele pedindo a música... Dois Destinos com Trio da Vitória. Muito obrigado, muito obrigado. Meu amigo Orival Siriano mandou a mensagem para nós aqui também. Orival, cadê você, rapaz? Bom, tá dizendo boa noite, caro amigo Maurício Rabelo, tudo bem? Um abraço, tô ligado aqui com você, meu irmão, em Cristo Jesus. Obrigado, Orival Siriano. Dê um abração da Luciana aí por nós, na Oriana, na Ana Lúcia, nas Irmãs Freitas e no André Andrade. E eles vão cantar agora Pássaro Sem Ninho, depois Celção. Você é tudo que pedir para Deus e as águas do São Francisco. Mete moda, Celso Ribeiro.

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0: Pois é, gente, agora 22h37, eu de cá, você de lá, direto de São Paulo, aniversariante da semana, Anderson Ferreira. Alô, Anderson, boa noite!
1: Boa noite, Maurício.
0: Opa!
1: É o Anderson, segunda São Bernardo do Campo, São Paulo, quilômetro 23,5, da rodovia da Anchieta, no sentido litoral.
0: Sei.
1: Tô falando pra vocês, uma boa noite pra todos por aí.
0: Opa!
1: Tô escutando aqui pelo um computador aqui, tá?
0: Tá bom.
1: Pelo aplicativo Rádios Nets. Que eu acabei de instalar. Falou uma boa noite, tudo de bom a todos que escutam. Se puder mandar um alô lá pra minha família lá de Monte Carmelo, Uberlândia, rapaz. Brasília. E o pessoal todo lá de lá de Minas. Toquei, tudo de bom, né? Fala que é o Anderson de São Paulo, tô mandando um abraço para todo mundo.
0: Beleza pura, muito obrigado, amigão Anderson. Eu quero crer que é o Anderson Ferreira, né? Muito obrigado, ele está em São Paulo, São Bernardo do Campo, abraçando aos familiares, aos amigos e amigas lá em Monte Carmelo, Minas Gerais, em Uberlândia, Minas Gerais, em Brasília, Distrito Federal e nesse imenso Brasil. Obrigado, Anderson Ferreira, ele está de aniversário neste mês agora. Parabéns, parabéns, Anderson Ferreira, muitas felicidades, muitos anos de vida, muito obrigado, viu? Tem mais aqui, rapaz, tem muita gente. Carlos José dizendo boa noite, Maurício Rabelo, é o Carlos José de Colmeia, no Tocantins, dizendo que gosta muito do Eu de Cá, Você de Lá. Alô, meu querido amigo Carlos José de Comé, no Tocantins, manda uma música do Di Paulo e Paulino, né? Ah, Carlos José, ele tá dizendo que é o vento, né? E acertou, o vento é que anda, anda e não tem pé. Muito obrigado, Carlos José de Colmeia, Tocantins, muito obrigado. Tem outra aqui, Arlete, dizendo assim, boa noite, caro amigo Maurício, aqui Arlete, da cidade de Placas, no Pará, quero ouvir uma do Zezé de Camargo e Luciano, é o amor, mandar pro meu esposo, Cleidemax, que tá lá, pera aqui, rapaz, o Cleidemax tá lá no arrependido, né? Tá lá no arrependido. Alô, Cleidemax, aí no arrependido, tudo bom? Um abraço grande, viu? Muito obrigado, Cleidemax, mandando para todos que estão na escuta, na chácara, no Travessão do Arrependido, para a sogra, Dona Maria, obrigado, obrigado, obrigado a Dona Maria, muito obrigado, viu? Celso, toca minha música aí. Maurício Rabelo e Zazá Brasil cantando Ave de Metal. Toca, Celso Ribeiro. Essa é atendendo o pedido. Ave de Metal. 22h40 agora.

0: Pois é, gente, agora 22h43 e o Dom Borges, hoje nosso programa vai até às 11, né, Celção? Vai até às 11. E o Dom Borges falando, alô, e o Dom Borges.
1: Boa noite, meu amigo Maurício Rabelo, boa noite, Fatinha, boa noite, Celso Ribeiro do Murim. Sou o Wildon Borges, aqui direto de Niquelândia, no grande estadão do nosso Goiás. Tudo bom, Maurição?
2: Bom, e você?
1: E aí, rapaz, como é que tá as coisas?
0: 200%,
1: tô por cá, rapaz, tô bem, graças a Deus, tô aqui em casa, ouvindo aqui o Eu de Cá, Você de Lá, programão aí que vai ao ar aí todos os dias, e eu estou sempre na sintonia, viu, Maurício?
0: Homem.
1: Quero mandar um abraço aí para todo lá no Estadão do Pará, para o meu primão lá, o Wilson Mário, lá em Paraopeba, abraço para toda a galera lá de Paraopeba, Pará, onde eu estive lá o ano passado, e deixei uma boa amizade por lá, viu, Maurício Rabelo?
0: Opa!
1: Se você puder tocar pra gente aí, toca uma boa aí do Edelson Moura aí, Meu Papagaio, vê se tem como você tocar aí, meu amigo. Tá bom, um abraço,
0: meu amigo,
1: pra todos, tô de cá.
0: Valeu.
1: Um abraço também pra minha namorada, Toninha.
0: Toinha.
1: Ela que é lá do Piauí.
0: Oh,
1: tá aqui em Niquelândia, já mora aqui já há 22 anos. E nós estamos juntos e misturados. Um abraço. Valeu,
0: bom,
1: amigo.
0: Rapaz.
1: E a pergunta aí, o que é que corre muito e não tem pé? Eu acho que é cobra, viu?
0: Ah,
1: eu acho que é a cobra.
0: Também é.
1: Valeu,
0: também.
1: Tchau, tchau.
0: Né? Obrigado, amigão. Wildon Borges, Niquelândia, Goiás, muito obrigado. Saulo Silva de Taguatinga falando. Alô, Saulo, boa noite.
3: Então, Maurício, boa noite, Maurício.
0: Boa noite.
3: É, será o vento, Maurício? Corre muito, não tem pé, ou será água?
0: Pois é, e agora?
3: Aí é que são elas, né?
0: Pode ser cobra também, né?
3: É. Um abraço a todos aí, tá?
0: Falou! Obrigado, amigão Saulo Silva em Taguatinga, dizendo que pode ser a água, pode ser o vento, pode ser a cobra também, né? Obrigado, amigão Saulo, um abraço grande, muito obrigado. Tem aqui Eugênio Tripinha do Remanso. Alô, Eugênio.
4: Boa noite, meu amigo Maurício Rabelo.
0: Opa.
4: Programa Eu de Cá, Você de Lá. Tripinha, Tripinha do Remanso por aqui. Estamos aqui no Luiz Eduardo Magalhães.
0: Sei.
4: Na espera aqui fazer um carregamento amanhã, com fé em Deus.
0: Beleza.
4: Boa noite a todos.
0: Beleza, muito obrigado, Eugênio. Tripinha do Remanso, ele está em Luiz Eduardo Magalhães, Bahia. Muito obrigado, meu querido amigo. Que prazer grande receber a sua mensagem aqui. Obrigado, Tripinha do Remanso. Tem mais aqui, Euclides falando assim. Boa noite, Euclides. Cadê você?
5: Boa noite, estou aqui com a radinha ligada na cabeceira, ouvindo o programa, eu quero você lá.
0: Euclides.
5: Eu deixo meu boa noite para Eliodoro, Pouca Telha, Vagalume Pai e o Filho,
0: sei.
5: Seu Miguel, Diego Portugal,
0: sei.
5: Alemão, Marujito,
0: Alicate de Pressão.
5: Também Joaquim do Gendento, Alice.
0: Celso.
5: Maria José.
0: Você acha uma do René Ronaldo aí pra nós aí? René Ronaldo, que eu não entendi o nome da moda aqui, que o Glebe pediu. Pode continuar.
5: Do oeste da Bahia. Os caminhoneiros, Barreiras. Rita de Caça, Formosa, Rio Preto. A irmã Zélia lá em Morrinhos, Piauí. Meus conterrâneos no Macedão. Santa Ritense, sempre demais ouvintes.
0: Tá certo.
5: Ô, meu amigo, vai dar uma música pra nós aí, com Calcinha Preta.
0: Calcinha Preta.
5: Bebê, cair, levantar o título da música. Ofereço pra todos os ouvintes, quem gostarem.
0: Tranquilo.
5: Uma boa noite pro senhor, seus componentes, Maria do Rosário. E Fatinha, sempre demais, seus companheiros aí da Rádio Nacional. Manda o áudio e volta pra nós. Tô aqui na escuta.
0: Eu tô sem jeito de mandar o áudio, que a Fátima tá com o telefone. Obrigado, amigão Euclides. Um abraço grande. Muito obrigado. 89 falou assim. Boa noite.
6: Boa noite.
0: Peraí, Celso.
6: Boa noite, Maurício Rabelo. Tô de cá, você de lá.
0: Boa noite.
6: Maria Amélia, daqui do município Queimada Nova.
0: Maria Amélia.
6: Essa música de...
0: Queimada Nova.
6: Milionários é rico, sonhei com você. só para curtir. Eu feliz para toda a minha família, minhas amigas de Queimada Nova.
0: Sei.
6: Para você, Fatinha, e todos da rádio.
0: Tá bom demais. Obrigado, obrigado, minha querida amiga Maria Mellen, Queimada Nova, do estado do Piauí. Muito obrigado. Uma excelente noite. Ela pede uma do Genigeno. Muito obrigado. Fala, Fatinha. Oi.
2: Oi, oi, Maurício. Manda um alô pro seu Zé Lourenço, lá em São Paulo. Está ligadinho, ouvindo eu indicar você de lá.
0: Uhum.
2: Diz que gosta muito do programa e ele está ouvindo através da rádio Rancho de Lajeado, em Pernambuco.
0: Uhum, que está retransmitindo eu indicar tá, você de lá.
2: Exatamente.
0: Né?
2: Uhum. Ele está ouvindo através dessa rádio. E ele pede para ouvir a música com Lourenço Lourival, Menino da Aldeia.
0: Menina da aldeia.
2: É menino ou menina?
0: É menina. Menino ou menina? É menina ou mulher?
2: Menino da aldeia.
0: É, isso.
2: Ele falou que ele vai inaugurar uma rádio daqui mais uns tempinhos, aí ele vai entrar em contato com a gente, que ele vai retransmitir o Eu de Cá, Você de Lá.
0: Que coisa boa. Obrigado, obrigado, José Lourenço. Um abraço grande para você. Muito obrigado. Tem aqui o Moraes Imóveis. Alô, Moraes, boa noite.
7: Oi. Ô Maurício, é Ribamar Moraes. Quem corre muito também não tem pé é Fuxico.
0: Fuxico, é verdade. Peraí, ó, tá saindo tudo aí. É, tá saindo. É, ó, é. Moraes. É, muito obrigado, Moraes. Um abraço. Fala de novo aí que eu não entendi.
7: Ô Maurício, é Ribamar Moraes. Quem corre muito também não tem pé é Fuxico.
0: Fuxico, aí corre, né, meu amigo? Muito obrigado. Obrigado, Ribamar Moraes. Fuxico voa, né, rapaz? Notícia boa anda, a ruim voa. E é Fuxico puro. Um abraço, meu amigo Ribamar Moraes, em Brasília. Tem aqui Comercial São João. Obrigado, moçada da Comercial São João. Eu estou aqui, João da Cruz, de Parauapebas, no Pará. João da Cruz. Estou trabalhando e ouvindo a Rádio Nacional de Brasília. Eu de cá, você de lá. 980M via satélite. Manda um alusão para mim, estou na escuta, de 0 a 100 para não esquecer de ninguém. Muito obrigado, João da Cruz, Parauapebas, Pará. O Gleibe Oliveira está pedindo a música do Renê e Ronaldo. Está no ponto aí, Celção? É Impasse, o nome da música é Impasse. Você acha ela aí? Você acha que tem ou não? Vamos ver, né? Impasse, Renê e Ronaldo. Ah, rapaz, você é o cara, viu, Celção? Menino bom, Impasse, Renê e Ronaldo. Opa, pera aqui, só um segundinho, botar no ponto aqui. Opa, agora 22h50, pera aí só um minutinho. Nesse momento eu quero passar para minha amiga Fatinha falar. Alô, Maria do Rosário, a palavra é sua.
2: Vamos ouvir aqui o Natan, na mensagem do Natan.
0: Oi, Natan.
8: Vinícius, tá bom, Maurício?
0: Tudo bom.
2: Oxe, pera aí, deu errado aqui, vamos lá.
0: Natan de Malacacheta, Minas Gerais.
8: Alô, alô, ouvintes, sou eu, que é você de lá da Rádio Nacional de Brasília, Rádio Nacional da Amazônia. Maurício, sou aqui na comunidade Lavra dos Rosas e estamos aqui comemorando o aniversário do nosso amigo Gabriel, que está fazendo aniversário hoje, tá bom? E também dá parabéns à sua mãe Guxa, também da tia das Dores, do tio João e também do irmão Vinícius. Tá bom, Maurício?
0: Beleza. Beleza pura, muito obrigado, Natan, moço de Malacacheta, Minas Gerais, muito obrigado. A Milena Caroline, de Brasília, está dizendo que corre, corre, não tem pé. É o tempo também, o tempo, né? Obrigado, Milena Caroline, aí no Recanto das Emas.
2: Boa noite, Maurício Rabelo, Fátima, Celso e Anderson. Aqui é o Francisco Luna, de Goiânia, Goiás. Desejo um ótimo serviço para todos e pede para ouvir a música da cantora Cláudia Teles. Música Fim de Tarde.
0: Cláudia Teles, linda música.
2: É, Fim de Tarde.
0: É.
2: Oferece para Maurício Rabelo, Fatinha, obrigado. Celso Anderson e a namorada dele, né? A namorada do Francisco Luna. E abraço para você, Maurício.
0: Obrigado. Quem é?
2: Francisco Luna, de Goiânia.
0: Francisco Luna, de Goiânia. Muito obrigado, Cláudia Teles. Fim de tarde, é linda. Tem aqui o meu amigo José Cleanto, o Zezão, falando assim.
9: Maurício Abelho, obrigado, viu? Boa noite para vocês que estão aí no programa aí. Você, o Celso, o Fatinho.
0: Aham.
9: E muito obrigado aí.
0: Você merece, rapaz.
9: Muito bom.
0: Gostei.
9: Passar isso, né? Pro Reginaldo. É um cara
0: Reginaldo.
9: Que a gente gosta bastante.
0: Tá bom.
9: Falou? Obrigado, boa noite, viu?
0: Boa noite. Obrigado, obrigado, meu amigo Zezão. É o José Cleanto de Quiterianópolis, do Ceará. Cumprimentando o grande amigo dele, que é nosso amigo também, o Reginaldo, lá em Vicente Pires, aniversariante. Nós dedicamos o programa para ele. Um abraço grande. Tem mais outra aqui, Valdeci. Tem mais uma aí, Fatinha?
2: Isso, mais uma.
0: Pode falar.
2: Vamos ouvir aqui a mensagem da Gilda.
0: Oi, Gilda.
10: Oi.
0: Oi. Seu pai tem
10: bolo? Boa noite.
0: Boa noite.
10: Como é que tá aí em Brasília? Tudo bom?
0: Bem aqui tá bom demais. Graças a Deus. E por aí? Oi. Valdeci falando.
2: Quem tá falando é. Ela tá falando de Taituba, no Pará. Boa noite.
11: Fatinha. Boa noite a todos os ouvintes do programa. Maurício, ouvinte do seu programa todos os dias. Não perde um programa.
0: Lá de Pernambuco. Obrigado.
11: A Valdeci. Poço da Roça, Queimada Nova do Piauí.
0: Piauí, é do Piauí, tô achando. É, Valdeci, muito obrigado, em Queimada Nova, Poço da Roça, no estado do Piauí. Muito obrigado, Valdeci, de Poço da Roça, Queimada Nova no Piauí. Vamos tocar aqui, deixa eu dar só uma olhada aqui. Nesse momento, eu quero, meu amigo Hudson mandou tanta coisa bonita para mim aqui. Quer ver, o Hudson mandou assim, mas já. Quer ver isso aqui? Opa, escuta aí.
12: Oi, amigos, um abraço do Lucas.
13: Alô, pessoal, um abraço do Luan. Nós também estamos com...

0: Tamo junto, Maurição.
1: Valeu, Cabocão. Esse é o Lucas e Luan. Muito obrigado, muito obrigado. Gilberto e Gilmar.
2: Ô, Maurício Mabelo. Opa. Eu de cá e você de lá. Esse programa de muitos e muitos anos. Que sucesso, hein?
3: Isso aí.
2: Maurício Mabelo, Rádio Nacional.
3: Um abraço do Gilberto Gilmar pra você.
2: Sucesso no mundo inteiro. Nossa. Que audiência.
3: Parabéns.
2: Um abraço, parabéns pra você. Obrigado pelo carinho. E toca nós aí, Maurício. Um abraço de coração do Gilberto e Gilmar.
1: Manda na casa é Deus. Que coisa boa. Obrigado. Obrigado, obrigado, obrigado, meus amigos, né? Obrigado, meu amigão Hudson, obrigado ao Gilberto e Gilmar, duplão de música da saudade, duplão, e só mais uma vez, palavras de amor, capa de revista, e agora quem manda na casa é Deus, novo sucesso do duplão Gilberto e Gilmar. Muito obrigado também à dupla Lucas e Luan, os criadores de Horizonte Azul. Quem acha que é Leandro e Leonardo? Não é Horizonte Azul. Lucas e Luan estourou no Brasil de ponta a ponta e canta bonito, viu? Um abraço, Lucas e Luan. Mexe que é bom do Leandro e Leonardo, mas primeiro estourou com Lucas e Luan. E outras, Dona Felicidade, muito mais. Lucas e Luan, um abraço. E agora, meu amigo Gleb Oliveira pediu essa moda aí, cantando René e Ronaldo. Toca pra nós, Celsão, com a música Impasse. René, aliás, é aqui. René e Ronaldo, toca, Celsão.

Pois é, gente, faltando só um minuto para as 11 da noite. Obrigado a todos. Fiquem com Deus, porque Ele sim é o caminho, a verdade e a vida. Mandar um abraço pro meu amigo Raimundo, lá em Imperatriz, no estado do Maranhão, onde aconteceu uma grande cavalgada. Alô, Raimundo, Imperatriz, Maranhão, Brasil, muito obrigado. Celso, obrigado, senhor. Celso Ribeiro, obrigado, Maria do Rosário. Obrigado, até amanhã. Obrigado, Anderson. Obrigado, gente boa de Brasília e do Brasil, do mundo inteiro. Minha mãe, Dona Gasparina Rabelo, um beijo para a senhora, minha mãe. A sua bênção, durma com Deus. Marlene, um beijinho também. Durma com Deus. E o meu pai que está no céu, a sua bênção, meu pai. Tchau.

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3: Olá, a Unesp FM apresenta Brasil Instrumental, a competente e inspirada produção dos nossos compositores. Uma hora de música instrumental brasileira. Passam hoje por aqui Marcos Rabelo Quarteto, Paulo Almeida, João Taubkin, Guilherme Monteiro, Henrique Mota e vários outros. Começamos com Lucas Bueno Dias. Lucas Bueno Dias é um pianista, compositor e educador musical nascido em Ribeirão Preto, reconhecido no cenário da música instrumental por mesclar ritmos brasileiros, jazz e música erudita. Ele iniciou seus estudos musicais na adolescência, com forte interesse na música instrumental erudita e popular. Em 2021, lançou seu primeiro disco autoral, Epifonia, composto por piano solo. O trabalho inclui 8 músicas de sua autoria e 3 arranjos de compositores da música popular. O disco Epifonia foi destacado no cenário do jazz brasileiro, com Lucas sendo mencionado ao lado de nomes como Amaro Freitas e Chick Corea. Além de compositor, atua como educador musical, oferecendo cursos sobre harmonia e piano. Destacamos a faixa Mestre Samuca.

Lucas Bueno Dias dele, Mestre Samuca. A Unesp FM está apresentando Brasil Instrumental. Neste bloco, Marcos Rabelo Quarteto. Violinista, compositor e intérprete. Sua trajetória passa por influências universais como pop, soul, rock e jazz, aliadas a um sotaque indiscutivelmente mineiro. Marcos descobriu sua vocação através da música erudita, mas a paixão pelo rock progressivo traçou um novo caminho em sua carreira, definindo a escolha pelo popular. Ele sempre buscou seu estilo próprio e começou cedo seus estudos. Passou por mestres como os professores Busa e Matos, além de Maria Durek, e participou de orquestras e cameratas por mais de 10 anos. Hoje, Marcos se dedica ao estudo do violino no jazz com o professor e amigo Rudi Berger e ao seu trabalho autoral. Seu último trabalho lançado é o álbum 22 Horas, de 2024. A formação do quarteto: Marcos Rabelo no violino, Paulinho Serafim na bateria, Fernando Rodrigues na guitarra e José Dias no baixo. Vamos ouvir as composições Agosto e Romance.

Marcos Rabelo Quarteto, dele, Romance e Agosto. A Unesp FM está apresentando Brasil Instrumental, o talento e a magia do compositor brasileiro. Neste bloco, o baterista Paulo Almeida. Do álbum Corpo e Alma, vamos ouvir Floreando, com a participação de Hermeto Pascoal. E Trio Madeira Brasil, composto por Ronaldo do Bandolim, no bandolim, Marcelo Gonçalves, no violão de sete cordas, e José Paulo Becker, no violão, com a música Passarinho.

Trio Madeira Brasil de Tom Jobim, Passarim. Antes, Paulo Almeida dele, com a participação de Hermeto Pascoal, Floreando. A Unesp FM está apresentando Brasil Instrumental. Neste bloco, João Taubkin. Contrabaixista, cantor, compositor, produtor, arranjador, improvisador de grande versatilidade, vem consolidando sua carreira como compositor, já tendo lançado 5 álbuns autorais. Tribo, João Taubkin Trio, de 2013, Taubkin e Barulli, de 2018, Candra, de João Taubkin Trio, de 2019, When the Answer is the Question, de 2021, e a coreografia do encontro, de 2022. Sua participação em inúmeros projetos nacionais e internacionais com músicos da América Latina, África, Ásia e Europa possibilitou uma diversidade de experiências, sonoridades e influências, desenvolvendo uma identidade musical única, caracterizando-se profissionalmente por produções primorosas. Vamos ouvir uma faixa do álbum Candra. As composições são todas de autoria do próprio contrabaixista, que é acompanhado no disco dos músicos e amigos Sérgio Reze na bateria, Rodrigo Bragança na guitarra e Zé Godoy ao piano. O disco instrumental apresenta referências nas paisagens sonoras, no jazz e na música instrumental brasileira. Confira a faixa Miragem. Música.

João Taubkin Grupo, dele, Miragem. A Unesp FM está apresentando Brasil Instrumental, o talento e a magia do compositor brasileiro. Neste bloco, o violonista e guitarrista Guilherme Monteiro, ele que é representante da pulsante cena musical da sua cidade natal, Mauá, e um dos novos expoentes da música instrumental e do jazz de sua cidade. Vamos ouvir a faixa Festa, que dá nome ao seu EP, lançado em 2020. E na sequência, o pianista e compositor paulista Henrique Mota. Formado em piano erudito pela Fundação das Artes em São Caetano do Sul, Henrique é pianista, compositor e representante de uma nova geração de pianistas paulistas que vem ganhando prestígio na cena da música instrumental, o jazz e o fusion, com a sua versatilidade, técnica apurada e alta sensibilidade. Herança é um álbum de jazz contemporâneo e é o primeiro trabalho de música instrumental do pianista. Destacamos a faixa Influência.

Henrique Mota, dele, Influência. Abrindo o bloco, o guitarrista Guilherme Monteiro, dele, Festa. Para encerrar o Brasil Instrumental, o compositor, multi-instrumentista, produtor, arranjador e guitarrista Marquinho Mendonça. De seu álbum Tempo Templo, destacamos Brincança, com a participação de Bocato no trombone, Oswaldinho da Cuíca na cuíca e Rubinho Antunes no trompete.

Marquinho Mendonça, dele Brincança. E nós vamos ficando por aqui. Fontes pesquisadas, biscoitofino.com.br, portal.sescsp.org.br e spotify.com. Estúdio de gravação, Paulo Pepa. Produção, Silene Barros. A apresentação de Wellington Leite. Muito obrigado pela companhia, um abraço e até mais.

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2: Meia-noite e 1 em Brasília.

Muitas vezes, ao nos depararmos com certas injustiças, vem à nossa mente um questionamento. Ainda vale a pena ser uma pessoa boa? Mas o que é ser bom? Bom em que sentido? A bondade engloba sentimentos e ações. Há pessoas que se acham boas por não fazerem mal a ninguém. Já outros fazem questão de ter atitudes de bondade com seus semelhantes. E muitos fazem disso uma propaganda para aparecer nas redes sociais como grande benfeitor, quando na verdade só fizeram aquela ação para ganhar louros e aplausos. A verdadeira bondade é aquela que praticamos no nosso dia a dia. Quando perdoamos, quando nos importamos com a dor do outro, quando desinteressadamente ajudamos alguém que nem mesmo conhecemos ou que não nos pode dar nada em troca. Se você é uma pessoa que pratica boas ações, não se arrependa de ser bom porque alguém não viu ou não valorizou. O erro foi de quem não reconheceu. E temos um Criador que tudo vê e recompensa aqueles que praticam o bem. E no fim das contas, o que mais importa é que a sua consciência está tranquila. Pense nisso.

Noite 3 de um novo dia, terça-feira, 4 de agosto de 2026, começando mais um programa Madrugada Nacional, aqui pela sua Rádio Nacional AM de Brasília, 980 kHz, de muita potência, né, pessoal? E também transmitindo pela Rádio Nacional da Amazônia, Rádio Nacional do Alto Solimões, emissoras parceiras em todo o Brasil e também via internet pelos nossos aplicativos de rádio. E vamos apresentar a nossa equipe, que é muito profissional e está já com tudo prontinho para deixar esse seu começo de terça-feira muito interessante, cheio de coisa boa. Vamos apresentar então cada um? Na mesa de som e sonoplastia, Otávio Fernandes. Na central técnica, a AGU. E na produção e apresentação do Madrugada Nacional, eu, Luziânia Xavier. Meia-noite 4.

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Nós vamos saber como está a previsão do tempo para a sua região para essa terça-feira, 4 de agosto de 2026. Vamos começar com a região sul. A aproximação e o avanço de uma nova frente fria aumentam a instabilidade, principalmente sobre o Rio Grande do Sul. Desde as primeiras horas do dia, chove com intensidade moderada a forte na faixa sul, campanha, sudoeste, oeste, litoral sul e centro-oeste do estado. Pela manhã, as instabilidades seguem atingindo essas áreas, além da região metropolitana de Porto Alegre, Vales e Costa Doce, com risco de temporais isolados, especialmente no oeste, na campanha e no litoral médio gaúcho. Ao longo do dia, a chuva avança de forma isolada para as demais regiões do estado, acompanhada de trovoadas. No sul e oeste de Santa Catarina, também há previsão de chuva isolada entre o fim da tarde e a noite, com intensidade moderada a forte. Nas demais áreas da região, o tempo permanece firme, com variação de nebulosidade. Na retaguarda da frente fria, uma nova massa de ar polar favorece a queda das temperaturas, principalmente no Rio Grande do Sul, onde as mínimas devem ocorrer durante a noite. No extremo norte do Paraná, a umidade relativa do ar varia entre 20% e 30%, enquanto as temperaturas seguem elevadas para esta época do ano devido ao veranico. Região Sudeste. A massa de ar seco continua impedindo a formação de áreas significativas de instabilidade. O tempo permanece firme em Minas Gerais, Rio de Janeiro, São Paulo e na maior parte do Espírito Santo, com predomínio de sol. A umidade relativa do ar fica baixa na metade norte e leste paulista, região metropolitana de São Paulo, Triângulo Mineiro, centro-oeste e leste de Minas Gerais e em grande parte do Rio de Janeiro, com índices entre 20% e 30%. No litoral do Espírito Santo e no nordeste mineiro, a umidade marítima favorece chuva fraca e isolada, que pode ocorrer com maior intensidade no norte capixaba. No restante da região, o tempo segue seco e quente. As temperaturas continuam em elevação, com marcas entre 3 e 5 graus acima da média em São Paulo, centro-sul do Rio de Janeiro, sul e zona da mata de Minas Gerais. Região centro-oeste. A massa de ar seco mantém o predomínio de tempo firme na maior parte da região. Os menores índices de umidade relativa do ar continuam entre Goiás, Distrito Federal, norte e centro-leste de Mato Grosso e áreas do norte, sudeste e leste de Mato Grosso.

0: elevadas durante a tarde, com valores entre 3 e 5 graus acima da média em Mato Grosso do Sul, sul de Mato Grosso e de Goiás. Apenas o sul de Mato Grosso do Sul deve registrar leve redução nas temperaturas devido à entrada de ventos mais amenos. Região Nordeste. A circulação dos ventos marítimos mantém o transporte de umidade para a faixa leste da região. Com isso, há previsão de chuva frequente entre o litoral sul da Bahia e Rio Grande do Norte, com precipitações de moderada a forte intensidade e risco de temporais entre o litoral da Paraíba e de Pernambuco. No interior do Rio Grande do Norte, Paraíba, Ceará e também no litoral norte da região, a chuva ocorre de forma fraca. No interior nordestino, a massa de ar seco mantém o tempo firme, ensolarado e com baixos índices de umidade durante a tarde, favorecendo o risco de queimadas em grande parte da Bahia, Maranhão, Piauí, oeste de Pernambuco e principalmente no extremo sul do Maranhão e do Piauí e noroeste baiano. A umidade pode cair para valores entre 12 e 20%. As rajadas de vento variam entre 40 e 50 km por hora. E por último, região norte. A combinação entre calor e elevada disponibilidade de umidade favorece pancadas isoladas de chuva no oeste e norte do Amazonas, em Roraima, no litoral e leste do Amapá, em áreas de Rondônia e no noroeste e litoral do Pará. A chuva ocorre com intensidade moderada a forte, com risco de temporais isolados no noroeste amazonense e em Roraima. Nas demais áreas do Pará, no leste, sul e interior do Amazonas, além de Acre e Tocantins, o tempo permanece firme, com sol entre poucas nuvens. As temperaturas seguem elevadas durante a tarde, enquanto a umidade relativa do ar permanece baixa no centro-sul do Pará e principalmente no Tocantins, com índices entre 12 e 20%. Agora que você já está por dentro do tempo aí na sua região, vamos saber mais. E essa questão do tempo tem muita influência na vegetação. A falta de água afeta muito as plantas e afeta mais do que até o próprio calor. Porque é mais importante a planta ficar viva do que até mesmo produzir frutos. E o repórter Gésio Passos, né, foi ouvir um estudioso sobre o assunto e tem essas informações para a gente. Vamos ouvir?
1: O comércio na cidade do Rio de Janeiro deve crescer cerca de 1,5% durante o Dia dos Pais. É o que esperam os 250 empresários entrevistados pela pesquisa do Clube dos Diretores Lojistas e do Sindicato dos Lojistas do Comércio do Rio. O estudo ouviu pessoas dos ramos que vão desde roupas até produtos de cuidados pessoais. Ao todo, 90% dos lojistas consideram um bom resultado se atingirem o mesmo volume de vendas ou um pequeno crescimento em relação ao ano passado. Outros 10% pretendem focar nos estoques para atender a demanda e evitar o acúmulo de produtos na data comemorativa, celebrada no dia 9 de agosto. O presidente do Sindilojas Rio, Aldo Gonçalves, afirma que o Dia dos Pais é uma data importante para definir o restante do calendário dos lojistas.
2: O Dia dos Pais marca o início das grandes datas comemorativas do segundo semestre e tem funcionado como um termômetro para o comércio. Os lojistas começam a se preparar para um período de maior movimento, ajustando estoques. O consumidor continua pesquisando bastante antes de comprar e, por isso, os lojistas estão investindo em promoções, descontos, kits de presentes e, inclusive, facilidade de pagamento para estimular as vendas, treinando as equipes e planejando campanhas para conquistar e fidelizar clientes e buscar os melhores resultados possíveis, mesmo em um cenário econômico ainda desafiador.
1: Ainda de acordo com a pesquisa, a dificuldade se dá por conta do ritmo lento do consumo no Rio, o que reflete os juros altos e a inflação. Sob supervisão de Fábio Cardoso, da Rádio Nacional do Rio de Janeiro, João Barbosa.
0: Pessoal, a gente colocou aí a matéria não errada. Essa matéria foi do Comércio do Dia dos Pais, que a gente rodou ontem, tá? Mas já você vai ouvir a matéria da falta de água, tá bom? Agora a gente vai falar sobre o calendário eleitoral, que começou a ser cumprido no Brasil com a oficialização dos primeiros candidatos em convenções partidárias. Mesmo em ano de eleições, a legislação do país permite a realização de concursos públicos. Até o fim de 2026, há dois certames com edital publicado e outros cinco com banca definida. O concurso da Empresa de Tecnologia e Informações da Previdência, DataPrev, está com inscrições abertas até o dia 6 de agosto no site da Fundação Getúlio Vargas.

0: interessados em concorrer a uma vaga para a Agência Brasileira Gestora de Fundos Garantidores podem se candidatar até 6 de agosto no site da Fundação Carlos Chagas. Também há concursos com banca definida, mas ainda sem edital publicado, para Petrobras, Indústrias Nucleares do Brasil, Conselho Federal de Enfermagem, Conselho Federal de Contabilidade e Agência Nacional de Assistência Técnica e Extensão Rural, ANATER. De acordo com o Tribunal Superior Eleitoral, é permitida a realização de concursos públicos em ano eleitoral. As restrições previstas em lei dizem respeito apenas a nomeações e provimento de cargos durante o período eleitoral. Então aí você já sabe que mesmo estando em ano eleitoral, os concursos públicos que já estavam programados, eles vão acontecer normalmente. Se você é uma pessoa que está estudando para concurso ou gosta dessa área de concursos, não precisa, né, achar que vai ser suspenso, né? Os concursos vão acontecer mesmo em ano eleitoral normalmente, né? Assim define o Tribunal Superior Eleitoral. E pessoal, hoje a gente vai fazer uma mudança aqui no programa, né? Sempre, para quem acompanha o Madrugada Nacional, a gente faz o História da Música lá pro final do outro bloco, depois do esporte. E como muita gente gostava desse quadro, gosta do quadro, queria muito saber a história das músicas, por que que aquela música surgiu, em que se inspirou o compositor. E é um trabalho de pesquisa que eu faço, que eu gosto muito de fazer, mas que dá muito trabalho. Às vezes eu tenho que ir em várias fontes, pesquisar. E eu achava que esse quadro estava muito jogado lá para o final. E tinha muita gente que queria ouvir e não ouvia. Então eu resolvi agora que o quadro vai sair agora no início do programa. E a gente vai falar hoje sobre uma música que é muito... tocada aqui no programa em homenagem à Mariana, né? A Mariana, namorada do Edgar. E como a gente aqui já conhece várias namoradas, esposas, a namorada do João Bezerra tá sempre aqui, a Luzimar, falando com a gente, né? Algumas esposas dão o ar da graça, namoradas, mas a Mariana é um mistério, a gente nunca ouviu a voz da Mariana. E assim como a Mariana do Edgar, a Mariana da Música, também muita gente se pergunta, será que essa Mariana da Música existiu? Será que ela realmente era uma pessoa real, né? E aí a gente foi pesquisar. E quem fez essa música? Quem fez originalmente a música, quem compôs, foi o acordeonista catarinense Pedro Raimundo, em setembro de... Isso, agora a gente vai falar sobre... a música Adeus Mariana, que é uma música nossa música de atenção hoje no quadro História da Música.
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0: É isso aí. Adeus Mariana é um shot composto e lançado pelo acordeonista catarinense Pedro Raimundo em setembro de 1943. O disco original saiu pela gravadora Columbia em um compacto de 78 rotações em que Adeus Mariana ficava no lado B e no lado A tinha um choro chamado Tico Tico no terreiro. A faixa retrata com humor os choques culturais de um casamento entre um homem da cidade e uma mulher do campo, aparentemente muito brava. Mas será que realmente a Mariana existiu? Bom, a Mariana existiu. A história dela não é exatamente como fala na música, porque o Pedro Raimundo escutou a história da Mariana e fez algumas adaptações, fez uma letra um pouco divertida, brincando com a história dela. E agradou, né? Porque fez muito sucesso. O disco foi lançado, inclusive, várias vezes. Teve que ter três lançamentos do disco entre 1943 e 1955. Em 1956 ele lançou um outro disco e foi muito sucesso na década entre 40 e 50. Mas a história real da Mariana, ela foi exatamente assim. E quem contou foi o filho dela, chamado Plínio Nascimento. Ela tocava violão e gaita. Na verdade, morava numa cidade chamada Dilermando de Aguiar. O marido dela trabalhava muito, vivia viajando e deixava a Mariana responsável pela casa, pelo rancho. E naquele tempo, né, precisava ter, né, às vezes tinha insegurança, né, e tudo. E a Mariana andava sempre com um revólver e uma adaga na cintura. Ela não era muito, muito mansa, não, né? E aí, o marido, que se chamava Job, um dia viajou e apareceu um sobrinho para se hospedar lá no rancho. Ela recebeu o sobrinho, né, de boa. Mas lá pelas tantas, isso era ano de 1925, o rapaz quis se engraçar pro lado da Mariana. Ela, que era uma mulher muito séria e honrada, pegou a mala dele, arrumou, jogou pela janela e disse: nunca mais volte aqui com esse tipo de proposta. Como o marido da Mariana também era natural de Maruí, Santa Catarina, que é a mesma terra do Pedro Raimundo, que era esse acordeonista, foi lá e a história começou a se espalhar por todo o sul do Brasil. E o Pedro Raimundo, que era da mesma terra do marido da Mariana, ficou sabendo da história da Valentona e quis fazer uma música, né, inspirada na história dela. A história não conta, não é exatamente assim, né, que um cara da cidade se casou com a moça da serra. Ele só fez uma letra baseada na história de uma mulher chamada Mariana e que era muito valentona, né? E essa música ajudou Pedro Raimundo a ser consagrado como gaúcho alegre do rádio nas décadas de 40 e 50. A moda já foi regravada por mais de 60 artistas diferentes, incluindo Tonico e Tinoco, Sérgio Reis e Gaúcho da Fronteira. Inclusive, eu fiquei sabendo que Luiz Gonzaga se inspirou em Pedro Raimundo para começar a cantar e a compor, né? Porque ele ficou um acordeonista muito famoso em todo o Brasil. E pouca gente conhece a história de Pedro Raimundo, que é um catarinense, mas ficou muito famoso no Brasil inteiro, né? Com toda a vestimenta de gaúcho, tocando sanfona, né? Muito famoso. Então, vamos ouvir agora a música Adeus Mariana, com Sérgio Reis.

0: Meia-noite 38 e vocês ficaram conhecendo a história da Mariana, né? A história real da verdadeira Mariana, né? Eu acho que todo mundo deve ter gostado. Depois vocês me dizem se vocês gostaram. E agora a gente vai voltar para as nossas reportagens que a gente não conseguiu passar no início. Vamos voltar aqui para o nosso assunto da água, né? A falta de água prejudica as plantas muito mais do que o calor na questão da vida, da sobrevivência da planta. Então agora a gente vai passar a matéria correta, que é o repórter Gésio Passos, que vai dar todas essas informações.
1: Em um cenário de agravamento das mudanças climáticas com a chegada do Super El Niño neste segundo semestre, a falta de água pode pesar mais para a sobrevivência das plantas do que o aumento da temperatura do planeta. É o que mostra um estudo internacional que contou com a participação de pesquisadores brasileiros. De acordo com a tese, é mais importante que uma planta permaneça viva de um ano para o outro do que crescer e produzir sementes. A pesquisa, divulgada na revista Nature, analisou a sobrevivência de espécies vegetais em diferentes partes do mundo durante 7 décadas. Gabriel Santos, um dos autores da pesquisa, explica que o estudo desenvolveu uma nova ferramenta para medir como as plantas respondem às oscilações ambientais.
2: A gente conseguiu entender como que essa dinâmica entre gastar mais energia tentando sobreviver ou gastando mais energia tentando reproduzir afeta essa resposta. E assim, a sobrevivência, né, acumular energia, por exemplo, em raízes mais longas, algumas características assim, das plantas, né? Elas são mais, muito mais importantes do que, por exemplo, o número de sementes que ela produzir, o número de frutos.
1: Características como raízes mais profundas e capacidade de armazenar água garantem uma maior resiliência para espécies vegetais do que a capacidade de reprodução. Os resultados da pesquisa podem auxiliar nas ações de conservação ambiental. A proteção de rios e o uso de mudas mais desenvolvidas para o reflorestamento aumentam a chance da recuperação das plantas, como destaca Gabriel Santos.
2: Sobrevivência é mais importante do que reprodução. A gente então começa a poder focar onde vão ser as nossas estratégias, né? Então, eventualmente, por exemplo, plantios de muda possam esperar um pouquinho mais para colocar mudas maiores, porque as plantas morrem com muita frequência quando elas são jovens, mas se elas forem colocadas em projetos de restauração com mais tamanho maior, mais velhas, pode ser um custo um pouquinho maior lá na produção, mas com um retorno muito grande lá no projeto de restauração.
1: O pesquisador ainda alerta que, com eventos climáticos mais extremos, é importante ampliar o monitoramento científico para proteger a biodiversidade e ampliar a capacidade de adaptação às mudanças climáticas. Com produção de Marcela Nogueira, da Rádio Nacional em Brasília, Gésio Passos.
0: Meia-noite 41 e tem outro assunto muito importante, né? A reforma tributária já começou a valer e algumas empresas já estão tendo que se adaptar, trazendo nas notas o valor dos impostos de acordo com a nova reforma. Então vamos agora ficar por dentro, ouvir todas as explicações que o repórter Gabriel Brum traz para a gente.
3: As empresas não devem deixar para a última hora a adaptação para a reforma tributária, defende especialista. Nesta segunda-feira, começou a obrigatoriedade de indicar na nota fiscal os valores e alíquotas da CBS, a contribuição sobre bens e serviços, e do IBS, o imposto sobre bens e serviços, criados na reforma tributária. As empresas têm um tempo para adaptarem os sistemas e procedimentos sem risco de penalidades e sem a cobrança efetiva desses tributos. A advogada tributarista Juliana Assolari diz que o maior desafio não é só colocar as duas siglas na nota, mas cadastrar os dados da transação de forma correta.
4: Isso envolve cadastro de mercadorias, contratos, sistemas de gestão, emissão de notas, integração com os fornecedores e clientes. Uma parametrização incorreta pode gerar cálculo indevido, rejeição da nota, perda de crédito tributário ou informações inconsistentes. Por isso, a implementação exige um trabalho conjunto da área fiscal, jurídica, contábil, financeira e da tecnologia.
3: Por isso, a empresa deve começar já a se ajustar, verificar se o sistema está atualizado, mapear operações e fazer os testes necessários, diz Juliana. É bom, inclusive, registrar dificuldades técnicas e chamados abertos com fornecedores de software.
4: Isso não garante sozinho o afastamento de penalidades, mas ajuda a demonstrar a boa-fé e a diligência. A prioridade deve ser garantir a continuidade da emissão das notas e a correção dos novos campos antes do início efetivo das validações e penalidades. Período sem multa deve ser visto como uma janela de adaptação, não como autorização para adiar a implementação.
3: A CBS, que é federal, e o IBS, estadual e municipal, vão substituir 5 tributos atuais. Os primeiros setores a indicar as informações nas notas fiscais são transporte de passageiros, menos aviação, transporte de cargas, energia elétrica, comércio e pedágio. Da Rádio Nacional em Brasília, Gabriel Brum.
0: 12:44 e daqui a pouco tem participação do ouvinte. Vá logo fazendo suas anotações, né? O nome dos amigos, dos aniversariantes, pedir a sua música preferida. E a gente vai repetir aqui o telefone do nosso WhatsApp, é o 619-9674-1536. 619-9674-1536. E enquanto você faz as suas anotações, você vai ficar com duas músicas apenas da nossa programação, para a gente voltar logo e conseguir logo fazer, começar a nossa participação do ouvinte, né? Então você vai ficar, ouvir agora com Lanterna dos Afogados, Os Paralamas do Sucesso, e Não Devo Mais Ficar, com The Fevers, e daqui a pouco a gente volta com a participação do ouvinte, tá, pessoal? 12:45.

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2: Meia-noite, 51 minutos. E vamos agora para a participação do ouvinte. Começando com a minha querida Alderina, que voltou. Alderina voltou, coisa boa. Desde que eu tinha voltado das férias, a Alderina ainda não tinha participado e todo mundo aqui sentindo falta dela. Que bom, Alderina, que você está de volta aqui com a sua participação sempre maravilhosa, magnânima, né? Vamos ouvir aqui, Alderina.
3: Olá, Luziânia, bom dia. Estou passando para desejar uma terça-feira abençoada, com muita paz e saúde para todos os aniversariantes. A gente não sabe, mas Papai do Céu sabe de cada um. E mandar aqui o meu bom dia ao Francisco Estrela, no Palestino do Pará, Rio de Janeiro, Sandrinha Dilso, Valdineia, Marinalva, Braga Júnior, Marli, de Itaboraí, Cafifa, também para Marli do Rio Grande do Sul, Edmar Rocha, em Fortaleza, Lucinha de Petrópolis, Emanuel Messias, Brasília. Também ao Edgar, ao Marcos, Plantação de Alho, Manuel Messias, o Rubens, seu João Bezerra e a esposa Luzimar, também para Milena, para Maria de Jesus, para Teodorinha, para Carminha, e aqui para Edileuza Mourão, Zé Roberto, e também o Sidney, Heleninha Gomes, para Josélia, aí também o Francisco do Céu Azul. E para toda essa turma aí, que são muitos, né? Não dá para citar o nome de cada um. E a música que eu queria ouvir hoje é Evaldo Braga, Já Entendi. Se não tiver, pode ser qualquer

0: tarde, Evaldo Braga, e a todos um bom dia.
1: Tá certo, minha querida Alderina. Já anotamos aqui o seu pedido. Essa que você pediu do Evaldo Braga, a gente não tem. Mas a gente vai colocar outra, tá bom? Você disse que podia ser qualquer um, então a gente vai colocar outra. Agora vamos para o meu amigo garotinho João Bezerra.
2: Bom dia, garotinha Luziânia. Tudo tranquilo?
1: Tudo tranquilo.
2: Aqui tudo tranquilo, graças a Deus. Pediu uma música aqui. Hoje eu quero ouvir a música Cadeira de Roda com Fernando Mendes. Oferecer para minha querida esposa Luzimar, para você e para mais ouvinte.
1: Obrigada, um abraço,
2: Luzimar. Beleza, Luziânia? E agora mandar um abraço para a turma aí.
1: Tá certo, tem mais, isso.
2: Juarez, São José dos Campos, Antônio Pessoa, Edgar Comeu Morreu, Mariana Nananá, Antônio do Pessoa, Manel Messias, Francisco Estrela, Zé Roberto Teresina, Araílson Santos, Cafifa, Beto Padeiro, Francisco do Céu Azul, Inês Cabral, Antônio Ribeiro e pra você, Otávio, e demais, aquele abraço. Beleza, garotinha?
1: Beleza, garotinho, João Bezerra. Um abraço pra você e pra Luzimar. Agora vamos para o nosso querido ouvinte, Zé Roberto, Teresina, Piauí.
3: Olá, bom dia, minha amiga Luzina Xavier, tudo bem? Eu gostaria de ouvir uma moda. Roupa Nova, Volta Pra Mim. Quero oferecer para a Divina da Luzia Martins, Piauí, nesse campeonato de Fortaleza, Luiz Costa do Sul, Goiás, Serra do Paraná, Distrito Federal, Milena Recandos Anos, Larissa Santa Maria, Rio Grande do Sul, Beatriz Tabatinga, Amazonas, Conceição Recandos Anos, Elisete São Miguel, Rio Grande do Norte, da Paz, de Boa Vista, Roraima, Carmen Nós, de Boa Vista, Roraima, Ita de Brasília, Claudine Vaz, de Dentro do Rio de Janeiro, Musa da Madrugada Nacional, Mariana de Uberlândia, Minas Gerais. Mildinho de Porangabutu, Goiás, Aldarina Teresina Piauí, Heleninha Gomes de Araújo, Teresina Piauí, Marli de Santa Maria, Rio Grande do Sul, Maria Francisca Neto, Teresina, Valéria Vitória, Espírito Santo, Valdo Neber, Forro, Rio de Janeiro, Luiz Cláudio de Brasília, Francisco Mendes, Teresina, da Caminhoneira Tripinha, Ana Missão de Pessoa, Antônio Nuno Pessoa, Carlos Moreno, da Grande Fortaleza, Cafir, de Niterói, Beto Padeiro, Sidney Teresina, Nedito Joara, Mato Grosso, Luiz Maranhão, irmão Gilvão, irmã Cristina, Teresina, Piauí, Alderina, Teresina, Piauí, Francisco Estrela, Paracinha do Pará, Francisco do Céu Azul, João Bezerra do Pessoa, Zé Além do Paranoá, Juarez São José dos Campos, Juarez de Itaguaí, Edgar Comeu Morreu, Ademar Sobó de São Paulo, Pedro Paulista de Pernambuco, Adilson Capano, Goiás, Hilton Borne de Calendo, Goiás, Luiz Gonzaga, Teresina, Braga Júnior da Roquete Pinto, Rio de Janeiro, José Duarte, Teresina, Piauí, Sandrinha de Nova Iguaçu, Rio de Janeiro, e Luiz Fernando de Alagoinha, Bahia. Ofereço a moda para todos os ouvintes da Rádio Nacional de Brasília, do Brasil e do mundo. Muito obrigado a minha amiga Luziana Xavier. Amanhã tem mais. Tchau, tchau.
1: Amanhã tem mais, com certeza, como diz o meu amigo Manuel Messias, que por enquanto não está participando, né? Porque a gente suspendeu aí a participação dos telefones fixos.

0: né, pelo nosso número de telefone fixo enquanto durar o período eleitoral, tá, pessoal? Quando acabar, a gente retorna com a participação ao vivo pelo telefone fixo. Até aqui reforçar, porque a gente hoje já... Eu ouvi que tinha um telefone tocando, mas a gente não tá atendendo. Então, tem que... A mensagem tem que ser pelo WhatsApp, ou em áudio ou em texto, tá bom, pessoal? A Tess Diniz, que sempre manda aqui o bom dia dela. Bom dia, família nacional. Bom dia, Tess Diniz. Seja feliz. Raimundo Pinto, do Brejo do Maranhão, que tá sempre ligadinho aqui, pediu José Ribeiro, As Rosas. Não sei se é As Rosas ou a... É aquela música do Zé Ribeiro, alguma coisa com rosa. Dá uma procurada aí. Aí... Vamos agora para a próxima ouvinte, a Joana, que sempre tá aqui. Tava sumidinha um pouquinho, né, Joana? Mas agora voltou.
1: Bom dia, Luciana. Tudo bem?
0: Bom dia, Joana, tudo bem?
1: Bom dia, Joana, que fala com a Nayara. Tudo bem com você?
0: Tudo bem.
1: É, pode vir passar a música aí para mim do Bruno Marrone. Essa noite eu queria que o mundo acabasse.
0: Essa noite eu queria que o mundo acabasse.
1: Meu Deus, bom trabalho. Se for possível, passar essa música aí pra mim. Se tiver na programação, fica com Deus. Uma terça-feira abençoada e tenha um bom dia. Ofereço para todos que gostar da música que tiver na escuta.
0: Tá certo, Joana. Será que tem? Tem. Então pronto, tem. Essa noite eu queria que o mundo acabasse com Bruno e Marrone. Vai ficar pro outro bloco, tá, Joana? E o Raimundo Pinto achou? Da Rosa aí? Do Raimundo Pinto? José Ribeiro. Eu não sei se o nome é esse, As Rosas, alguma coisa com rosa, José Ribeiro. Beleza da Rosa, isso mesmo. Beleza da Rosa, José Ribeiro. Pronto, já vai ficar pro outro bloco. Então, pra gente não acumular muita música, muito pedido musical, a gente já vai começar agora atendendo, né? Os pedidos musicais. Vamos de Evaldo Braga, Sorria, que é o pedido da Alderina. Em seguida, Cadeira de Rodas, com Fernando Mendes, que é o pedido do garotinho João Bezerra, dedicando para sua amada Luzimar. E Roupa Nova, Volta Pra Mim, que é o pedido do Zé Roberto, de Teresina, Piauí. Daqui a pouco a gente volta. 1 hora e 1 minuto. Sorria!

0: 1:12 desta terça-feira, 4 de agosto de 2026. E vamos voltar aqui com a participação do ouvinte. Aqui é o nosso amigo Paulo, de Santa Maria, Rio Grande do Sul. Buongiorno, Luziânia. Una canzone de Amadeu Mingue, La Vita Mia, Grazie, cara mia. Ele fala italiano, né, nosso amigo Paulo. Ele, inclusive, faz aqui uma referência que Adeus Mariana também foi, a música também foi gravada pelo Oswaldi e Carlos Magrão. Ele tem razão, a gente inclusive tem aqui na rádio essa versão de Oswaldi e Carlos Magrão de Adeus Mariana. A gente escolheu colocar o Sérgio Reis porque é uma versão bastante conhecida do público, né? Mas realmente tem, inclusive aqui tem 4 versões de Adeus Mariana. Tem do Gaúcho da Fronteira, Tunica e Tinoco, Oswaldi, Carlos Magrão e a do Sérgio Reis. Agora, como a gente não podia tocar todas, né? A gente tocou a do Sérgio Reis. Agora a gente vai... Ah, e essa música do Paulo, de Santa Maria, a gente pesquisou aqui, Paulo, e não tem. Mas eu vou anotar aqui pra gente te atender numa próxima vez, tá bom? Agora vamos pra participação do Edgar.
1: Boa noite, minha amiga Luziane. Tudo bem com você? Tô na paz? Bom. Gostei da história, hein? Mariana. Essa aí é da década de 40, 50. Ai, você nem imagina a de hoje. Você tá doido?
2: Oi, meu
1: Jesus! Um abraço especialmente para a paixão da minha vida, Mariana. O meu amigo de coração, que eu amo muito, gosto muito dele. Mas ele não entende minhas brincadeiras. O meu amigo Francisco Céu Azul. Um abração, Francisco! Firma o golpe, Francisco. Um abração para você. Deus te abençoe e te proteja. Hoje eu quero Antônio Marcos. Eu nunca mais eu vou deixar você tão só. Pode ser? Pode ser?
0: Pode ser, pode ser.
1: Eu tenho Blue, mas você disse que não tem, né?
0: É, vou anotar.
1: Aí vai pro Cafifa, Cardozão, Oswaldo, pessoal de Santa Maria, Gilberto Alveiro, a Divina Raquelzinho, o Adilson, Ademar Savoy, Juarez, São Paulo, Rio de Janeiro, o Del Camila, Triple Invagão, Quebra-Gar, Dadá, o Eli França, o Repolho, o Alemão, o Ené, Dona Maria, Nós é Caminha, Manozinho, Mané Messias, Zé Roberto, Zé Carlos, Zé Doze, Zé Noel, Simval, João Bezerra, João Conte, João Camarão da Cruz, ó, Cambaja, Wilton Borges, Jean da Bruxela, Eduardo da Austrália, a Diana também da Bruxela, tá tudo aqui, ó. Natanael, e aí da Milena, a minha negra Conceição, gente boa, Wilson 99, Maíra Dona Vega, Meia Dona Vega, Dona Beatriz, José Alves, Chupi Guaia, Alderina, Antonildo, Sandrinha, Valéria, Valdineia, Valdineia tá bem melhor, né, graças a Deus, né?
0: Marildo, não soube mais notícia
1: Walter,
0: dela.
1: O Rubens, o Marcos. Agora, cadê? John Magnata, Lux Frazão, Furaqué, Chicó, Chicolate, Chicrete, quem? O Toco, Tonhão, Toco, Xoxoxoxô. Até mais tarde. Manda, as duas te adoram, até mais tarde. Eu vou, errado, lógico, eu vou, volto. Fui. Antônio Festor e Antônio Ribeiro, fui.
0: Isso, Antônio Ribeiro também mandou seu áudio aqui pra gente.
3: Antônio Brito Rei Bahia, bom dia, Luziânia. Adorei outra vez. Que bom dia, especial. A minha vida não é assim, vou falando por a hora, certo? A Luziânia, hoje, canto do Tazu, Carlos Mendes, aí vem também Repolho, Zé Roberto, Juarez, Claudineia, Mercedes, Berenice, certo? E aí vem também Antônio Bessu, eu falei, Edgar que morreu, João Bezerra, e enfim, todos eles aí, certo? E a música hoje é com ela, Márcia Ferreira, um programa legal, certo? Só lembrar que a Rádio Nacional, querendo ou não, é um programa diferente, é simplesmente alto astral, né, Maxwell? E o Rádio Diferente é sem futuro.
0: É isso aí. Tem essa música da Márcia Ferreira aí? É programa legal ou é programa de fim de semana? Eu acho que tem, a gente já colocou uma vez. É só fim de semana o nome da música? Então é isso aí. Fim de semana com a Márcia Ferreira, né? É essa música mesmo, porque o título às vezes, né, dá esse probleminha. A gente vai agora atender os pedidos das pessoas que já pediram anteriormente, né? E já vamos entrar. Daqui a pouco, quando a gente terminar de atender esses pedidos, já vai ser a hora do lanche, mas a gente continua no próximo bloco a atender os ouvintes, tá? Não se preocupe, pode mandar os seus pedidos, pode mandar o seu áudio, que no próximo bloco tem mais. Eu já tô vendo aqui mais gente aqui mandando áudio. Não se preocupe, no próximo bloco continua. E a gente já vai agora atender os pedidos dos ouvintes que já fizeram sua solicitação. É Beleza da Rosa, com José Ribeiro. Pedido do Raimundo Pinto, do Brejo do

Maranhão. Em seguida vem Essa Noite Eu Queria Que O Mundo Acabasse, com Bruno e Marrone, pedido da Joana. E Não Vou Mais Deixar Você Tão Só, com Antônio Marcos, pedido do Edgar. 1h18, daqui a pouco a gente volta.

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2: 1h28, a gente já está no finalzinho desse bloco. Vamos só registrar aqui o pedido da Milena. Lu, hoje tudo vai normal na dieta, né? Tô aqui na escuta. Sou a Milena de Brasília. Quero pedir a música de Guilherme Benuto, Três Batidas. É

Isso aí, hora do lanche, da hora da gente, né, forrar a barriguinha, que a gente não é de ferro, né? Então, nós hoje vamos para a última região da França, que é uma região também, uma ilha, né? Ilha de Mayotte, que fica perto da África também, e é uma ilha que pertence à França também. E lá, o nome do prato típico é, não se assuste, brochetes. Não confunda! Brochetes são espetinhos de carne ou frango. É uma comida muito apreciada lá, comida de rua, o pessoal gosta muito. Também, até mesmo em festas familiares, eles fazem. Às vezes o espetinho vem com cebola, pimentão, mas normalmente é mais só carne mesmo. E tem a sobremesa, que é o macarará. Macarara. É um bolo tradicional lá de Mayotte, que é feito com farinha e leite de coco fresco. Pega o coco, rala, né? Faz o leite de coco. E aí mistura com a farinha de trigo, né? Vai amassando, assim, fazendo aquela bola. Depois pega o rolo, amassa e deixa bem fininho. Depois que a massa tá bem fininha, aí eles vão assim juntando, fica parecido um bordadinho. Eles vão juntando as pontas e aí depois frita no óleo.

0: sobremesa bem simples, que é mais gostosa, né? Então vamos comer os nossos... Vamos comer os brochetes e também vamos comer o macarrara, que é muito...
1: Doce, doce como mel.
0: Doce, cheio de açúcar por cima, tem que ser muito doce, né? E enquanto a gente faz o nosso lanche maravilhoso, vocês vão ficar com três músicas, né? Duas já foram pedidas pelos ouvintes. Fim de Semana, com Márcia Ferreira, foi pedido do Antônio Ribeiro, de Itamari, Bahia. E Três Batidas, com Guilherme Benuto, foi pedido da Milena. Para completar o bloco, I Can't Stop Loving You, com Ray Charles. 1h31, daqui a pouco a gente volta.

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2: Hora certa de Brasília, 1:42.
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Neymar ainda não definiu o que vai fazer depois de encerrar o contrato com o Santos, que acontece em dezembro desse ano. Em entrevista concedida no seu canal, né, no YouTube, ele falou sobre o assunto. Disse que não sabe ainda se vai se aposentar em 2027. Está pensando ainda se vai continuar no Santos, se vai embora, se vai parar de jogar ou se vai continuar jogando. É uma coisa que ele ainda está decidindo. E o Neymar não viajou com o Santos para Belém do Pará para o jogo dessa terça-feira. Né? Ele não viajou com o time inteiro, né? Que viajou na segunda-feira à noite, né? Para jogar contra o Remo no Mangueirão às 21h30, hora de Brasília. Mas ele deve desembarcar, né, na capital paraense por volta da 1 hora da tarde de hoje. O Flamengo está insistindo em ter Thiago Almada, né? Está tentando conseguir, né, o passe do jogador

né, e fechar essa contratação do meia argentino. O diretor executivo de futebol rubro-negro, José Boto, viajou para a Argentina para se reunir pessoalmente com o empresário do jogador, Agustín Jiménez. Enquanto aguarda o desfecho das negociações, o jogador está de férias ao lado da mulher em Ibiza, na Espanha. Depois de quase duas semanas de idas e vindas, o goleiro Vozinha, aquele que ficou famoso na Copa do Mundo, né? É, destaque de Cabo Verde, né? Ele agora é oficialmente jogador do Colo-Colo no Chile. O veterano jogador de 40 anos assinou nessa segunda-feira um contrato de 6 meses com a equipe chilena, com possibilidade de extensão por 1 ano. Segundo a imprensa do país Chile, né? Ao longo da segunda-feira, ele realizou exames médicos e conheceu o Estádio Nacional antes de assinar o contrato. E por último, o Atlético Paranaense venceu o Vitória por 2-0 e está em vantagens nas oitavas de final da Copa do Brasil. O Furacão fez um jogo controlado na Arena da Baixada e dominou o time visitante, que teve Emanuel Martínez expulso no segundo tempo. Os gols foram de meninos da base, João Cruz, no primeiro tempo, e Dudu, na etapa final. Vitória e Atlético decidem a vaga nas quartas de final, na quinta-feira, depois de amanhã, às 20h, no Barradão, em Salvador. O Furacão pode até perder por um gol de diferença que consegue a classificação. Já o Vitória precisa vencer por 3 gols de diferença para conseguir a vaga direto. Se vencer por 2 gols de diferença, leva para os pênaltis. E essas foram as notícias do futebol pentacampeão mundial Brasil. Ziu, ziu.

0: 1h46 e a gente volta aqui para os nossos recadinhos do WhatsApp. A nossa amiga aqui, Paulo, de Santa Maria, tá até comentando aqui que essa música que a gente tocou aí da Márcia Ferreira, fim de semana, ele conhece gravada por um grupo do Sul chamado Os Atuais, né? Quem conhecer também pode falar, né? Que a música Fim de Semana, né, também foi gravada por um grupo do Sul, que ele tá dizendo que conhece através desse grupo, né? Agora vamos aqui continuar com os recadinhos aqui, vamos para o Luiz Cláudio tá mandando seu recadinho.
1: Bom dia, ouvinte da Rádio Nacional. Nossa amiga Edgar, comeu, morreu. Manel Mesquino Pessoa, Zé Roberto. Mendes de Parnaíba, Francisco Mendes, Piauí. Todos que estão ligados aí, um bom dia, pessoal da Rádio Nacional, estamos aqui ligados. Toda noite aqui ligadão.
0: Tá certo, Luiz Cláudio, coisa boa ter você sempre sintonizado aqui com a gente. E agora o professor Ed Nilson. Bom dia, Luziane, aqui sintonizado. Gostaria de ouvir Milionário José Rico, Seresteiro da Lua. Ofereço para você e toda a sua equipe. Ofereço para todos na sintonia. Parabéns pela dinâmica do programa. É de Amarante, de Tabocas, de Brejo Velho, Bahia. Professor Ednilson é de Amarante, de Tabocas, do Brejo Velho, Bahia. Ele está pedindo Seresteiro da Lua com Milionários é Rico. Já está anotado aqui, viu, professor Ednilson? Agora vamos aqui para o Antônio Nunes, nosso querido embaixador dos Encontros dos Amigos do Rádio.
2: Bom dia, Luziane Xavier. Bom dia, Otávio Ageu. Bom dia, Borol. Celso, né? A todos vocês que fazem a equipe aí da Rádio Nacional, né? Melhor madrugada nacional aí. Abraço aí a todos vocês. Abraço aí pro Edgar. Francisco do Céu Azul, né? O Antônio Ribeiro, a Milena com a mamãe dela, é o Rubens, Ayrton de Uruaçu, Fabrício, né? O Cláudio lá de Quarantã, tá? Seu Enéas.

0: de Alvorada do Norte, né? Tá. O menino lá de Cianorte, no Paraná, esqueci o nome dele, me falhou agora, mas com certeza essa galera toda aí que estiver ligadinho, né? Todo mundo sinta-se abraçado. Estivane, vê se você acha para nós aí. Vamos de. Hoje você acha um Amado Batista aí, se você puder para nós aí, princesa? Ah, tô ligadinho. Grande abraço aí a você e a todos aí.
1: Tá certo, Antônio Nunes, 1h49. Vamos agora para o Éder João. Éder João, sempre ligado, Zari Moisés, Éder João, Celeste Ramos, Toninho Ramos, o Anderson Ramos e Deile Ramos, Ceilândia Norte, DF. Favor tocar O Homem de Nazaré com Antônio Marcos. O Homem de Nazaré. Será que tem? Vamos ver aí, acho que deve ter, né? Antônio Marcos. Pedido do Éder João. Ele, especialmente, ele quer essa música para o saudoso pai dele, o Vicente Ramos, e todos os pais do mundo inteiro. Também para todos da rádio, Helen Couto, do Pessoa, Antônio Nunes, Cleonice de Ceilândia, cunhada Dalva, sobrinhos Wellington e Aline de Rubiataba, Goiás, Eldo Moreira de Luziânia, Junoca e esposa Alana, eles estavam lá no encontro, né? Rafael Silva, Francisco do Céu Azul. Quem mais aqui? Ele tá anotando aqui os nomes das pessoas. Hoje o programa tá sendo feito quase simultaneamente. Vou só escrevendo e a gente falando. Então, Eder João, eu preciso ouvir novamente aqui o finzinho do Antônio Nunes, porque eu tava para ouvir a música, ele falou princesa, mas eu não sei se é a princesa do Amado Batista mesmo. Deixa eu...
0: Estivane, vê se você acha para nós aí. Vamos de. Hoje você acha um Amado Batista aí, se você puder para nós aí, princesa?
1: É isso mesmo, princesa do Amado Batista. Pedido do Antônio Nunes. Aí, Agil, você coloca Seresteiro da Lua, depois Princesa, viu? Que o Antônio Nunes pediu antes. Depois Princesa, do Amado Batista, depois O Homem de Nazaré, Antônio Marcos. Achou? Homem de Nazaré? Então, pronto, ela é a terceira, fechando o bloco, tá bom? A gente tem mais aqui... Ah, o Eder João tá falando também, dedica para Mercedes Bombadilha, Zezé, Joacy Alves... vai anotando, Eder João. E temos também. Ah, deixa eu ver aqui quem mais. Miguel de Pádua também. E temos aqui mais um outro ouvinte aqui que é o Fernandes Gonçalo, acho que é Oliveira. Bom dia, amiga Xavier. Tudo bem com você? Tô ligado direto de Nazaré da Mata, Pernambuco. Fernandão Carreteiro mandando um abraço para todos os ouvintes do Madrugada Nacional. Manda notícias do João Macbrau. João Macbrau continua em tratamento de saúde, tá, pessoal? Assim que tivermos mais notícias, a gente, né, vai falar para vocês. Então é o Fernandão Carreteiro. Eu não me lembro de você, Fernandes. Fernandão Carreteiro. É caminhoneiro você, então, né? Eu não me lembro de você já ter mandado alguma mensagem aqui pro programa. Não me lembro. Quem tá sumido aí também, né? Nosso amigo Tripinha. Faz tempo que não manda aí uma mensagem. Agora quem tava sumido apareceu finalmente. O pessoal de Santa Maria. Só quem tava participando era o Antônio, né? O Antônio é o italiano que sempre manda mensagem aqui pra gente. Antônio não, Paulo. Eu tô confundindo aqui os nomes. O Paulo de Santa Maria, que é o meu amigo italiano. Agora meu amigo Gilberto Avelo voltou. Coisa boa. Tá faltando o restante voltar, o pessoal do Tareco Lanches, né? Tá faltando eles voltarem, mas Gilberto Avelo hoje já mandou o seu áudio aqui. Vamos ouvir.
2: Bom dia, bom dia, bom dia, Luziane.
1: Bom dia, Gilberto.
2: Voltou, que legal.
1: Agora que você tá sabendo.
2: Bom dia, ouvinte também. Gilberto Pascoal Avelo, do Santa Maria, do Rio Grande do Sul. Grande abraço, bom retorno. Tava fazendo falta.
1: Coisa boa. Ai, que pena que você só tá sabendo agora, gente. Já tem uma semana de programa. Estamos fazendo... Hoje é, não, fez ontem, uma semana de programa já. Aí a gente já começou, desde o outro domingo, tá, Gilberto? Domingo pra segunda, aliás, né? A gente já começou o programa, voltou, né, das férias. Mas obrigada por você estar mandando sua mensagem, você sempre uma pessoa querida aqui do programa, tá bom? E agora a gente vai, Eder João continua mandando nomes aqui. Márcia Ferreira, Leonilde Siqueira, Kátia Tavares, Dona Dorinha, Charles Viana, Souza, Cidinha Rocha, Iracema, Maurício Rabelo. Eita, Eder João, não dá mais pra... Já tem muita gente aqui nesse recadinho. Vamos aqui agora de música. É, Agil, vamos aqui já atendendo aqui esses pedidos que tem aqui já. Já deu aqui um bloco. Então, e a gente vai atender e daqui a pouco a gente volta, tá, pessoal? 1h55 e vamos atendendo aqui esses pedidos. Seresteiro da Lua com Milionários é Rico, pedido do professor Ednilson. Princesa com Amado Batista, pedido do Antônio Nunes. E O Homem de Nazaré, Antônio Marcos, pedido do Éder João, que está dedicando para o pai dele, Vicente Ramos. Né? Chegando aí Dia dos Pais, né? Então a gente vai ter muitas dedicatórias para os pais daqui até domingo. Então vamos lá, vamos ouvir essas três, 1h55 e daqui a pouco a gente volta.

0: 2 horas e 8 minutos desta terça-feira, 4 de agosto de 2026. E o Tribunal Superior Eleitoral promove nesta semana uma série de ações para informar os eleitores sobre segurança e transparência da urna eletrônica. A primeira edição da Semana Nacional do Sistema Eletrônico de Votação contará com demonstrações sobre o funcionamento da urna, palestras, exposições e ações de combate à desinformação contra o sistema eletrônico de votação. Será lançada a campanha Fato ou Boato Viralizou, para esclarecer dúvidas sobre a veracidade de conteúdos que são publicados na internet. É um combate às fake news, né, durante as eleições. A mobilização será encerrada no próximo domingo, dia 9, na Corrida pela Democracia, que será realizada em Brasília. A atividade esportiva pretende estimular a participação popular no processo eleitoral. E agora vamos de reportagem. Você conhece a Rota do Queijo? É, Minas Gerais já é conhecido, né? Bem conhecido pelo o seu estado que produz muito queijo. Então agora eles estão fazendo lá um conjunto de municípios em que a pessoa vai participar dessa Rota do Queijo, né? Então, entre esses municípios está o município de Cerro, S-E-R-R-O. Né? E a Rota do Queijo impulsiona o turismo, né, lá na região. Hoje a gente vai retratar esse município de Cerro. Confira na reportagem de Patrícia Araújo.
1: O Cerro é uma viagem no tempo. Um retorno ao Brasil Colônia, onde as casas têm mais janelas do que paredes. As ruas ainda são forradas de pedras e todos se conhecem pelo nome.
2: Se você falar Rua Rio Branco, não, Rua Rio Branco, não, Rio Branco não sei onde fica, não, lá na casa de Simão de Riquinho. Ah, tá, na casa de Simão de Riquinho, entendeu? Ou assim.
1: Quem explica esse hábito mineiríssimo é a chefe Simone Cardoso, dona do restaurante Quintal de Vó, um charmoso bistrô que fica no município do Cerro.
2: Eu comecei o Quintal exatamente com esse intuito, sabe? Meu objetivo era exatamente esse, proporcionar, como eu amo a comida da minha mãe, eu amo a comida nossa do Cerro, então a minha vontade era proporcionar a quem chegasse até a minha casa, né, que aqui é a minha casa, e tivesse essa sensação gostosa de comer uma coisa, por exemplo, casa de vó.
1: O Quintal de Vó faz parte do projeto Rota do Queijo, coordenado pelo Sebrae e por outras entidades que buscam impulsionar o turismo de experiência na região do Cerro. O restaurante foi selecionado por causa das receitas à base de queijo Minas artesanal. Uma delas é o bolinho de rala, uma iguaria feita da sobra do queijo, como explica Simone.
2: O produtor, para ele poder levar o queijo para o mercado, o queijo acaba ficando com formato da forma, ele fica não tão regular, então é passado uma peneira muito fininha, que geralmente um ralinho muito fininho, então eles passam em volta do queijo para alisar a superfície do queijo, ele ficar apresentável, né? Então esse produto que sobra é a rala, então ele é vendido principalmente para fazer quitandas.
0: Duas horas, 11 minutos. E agora vamos de música, né, pessoal? Vamos continuar curtindo aí as músicas da nossa programação. E se você ainda tiver algum recadinho para mandar, estamos aqui à disposição, tá, pessoal? Vamos aqui com Luzes da Ribalta, Ataíde Alexandre, Canarinho de Peito Amarelo, de Paulo e Paulino, e Querida, como Assis Franco. Daqui a pouco a gente volta. 2:12.

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1: Duas e 22. Del tá dizendo aqui que tá na escuta. Bom dia, Del. Pois peça uma música, Del. Estamos aqui à sua disposição. Pode pedir sua música. Estamos aqui até 3 horas, hein? Não acabou o programa, não. Quem quiser mandar pedido de música, estiver aí ouvindo, estamos aqui para escutar o ouvinte. Vocês é que mandam. Então, 2h22, a gente, enquanto não tem mais pedido musical, a gente vai passar aqui outra reportagem para vocês, que é sobre as urnas eletrônicas lá em Minas Gerais. Inclusive, o Del é lá de Minas Gerais, né? Lá de Uberlândia. Então, urnas eletrônicas começam a ser enviadas para municípios em Minas Gerais. O repórter Gustavo Abreu tem os detalhes.
2: O envio das urnas eletrônicas para o interior de Minas Gerais já está em andamento. A operação começou nesta segunda-feira no Centro de Apoio do Tribunal Regional Eleitoral em Belo Horizonte, de onde partem os caminhões que vão abastecer os cartórios eleitorais de todo o estado. Ao longo de praticamente todo este mês, até o dia 28 de agosto, serão distribuídas quase 49.400 urnas para 851 municípios mineiros. As urnas destinadas a Belo Horizonte e Contagem, na região metropolitana, permanecem armazenadas na capital, já que serão utilizadas nas duas maiores cidades do estado. Para garantir a segurança da operação logística, todos os caminhões com as urnas são lacrados antes da saída. Eles seguem viagem com rastreamento e monitoramento permanente pelas forças de segurança. Ao todo, serão utilizadas em Minas mais de 55.800 urnas eletrônicas

0: reportagem do queijo aí.
1: Ah, legal, você conhece?
0: Tô aqui na capital, aguardando aqui, daqui a pouquinho vou sair de viagem, tá bom?
1: Tá bom.
0: Um abraço pra toda a galera, sintonizada, 0 a 100, pra não faltar ninguém. Manda a moda pra nós então, Luziana.
1: Na hora.
0: Hoje eu vou querer... Pode ser 24 horas de amor, Bruno Marrone, tá bom?
1: Com certeza, bota aí, Agil, 24 horas de amor.
0: Pra não faltar ninguém, pra toda a galera sintonizada. Um beijo.
1: Um beijo pra você, love you, baby. Meu amigo Del pediu 24 horas de amor com Bruno e Marrone. Tem também Gilberto Avelo que mandou mais um recadinho aqui.
2: Então coloca pra nós a espinheira danada, hein? Faz o favor.
1: Espinheira danada.
2: Um abraço. Obrigado.
1: Na hora, vocês que mandam aqui. De quem é essa música? Tem não? Não tem espinheira danada? Oh, que pena. Ô, Gilberto, se você quiser alguma outra, pode pedir. Nessa daí não tem. E o Ocivaldo tá aqui digitando aqui um recadinho dele. Éder João mandando bom final de trabalho. Ainda temos aí uns bons quase 35 minutos aí de programa. Quem quiser mandar seu pedido musical, ainda pode mandar, viu, pessoal? Tem também aqui um novo ouvinte, Júlio Matilde. Júlio mandou aqui um recadinho pra gente, perguntou se tava saindo aqui o áudio dele. Tá, pode mandar o seu pedido musical também, Júlio. Ah, Del, eu queria saber se você conhece essa cidade aí, que a gente mostrou, a cidade do queijo aí, Cerro, se você já passou por ela, já que você anda bastante, né? Caminhoneiro deve conhecer muito lugar, né? Então, queria saber se você conhece essa cidade aí, essa rota do queijo aí. O Ocivaldo mandou aqui um recado. Luziane, quero mandar um abraço para todos os ouvintes, especialmente para o seu Américo e o Gelson, da zona rural de Macieira, e pro Galeno e o Toim Mineiro, o melhor padeiro de Samambaia. Ah, legal. Toim Mineiro, o melhor padeiro de Samambaia. Ah, ele quer a música Azul da Cor do Mar do Tim Maia. Ó, Sivaldo, vamos mudar um pouquinho, né? Vamos também pedir outras músicas. Você tá sempre pedindo a mesma música. Eu sei que quando a gente gosta de uma música, a gente quer sempre ouvir ela, né? Mas... é bom dar uma variada, porque aí os outros ouvintes também podem ouvir outra música diferente, né? Deixa eu ver aqui. Ah, tem mais... mas aqui é uma pessoa pedindo aqui. João Paulo e Daniel, Trancos e Barrancos. Ah, é Carlos de Rio Verde. Carlos de Rio Verde. Pedindo João Paulo... vê se tem aí, João Paulo e Daniel. Deve ser Aos Trancos e Barrancos. João Paulo e Daniel. Pedido do Carlos de Rio Verde. Né? Deixa eu ver aqui. Gilberto Avelo tá pedindo outra música aqui, talvez.
2: Então, Zé Mendes com Churrasco.
1: Zé Mendes Churrasco? Não entendi bem o nome da música.
2: Então, Zé Mendes com Churrasco.
1: Deixa eu ver aqui se o nome é... José Mendes... Churrasco. O nome da música é esse? É. Churrasco, José Mendes. Tem essa daí? Também não tem. Também não tem, Gilberto. Deve ser músicas, assim, bem regionais aí. Essa espinheira danada é de Dudu que Dalvan. Não tem mesmo essa música? Ah, o Ocivaldo tá trocando pro Sossego, pra não ser Azul da Cor do Mar. Porque ele sempre pede essa. Vamos trocar um pouquinho, né? Sossego. Pronto. Tim Maia também, Aí fica 24 horas de amor, depois sossego, tá?

Ô, Gilberto, também não tem essa que você pediu, essa outra aí. Aí a terceira ficou aos trancos e barrancos, João Paulo Daniel, pedido de casa do Rio Verde, né? Pronto, já temos aí três, já podemos já fazer o pedido. Oi, De João, pode pedir outra música, não tem problema não, viu? Ainda temos tempo aí até o programa terminar, pode pedir outra, tá bom? A gente já vai só passar essas três aqui que já estão na agulha e a gente volta já já. Né, Geu? Vamos passar aí agora. 24 Horas de Amor, Bruno e Marrone, pedido do Del. Sossego, Tim Maia, pedido do Osivaldo. E Aos Trancos e Barrancos, João Paulo Daniel, pedido do Carlos de Rio Verde, Goiás. Vamos ouvir, daqui a pouco a gente volta. 2h30.

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2h40. Vamos continuar aqui com o programa, né? Estamos aqui na reta final. Então, vamos aí com mais três músicas. Já tem Cada Momento, Maurício Gasparini, que foi pedido do Éder João. Ageu, me diga aí mais duas músicas pra gente completar o bloco aí. Nessa Cada Momento, Maurício Gasparini, você não disse que tinha? Pronto, tem ela já escolhida. Agora falta mais duas pra gente completar aí o próximo bloco aí de música. Segunda, né? La Barca, Luiz Miguel. E a terceira, que foi pedido do Paulo, de Santa Maria. E a terceira? Meu Grito, pode botar. Que pena. Que pena com Peninha. A gente encerra aí com ela, né? Acho que talvez essas três dê pra gente encerrar, né? Te vê aí, né? Então, vamos vendo aí. Vamos tocar essas três aí. Duas foram pedidos. E Que Pena com Peninha a gente encerra esse bloco aí. 2h41.

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1: Duas e 53 e estamos na reta final do Madrugada Nacional.
2: Já nem sei com Vanderleia.
1: E vamos encerrar com Eu Já Nem Sei com Vanderleia.
2: Ainda queima a esperança.
1: E ainda queima a esperança com Diana. É isso aí. Então vamos encerrando com essas duas músicas magníficas para você curtir aí nesse final de programa. E logo mais à meia-noite, vamos estar de volta aqui, se Deus quiser, e Ele quer, porque Ele é Pai. Né? Bom dia para vocês, boa terça-feira, e a gente se encontra. Bom dia, Brasil! Bom dia, planeta Terra!

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1: E a gente segue com a programação da sua Rádio Nacional. Eu sou Márcia Dias, vamos juntos por aqui com Cidade Negra, Firmamento, música de Wilson Foster, Henry Lawes, versão de Cidade Negra.

0: Você ouviu a francesa Cláudio Zoli, música de Marina Lima e Antônio Cícero. Ouviu Flor de Lis, Djavan, música de Djavan.
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0: Agora a gente toca para você Chico César dele, Estado de Poesia.

isso que dá Wilson Simonia, Daniel, Carlo Magno e Jair Oira. Bye Bye Brasil, Ed Motta e João Donato, música de Chico Buarque e Roberto Menescal. 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Agora a gente ouve o Rapa com o Pescador de Ilusões, de Yuka, Falcão, Xandão, Lobato e Lauro Farias.

0: Você ouviu Fermento para Massa, Criolo, música dele? Ouviu Brejo da Cruz, João Bosco, de Chico Buarque de Holanda?
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0: Música brasileira em primeiro lugar, Zeca Pagodinho cantando pra gente Falsa Alegria, de Monarco e Alcino.

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Você ouviu a lenda do Abaeté do Lobo, de Dorival Caymmi. Tarde em Itapuã, Toquinho, Vinícius e Marília Medalha. Música de Toquinho e Vinícius de Moraes. 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Agora a gente toca Secos e Molhados com o Vira, de João Ricardo e Luli.

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1: 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Marcos Valles, Celso Fonseca.

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0: Você ouviu Reconvexo, Maria Bethânia, de Caetano Veloso. Ouviu Chão de Giz, Elba Ramalho, de Zé Ramalho. E Sampa, Caetano Veloso, de Caetano Veloso.
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0: Música brasileira em primeiro lugar, de Zé Renato, Juca Filho e Cláudio Nuti, com Boca Livre, Quem Tem a Viola.

0: E aí você ouviu Vamos Fugir, Skank, música de Gilberto Gil e Liminha. Até o fim, Chico Buarque, de Chico Buarque.
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0: O Homem dos Olhos de Raio X. Vamos ouvir Lenine, música dele.

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0: Você ouviu o Sol de Primavera, Beto Guedes dele, Ronaldo Bastos. Velha Roupa Colorida, Elis Regina, de Belchior.
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0: Tocando pra você agora na Rádio Nacional, Viajei de Trem, Sérgio Sampaio.

Tocamos para você Porto Alegre, Tulipa Ruiz de Péricles Cavalcante. Viajei de trem, Sérgio Sampaio diz. Sérgio Sampaio. 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Vamos ouvir Maria Gadu dela? Altar Particular.

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1: Agora, pessoal, vamos lá. 5 da manhã, vai.
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1: Amanheceu, chegamos. E aí, bom dia, tá tudo bem? Uma ótima terça-feira pra você. Hoje, dia 4 de agosto, tem gente tentando bigodear. Francisca mandou 59, Vagalume também o 59, mas já tem gente aqui bigodeando. Ih, caramba, tá um barato isso aqui hoje. Bom dia, eu sou Luciano Barroso, a produção da Bruna Alves e Cléo Borges no estúdio, as mixagens do grande Zé Lins, o Chacareiro. Ô Zé, cadê o Antônio? O Zé não vai voltar mais não, Tonho? Cadê o Tonho, moço? Eu, hein? Ah, se o Tonho tiver preso aí, libera o Tonho, tá? A programação musical é do Jaime Ribeiro de Amorim, o gatinho, e dele é o grande Antônio Miranda. A colaboração da Delgrácia Pinto, os colegas que estão no CIA, no Rodeador. Obrigado, gente. Bom dia, bom dia. Ei, 61-99674-1536. 5-1, Brasil. Bom dia para você que está comigo. Oh, que delícia, hein? Ouvindo Nacional Brasília, Nacional da Amazônia, Nacional do Alto Solimões, a IFRN de Natal, a Porto FM em Porto Franco, no Maranhão. Bom dia. O Alequejeiro, bom dia. O Portugal, bom dia. Colômbia, buenos dias. Espanha, buenos dias. Guiana Francesa e Bélgica, bonjour. Estados Unidos, Canadá, Inglaterra, Guiana Inglesa, good morning. Na Alemanha, moin. No Japão, konnichiwa. Estamos juntos. 5 e 2, Brasil.
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1: A nossa voz chegando em AM, FM, ondas curtas, internet. É a nossa voz, a voz do povo brasileiro em todos os lugares. Hoje, dia 4 de agosto, tem o aplicativo radios.tbc. Baixou o aplicativo, vamos nós. Hoje, no dia 4 de agosto, dia do padre. É o dia nacional da campanha educativa de combate ao câncer, tá? E hoje, na nossa entrevista, nós vamos conversar com Eliane Shin. É pesquisadora do Museu Arqueologia e Etnologia da Universidade de São Paulo. Vamos falar de uma pesquisa que revela estratégia de substâncias alimentares na época pré-colonial, principalmente a agricultura do milho. Todo mundo fala, não, vivia da caça da pedra. Não, o milho já estava lá. Vamos falar sobre isso hoje. 5 e 4, meu Brasil. Oh, delícia, gente. Chitãozinho e Chororó. Começando bem o nosso Brasil Rural de hoje com Terra Tombada.

0: Música bonita para começar o Brasil Rural. São 5 horas e 8 minutos. Bom dia, bom dia, bom dia, meu Brasil. Lá vamos nós com a bigodeada de hoje.
1: Bigodeou!
0: Ó, o Antenor tinha bigodeado, Zé, e mandou outra mensagem, foi lá pra cima. O Raimundão Pinto do Brejo. Vamos lá, Raimundão. Pera aí. Aí vem ele, ó.
2: Vai, vai, vai, Luciano.
0: Bora.
2: Tô ligado, Raimundo Pinto do Brejo, Maranhão, Brasilão, Brejo, que mora em São Paulo e Brasília.
0: Isso.
2: Também de Brasília, o Luciano acordou já.
0: Já tô
2: já
0: aqui
2: falou
0: na...
2: aqui. Raimundo Pinto do Brejo, Maranhão, Brasília. Tô ligado.
0: Ah, eu não acredito, Raimundão, não bigodeou. Ô, Donizete. Donizete tá no Gama. Ele é garçom. Tá aí pra você, Reginaldo Rossi.

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1: Grande Reginaldo Rossi, garçom, atendendo ao Donizete que tá no Gama Show. Donizete, valeu, hein? Muito obrigado. Bom dia, meu amigo. Aqui é o Zé Euclides Miranda, pela primeira vez, mandando um recado pra gente. Ah, tô ótimo. Quero pedir uma música com o Milionário José Rico, oferecendo para todos os ouvintes, Euclides Miranda, Colmeia Tocantins. Euclides, obrigado, hein? Uma ótima manhã para você, para todos os amigos que estão sempre sintonizando. Bom dia, Nacional. Ô, MJ, bom dia. Muito obrigado pelo carinho. Também é a primeira vez que ele participa do programa. Quero mandar um alô para todos na Fazenda Novo Progresso. Meu pai Eomerino e minha mãe Domingas, Fazenda Nova Esperança. José Marcelo Família. Quero oferecer também uma música para todos os caminhoneiros com o Roberto Carlos. Tá bom, MJ? Tá anotado aqui o seu pedido. Agradeço pela sua participação. Primeira participação é sempre importante, né, Zé? São 5h12. E aí, acordou legal hoje? Com aquela esperança de dizer, não, hoje vai dar tudo certo. A prorrogação do programa de renegociação de dívidas bancárias, o Desenrola Brasil 2.0, foi oficializada no sábado. Prorrogou até 31 de agosto, quando os consumidores poderão renegociar os débitos com os bancos e regularizar a situação de acesso ao crédito, tá? Segundo a portaria, as regras do Desenrola permanecem inalteradas. Tá lá, tá com o nome esquisitão? Vai lá, vai dar um jeito nesse Desenrola, vai lá, vai.
2: Ô, Lulu, meu fofo, bom dia, bom dia. Bom dia a todos aí, né, que faz o programa Brasil Rural. Ô, Lulu, meu fofo, meu carequinha. Bom dia, Zé Lins, bom dia a todos. Ô, Lulu, meu fofo, um alôzão aí pro meu primo Ezer. Tá te ouvindo agora, né? Tá lá em Mato Grosso.
1: Fala, primão.
2: Ele foi pra lá agora fazer o tal do, como é que fala? Cuidar de boi. É isso aí, um alusão a todos aí, né? Dona Geralda, Dona Dirce, nossa amiga Carminha, é nóis, nossa amiga alemão Três Coração, furou da pressão, rabisco no rabisca, vagalume 1, vagalume 2, Dona Vilma, Dona Sandra, e aí Sandra, bom dia, bom dia.
1: Bom dia, pá.
2: Dona Jesuíta também, Leodoro, Leoclides, né? E a todos aí, cadê nosso amigo Vagalume? Cadê nossa amiga que ele fala assim, ai, me possua, Lulu.
1: Pois é,
2: ele
1: sumiu.
2: Bom dia, bom dia. Ô, Lulu, meu fofo, quando tiver podendo aí, toca pra nós, franguinho na panela. Ai, Luluzinho.
1: Franguinho na panela.
2: Já tava com saudade, colega. Ai, aqui o tempo tá mudando,
1: pode parar.
2: Amiga. Ai, que tudo.
1: Pode parar. Que
2: dia,
1: é isso?
2: Bom dia, bom dia.
1: Como dizem em Minas Gerais, não escangaia, não. Pode parar. Bom dia, Luciano Barroso, bom dia. Grande Raimundão Pinto do Brejo está sempre ouvindo a gente. O Euclides, muito obrigado. Ribamar, fala, meu doce Ribamar. Bom dia, Luciano. No trabalho, nesse momento, ligado no Brasil Rural. Ribamar, que bom saber que você está sempre ouvindo a gente. Muito obrigado, tá bom? Rapaz, viu uma branquinha, mandou aqui uma mensagem linda. Senhor, dá-me a serenidade dos rios diante dos temporais. Dá-me a força das rochas diante das guerras. Dá-me a doçura da flor em todo o tempo. E se acaso eu fraquejar, perdoa-me, permita-me recomeçar. É de Arnaldo Rabelo, beleza. Bom dia, Luciano. Manda um alô aqui para todo o pessoal do nosso grupo. Eu gostaria de ouvir uma música. Ai, linda essa. Oferecendo para todos os ouvintes, é de Vitor e Léo. Vou anotar aqui para não ter problema, tá bom, minha?

0: Querida Vilma Branquinho.
1: Bom dia, Luciano Barroso.
0: Bom dia.
1: Eu quero Vitória Branca com Ginseng.
0: Tá certo. Quem foi que pediu? Ô, Francisca, obrigado, Francisca. Um bom dia pra você. Fala, Poba.
2: Bom dia, Luciano Barroso. Bom dia, ouvinte do Brasil Rural. Vamos acordar com alegria. Vamos preparar nossa jornada de trabalho, que o novo dia está chegando. E agradecer por mais um dia que passamos na nossa vida. É isso aí, Luciano Barroso. É Puba, Barra da Alcântara, Sítio Dois Irmãos. Próximo API 120.
0: Beleza, Puba.
2: Sentido a Voz é Grande do Piauí. Estamos aqui na escuta, ouvindo o melhor programa do Brasil. E agradecer por toda esta vida que passamos, Luciano Barroso.
0: Obrigado, Puba.
2: Esse aí é nosso, no Senhor Jesus Cristo, no comando. Amém, glória ao meu Senhor. Mande aí um modão aí pra mim.
0: Mando, agora.
2: Ouvi. Um abraço.
0: Eu mando agora dia pra você. Porque você é genial, Puba. Você tá naquela, tá na mesma vibe, na mesma linha, na mesma esperança. É isso, Puba, é acreditar. Que o mundo seja todo nosso, feliz, aquele sorrisão maravilhoso. Bom

0: Amadão Batista. Demais essa música, hein? Eu recebi aqui um bom dia de uma pessoa que botou Lutos em Dia. Qual é o seu nome, meu amigo? Manda aí pra mim. Ô Zé, tem colega de rádio, rádio que está retransmitindo o nosso programa, a Iraquara, ó.
1: Aô, bom dia, Luciano, bom dia, amigos ouvintes da Rádio Iraquara FM, Rádio Nacional. Daqui a pouco, às 6 da manhã, quando após o Brasil Rural, tem Despertar no Meu Ranchinho.
0: Aê!
1: Muita moda boa aqui pela Rádio Iraquara FM, Iraquara, Bahia, Chapada Diamantina. Por aqui, Manuel Souza, Luciano, abraço, tamo junto.

0: Toco.
1: Esse sim, e agora eu ouvi, eu agradeço demais a todos vocês que estão aí ouvindo a Iraquara FM, muito obrigado, Iraquara FM Bahia, o Manuel Souza deixou aqui o recado, locutor da Rádio Iraquara, muito obrigado. Ah, menino, ô Manuel, pode ficar tranquilo, Manuel. Ô, outra coisa, se tiver acontecendo alguma coisa aí na sua cidade, algum evento, manda pra nós aqui, tá bom? Vamos fazer o programa juntos aqui, Manuel. Vamos nessa. Ô, minha querida. Ah, meu Deus, é ela, ó. Dona
2: Luciano
1: Cleuda.
2: Barroso. Luciano, aqui é Cleuda em Santa Cruz. Luciano, eu gostaria de ouvir uma música com João Mineiro e Marciano. Pode ser qualquer uma.
1: Vai agora.
2: Oferecer para minhas duas filhas, para meu esposo. Oferecer para o Gaguinho, para o Clemil, para a Lucília. Essa turminha de amanhecer. Para você. Tchau, bom dia, lindão.
1: Ô, lindona, daqui a pouquinho tem João Mineiro e Marciano. Tem uma dela aqui pra hoje, tá bom?
3: Bom dia, Luciano Barroso.
1: Fala, Deus.
3: Bom dia, Brasil Rural. Bom dia. Amigos do Grupo Amigo do Amanhecer também. Uma excelente manhã de terça-feira. Uma ótima terça-feira aos amigos na sintonia. Desejar também um bom dia pro meu amigo Wesley em Brasília. O Gessinho Topógrafo, alemão. Também o Chico Berranteiro. A Zé Flamengo. E a todos os amigos demais aí, a Cursina Aparecida de Goiânia também, a minha amiga Rosângela aí no Conjunto de Chácaras em Brasília, e a querida cantora Edna Maria, também sempre ligada aí na Rádio Nacional, no Brasil Rural, Luciano. E eu por aqui, como sempre, no Sertão da Bahia, nessa manhã maravilhosa de terça-feira aí, aqui no Pé do Eito para fazer direito, ligado na Rádio Nacional e desejando tudo de bom a todos os amigos e as amigas aí, os amigos demais na sintonia do Brasil Rural, Luciano. Ótimo dia, boa terça-feira para todos nós, meu amigo.
1: Valeu, meu querido, muito obrigado, Adeilton. Antenor, você tinha bigodeado, aí você mandou uma outra, aí foi agora que eu vou conseguir te atender, ó. Agora, viu, Antenor?
4: Bom dia, Luciano Barroso.
1: Bom dia,
4: abençoado para todo mundo, grupo. Todo mundo sente abraçado. Dona Marilu, mas seu nego lá no Moquém, um abraço pra eles, que Deus abençoa. Juan, mais a Amanda, um cheiro pros dois, um abração pra todo mundo.
1: Certo.
4: Quero que toque aí Chitãozinho e Sororó, obra de um poeta, pra todo mundo.
1: Seria bigodeada.
4: O Sandro Barroso, se Tom estiver preso, Pode deixar que o resgate eu pago.
1: Tá bom, os 10?
4: Beleza? Pode falar aí. Quem prendeu o Tom, pode mandar aí que eu pago o resgate.
1: Tá bom, valeu. Estamos esperando por ele. 5h23.
5: Luciano Barroso, Edgar Brandt, Botafoguense, somos o cachorro quente, comeu, morreu.
1: Isso.
5: É. Ser esteiro da lua, com o milionário Zé Rico, vai pra minha namorada Mariana, o Enes Dona Marinha. José, o Chupiguá, Delco Mileto, Tripe, Vagalão, Quebragá e Fernandão. O Antônio, do Gacinho, Isaías, Manelzinho, Manel Messias, é Nós é Caminho, Nós é Caminha, Adivinha Raquelzinho, é Antônio Ribeiro, Antônio Pessu, Francisco Tre, Francisco Mendes, Francisco Céu Azul, o Alemão, o Repolho, o Rubro, o Saulo, o Natan, Lourdes Costa, aí de Goiás também, Zé Flamengo, Luiz Cláudio, Luiz Fernando, o Cafifa, Zezé, Cardo Betioga, a todos os ouvintes, as duas Teodora. Bora. Olha o gol.
1: Olha o gol, vamos nessa. Bom dia, Luciano. Tamo junto, é nóis. Beleza, quem é? João Lemes Freire. Ô, João, obrigado, hein? Muito obrigado. Seu Madruga, o homem mandou o áudio aqui, seu Madruga.
6: Bom dia, Lulu.
1: Bom dia, Madruga.
6: Peça a música pra você tocar aí de conta o Robertinho. Cachorro amigo, viu?
1: Beijo.
6: Toca ela pra mim aí.
1: Tá.
6: Preço pra todos meus amigos que tá na escuta do seu programa. Todos aqui de Iraquara. Tá bom?
1: Tá bom, meu
6: filho. Mamãe, o que é? Seu Madruga. Ritalha. Fui!
1: Ah, não, eu não acredito.
6: O Manoel Souza disse que hoje fala.
1: Ele falou. Ô, Manel, me ajuda aí, Manel Souza. Dá um remedinho pra esse homem aí, ele tá meio esquisito hoje, hein? Ó, ontem nós tivemos aqui uma peleja. Ô, falar nisso, cadê meu grande comunicador? Não é, professor André? O grande comunicador da Rádio Porto FM, em Porto Franco, no Maranhão. Ô, professor, manda um oi aí, professor, porque agora eu vou trazer

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1: Bom dia, meu Brasil. São 5 horas e 30 minutos. Oh, que delícia. Ô, oh, professor, Porto FM, a Porto Franco, fica agora com o grande professor André. Obrigado, hein? Até amanhã. Bom dia, pessoal. Nossa FM, de São Rafael, Rio Grande do Norte. Rádio Universitária de Boa Vista, Roraima. Serra Dourada, Novo Brasil, Goiás. Rádio Placar de Ortigueira, no Paraná. Rádio Cidade FM de Bom Jardim, no Maranhão. Rádio Alta FM de Lago da Pedra, no Maranhão. DR FM em São Francisco, Minas Gerais. A Rádio Comunitária Alternativa FM de Terra Alta, no Pará. Rádio Nossa FM, Barra do Chapéu, São Paulo. Mais FM, Maceió, Alagoas. Alô, Carlos Dias, bom dia. Ei, Carminha, chegou nossa hora, hein? Lá vamos nós? Capricha, assim. Cela rasgada, civilização. Aê, menino. 5h30.

0: delícia, Mirandão. Trouxe lá pra nós, banda Cela Rasgada, Civilização. Oi, meu Brasil lindo.
1: No chiado da viola, o Brasil vem despontando.
0: 5h33, vamos lá.

0: 5h33, Brasil. Aí sim. Ô Zé, eu tô doido pra ouvir o que o André falou aqui, ó.
1: Bom dia, Luciano Barroso. Aqui é o professor André Luiz em Porto Franco. Sim. Estamos por aqui já. Acabamos de dar início aqui a mais uma programação.
0: Certo.
1: O clima tá mudado, né? Hoje amanheceu aqui no sul do Maranhão, 15 graus, moço do céu.
0: Moço, que bom.
1: Pensa no friozinho aqui.
0: Frio? Frio? Não, moço. Não é frio, não. O que, que é isso? Carminha.
2: Simbora, Lulu. Um abraço, Brasil Rural. Bom dia, Roraima. Simbora, tô aqui na escuta. É nóis, um abraço aí pra Divina, um abraço pra Del aí, pro povo todinho. E Diego, um abraço Dona Aparecida, Dona Geralda, Dona Dice, Dona Marilu e todos de Boa Vista Roraima, simbora. E todos os conterrâneos. Um abraço pra todos os caminhoneiros e caminhoneiras. Leila, certo. Cadê você?
0: Aí, cadê a Leila? Ô, Jandiro. Gente, Jandiro é da nossa FM Barra do Chapéu, São Paulo. Fala, meu colega de rádio. Fala, Jandiro.
3: Bom dia, meu amigo Maurício Rabelo.
0: Ah, não, Jandiro. Vai arrumar a lavagem de roupa. Vai arrumar a lavagem de roupa. Maurício, é à noite, gente. À noite. Ele tá aqui às 8 da noite. Elogiei tanto o cara. Ah, não, Jandiro. Não acredito, não. Como é que é aquele negócio que fala? Não acredito, não, Charlene. Ah, Jandiro. Marioneide, bom dia, Luciano. Ótima terça-feira pra todos. Um cheiro na carequinha, Lulu. Simbora. Obrigado, Marioneide. Ô, oh, Vagalume, ajuda aí, Vagalume.
4: Bom dia, Lulu. Bom dia, Luciano. Bom dia, Joselino. Bom dia, Antônio. Ei, Lulu, se puder, toca aí o Homem e a Espingarda e oferece para todos que estão curtindo o programa Brasil Rural. Para todos aí do grupo Amigo do Amanhecer. É. Bom dia, Lulu!
0: Oi, o que foi?
4: Bom dia, Lulu! 4 de agosto, nós por cá, BR-020 é o palco, indo ali na Fazenda Sagarana. Manda um alô aí, José Lins, para todos os tucanhadores oficial do programa

0: Brasil Rural. Para Antônio Carlos da Fazenda Campo Alegre, no município do Paraná do Tocantins. Paraibinha de Fortaleza, Tripinha do Remanso, Manequim de Oeiras, Negão da Mineração Oeste, Zóio de Bila da Translange, Carotinho de São Desidério. Enfim, para todos e para todo o grupo Amigo do Amanhecer. Para Luiz, Pedro Ribeiro, Raimundo Pinto do Brejo, Edgar Comeu Morreu, Gessino, João Batista, Dona Dice, enfim, para todos. Diego Maradona e a Rocha Mano a Buzina, Joselito, para acordar o povo. Que nós nasceu foi bonito, não foi rico, nós cama feita, não paga conta. Tchau, obrigado.
1: Ah, valeu, chama. Obrigado. A chama, menino. Oi, Jackson, tá tudo bem? Bom dia, Luciano. Aqui em Recife o clima tá bom. Tá chovendo a noite toda. Vixe, uma ótima manhã para você que está em Recife. Ô, Maria José, bom dia.
2: Bom dia, meus amores. Bom dia, Luciano Barroso. Bom dia, José Luiz. Bom dia, Brasil Rural. Bom dia, amigos e amigas do Grupo do Amanhecer. Bom dia, Diego Maradona, seu Evilásio, seu Vagalume, pai e filho, seu Alemão. Bom dia, seu Luiz da Pastelaria Bom Jesus. Bom dia, Edna Maria, Carminha, é nós, cadê o cafezinho? Já está pronto. Bom dia a todos os ouvintes que estão ligadinhos no programa Brasil Rural com Luciano Barroso, pela Nacional AM de Brasília. Bom dia, povo de Deus. Uma feliz terça-feira abençoada e iluminada para todos nós. Um beijo, um cheiro, um queijo e fui.
1: Maria José, obrigado, minha querida. Uma ótima manhã para você. Ó, hoje é terça. Hoje tem Mega Sena. Deixa eu dar uma olhadinha aqui e ver quanto é que tá a Mega Sena hoje. Caramba, pode chegar a 135 milhões. Vai jogar, Zé?
3: Vou jogar.
1: Mega Sena, vai jogar? É, 135 milhões. Uma em cada 10 mulheres no Brasil sofre com um acúmulo excessivo de gordura do corpo, sobretudo nos braços e nas pernas. Uhum. O quadro, confundido com celulite, é chamado de lipedema e, além da estética, pode causar dores, inchaço, limitações físicas. É por isso que, neste domingo agora, atenção mulheres, tá? Familiares, profissionais da saúde, participam da caminhada. 26 cidades do Brasil vão participar dessa caminhada, tá? O objetivo é ampliar a conscientização e o diagnóstico precoce dessa condição. O Zé, o Jandiro mandou outro áudio aqui, ó. Peraí, deixa eu ver o que ele tá falando aqui agora. Fala, Jandiro.
4: Bom dia, meu amigo Luciano Barroso.
1: Agora melhorou, Jandiro. Agora você acertou, Jandiro.
4: Bom dia!
1: Bom dia!
4: Bom dia, mandei errada a mensagem.
1: Não, tá
4: muito
1: tudo
4: bom
1: certo.
4: Dia, meu amigo Luciano Barroso! Aqui é o Jandiro! É o Jandiro! Da Rádio Nossa FM de Barra do Chapéu! Muito bom dia mesmo! Bom dia. Meu amigo Luciano! Queria ver uma música! Queria ver uma música com a cantora Perla! Rios da Babilônia, aqui em Barra do Chapéu, interiorzão de São Paulo. Quero fazer outra mensagem. Mandei mensagem errada. Bom dia, amigo Luciano Barroso.
1: Jandiro, tá tudo certo, meu querido. Tá tudo ótimo. Uma ótima manhã pra você. Josué Andrade, tá no INCRA. Ô, Josué, muito obrigado. Bom dia. Continua ouvindo a gente. Agradeço demais. Luciano Barroso, eu gostaria de oferecer uma música pra minha mãe, Luzia Evangelista, que ela tenha um ótimo dia lá em Colinas do Sul. É a Lindalva. Oi, Lindalva, bom dia pra você. Tá bom? Uma ótima manhã, seja feliz, Lindalva. Ô, Nero Cortes, o que, que foi aí, meu querido? Manda aí, deixa eu ver.
5: Bom dia, Luciano Barroso.
1: Bom dia.
5: Bom dia, Rádio Nacional. Bom dia a todos os ouvintes do Brasil Rural. Aqui é Nero Cortes, passando terça-feira maravilhosa, vamos trabalhar.
1: É.
5: E aquele recadinho, o pessoal quiser encontrar o meu trabalho nas redes sociais é Nero Cortes, com 2T, EZ. Valeu?
1: Valeu.
5: É isso aí. Tô te mandando uma moda nova, Luciano. Uma modona que fez parte de um festival esses dias aqui. Eu ganhei em terceiro lugar o festival.
1: Então vamos lá.
5: Mas uma moda muito boa.
1: Vou fazer o seguinte. Eu vou mandar ela pro Miranda, mas primeiro deixa eu ouvir aqui. Pera aí. Pedacinho aqui.
6: É paixão!
1: É boa.

0: Aí, você gostou? Manda, ou tem que mandar lá pro... Cadê o Tonho, gente? O Tonho é que faz isso. Cadê o Tonho? É, libera o Tonho aí, gente. Ó, aqui, ó. O Nero Cortez mandou essa aqui. Nós vamos mandar ela direto pro Grande Miranda. São 5h31 no horário de Brasília. São 5h41. Obrigado, Zé. Meu relógio agora tá certo. 5h41. Ó, no canal rural tem que carne bovina do Brasil pode ficar fora da União Europeia por 2 anos. Você tem certeza, rapaz? Eu, hein? Deixa eu dar uma olhadinha aqui. A União Europeia não deve retomar as compras de carne bovina brasileira antes de 2 anos. A informação foi publicada pelo G1 e tem como base uma declaração do pecuarista André Bartotti, presidente da Câmara Setorial da Cadeia Produtiva de Carne Bovina. Agora, qual é o motivo, hein? Ele afirmou em reportagem ao Canal Rural que a informação foi repassada durante a reunião realizada há cerca de 2 semanas com integrantes do Ministério da Agricultura. Caramba, 2 anos! Bom, eu peguei essa informação aqui no site do Canal Rural, tá? Dá uma olhadinha se você quiser complementar. Mas vai, ao que tudo indica, 2 anos. Que isso. O Adalto, bom dia, Adalto.
1: Bom dia, Luciano Barroso. Bom dia a todos os nossos amigos ouvintes aí do Brasil Rural. Em especial aí a toda essa galera massa aí do grupo Amigos do Amanhecer. Bom dia a todos, que Deus nos dê um bom dia abençoado. Aproveitar aí, mandar um forte abraço aqui para meu amigo Ribamar. Ele que vai estar de plantão aí até as 7 da manhã. Eu tô saindo agora, viu? Varei a madrugada, estou saindo agora, viu? Tô por cá. Itapira Mutá. É próximo aqui a Morro do Chapéu, que é a terra aqui do nosso amigo Etevaldo.
0: Certo.
1: E mandar um forte abraço aí para o nosso amigo alemão e todos os nossos amigos aí do grupo Amigos do Amanhecer. Muita gente, não dá para mencionar todo mundo, mas então se todos abraçados por nós. Valeu?
0: Valeu.
1: Um abraço, pessoal, tamo por cá.
0: Um abraço, ó. Teve gente que pediu, mas a dona Cleuda falou o seguinte: roda uma aí de João Mineiro e Marciano. Eu falei, claro, dona Cleuda. Aí, eu vou te falar um negócio. Essa música é de arrepiar o tornozelo, dona Cleuda. Bom dia, lindona. João Mineiro e Marciano pra você, seu amor. Ainda é tudo. 5h44.

0: Brasil Bonito, são 5h47. Ô Denilson, Denilson, tá tudo bem aí, Denilson? Manda um bom dia especial pro Denilson, que eu passei aqui uma encomenda pra ele. Eu tô. Cadê o bom dia, rapaz? Você fala comigo. Dia. Cadê o bom dia? Você fala assim, Luciano, cadê o bom dia? Cadê, Zé?
1: Bom dia.
0: Não, Zé, você não falou que tinha bom dia agora. Ô sonso! Ele chama a minha atenção dizendo, você não fez isso aí. Ô Denilson, gente, eu tô precisando, porque um abençoado, né? Deixa pra lá. Bom, sabe aquele brick light que tem atrás da SW4? Mas a minha é velha, 2006, 2005, 2006. Ele é maior que os outros. Se alguém tiver por aí, me ajuda. Só fotografa, manda pra mim que o menino vai dizer, é isso mesmo. Eu mando o Pix na hora, tá? Ó, bom dia, pessoal. 5h48. Serra Verde FM de Viçosa do Ceará, Rádio Liberal de Morada Nova. Alô, Raimundo Estrela, saudado amigo. Universitária FM de Teresina, no Piauí. Três Rios FM, Uruçuí, no Piauí. Alô, Bidoral. Rádio Antares de Teresina, Piauí. Web Aventura Regional, Belém, Piauí. Rádio Lourenço de Calçuene. Web Brega Music, em Belém do Pará. Rádio Mix de Castanhal. Rádio Novo Tempo de Uruçuí, no

0: coração.
1: E lá vamos nós, cada vez mais, levando até você o nosso Brasil Rural. Muito obrigado pelo carinho da sintonia. Uma ótima manhã para você, manhã de terça-feira. Paz. Ó, tem uma frente fria, tá trazendo temporais ao sul a partir de quinta-feira agora. Ventos fortes de novo, gente. É perigoso demais. Os ventos podem passar de 70 quilômetros, isso no sábado, tá? Na região sudeste. É uma nova frente fria, está no G1 essa informação, tá? Muito cuidado aí, ó. Ventos fortes no centro-sul do Brasil, entre as próximas quinta-feira e o próximo sábado, tá? Abre o olho aí, meu amigo da estrada, para não ter nenhum problema. Bom dia, Luciano. Se possível, manda uma música aí para nós. Quem é? Juraci Rezende. Ô, Juraci, muito obrigado, meu querido. Oferecendo pro Alemão, José Alves, Maria Aparecida, Dona Geralda, Hélio Xavier, Enio Falso, todos o grupo Amigo do Amanhecer. Tá legal, tá bonito, hein? Deixa eu ver aqui. O Ciro mandou aqui, positivo? Positivo. O que foi, Ciro? Aqui, o que é que ele tá mandando aqui?
2: Bom dia, Luciano, bom dia a você, bom dia a todos os seus colegas do bairro, bom dia a todos os ouvintes. Positivo?
1: Positivo.
2: Do Brasil Rural. Toca pra nós essa música aí.
1: Qual?
2: Você se vira aí, uma foto aí, você sabe qual é a música, né? Quer vai jogar aí? Depois vou te dar uma dica, é com César e Paulinho. Positivo?
1: Positivo.
2: Um abraço ao Alemão, Zé Alves, Tevaldo, Gessinho, Dona Dice, Navinha Branquinha, Carminha Pressão. Enio Fausto, o rei da banana. Positivo.
1: Positivo.
2: Estamos aqui, chegando aqui no Luiz Eduardo Magalhães, na 242. É o palco do momento. Chama, a música você vai lembrar. Só pela foto aí, positivo.
1: Pois é, ele mandou uma foto aqui. Eu tô tentando adivinhar que música é essa. Agora o Ciro, aqui, Zé. Eu tive uma manual, uma SW4. Manual 2007, nem sabia que existia. tá bom, Ciro. Tá valendo, tá valendo. Ela existe sim, tá? A minha é velha, mas é boa, tá bom? Um abraço.
3: Bom dia, meu amigo Luciano Barroso.
1: Bom dia, Rock.
3: Quem fala é o Rock, Saga Bota do Cajari. Luciano, amanhã eu gostaria de ouvir a música Morena do Carro Vermelho, com o Flávio Lopes.
1: Certo.
3: Eu fiz pra minha esposa da água.
1: Obrigado.
3: Bom dia, bom trabalho.
1: Obrigado, Roque, obrigado. Adalto, Luciano, um abraço a todos os amigos do grupo, na audiência, em Esperança, Paraíba. É o poeta Adalto Marques, né? Vou te falar um negócio. Que foi,
4: bom dia, Maria José, sua bênção, mãezinha.
1: Oh.
4: E o povo da Cidade do Sol, hein? Um abraço, nóis.
1: É nóis.
4: Lulu, manda um abraço pro povo de Mutuípe, Bahia. Meu irmão mora lá e minha sobrinha. Um abraço, família. E é o povo todinho da Bahia, é nóis!
1: Um abraço, pessoal, de Mutuípe.
4: Amanhã.
1: Oi, gente, olha só. Aqui, olha o Ciro, olha o Ciro.
2: César e Paulinho, rapaz, viajando solitário.
1: Ué?
2: Cuida! Pois é, eu peguei um negócio no caminhão, aí eu andei no carro, eu assustei, fuxei.
1: É mole,
2: manual, meu amigo, manual, você não sabia que existe. Pois existe. Aí eu usei vocês mesmo e passei pra frente. Até uma paz aí de Samambaia, positivo?
1: Positivo.
2: Foi em 2009, faz muito tempo.
1: É porque, olha, viajante solitário, Zé, foi o que ele pediu. Agora que eu consegui identificar aqui a fotografia que ele mandou. Ô, meu querido Apolinário, tá tudo bem contigo?
5: Bom dia, Luciano Barroso, bom dia, Programa Brasil Rural, bom dia a todos os ouvintes. Um alô do Apolinário para todos os ouvintes do Programa Brasil Rural. De Cavalcante, município de Cavalcante, Teresina, Monte Alegre, pessoal da EMA, Ribeirão, aqui do Rondo de Alma, pessoal do Rondo Moleque, Fazenda Maiadinho, alô pra Feliz, mas domingo na Fazenda Correntino, Rondo Moleque, bom dia Feliz, bom dia Domingo, um alô pra Tino Macineiro, no Paraná, no Tocantins.
1: Falar em Tino Macineiro, Tino, teve um cara que te conhece aí, você tá me ouvindo, Tino? Espero que sim. Ele comprou o Fiat aqui. Aí eu tava conversando com ele, ele disse que te conhece, Tino.
5: Bom dia, Tino.
1: Bom dia, Tino.
5: Um alô pra Alemão. Bom dia, Alemão, aí na Bahia. E cadê o Leodoro, que não tô vendo ele conversando?
1: Pois é, sumiu.
5: Bom dia, Luciano. Um alô pra todos os ouvintes aí do maravilhoso programa Brasil Rural.
1: Obrigado, Apolinário.
5: Bom dia, Luciano.
1: Bom dia, Apolinário. Hélio Xavier. Ele está, deixa eu ver, bom dia Brasil Rural, Luciano Barroso, Zé Lins, um alô pro Etevaldo Brito, Carminha, Deilton, Fazenda Limeira, Gessinho, Dona Dirce, Pedro Ribeiro, no Falso Alemão, Três Corações, Romualdo, Dona Geralda, Juraci Rezende, Lapiseira, Rosângela Oliveira, Hélio, Fazenda, Crixazinho, obrigado, uma ótima terça-feira, Hélio, você é show de bola. Outro dia eu toquei Mississippi, eu não sei se você ouviu, Hélio. Não sei se você estava ouvindo, falei, ó, ele fica lá com o radinho lá no curral e tirando leite. Estava ouvindo aquele dia? O Brasil passou a ter um controle maior sobre os produtos químicos. A medida foi publicada no Diário Oficial da União e atualiza a regulamentação, controle e fiscalização dos produtos que podem ser usados na fabricação de drogas e outras substâncias entorpecentes. Pelas novas regras, empresas e profissionais que exerçam essas atividades deverão solicitar licença por meio do Sistema de Controle de Produtos Químicos. O envio deverá ocorrer até o 15 de cada mês, dia 15 de cada mês, inclusive nos períodos em que não houver movimentação das substâncias controladas, tá? Um abraço. Ô Zé Flamengo, tá tudo bem, Zé? Bom dia, Luciano. Olha eu por cá, terça-feira. Pedindo uma música, essa é boa, roupa nova. Ofereço para Maria Irandi, Ana de Jacareacanga, Deilta de Gara, Jesuíta, Gedeon Torres, Wesley, Nildinha, Pedro Ribeiro, Chico Berranteiro. Para você, Luciano. Zé Flamengo, obrigado, meu querido. Uma ótima manhã. Bom dia. Ednilton, valeu. Muito obrigado também pelo seu carinho, pela sua sintonia. Um abraço. São 5 horas e 56 minutos no horário de Brasília. Tem música boa pra você. Deixa eu ver quem foi. Porque eu não sei quem pediu, mas teve alguém que pediu, Ataíde Alexandre. Laço aberto pra você no nosso Brasil Rural. Bom dia, meu Brasil lindo. Oh, que maravilha, gente. Oh, música boa, Miranda gosta. Vamos ouvir? Ataíde Alexandre.

0: aqui, eu nasci daqui de Santa Cruz. Eu peço que passe uma música pra mim, de Zezé de Camargo e Luciano. Quando eu saí de casa. Pra me ouvir, pra Antônio, pra Nelma, pra Neuma, pra Neldivânia, pra Neilma, pra Neurivan, pra Leonildo, pra Zé Nilton, esses é meus filhos, e pra todos meus netos e bisnetos, e pra todos meus amigos, meus vizinhos daqui da Chabaixa. Da onde eu moro. Eu moro aqui numa chapada que chama Chapada de José.
1: Tá bom, minha querida. Ó, tá anotado o seu pedido. Tá bom, Nancy? Bom dia, meu Brasil lindo. Aê, meu Deus. Você vai ficar agora, você da FM de Alto Boa Vista, vai ficar agora com o grande comunicador Dagmar Faleiros. Ô, oh, bom dia, Sargento Tel. Ótima manhã. Na Rádio Cultura de Santa Cruz, a venerada, o líder de audiência, Marcel Souza. Alô, Marcel, bom dia, seja bem-vindo. Pessoal de Santa Cruz, até amanhã. Na Rádio Iraquara, hoje o Manuel mandou um áudio aqui bacana pra caramba. Ô, pessoal de Iraquara, vem aí ele, o seu comunicador de Iraquara FM, Manuel Souza. São 6 horas em Brasília.
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1: José de Alencar escreveu: desprezo. Essa alma que insultaste se revolta. Em sua viuvez, erma e vazia, nem sombra guardará de tua imagem. Tanto amor que por ti ela sentia.

Não há de lhe arrancar nem mais um canto, que não seja apagado por meu pranto. Como a flor, a beleza longa murcha, a tua há de murchar em poucos anos, quando a ruga da face anunciar-te, da velhice aos tristes desenganos, quando de ti já todos esquecidos, nem te olharem meus versos serão lidos. Talvez um dia o mundo caprichoso procure, nobre dama, algum vestígio da mulher que meus livros inspirava. Não achará, porém, de teu fastígio, senão traços de lágrima perdida, arcano de uma dor desconhecida. O tempo não respeita a ativa fronte, a riqueza, o brasão, tudo consome. Um dia serás pó e nada mais. Ninguém se lembrará nem do teu nome. Mas, para que te este é a memória, mulher, eu desprezo, eu dou-te a glória. É José de Alencar, quando fala muitas vezes do desprezo daquele momento tão ruim, quando você já cheio de amor não encontra mais o eco do seu desejo na pessoa amada. E aí, o tempo vai ruminando, remoendo e trazendo de volta olhos de luar.

0: Olhos de Luar, Christiane Ralph. Bonjour, Sandra. Obrigado, Guiana Francesa. Muito obrigado, Sandra. Ô, Josenildo, tá tudo bem contigo? Obrigado. Uma ótima manhã para você, Josenildo. Seja sempre bem-vindo, tá? Oi, Carmen, Vila Rica, Mato Grosso. Bom dia, Luciano. E ouvintes da Nacional. Bom dia, doce Carmen. Ótima manhã para você em Vila Rica, no Mato Grosso. Fala, Manuel.
1: Bom dia, Luciano Barroso. Bom dia, gente da Rádio Nacional Brasília. Luciano, eu gostaria que você lançasse o convite aí para todos os ouvintes do nosso programa Brasil Rural, no município de Alto Parnaíba, Santa Filomena, cidade vizinha, que a dupla Mercedes e Caon vai estar fazendo um grande show no domingo, Dia dos Pais, em Santa Filomena, Luciano.
0: Alô, Santa Filomena.
1: Eu agradeço de coração por nós estar participando desse programa nosso, né? Que Deus abençoe, um bom dia para todos os ouvintes da Rádio Nacional de Brasília. Que Deus proteja nós todos. Um abraço, Luciano.
0: Santa Filomena, onde é que é? No estado de Goiás? Onde é que fica Santa Filomena? Pessoal de Santa Filomena e Redondeza. Messias e Cauã, num grande show aí no Dia dos Pais, tá? Todo mundo na área. Bom dia, meu irmão. Bom dia, família nacional. Falou Wellington Brasil. Alô, Wellington. Tá tudo bem contigo, Wellington? Uma ótima manhã. Ô, Divino, o que, que foi,
2: então,
0: Divino?
2: Então, você passando no noite na casa de caboclo com o Reginaldo. Ele tá aqui e chora, viu?
0: Ô, tadinho do Reginaldo, como chora. O que, que é isso? Alex, bom dia, Luciano. Com Jesus. Sem Jesus, nem tenta. Bom dia, Brasil Rural. Bom dia. Adorei essa, Alex. É verdade. Mas tem gente que tenta. Aí tem gente que sai com o coração amargo, acordou amargo e sai perturbando todo mundo. Bom dia, amigo do grupo Amigo do Amanhecer. Deus abençoe. Aqui tem uma vez eu fiz uma pergunta aqui, claro que eu li em algum lugar. Se eu te oferecer 50 mil para você agora, 50 mil é pouco? 10 milhões. 50 milhões, pronto. Mega Sena, 75 milhões para você ganhar. Você ganha na loteria hoje, mas amanhã você já era. Você não levanta mais, não acorda mais. Você parte para os astrais. Quer 100 milhões? Você ganha hoje 100 milhões. Passa o dia, quando for, hoje é terça, na meia-noite de hoje para amanhã, você brocotó. O que, que você prefere, os 100 milhões ou prefere, né, acordar no, amanhã? O que você prefere? Aí é que vem o X da questão. Se você prefere acordar amanhã, para que, que essa, você acorda com essa cara de limão, gente? Bravo, cuspindo para tudo quanto é nada. Não, gente. Você abriu mão de uma bolada para poder amanhecer. Então, vamos nessa. Vamos fazer valer a pena todo esse amor. 6h10, ô Zé, manda um alô aí pro amor do Vitor Castro. Vitor Castro. E aquela... Isso. O engenheiro agora está mais feliz, porque o amor dele acaba de chegar. Bom dia. Bom dia, bom dia, Luciano Barroso e Nigualá. Ô, meu grande irmão Marcílio. Toda a audiência. Hoje é aniversário do padre Rogério Moraes. Hoje, feliz aniversário, padre. Padre Rogério. Pároco de São José Operário. Um forte abraço a todos. Será? Ô, Marcílio, é aquele padre lá do churrasco? Conta pra mim aí. Eu quero saber se é aquele padre lá do churrasco. Será que é? Porque se for ele, ele é gente finíssima. Aliás, hoje é dia do padre, então tá. Ó, o Marcílio tá dizendo aqui, ó, bom dia, amigo. Hoje é aniversário, canta os parabéns, Zé. Padre Rogério Moraes, pároco da São José Operário. Um forte abraço a todos. Padre, feliz aniversário. Com as graças e bênçãos de Deus. Ah, moleque, cadê aqui o Luiz Brito, meu presidente? Ô, Luiz, aquele porquinho, hein? Vamos pegar, hein?
3: Bom dia, meu amigo Luciano Barroso.
0: Bom dia.
3: Como é que você tá, meu amigo? Tudo
0: bom,
3: bem?
0: Bom.
3: Manda um alô aqui pra casa, pra dona Júlia, os meninos preparando aqui pra ir pra escola. Ah. Lá na Taquara, mãe, Tom, Judinha, Giliado, seu Deltinho, tia Nazaré, o Gaúcho, o Pelé, pescador. Lá em Flores de Goiás, Dedezão, Fazenda Larga, São Anselmo. Os produtores do Bela Vista, Planaltina de Goiás. Os produtores lá do Zé Wilke, no Polo de Cinema. Ó, seu Geraldo, como é que tá o senhor, seu Geraldo? Um abraço, seu Geraldo. Os produtores aqui da Associação Mista, Cooperativa Cooperar, Planaltina, e toda a área rural aqui de Planaltina. Roda uma moda boa pra esse povo aí, tá bom? Cadê Walter Lima, moço?
0: Pois é, moço.
3: Manda um abraço aí pro nosso amigo Walter Lima, tá?
0: Tá.
3: Valeu, um abraço.
0: São 6:12. O Marcílio, meu grande irmão, amigo Marcílio. É, oi, Dom Bené, bom dia. Ele confirmou aqui que o padre Rogério Moraes é o pároco de São José Operário. É ele que organiza aquele churrasco, Zé, que eu falei que eu já fui. Que a primeira vez que eu fui, eu falei, gente, como é que preço é esse para um churrasquinho? Quando eu cheguei lá, veio um boi no espeto. O espeto é um boi inteiro. É uma beleza. Rapaz, e é uma festa tão bonita, tão gostosa. Gente educada, gente maravilhosa. Esse ano já foi. Vamos ver o ano que vem. Agora é o seguinte, eu viciei. Marcílio me chamou a primeira vez, agora eu viciei. Ô, padre, que Deus abençoe, padre. O senhor é maravilhoso, padre. Valeu, hein? Ah, que beleza. Aqui o Ciro mandou. O que, é que o Tony Lopes mandou aqui, gente? Olha o Tony.
4: Bom dia, seu Luciano Barroso. Bom dia. Brasil Rural, Família Nacional, Tony Lopes, de Santo Sá, na Bahia.
0: Fala.
4: Passando para desejar a todos um bom dia. Alô, Luciano Barroso, o Bananinha tá aqui.
0: Fala aí, Bananinha.
5: Alô, pessoal, bom dia. O senhor sabe por que os policiais emagreceram no governo de Getúlio Vargas?
0: Não.
5: Sabe?
0: Não.
5: Sabe não?
0: Não.
5: É porque ele adotou um regime militar. O senhor sabe qual é o animal mais antigo do mundo? Sabe?
0: Não.
5: Sabe não?
0: Não.
5: É a zebra, porque ela é preto e branco.
0: Eu acho que, ô Tony, você que tá aí perto do Bananinha, dá um remedinho pra ele. Hoje ele não tomou o remedinho dele, não.
6: Olha, seu Luciano, eu
0: quero ver.
6: Deixa eu falar do Tonop, tá fazendo 3 horas. Seu Luciano, tá aí a prova pro senhor não dizer que é mentira minha. A foice pegou fogo ontem, eu derrubando 3 tarefas de terra aqui na fazenda. Pense no negócio. Danado, seu Luciano, mas tá tudo bem, tá tudo em paz, tem todos vocês num bom dia.
0: A foice pegou fogo. Ele mandou a foto aqui de uma foice pegando fogo. Ah, pera aí, gente, me ajuda aí, são 6:14.
7: Bom dia, Luciano Barroso, bom dia pra todos os ouvintes do programa. Bom dia, Rural. Aqui é Lourival Braga, da cidade Boa Vista, Roraima. Manda um bom dia pra todos. Os comunicadores, locutor daqui do estado de Roraima.
0: Perfeito.
7: Um grande amigo meu, Francisco Leda, que é o biólogo Chico Leda. Também é teu ouvinte. Bom dia, Chico Leda, está na sintonia também.
0: Bom dia, Chico.
7: E bom dia também para aqueles que estão viajando, bom dia para os caminhoneiros, bom dia para os agricultores, bom dia para os enfermeiros, para os vigias, para os militares, tá bom?
0: Bom dia.
7: Estamos aqui curtindo esse programa maravilhoso.
0: Obrigado, meu
7: Chitãozinho, Chororó, Terra Tombada. Valeu,
0: maravilha.
7: Bom dia.
0: Ô, Zé Mário, bom dia pra você também, Zé. Muito obrigado aí pelo carinho, tá? Ô, Dona Isonita.
8: Bom dia, meu amigo dia. Luciano. Aqui quem tá falando é a Isonita. Se der, você toca um modão aí pra mim.
0: A boate
8: e
0: azul?
8: Aquele abraço pra você e pra todos os amigos do Amanhecer. Você sabe que eu adoro você e esse seu programa e seus ouvintes. Boa semana.
0: A senhora é maravilhosa, espetacular. Fala aí, ô.
9: Opa, Luciano Barroso, bom dia. Bom dia para você, bom dia a toda a equipe aí da Rádio Nacional. Bom dia, ouvintes aqui da Rádio Cidade FM de Bom Jardim, 99,3. Cobrindo vários municípios e cidades. E a

0: gente também pelo aplicativo, né? Eu
1: Tá.
0: quero mandar aquele abraço especial e as próximas músicas do programa que você tocar aí no Brasil Rural, seja para todas as pessoas que estão ouvindo. Inclusive, quero mandar um abraço aí ao pessoal do grupo Amigos do Amanhecer, a todos, de 1 a 100, para não faltar ninguém. E é isso aí, Luciano Barroso. Bom Jardim, tá aqui ouvindo você pela Rádio Cidade FM. Aquele abraço.
1: Obrigado, obrigado pessoal de Bom Jardim, obrigado Rádio Cidade. Aqui em Brasília você pergunta, fulano, você é de onde? Ele é da Bahia. E você é de Minas Gerais? E de onde você veio? São Paulo. O Zé veio de onde, Zé? Lá do Ceará. O outro veio do Piauí. E aí você começa a perceber e fala assim, e lá, onde você nasceu, Zé? Qual é a cidade lá que você nasceu? Diz aí pra mim, qual é o nome da
2: A
1: cidade?
2: cidade é Pereiro.
1: Pereiro. E o
2: Pereiro.
1: que você se lembra lá de Pereiro?
2: Aquela cidade de interior, pequena, muito assim, todo mundo se conhece. É
1: Ah,
2: uma cidade
1: beleza.
2: assim,
1: Eu
2: bem
1: me lembro
2: pacata.
1: da minha coluna lá, que tinha também em Minas Gerais, perto de Baguari, São João Evangelista. Aí é que dá aquele momento assim de, nossa senhora, que saudade de minha terra. Ô, Brasil, que coisa linda. Sérgio Reis, 6h17, bom dia.

0: Aí sim, 6h20. O Vitor Caça dizendo aqui, quer dizer que o Zé Taioba é cearense, hein? E aí, Zé?
1: É isso mesmo, alfaiate. Ele não tinha que... Como é que é o negócio?
0: Agulhar
1: a ponte. Agulhar a ponte, alfaiate.
0: Ele é engenheiro,
1: alfaiate.
0: Não arruma confusão, não, Zé. Pelo amor de Deus, né? Aí, alfaiate. Ô. Perdão, aí, engenheiro, olha, ele tá digitando. Aqui, ele tá digitando. No mínimo, vai ver, beleza, o bicho é bruto. Ó, o Ciro mandou aqui. O ser humano deveria viver até 65 anos, depois não envelhecer mais e não morrer. Seria uma maravilha. Não tem direito, não tem dinheiro que pague uma vida. Positivo? Eu concordo com você, Ciro, só que tem um detalhe. Imagina se desde os primórdios... as pessoas estivessem no planeta, não tivesse morrido ninguém. Não tinha vaga pra mais ninguém, moço. Isso aqui é o ciclo da vida mesmo. Aqui, José, ele botou aqui, eu não sei, isso deve ser uma piada com o cearense, que ele falou assim, pelo menos eu uso bonezinho. Bom dia, o Elânio Facundo, Zé. Bom dia, o Zé conterrâneo do grande humorista Falcão. É isso. Hein? O que foi? Fala aí. Ele tá dizendo que você é conterrâneo dele, é verdade ou não é?
1: É, isso mesmo. E o Falcão nasceu na cidade de Pereira também.
0: É? Falcão? Então tá certo. O Zé é de Icó, no Ceará? Não. Pereiro. Não. Pereiro. Ele é de Pereiro. Tá? Não é de Icó, não. Ai, ai. Ó, Manuel de Helena mandou aqui, show em agosto, Balsas, dia 1º, já foi, Santa Filomena, no Piauí. Alô, pessoal de Santa Filomena, dia 9, tem show aí da dupla Messias e Cauã. Tá valendo, tem cada uma. O Elândio, bom dia, Luciano, tudo bem? Já estou, Elândio Joelândio, já estou sintonizado. Obrigado, Itaituba, no Pará. Um abraço a todos os ouvintes. Valeu, meu querido. Fala, Joquizão, fala aí.
2: Bom dia, Luciano Barroso. Bom dia, programa Brasil Rural. Mandar um alô pro Apolinário na Fazenda Vazantão, de Canozão na Fazenda Barra, Zelo na Fazenda Vai Grande, Salviano na beira da Gameleira. Mandar um alô também pro Tino Marcineiro no Paraná. Prima Tereza no Vão do Moleque. Felício aí na Fazenda Correntinha, aí na beira do Cão do Moleque, Ivan Calunga, Nonozinho, Valter Divino, Cavalcante, essa galera toda. Mandar um alô também pro Neri aqui na beira do Cumundango, Robertão, Reginaldo, Agripino, Tiago Augusto, essa galera toda. Bom dia, Luciano.
0: Bom dia,
2: quando Joaquim. Puder, toca aí com o Lourenço Lorival, pedido de um pai oferecido é pro Tio Augusto, que gosta muito dessa música.
0: Valeu, grande Joaquim, obrigado.
3: Bom dia, Luciano. Bom dia. Bota mais uma.
0: Bota mais uma.
3: Veloso, Veluzinho, Garota do Lago.
0: Isso.
3: Valeu.
0: Valeu, meu querido. Tá anotado. Ixi, o prego já tá cheio. Tem que atender ele. O boné do Zé é feito na... O Tony... Tony Lopes disse que o seu boné é feito na grade da antena parabólica. Chamou de cabeçudo. Chamou você. É o Tony, foi o Tony dessa vez. Chamou você de cabeçudo. Eu, hein? O que foi, Ciro?
4: Ei, os gaúchos chegaram lá no Ceará com um caminhão carregado de suíno. E da feira, assim, no sábado, e botou foto falando assim: olha o suíno do sul, olha o suíno do sul. Aí chegou dois compadres cearense e encostou perto do caminhão e falou assim: ué, compadre. Meio suíno parece um porco, né, compadre? Moço!
3: Eu acho que esse caderno já tá cheio, Luciano, de nome aí.
0: Tá. Tá mesmo.
3: Tá parecendo aqueles cadernos de 10 matérias que vinha antigamente, que os botequeiros usavam. A folha chega tá grossa, de tanto ele babar no dedo e passar as folhas pra anotar.
0: É, fica tudo enrugado e sujo. Esse nosso caderninho tá bom demais aí. Ai, ai. Aqui, uma capa do orelhão é o boné do Zé. Ô Zé, agora pegaram no seu pé, Zé. Esse é o Ciro. Agora você se lascou. Aqui, ó, o sargento do Theo tá dizendo o seguinte: Pereiro é aqui pertinho de Pau dos Ferros, Luciano. Um abraço pra todos do Ceará. É verdade, né, sargento? Vamos mandar um alô pra aquela turma que tá lá fora do Brasil ouvindo a gente, Zé? Vamos lá. A turma da Patagônia. Bom dia, Portugal. Buenos dias, Letícia. Buenos dias, Espanha. Guiana Francesa e Bélgica, bonjour. Estados Unidos, Canadá, Inglaterra e Guiana Inglesa, good morning. Na Alemanha, moin. No Japão, agora já é kumbawa. tá bom? Que lá já tá de noite. Uma ótima manhã para todos vocês. Muito obrigado pela sintonia. Teve uma pessoa que pediu. Volta, Tom, volta. Você lembra daquela música? Volta, lindo Orlando. Ele de para-choque duro. Volta, lindo Orlando. Ô, Tom, volta aí, Tom. Pelo amor de Deus. Vamos lá, Zezé e Luciano. Menina Veneno.

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2: Uma ótima manhã para você ouvindo o Brasil Rural. E agora, vamos falar da agricultura do milho, que sustentou grandes aldeias pré-coloniais do Cerrado. Como é que é isso? Que estudo é esse? Nós estamos na linha com a pesquisadora no Museu de Arqueologia e Etnologia da Universidade de São Paulo, primeira autora de um artigo a esse respeito, a pesquisadora Eliane Shin. Seja bem-vinda, bom dia.
3: Bom dia, muito obrigada.
2: Que pesquisa é essa que traz essa informação que é interessante com relação ao milho, doutora?
3: Eu acho que é importante eu explicar que, primeiro, a gente chegou nessa informação, né, obteve essa informação analisando a composição química dos ossos dessas pessoas.
2: Ah.
3: E é aquele ditado, né, você é o que você come. Analisando ossos de pessoas que foram sepultadas no Cerrado brasileiro, no período pré-colonial, há mais ou menos o ano 500 depois de Cristo, o ano 800 depois de Cristo até o ano 1500, até a invasão portuguesa, a gente identificou um consumo de milho muito significativo na composição química dos ossos dessas pessoas, indicando que já tinham grandes lavouras de milho, mas que também havia um cultivo muito diversificado, tinham muitas outras plantas que eram cultivadas e consumidas. Embora o milho fosse o arroz com feijão da época, outras plantas também eram muito importantes.
2: Certo. Agora, isso quebra um pouco aquela ideia de que viviam basicamente, né, da coleta e da caça.
3: Uhum. Com certeza. Mostram que haviam populações vivendo em locais fixos
2: isso.
3: E cultivando a

0: a terra, né, em grandes aldeias. Eles produziam grandes vasos de cerâmica. Então era uma pessoa com.
1: Muito se fala,
0: Desculpa.
1: doutora, desculpa a interrupção, que o que fixou o homem à terra foi a agricultura, foi o fato dele conseguir plantar e não mais ter que todo dia tentar pegar o alimento dele em algum lugar, não é? Na caça ou na coleta. E isso, então, se comprova agora aqui nas aldeias aqui no Brasil também, né?
0: É, isso comprova aqui também.
1: Qual a importância de um estudo como esse, doutora?
0: Olha, eu acho que a importância desse estudo, claro, é a gente conhecer melhor o passado e as estratégias, esses modos de vida do passado, para pensar também em soluções de continuar vivendo nesses ambientes no futuro, né? Porque essas populações, elas também fizeram uma manutenção da biodiversidade.
1: Agora, sobre o milho também, com relação ao milho, não é? Ele não é esse milho que a gente conhece hoje. Ou é, já era domesticado, já é esse milho de hoje, ou aquele outro milho. Porque eu estava lendo sobre o milho uma vez e achei incrível as variedades, como é que ele chegou à nossa mesa. Já era o milho de hoje, doutora?
0: É o milho de hoje. Assim, o milho domesticado, né? A domesticação do milho aconteceu há 9 mil anos.
1: Ah,
0: 9
1: então
0: mil
1: tá.
0: anos atrás. E a gente está falando de 1.000 anos atrás. Então, o milho já era uma planta plenamente domesticada. Tem algumas pesquisas que indicam que essas pessoas cultivavam o milho em diversas roças, para um não polinizar o outro, mantendo uma variabilidade do milho. Não era um único tipo. Então, era um milho com características mais primitivas, espigas menores, né, um milho mais crioulo, e outros milhos cultivados todos ao mesmo tempo em roças distintas para um não influenciar no outro.
1: Certo. Agora, isso mostra também a importância do milho, né, na sociedade brasileira, nas sociedades pré-coloniais e principalmente aquelas que tinham uma certa densidade demográfica, né, doutora?
0: E outro ponto interessante, né, foi que além das grandes aldeias, a gente analisou outras sociedades que se conhecem menos e que frequentavam as cavernas, os abrigos rochosos. E essas populações também consumiam milho, mas em menor escala. Tem uma contribuição do milho na dieta, mas de muitas outras plantas. E aí, nesses sítios arqueológicos, a gente também identificou já sementes de abóbora, feijão, de palmeiras, do buriti, de muitas outras plantas que a gente supõe que eram complementares à dieta, né?
1: Agora, por que que esse estudo é considerado pelos pesquisadores um marco na arqueologia?
0: Porque é a primeira vez que a gente identifica esse forte sinal do consumo de milho e também é a primeira vez que a gente tem na pesquisa científica algumas revistas chamadas de alto impacto. E tem uma maior seletividade editorial, é mais difícil de publicar nelas, né? Geralmente são pesquisadores estrangeiros. E a gente tem uma pesquisa feita por 80% da equipe brasileira, de 10 universidades do Brasil. Eu sou brasileira, sou a primeira autora, e o meu supervisor é o último, que é o sênior, né? Tem um peso muito grande, quem financiou a pesquisa. E foi um brasileiro também.
1: Perfeito.
0: Mas, claro, é importante valorizar a contribuição dos nossos colegas estrangeiros, né? Da Alemanha, de Portugal, da Polônia e dos Estados Unidos.
1: Tá certo. Agora, onde foi coletado esse material? Sítio arqueológico de onde?
0: São 37 sítios arqueológicos, principalmente de Goiás, Minas e Bahia, mas também tem um sítio dessa Pontinha do Cerrado em São Paulo e no Paraná, que tem um pequeno remanescente, né?
1: Goiás, Minas, Bahia. Não acharam nada do queijo mineiro, doutora? Em
0: Não,
1: Minas
0: pois
1: Gerais.
0: é. Não achamos nada do queijo, por enquanto, né?
1: Por enquanto. Porque é uma grande discussão aqui do queijo. Para mim, o queijo sempre foi mineiro. Aí o Walter Lima, que é goiano, fica dizendo que não, que isso é coisa de Goiás. Mas não é mesmo.
0: Olha, mas a pamonha é compartilhada, o bolo de milho, curau.
1: A senhora está querendo botar panos quentes, doutora.
0: É verdade.
1: Agora, isso também nos dá uma ideia, de onde nós tínhamos esses núcleos, né? Onde tínhamos pessoas morando, uma densidade um pouco maior. A senhora falou Goiás, Minas Gerais, São Paulo, né?
0: Que no caso eu me foquei, né, nessas regiões, né? Mas tem milhares de sítios arqueológicos no Brasil, né? Tinha uma alta densidade populacional.

0: Amazônia, no Pará, no Amazônia,
1: Ah, mas aí deve
0: no
1: mudar a
0: Amapá.
1: alimentação, né? Muda a alimentação, não?
0: É, muda a alimentação. O milho mesmo, cultivo forte de milho, era no Brasil Central.
1: Certo. Agora, o interessante é a localização da área, né, do estudo. Esses biomas são do mesmo jeito hoje? Por exemplo, foi na área de Cerrado que a senhora encontrou tudo isso?
0: Foram em diversas áreas, tanto em matas de galeria, né, Cerradão, até na mata, tem amostras da região da Mata Seca, já no Ecótono, com a Caatinga, analisamos também.
1: Perfeito. A senhora tem, eu gostaria de agradecer a senhora, e para complementar, a senhora tem aqui uma frase que é, ao que tudo indica, foi a senhora que falou: conhecemos os cemitérios, os campos de urna, sabemos o tamanho de algumas aldeias, mas precisamos encontrar os outros espaços ocupados por essas pessoas. Quais são esses outros espaços?
0: A gente não identificou nenhuma roça até o momento, né? E eu acho que seria muito importante identificar para ver quais plantas têm técnicas de análise e microscópicas que nos permitem identificar pólen e outras partes microscópicas de plantas no sedimento. E acho que essa é uma etapa futura. Uma questão
1: Perfeito.
0: importante é a preservação dos sítios arqueológicos, né? Porque como eles têm 30, 40 centímetros de profundidade, muitas vezes eles já foram impactados na superfície, né?
1: Perfeito. Doutor, eu quero agradecer a senhora pela participação aqui no Brasil Rural. Fiquei atento porque eu gosto muito desse tipo de informação, desse tipo de pesquisa espetacular. Como eu disse para a senhora, já tinha lido a respeito do milho. Também já li algumas coisas sobre mandioca e também outros alimentos que temos hoje. A senhora é Eliane Shin, pesquisadora do Museu de Arqueologia e Etnologia da Universidade São Paulo. Obrigado, senhora. Um bom dia, doutora.
0: Muito obrigado, bom dia.
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1: 6h39, bom dia. Ô, João Carreiro e Capataz.

0: João Carreiro e Capataz, Sonho de Caboclo. Bom dia, bom dia. Ô, alemão inoxidável, fala aí, lindinho.
1: Bom dia, Luciano Barroso. O alemão aqui da Grande Bahia, Lulu. Deixa eu mandar um bom dia pra essa galera massa do Brasil Rural. Bom dia, Ciro. Fala comigo, bandido. Ainda ontem eu tava lá nas suas redondezas, Ciro Correria.
0: Vixe, que
1: lá
0: isso.
1: Lá pras bandas de Luiz Eduardo Magalhães. Bom dia também pra toda a galera do grupão Amigos do Amanhecer. Bom dia pra meu amigo Zé Alves, Dona Maria Aparecida. Bom dia pra Dona Francisca, Dona Dice. Bom dia, Gessinho. Bom dia, Dona Marcilei. Bom dia pra meu amigo Etevaldo, Enio Fausto. Bom dia, Romualdo. Bom dia pra todos e pra todas, Amigos do Amanhecer. Quer dizer que meu amigo Zelinho também é conterrâneo aqui do Nordeste, Lulu.
0: E é.
1: Aqui do Grande Ceará. Isso aí, Zelinho. Toca essa buzina, Zelinho.
0: Aê, alemãozinho inoxidável.
2: Luciano, você se sentiu uma dor de cabeça e tomar de pirona, ela passa 3 dias pra fazer efeito. Brincadeiras à parte, bom dia, meu amigo Zé, sua terra maravilhosa, nosso querido estado do Ceará,
0: sim.
2: Paraíso no mundo.
0: É, vou te falar um negócio, você é o Tony Lopes aqui, tá, Zé? Ah, meu Deus do céu, fala Alexandre, bom dia, Luciano. Eu gosto de ouvir muito o programa, belas músicas, um abraço para todos os ouvintes. Alexandre, motora de caminhão, grande motora, agora ficando um tempo aqui cuidando da roça. Tá? Pra curtir o programa, beleza? Alexandre é o netinho Seabra Bahia. Ô Alexandre, obrigado, viu, meu querido? Uma ótima manhã pra você. Meu amigo Luciano Barroso, Brasil Rural, Rádio Paixão Nacional. É ele, tá chegando aqui, ó. Mandando abraço pra esposa, Maria Isabel. Está ouvindo a Rádio Nacional. Estou bem, beleza. É o Gabriel Neto. Gabriel, valeu, obrigado, hein? A Ellen tá em Goiânia, mandando abraço de A a Z pra não esquecer ninguém. Beijinhos, Ellen. Deixa eu ver quem mais. Kleber. Ô, Kleber, tá tudo bem no Rio? Bom dia, ouvintes. Gratidão por mais uma oportunidade, um novo dia. Ele, na verdade, ele tá em Petrópolis, né, Zé?
3: Petrópolis.
0: Ai, meu Deus. Vixe. Bom dia, Luciano. Bom dia, bancada. Uma ótima terça-feira. Adivinha quem é, Zé? A Jana. A Jana. Deixa eu falar um negócio, viu?
4: Luciano, bom dia. Eu sou maranhense.
0: É maranhense?
4: Estou aqui desde 2009.
0: E eu tô aqui desde que eu tinha 9 anos de idade, né? Eu tô aqui há 60 anos já, aqui em Brasília, mas eu nasci em Minas Gerais.

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É, tem gente que fica de brincadeira. Colhuna, é, Colhuna é perto de São João Evangelista, perto de Goiânia, Baguari. É, Diamantina. Eu dou sempre uma, como referência Diamantina. Ô, Jana, bom dia. Ô, cadê Zé? Vou trazer uma música e daqui a pouquinho tem a brincadeira. E essa aqui vai pra todo mundo, ó. É uma comparação entre o carro de boi e o coração sofrido. A música, Ronaldo Viola, né? Segura, qual é o nome, Zé? Carro de boi. Edileuza, bom dia, Edileuza.

0: É um carro de boi, carregou pesado e meu peito ainda carrega. Saudade da minha amada, ô carro de boi. O arranjo dessa música é lindo demais. Você vê que ele vai cantando e vai salpicando aquela violazinha, pá, pá, aquela coisa apaixonada. Nossa senhora, bonito demais da conta. Ô Kleber, obrigado, hein? Graças a Deus, tudo bem? Obrigado. Na moral, Kleber, você realmente é fantástico. Aqui, é claro que é fantástico, né, Kleber? Acordei agora. Acordei às 5 horas, orei e dormi novamente, é isso. Rezar faz bem, Jana. Muito obrigado. Bom dia, Luciano. Essa lá pra sua redondeza foi... Euclide, Rosário, Euclide, não entra nessa confusão, não, porque eles ficam falando que um tá passando pela redondeza do outro, tá? Ó, Edileuza, vamos lá. Tá valendo a brincadeira a partir de agora. Bom dia, bom dia. Tá valendo a brincadeira. Vamos lá. Qual vai ser a primeira música de hoje? O carro de boi lá vai, lamendo no estradão. Vai levantando poeira, poeira vermelha. Bom dia, Maria Aparecida. Ué, Maria, você só botou bom dia? Não sugeriu a música? Ah, tá digitando. Rápido, senão alguém manda primeiro que você. Vamos lá, vamos ver. Vamos lá, Zé. Capricha, Maria Aparecida tá digitando. Será que ela vai ser a primeira? Retrovisor é a número 1. Retrovisor. Bicho, é o Gustavo Lima. José Mário foi que pediu. José Mário. A outra é Dona da Verdade, Chico Rei, Paraná. A Maria Aparecida.
1: Escuta aí.
0: Maria Aparecida.

0: tocar.
1: E aí, Zé?
0: Só passa. Manda aí.
1: Ó, eu não vou falar nada, não. Mas as duas, puxa vida. Ave Maria. Gente, um ou dois, hein? Um é retrovisor. Dois é dona da verdade. 6h52, quando puder começar, você avisa, Zé. E aí, vamos lá. Vamos ver.
2: Hora que quiser. Vamos lá.
1: Quando quiser?
2: Tá. Quando quiser.
1: Então, vamos lá. Computador, peraí, que o computador tá pulando aqui, mais que pipoca em boca de banguela. Vai lá, calma, gente, calma, gente. Ó, ó o Paraná, ó o Paraná. É outra música ajeitada. Pode, Zé? Denilson, começou com a número 1, retrovisor, Denilson Scott, não esquece de olhar lá pra mim não, Denilson. Hélio do Crixazinho, número 1, retrovisor. A Jana é a número 2, dona da verdade. Valeu, Jana, obrigado. Neri é a número 2, dona da verdade. Rudival, dona da verdade, com Paraná. Lá vamos nós, Sebastião Malta, dona da verdade. João Lemes é dona da verdade, a número 2. Rapaz, bom dia, Luciano Alzi. É número 2, dona da verdade, com Paraná. Vamos lá, João Lemes já foi, Alzi, Alzi, quem vai? Opa, Lindoval é dona da verdade. Clíger e Rosário, dona da verdade, tá valendo. Vixe, o Paraná tá dando uma lambada. Opa, peraí, calma, gente. Sargento Tel é número 1, retrovisor, com Gustavo Lima. Sandra é a número 2, dona da verdade. Joaquim, número 2, dona da verdade. Segura. Ô, Dona Geralda, vamos lá. Antônio, deixa eu ver, peraí, primeiro aqui. Ah, não, pulou aqui, peraí. Dona Geralda é número 2, dona da verdade. Fala, meu querido Antônio.
3: Bom dia, Lulu Barroso, Paulo Geraimo, número 1, retrovisor.
1: Retrovisor, aí sim, retrovisor, segura, pelo amor de Deus. Dona da Verdade para Ednilton. Valeu, Paraná, tá na frente com Dona da Verdade. Bom dia, meu amigo Luciano. Retrovisor, Deus Ivan. Votou em retrovisor. Valeu, Deus Ivan. Adilto é Dona da Verdade, é a número 2. O Natan, deixa eu ver o que o Natan fala aqui.
4: Luciano, bom dia, Luciano, bom dia para todos. Vou de retrovisor.
1: Retrovisor. É a número 1, número 1, número 2, número 1, Dona Dirce é número 1. Obrigado, Dona Dirce. Vamos lá, Wesley é número 1. Muito obrigado, Wesley. Tá reagindo, reagindo, reagindo. Deixa eu ver quem mais aqui. Peraí, pulou. Kleber é a número 2, Dona da Verdade. Valeu, Kleber. Maria José é número 2, Dona da Verdade. Vixe, rapaz. Vamos lá. Rara Raimundão. Raimundão é número 2. Dona da Verdade, a caneta começou a cair novo. Eu vou jogar essa praga fora dessa caneta e caiu. Tá pra aí. Eu vou te falar um negócio. Tony Lopes é Dona da Verdade. Ah, não, Zé. Não, eu vou comprar aquela caneta. Eu tenho que comprar uma Bic hoje, sabe? Dona Marilu é número 1, retrovisor. Valeu, Dona Marilu. A Luciana Espíndola é retrovisor. Gustavo Lima, Joaquim é número 1, retrovisor. Retrovisor tá correndo atrás. Jandina, número 2. Lá vamos nós. Jana, Paraná, número 2. Tá bom? Ah, Jana, você já votou. Não tenta me enganar, não. Ah, tá? Oh, fala, Limãozinho de
5: Dona
1: Açúcar.
5: Dona da Verdade pra ganhar de novo, Luluzinho de Jesus.
1: Aí, Limãozinho. Wellington é número 2. Vamos lá, quem mais? Enio Falsa, número 2, Dona da Verdade. Número 2, Panelândio, hein?
2: Acabou.
1: É mesmo? Coloca Dona da Verdade, então, porque Dona da Verdade ganhou. Mas ganhou mesmo. Número 2, Hipólito também. Gabriel Neto, Dona da Verdade. Hipólito Adalto também é número 2. Gessinho Topógrafo, número 2. Lá vamos nós, vixe. Adalto, Hipólito, Gessinho. Deixa eu ver. Sindália, número 1. Gustavo Lima. E eu tô aqui. Adriano Pereira é número 2. Eu vou ter que dar uma coisa depois. Retrovisor pro Vitor Castro. O Adriano já foi, Eduardo. Deixa eu ver quem mais aqui. Vagalume número 2. Gente, 5, 10, 15, 20, 25. 28 votos até agora. 5, 10, 13. Gustavo Lima perdeu e perdeu de balagada. Que isso? Oh, deixa eu ver o que o Eduardo falou aqui. Será que dá tempo, Zé? Deixa eu ver aqui.
6: Bom dia, Luciano. É, número 1, retrovisor.
1: Não. Dessa vez

Jean Cris, votou também no Paraná. Ele, bom dia, tô aqui te ouvindo em Almas, no Tocantins. Zé, aumentei, Zé. Aumentei, ó, que lindo. Nossa, é lindo demais. A Jana falou, aí sim. Legal, hein? Ó, nós vamos fazer a rede daqui a pouquinho. Eu volto atendendo você na hora. Tá bom assim? Vamos lá, Zé. São 7 horas no horário de Brasília. Bom dia, meu Brasil amado. Vamos lá.

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6: Bom dia! A partir de agora, 61996741536. Qual música você quer ouvir? Tá bom assim? Ô Zé, são 7:02, vamos começar com quem?
7: Gustavo Lima, Amor de Primavera.
6: Ih, é?
7: É.
6: Alô, Mirandão, tá aí, Gustavo Lima.

Começando bem às 7h05. Alô, embaixador. Luciano, por gentileza, toca aí Colcha de Retalhos, Chitãozinho e Chororó. Ô, Rosalba. Rosalba Farias, tá aqui em Taguatinga. Bom dia, Rosalba.

0: Edmilton Tavares, Aparecida de Goiânia, Goiás. Nalva Aguiar, fatalidade. Vamos valorizar a mulherada, minha gente.
1: Bora, é com Diana, tá, Edmilton?

0: aí mais uma música boa pra você, Fatalidade.
1: Eu gostaria de ouvir com Antônio Marcos, Homem de Nazaré, Igreja Morando,
0: Igreja Morando. Valeu, Edileza, o Homem de Nazaré, pra você, Antônio Marcos.

seguir com fé. Gostou, Adileuza? Essa aí foi pra você. 7h13, agora chegou a vez de atender Rio de Janeiro, Petrópolis, Nova York. Pra você, grande Kleber, Christian e Ralph.

0: 7h20, Frango do Capitão. Ele mandou aqui. Ô, Frango, a música que você pediu não achei, não. Com Daniela Della Páscoa, não. Não encontrei, não. Vou procurar, vou continuar procurando. Frango, valeu, 7h20.
1: Bom dia, Luciana. Aquela menina estimada nossa aí. Hoje eu quero ouvir, fazer um...

0: Paulo Daniel, estou apaixonada.
1: Obrigado, minha querida Erenilda. Só tenho a agradecer a você, Luciana, equipe maravilhosa. Ô, Kleber, valeu, tamo aí, Kleber.

Lulu Barroso, Tony Bustarime. Eu quero ouvir hoje as músicas, aquela música linda, maravilhosa, As Curvas da Estrada de Santo, para todos os seus ouvintes.

E obrigado, gente. Assim eu vou encerrando mais um programa, agradecendo você pela sua sintonia. E amanhã nós estaremos de volta a partir das 5 horas da manhã, tá? Valeu, Zé. Se amou, não sei. Você sabe, Zé, não? Não, é Cleiton Camargo? Então tá. Tchau, gente!

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2: Olá, bom dia, agora são 7:30 da manhã, um ótimo dia para você, sintonizado na Rádio Nacional em Brasília, São Paulo, Rio de Janeiro, Amazônia, Alto Solimões, São Luís e Recife. Para você que nos acompanha em todo o Brasil, junto às emissoras parceiras da nossa Rede Nacional de Comunicação Pública e também pelo Instagram. Segue a gente por lá, não esquece. É o @ Rádio Nacional Notícias. Eu sou Dilson Santa Fé e aqui comigo, Priscila Mazenotti. Vamos lá, Pri.
3: Oi, Dilson. Bom dia para você. Bom dia também para quem acompanha o Repórter Nacional desta terça-feira, 4 de agosto de 2026. E vamos aos destaques. Presidente do TSE defende urnas eletrônicas e afirma que o sistema é patrimônio da democracia brasileira durante sessão de abertura da corte. E mais.
4: Número de eleitores com deficiência e de sessões com acessibilidade cresce quase 50% no pleito deste ano.
5: CNJ analisa hoje conduta ética de juízes e o fim da aposentadoria compulsória para punir magistrados.
6: Termina hoje prazo para pré-selecionados no FIES complementarem informações da inscrição.
7: Em São Paulo, ferroviários entram em greve. Justiça determina operação de 80% dos trens em horário de pico.
2: Tudo isso e muito mais aqui no Repórter Nacional, que é produzido pela equipe de rádio e jornalismo da EBC.
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3: 7:31 e, como sempre, lembramos que estamos em defesa eleitoral e, por isso, não estamos veiculando conteúdos que possam caracterizar publicidade institucional. Isso é preciso para garantir o cumprimento das normas que regulamentam a comunicação de instituições públicas.

0: O defeso acaba no dia 25 de outubro.
1: Eleições 2026.
0: Faltam exatos 2 meses para as eleições, primeiro turno dia 4 de outubro. E aí, numa iniciativa inédita, o Tribunal Superior Eleitoral abriu a urna eletrônica ao vivo para mostrar como ela funciona por dentro, isso para dar mais transparência, para combater a desinformação. A repórter Daniela Longuinho acompanhou a transmissão e traz os detalhes.
2: Pela primeira vez, a urna eletrônica de votação foi aberta em uma transmissão ao vivo, direto da sede do Tribunal Superior Eleitoral em Brasília. A ação, divulgada pela TV Justiça nesta segunda-feira, faz parte da Semana Nacional do Sistema Eletrônico de Votação. Para o TSE, a demonstração de funcionamento da urna eletrônica por dentro busca ampliar o conhecimento da população sobre a segurança, a transparência e a auditabilidade do equipamento. Rafael Azevedo, coordenador de tecnologia eleitoral do TSE, explicou que a urna eletrônica é um equipamento composto por 2 terminais ligados por um cabo, o terminal do mesário, onde o eleitor é identificado, e o terminal do eleitor, onde é registrado numericamente o voto. A urna funciona ligada à energia elétrica ou à bateria interna, sem conexão com internet, como destaca Azevedo.
3: Essa ausência de conexões Bluetooth, Wi-Fi, qualquer coisa sem fio, impede que qualquer um ataque a urna à distância. Mas ela também tem segurança suficiente para que, mesmo aberta, se alguém tentar atacar, não vai conseguir adulterar nada, nem colocar nem outro sistema, nem alterar votos, nem nada.
2: Durante o evento, foram apresentadas as 4 barreiras de segurança das urnas eletrônicas, presentes no teclado, no leitor biométrico, no processador criptográfico e na impressora, destinada à zerésima e ao boletim de urna. A zerésima é o relatório impresso antes do início da eleição e tem como função mostrar que as urnas não computaram votos antecipadamente. O coordenador do TSE explicou que os dados dos eleitores de uma determinada sessão são inseridos por uma mídia na urna eletrônica. Há também outro dispositivo de armazenamento que contabiliza os votos. Em caso de falha na urna eletrônica, um equipamento reserva passa a ser usado, com a transferência da mídia de votação, como explica Rafael Azevedo, do TSE.
3: A filosofia da urna eletrônica é desliga, liga, não funcionou, troca de equipamento. Os votos são sempre guardados aqui e aqui.
4: É um pendrive normal.
3: Isso. Antes de aparecer a tela FIM para o eleitor, aparece uma barra de progresso. Se a urna quebrar, eu vou tirar essa mídia, colocar em outra urna. A urna de continência não tem votos aqui. Quando ela ligar, ela vai verificar que os votos estão íntegros, vai copiar e vai continuar a votação.
2: O evento também foi uma oportunidade para destacar a segurança na fabricação das urnas eletrônicas, como explicou o representante de tecnologia do TSE.
3: A arquitetura de segurança e a arquitetura do equipamento inteiro é feita por servidores do TSE. Então, nós licitamos essa produção. A empresa tem que passar por mais de 150 testes durante a licitação, para depois que é contratada, ainda continuar desenvolvendo o projeto com os técnicos do TSE, da parte de hardware, da parte de software, da parte de firmware criptográfico, para que o projeto saia exatamente como o Brasil precisa.
2: Em conjunto com as atividades promovidas pelo Tribunal Superior Eleitoral, os TREs realizam ações em seus estados sobre o sistema eletrônico de votação até a próxima sexta-feira. Da Rádio Nacional em Brasília, Daniela Longuinho.
0: Pois é, gente, é mais uma vez aquela coisa de reafirmar a segurança, a confiabilidade das urnas. Ontem à noite, na sessão de abertura dos trabalhos do TSE, o presidente Cássio Nunes Marques também falou sobre esse assunto, disse que a urna é um patrimônio da democracia brasileira. Disse ainda que as portas da Justiça Eleitoral estão sempre abertas para quem quiser conhecer e saber um pouco mais.
5: As portas da Justiça Eleitoral permanecem abertas para quem deseja conhecer, acompanhar e fiscalizar o processo eleitoral. Transparência não é apenas um compromisso desta instituição, é um dos pilares sobre os quais se sustenta a confiança da sociedade nas eleições brasileiras.
0: É, portas sempre abertas, inclusive para a comunidade internacional. Lembrando que no dia 17, agora sem ser na semana que vem, na outra, está prevista uma reunião do ministro Nunes Marques com embaixadores dos Estados Unidos, principalmente para apresentar mais uma vez esse sistema eletrônico, aliás, o nosso sistema eletrônico de votação.
1: É, ainda falando em eleições, sabia que esse é o pleito que vai ter o maior número de eleitoras e eleitores com deficiência ou dificuldade de locomoção da história? Os detalhes na reportagem de Cristiane Ribeiro.
4: As eleições de 2026 terão o maior número de eleitoras e eleitores com deficiência ou dificuldade de locomoção já registrado pelo TSE. São quase 2 milhões de pessoas desse grupo aptas a votar neste ano, alta de 42,5% em relação às eleições gerais de 2022, quando esse público somava pouco mais de 1 milhão e 300. Os dados são do perfil do eleitorado, divulgados pelo Tribunal Superior Eleitoral, e para garantir as condições de acesso ao voto e reduzir barreiras de deslocamento no dia da votação, a Justiça Eleitoral aumentou em 43% o número de sessões com acessibilidade, passando de 156.300 em 2022 para 223.500 em 2026. A iniciativa nacional faz parte do programa Seu Voto Importa, que inclui também solicitações para transporte especial até o local de votação. A defensora-geral da União, Tarciane Linhares Aguiar Machado, lembra que o prazo para pedir o transporte especial vai até 14 de setembro, 20 dias antes das eleições. Pode ser feito presencialmente no cartório eleitoral ou no canal remoto, disponibilizado pelos tribunais regionais eleitorais.
6: Importante entender que mobilidade reduzida também diz respeito, por exemplo, a idosos, gestantes, lactantes, pessoas com criança de colo, pessoas obesas e outras que tenham dificuldade de locomoção. É preciso apresentar uma autodeclaração ou um documento que comprove a deficiência ou a dificuldade de locomoção. Cada pedido será analisado individualmente.
4: Para pedir transferência para um local de votação com acessibilidade, o prazo termina no próximo dia 20. De acordo com a defensora Tarciane Machado, como muitos desses espaços funcionam em prédios de redes públicas de ensino ou de parceiros privados, as condições estruturais podem mudar ao longo do tempo. E por isso, os TREs e as zonas eleitorais realizam vistorias periódicas para atualizar a acessibilidade em cada localidade.
6: Além de solicitar o transporte, o eleitor ou eleitora com deficiência ou mobilidade reduzida pode pedir transferência para um local de votação acessível, ou seja, um local com rampas, elevadores e outros recursos de acessibilidade. É uma transferência temporária e esse pedido também pode ser feito no cartório eleitoral até o dia 20 de agosto.
4: Ainda segundo Tarciani, a Defensoria Pública da União está à disposição para orientação jurídica aos eleitores. Basta procurar qualquer unidade do órgão ou acessar o site. Da Rádio Nacional no Rio de Janeiro, Cristiane Ribeiro.
0: 7h40, a gente falou aqui do retorno dos trabalhos do TSE, mas ontem também foi dia de volta aos trabalhos, fim do recesso para os ministros do Supremo, e na sessão de abertura o ministro Edson Fachin falou sobre as críticas que o STF recebe. Disse que essas críticas não fragilizam, pelo contrário, fortalecem a democracia. Gésio Passos acompanhou.
7: Na abertura do segundo semestre do Supremo Tribunal Federal, nesta segunda-feira, o presidente da corte, o ministro Edson Fachin, ressaltou a capacidade da justiça de lidar com as críticas da sociedade. Para Fachin, quando feita dentro dos limites republicanos, a crítica fortalece a instituição e a democracia.
8: Que a força institucional do Supremo Tribunal Federal não reside na ausência de crítica, e sim na capacidade de conviver com ela, sem perder a serenidade necessária ao exercício da função jurisdicional. Um tribunal constitucional que decide todos os dias temas de grande repercussão social, há de aceitar como natural que suas decisões sejam debatidas, analisadas e, por vezes, contestadas pela opinião pública.
7: No retorno do recesso, a primeira pauta do Supremo foi sobre o questionamento da constitucionalidade de regras da reforma tributária para isenção de impostos na compra de veículos por pessoas com deficiência. A Corte decidiu por maioria

0: E é que é inconstitucional a restrição de acesso ao benefício para pessoas com deficiência mental leve e para pessoas com nível 1 do espectro autista. O relator da ação, o ministro Alexandre de Moraes, argumentou que a Constituição não estabeleceu distinções conforme o grau da deficiência.
1: Não é a diferenciação de nível que deve ter um tratamento melhor ou pior, benefícios ou não. É a situação específica daquela pessoa. E a lei estabelece isso. Nesse aspecto, presidente, me parece que a legislação foi muito além do que poderia.
0: Mas o STF considerou constitucional o prazo menor para a renovação da isenção fiscal para taxistas, que é de 1 ano, enquanto as pessoas com deficiência só podem reutilizar o benefício após 3 anos. A diferenciação foi aceita pelas necessidades profissionais dos taxistas. Da Rádio Nacional em Brasília, Gésio Passos.
2: E o Conselho Nacional de Justiça faz a primeira sessão do semestre, hoje, daqui um pouco às 10 horas, que começa, com 2 assuntos importantes na pauta: o Código de Conduta e o fim da aposentadoria compulsória como punição máxima para magistrados. Gabriel Correia, bom dia para você. Como é que vai ser aí essa pauta, essa reunião que já começa logo mais, hein?
3: Exatamente, Priscila. Bom dia para você, bom dia a todos. Começa logo mais às 10 horas, como você disse. E essa primeira proposta é do presidente do Conselho e do Supremo Tribunal Federal, Edson Fachin, que trata de disciplinar a participação de juízes em eventos privados, o recebimento de presentes, além da atuação de escritórios e advocacia de parentes dos magistrados. O ato normativo é baseado em uma nota técnica do Observatório Nacional da Integridade e Transparência do Poder Judiciário, que foi feito a partir de observações especialmente da OCDE, que é a Organização para a Cooperação e Desenvolvimento Econômico. Pela proposta, o judiciário brasileiro deve criar um órgão de consulta e aconselhamento ético, comissões de ética locais e a obrigatoriedade da declaração de conflitos de interesse por parte dos magistrados. Lembrando que no STF também está em tramitação uma proposta de regras de conduta. Em fevereiro, Edson Fachin também disse que a adoção de um código de ética para os ministros do Supremo é uma prioridade. Ele escolheu a ministra Carmen Lúcia como relatora. Priscila?
2: Gabriel, você estava falando aí do código de conduta, né? Mas e do fim da aposentadoria, né? Aquela que até o ministro Flávio Dino falou que seria uma premiação aí, aposentadoria como punição máxima para juízo. O Supremo acabou, o CNJ começa a discutir também esse assunto.
3: Exatamente. Essa é uma segunda pauta importante que vai ser analisada nessa terça-feira, a partir das 10 horas da manhã. O Conselho Nacional de Justiça vai analisar o fim da aposentadoria compulsória como pena máxima administrativa aos magistrados condenados por faltas graves, como, por exemplo, venda de sentenças, assédio sexual e moral. O relator é o conselheiro Ulisses Rabaneda. A votação foi marcada depois que o STF determinou no mês de junho o fim da aposentadoria como punição. Pelo entendimento da corte, depois de condenação do magistrado pelo CNJ, a Advocacia Geral da União deverá entrar com uma ação no Supremo para analisar cada perda de cargo. Priscila, em 20 anos, o CNJ condenou 126 magistrados à aposentadoria compulsória. Antes dessa decisão do Supremo, juízes e desembargadores continuavam recebendo os vencimentos mensalmente, mesmo depois de condenados. Segue no estúdio.
2: Ok, Gabriel, bora acompanhar então esse assunto lá no CNJ hoje. Obrigada pelas informações, um ótimo dia para você. 7:46, você já ouviu aqui no Repórter Nacional que o número de eleitores com deficiência e de sessões com acessibilidade cresceu quase 50% no pleito deste ano. E você ainda vai ouvir.
4: Justiça Federal mantém suspensão de obras de tirolesa no Pão de Açúcar.
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6: A situação no Estreito de Hormuz pode ter uma solução. Pelo menos é o que diz o presidente dos Estados Unidos, Donald Trump. No entanto, um cargueiro foi atacado hoje. Vamos às últimas informações com Daniela Franco. Oi, Dani, bom dia.
7: Olá, Gilson. Bom dia para você, para a Priscila e aos ouvintes do Repórter Nacional. Pois é, Gilson, a situação continua tensa no Oriente Médio, apesar aí do otimismo do presidente americano Donald Trump, que afirmou ontem que as negociações com o Irã estão avançando. Segundo ele, o Estreito de Hormuz pode ser reaberto ainda hoje. Só que Teherã nega desde o fim

0: semana que qualquer diálogo esteja ocorrendo com os Estados Unidos. Segundo Trump, essa seria a última chance aí dos iranianos para assinar um bom documento. Foi o que ele disse ontem a jornalistas na Casa Branca. Durante a noite, como você falou, Gilson, um navio cargueiro com bandeira da Libéria, operado por uma empresa grega, foi atingido na costa de Omã por um projétil não identificado. Um incêndio foi registrado na embarcação e um marinheiro está desaparecido. O Irã rejeita um retorno à situação anterior à guerra e, por enquanto, só está autorizando uma única rota a poucas embarcações ao longo do seu litoral. O país cogita cobrar taxas de passagem rejeitadas pelos Estados Unidos e contrárias ao direito do mar. Segundo os dados aí do site de monitoramento de tráfego marítimo Kpler, ontem, por exemplo, apenas 3 petroleiros e 3 navios graneleiros obtiveram autorização para atravessar o Estreito de Hormuz. Eu lembro que antes do início da guerra, em 28 de fevereiro, 20% do petróleo e do gás natural liquefeito mundial transitavam por essa região. Segundo o Irã, as únicas negociações em andamento atualmente sobre a reabertura do Estreito de Hormuz estão ocorrendo com Omã. Ao vivo da Rádio França Internacional em Paris, Daniela Franco para o Repórter Nacional.
1: Ok, Dani, obrigado.
2: E aqui no Brasil a gente fala agora sobre São Paulo, porque quem utiliza trem está tendo uma manhã complicada com 3 linhas paralisadas, né, Ana? Bom dia, Ana Lúcia Caldas.
3: Bom dia, Pri. Bom dia para você, para os nossos ouvintes. Pois é, né? Começou um pouco complicada a situação para quem usa trem em São Paulo. Os passageiros enfrentam dificuldades nas linhas 11 Coral, 12 Safira e 13 Jade, né, que são as linhas afetadas. Em assembleia na tarde de ontem, os trabalhadores da CPTM, que é a Companhia Paulista de Trens Metropolitanos, decidiram cruzar os braços, Pri, por tempo indeterminado a partir de hoje. Para diminuir os impactos, foi colocado aí em prática um plano de contingência que inclui um reforço nos ônibus em circulação, a operação do metrô começando mais cedo e também a suspensão do rodízio de veículos. A CPTM informou que recorreu ao Tribunal Regional do Trabalho, que determinou a operação de 80% do efetivo nos horários de pico. Em caso de descumprimento, a multa é aí de R$ 400 mil por dia. A categoria protesta contra a privatização das linhas para a concessionária Trivia Trense e pede a reestatização. Quer ainda a garantia de todos os empregos na CPTM e a análise de projetos de lei de interesse dos ferroviários. Essas linhas atendem cerca de 850 mil pessoas por dia. Pri, a gente continua aí acompanhando.
2: Pois é, paciência pro pessoal de São Paulo no trânsito hoje, né? Aliás, como tem sido ultimamente, né? Obrigada, viu, Ana? Bom dia.
1: E agora a ponte aérea com o Rio de Janeiro. A Justiça da capital fluminense mantém suspensas as obras da tirolesa entre os morros da Urca e do Pão de Açúcar. Vamos então até o Rio, onde Cristiane Ribeiro já está na linha com mais informações para a gente. Vamos lá, Cris, bom dia.
4: Bom dia, Gilson. Gilson, a Justiça Federal no Rio de Janeiro negou um pedido da companhia Caminho Aéreo Pão de Açúcar para suspender a anulação da licença ambiental que prevê a instalação de uma tirolesa no local. Na decisão, o desembargador Luiz Norton Batista de Matos, do Tribunal Regional Federal da 2ª Região, determinou que a administradora do bondinho apresente um plano de recuperação da área degradada em até 60 dias, incluindo a retirada de estruturas provisórias e resíduos e também o pagamento de uma indenização de R$ 30 milhões por danos morais. A empresa recorreu de uma decisão da 20ª Vara Federal do Rio, de 1º de abril deste ano, que acatou uma ação civil pública movida pelo Ministério Público Federal contra a licença concedida pelo Instituto do Patrimônio Histórico e Artístico Nacional para a instalação da tirolesa. E ao recorrer da decisão, o Caminho Aéreo do Pão de Açúcar alegou que a instalação da tirolesa é regular e que a sua suspensão traria danos ao turismo. O Parque Bondinho Pão de Açúcar informou que as obras seguem paralisadas até a análise do recurso de apelação. Volto com você, Dilson.
1: Ok, obrigado.
2: Vamos mudar de assunto, vamos falar de educação? Tem prazo terminando, viu?

0: Uma ação importante para quem está tentando fazer aquele financiamento para poder concluir aí, fazer o curso superior desejado. Hoje é o último dia de uma etapa importante do FIES. Priscila Terezo, bom dia para você. Conta para a gente que prazo é esse.
1: Oi, Priscila, bom dia para você, bom dia a todos. Olha, os candidatos pré-selecionados para as vagas do segundo semestre do FIES, que é o Fundo de Financiamento Estudantil, têm até às 11 horas e 59 minutos da noite de hoje para complementar as informações da inscrição. Esse procedimento é feito pelo site FIES Seleções. Nessa etapa, os estudantes devem apresentar documentos de identificação, como RG e CPF, comprovante de residência, como conta de luz, nível de escolaridade por meio de diploma, certificado ou documento de conclusão do ensino médio e comprovante de renda por meio do envio da declaração do imposto de renda mais recente. Depois de complementar as informações solicitadas, os candidatos deverão validar a documentação na Comissão Permanente de Supervisão e Acompanhamento da Instituição de Educação Superior Particular, para a qual foi pré-selecionado em até 5 dias úteis. Feito isso, o estudante deve ir até uma agência bancária. É importante observar os prazos de cada etapa até a assinatura do contrato de financiamento. Em 2026, foram oferecidas mais de 75 mil vagas no FIES, distribuídas em quase 29 mil cursos e turnos de instituições de educação superior particular. O FIES tem o objetivo de ampliar o acesso ao ensino superior ao conceder financiamento a estudantes em cursos de instituições de educação superior privadas que participam do programa. Os candidatos que não foram pré-selecionados na chamada única entram automaticamente na lista de espera para preenchimento das vagas não ocupadas, observada a ordem de classificação. A pré-seleção dessa etapa ocorre de 7 de agosto a 24 de setembro. Priscila, volto com você.
0: Obrigada, Pri. Um ótimo dia.
2: Hora de movimentar a nossa rede nacional de comunicação pública. Viajar na baixa temporada pode representar uma boa economia e, de quebra, proporcionar experiência mais tranquila, com menos filas e destinos menos movimentados. Mas é importante ficar atento às características de cada lugar. Confira na reportagem de Rafael Lopes, da Rádio Educadora de Salvador.
3: Passagens aéreas e hospedagens costumam ficar mais baratas no período de menor procura. Além da redução de custos, o viajante também encontra destinos menos movimentados. O professor de hotelaria do Senac Bahia, Albérico Teixeira, explica as principais vantagens da baixa temporada.
4: Eu acredito que você tem mais tempo livre para circular, menos movimento. Os grupos são menores que frequentam a cidade nesse período, geralmente, né? O que permite experiência personalizada, porque o sujeito que vem com um grupo menor e a cidade está mais vazia, ele pode fazer coisas que, quando há um grande número de turismo, ele não pode fazer. Você vai encontrar preço melhor na hotelaria.
3: Mas nem tudo é vantagem. Em alguns destinos, a redução do fluxo de turistas pode significar menor oferta de passeios, horários reduzidos de atrações e até serviços funcionando em escala diferente.
4: Na Europa é muito comum que algumas cidades, cito o exemplo de Maiorca, cidade onde eu trabalhei, que eles fecham no inverno, na baixa temporada, não funciona nada. Existe um público muito frequentador da baixa temporada, né? São as pessoas de maior idade, geralmente. Os grupos LGBTQIA+, são grupos que frequentam esse período também.
3: Segundo Albérico Teixeira, algumas medidas simples ajudam a aproveitar melhor o período.
4: As pessoas que viajam na baixa temporada podem fazer um levantamento da hotelaria, da localidade, mas tem gente, é muito quente naquele momento, os hotéis estão fechados, existem pousadas, albergue da juventude, Airbnb, vai descobrir essas possibilidades de viagem, que são viagens mais econômicas. Porque geralmente é a pessoa de menor poder aquisitivo que vai viajar nesse período, né?
3: É por isso que pesquisar o destino e planejar o roteiro com antecedência podem tornar a experiência ainda mais tranquila. Da Rádio Educador FM, diretamente de Salvador, Rafael Lopes para a Rádio Nacional.
0: E São Luís do Maranhão recebe a partir de hoje mais uma edição do Festival Indígena.br, que celebra e valoriza a diversidade musical dos povos originários. Programação que acontece no Centro Cultural Vale Maranhão, que fica no centro histórico, belíssimo centro histórico da capital. Madison Euler conta os detalhes.
5: As apresentações fazem parte da programação do Agosto Indígena, mês dedicado a destacar a luta, a resistência, a cultura e o protagonismo dos povos originários, que tem como data principal o Dia Internacional dos Povos Indígenas, celebrado em 9 de agosto. Nesta terça-feira, o Centro Cultural recebe, a partir das 18h30 da tarde, a roda de conversa Mulheres Indígenas em Cena, Cantos, Territórios e Resistências. Em seguida, haverá a exibição de documentários que abordam histórias, cantos e práticas ancestrais do povo Guajajara, que vive em territórios localizados nas cidades maranhenses de Alto Alegre do Pindaré e Amarante. O primeiro dia de festival será encerrado com o show da cantora, compositora, atriz, escritora e ativista indígena maranhense, Caí Guajajara. O Festival de Músicas Indígenas terá ainda a apresentação do coletivo Japu ao Aguajá, da cantora Tainara Takuá e do ritual Imuricumã, com presença do coletivo Tecedoras do Território Xingu e participação do cacique Tafucmã Calapalo. Outro destaque do indígena.br é o curso Sons e Vozes dos Povos Originários. O curso é aberto ao público e sem necessidade de inscrição prévia. Até a próxima sexta-feira, a programação, que está disponível no Instagram @ Centro Cultural Vale Maranhão, contará ainda com oficina Canto da Floresta, exposição, demonstração de pinturas corporais do Xingu, exibição de documentários e bate-papo com realizadores indígenas, entre outros eventos. Com sonoplastia de Jailton Sodré, da Rádio Nacional em São Luís, Madison Euler.

0: Agora 7h59, o Repórter Nacional fica por aqui. Contou com os trabalhos técnicos de Egberto Martins. Lembrando que você pode conferir as nossas reportagens no site radioagencianacional.abc.com.br. Muitíssimo obrigado pela audiência, a gente volta amanhã. Pri.
1: Você fica agora com a Lolo Brasil, com Agostinho Teixeira. Um ótimo dia para você. Até amanhã, gente.
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6: Alô, alô, Brasil, começando. Hoje é terça-feira, dia 4 de agosto de 2026, chegando com muita informação. Que bom que vocês estão com a gente aqui mais uma vez. Sejam bem-vindos, sejam bem-vindas. E hoje não tem tempo para conversinha, porque hoje o caos está contratado aqui para São Paulo. Teremos um dia infernal, porque temos uma paralisação em três linhas importantes do transporte sobre trilhos aqui na capital paulista. E precisamos falar muito sobre isso, porque a greve é uma parte da história. Vai causar um inferno, já tem fila para todo lado, transporte coletivo não dá conta, o ônibus sozinho, o sistema Paese que falam, não dá conta, nunca dá conta mesmo. O metrô começou a funcionar antes para tentar aliviar um pouco a situação de quem vai para o trampo logo cedo. Mas não vai ter jeito, não vai ter jeito. É uma greve que atinge as linhas 11 Coral, 12 Safira, 13 Jade, da CPTM, que agora não é mais da CPTM, mas é da CPTM. Você não entendeu, né? Mas eu vou explicar. Porque o governo de São Paulo privatizou essas linhas. Só que a empresa que ganhou essa licitação não deu conta. A tal da Trivia Trens não deu conta, e no terceiro dia abriu o bico, foi um inferno, pegou fogo em trem, paralisou tudo, o pessoal teve que andar a pé sobre a linha do trem, sobre a linha dos trens, e isso fez com que o sistema todo fosse desligado, enfim, foi um inferno absoluto, e a partir daí, o governo do estado decidiu que a CPTM voltaria. A Companhia Paulista de Trens Metropolitanos, que era então gestora, voltaria por um prazo de 90 dias, uma decisão emergencial, até que a Trivia Trens conseguisse dar conta do que ela disse que fazia. Ela foi contratada, paga, ganhou esse processo de licitação, se colocando à disposição como alguém capacitado. Aliás, eu pergunto, quem que verifica se a empresa tem capacidade para gerir um sistema tão intricado, tão difícil e tão importante como esse? Se eu me apresentar, a minha empresa, eu passo na concorrência sem saber se eu tenho estrutura, se eu já fiz isso alguma vez na vida, porque, com todo respeito, dá a impressão de que essa empresa nunca mexeu com isso, na existência dela. E aí decidiram que voltaria a CPTM, e aí temos uma situação inusitada, porque uma empresa privada recebendo do governo para gerir o sistema de trem não tem competência, não conseguiu, pelo menos por enquanto, ainda se estabelecer, aí volta a CPTM. E aí, lógico, os trabalhadores se sentiram ameaçados, com demissão, com falta de estrutura, não estão entendendo nada esse processo de privatização que vem acontecendo a passos largos aqui em São Paulo. Resumindo a parada, estamos sem as linhas 11 Coral, 12 Safira e 13 Jade. E o Leandro Martins está ao vivo com a gente, né, Leandro? Para falar sobre esse caos, que acho que hoje não tem alternativa. Vai ser um dia dificílimo para o paulista e para o paulistano, né, Leandro? Bom dia.
7: Exatamente, Agostinho, bom dia para você, equipe, bom dia aos ouvintes. Pois é, a cidade de São Paulo já amanheceu nesta terça com algum transtorno em usuário, para os usuários do transporte público. Como você já falou, a greve afeta três linhas de trens urbanos, a 11 Coral, 12 Safira e 13 Jade, que eram da CPTM, Companhia Paulista de Trens Metropolitanos, e como você citou, foram recentemente assumidas pela concessionária Trivia Trens. Olha, a greve começou às 0 hora dessa terça, por tempo indeterminado, depois de uma decisão em assembleia que foi feita ontem, na sede do Sindicato dos Trabalhadores de Empresas Ferroviárias da Zona Central, no Brás, em protesto justamente contra aquelas falhas apresentadas pela Trivia Trens logo em seguida em que ela assumiu a operação. Bom, ontem, horas antes, a diretoria do sindicato foi chamada ao Palácio dos Bandeirantes, sede do governo paulista, para conversar com o secretário da Casa Civil, Nerisson Lima, sobre uma possível paralisação, só que não houve acordo e a greve, portanto, foi em frente. Em comunicado à imprensa, o sindicato afirmou que espera que o governo apresente uma proposta concreta para garantir a preservação dos postos de trabalho e assim encerrar o movimento de greve. Já a CPTM e o governo do estado argumentaram que foram apresentados compromissos concretos para avançar nas negociações, como garantia de emprego, também, enfim, algum plano de saúde, alguma coisa nesse sentido, mas o sindicato entendeu que não era o suficiente e recuou da decisão de parar, levou a greve em frente. A CPTM também disse, Agostinho, ter recorrido ao Tribunal Regional do Trabalho, que determinou a operação de 80% do efetivo nos horários de pico e 60% nos demais períodos, com multa se for descumprido. Lembrando que a CPTM, ela segue administrando essas três linhas recém-privatizadas por 90 dias, por determinação do governo do estado, depois daquele episódio em que um vagão da linha 12 Safira foi destruído por um incêndio no dia 23 de julho, apenas 3 dias depois, como você citou, que a Trivia começou a operar esses ramais. Muito bem, as outras três linhas de trens concedidas, a IA 10 Turquesa, estão em operação regular e todo o sistema do metrô e de ônibus da cidade. Agora, vamos ver os efeitos colaterais, né, Agostinho? Para reduzir o impacto junto aos passageiros, a CPTM lançou um plano de contingência para as linhas 11 e 12. A linha 13 e o Expresso Aeroporto não estão operando de maneira nenhuma, nem com contingência. Já a Prefeitura suspendeu o rodízio de carros por placas, que nesta terça-feira são de final 3 e 4. Só que mesmo assim, no comecinho da manhã já era possível constatar, por exemplo, na Marginal Pinheiros, entre outras vias, com mais veículos do que o habitual. O metrô começou a operar às 4 da madrugada, nas linhas que fazem integração com as linhas da CPTM afetadas pela greve, 11, 12 e 13, e colocou mais trens de circulação, além de acionar o sistema de ônibus de apoio, o PAESE. Mesmo assim, a gente sabe como é, né?

0: Sim, sempre fica mais complicado quando tem alguma paralisação.
1: É isso, o Leandro Martins está com a gente ao vivo, vai ficar atento, acompanhando, porque agora é assim, nesse horário de pico, a cada minuto que passa, a tendência é que o quadro se agrave, né? Porque o sistema já não funciona de forma eficiente com tudo operando. Com trem operando, metrô operando, ônibus funcionando, já uma deficiência, é uma cidade muito grande, uma região metropolitana enorme, são muitas necessidades. Então, com o sistema operando na plenitude, já há dificuldades. Você imagina, sem essas três linhas importantes demais, o que se fala é que são 850 mil passageiros por dia, 850 mil passageiros por dia. Aliás, quando a Trivia Trens assumiu esse sistema, o objetivo dela era subir essa quantidade de passageiros transportados por dia para 1 milhão e 300 mil. Então, você imagina o que representa a paralisação dessas três linhas. Atinge, como disse o Leandro, em cheio a Zona Leste. A Zona Leste é seguramente a mais afetada por causa da região atendida por esse sistema, e atinge também Poá, Guarulhos, enfim, boa parte da região metropolitana fica prejudicada sem essas três linhas que, pelo que parece, segundo o sindicato, vão ficar inoperantes por tempo indeterminado. Não é que é uma paralisação momentânea, de um dia só, pelo menos por enquanto não. A informação é essa, de que a paralisação é por tempo indeterminado, como disse o Leandro, num protesto dos trabalhadores do sistema de transporte por trilhos, por causa dessa onda de privatização que tem causado algum transtorno, né? A decisão de privatizar ou não privatizar é uma decisão lícita de um governo eleito democraticamente, como foi o governo de São Paulo. Então, os governos são eleitos, tem uma plataforma de governo, quando aprovada, ela é implantada. É o que aconteceu, o que está acontecendo aqui em São Paulo. Há problemas. A Sabesp é um problema? É um problema, Sabesp. É um problema seríssimo a privatização do serviço de água e esgoto aqui em São Paulo. A privatização, até o momento, dessas três linhas de transporte por trilhos, é um problema? Por enquanto é um problema. Por enquanto é um problema. Tanto assim que o Ministério Público aqui de São Paulo abriu um inquérito, uma ação civil para investigar essa privatização a partir do que aconteceu há alguns dias. Então o Ministério Público decidiu abrir uma investigação para apurar o que está acontecendo nesse serviço aí de privatização. O que chama atenção nesse inquérito aberto pelo Ministério Público? Bom, primeiro que o inquérito vai investigar todos os envolvidos, todos, todos. A CPTM, a Trivia Trens, a Artesp também, a agência reguladora, vai ser investigada também. E o governo do estado de São Paulo também vai ser investigado para saber quem que é o responsável por esse caos que foi implantado. Agora, tem umas coisas que são impressionantes. O Ministério Público tem um trabalho excelente e relevante em vários setores. Nesse caso do inquérito, o objetivo é avaliar a responsabilidade de todos esses entes envolvidos. Agora, a informação do Ministério Público é que essa investigação tem um prazo inicial de apuração de um ano. Um ano é o prazo inicial de apuração do Ministério Público, nesse caso aqui, das linhas 11 Coral, 12 Safira e 13 Jade, com a possibilidade de prorrogação por mais um ano. Ok, é uma investigação delicada, difícil, tem que ser demorada, feita com cautela, mas um ano não dá, né? Um ano não dá. Numa investigação que seja justa, mesmo que daqui a um ano se chegue à conclusão de que alguém errou, quem foi o culpado, quem não foi. Uma pena que é aplicada depois de um ano já não é completamente justa, né? Já não é completamente justa, até porque estamos tratando de um serviço essencial que não pode sofrer com essa paralisação toda que está acontecendo hoje. E aí eu já convido você que está aqui em São Paulo, você que está chegando em São Paulo, fica esperto, hein? Você está desembarcando aqui por Congonhas, por Cumbica, aqui em São Paulo, está chegando pelas rodovias, Vai ser um caos hoje, hein? Hoje não tem jeito, o caos está contratado aqui em São Paulo, não tem rodízio, como disse o Leandro Martins, o que é uma medida de bom senso da prefeitura, nesse momento tem que ser feito isso mesmo, mas representa um ingrediente a mais, porque são 20% a mais de carros que não circulariam e que vão estar liberados para rodar hoje, o dia inteiro dessa terça-feira. Então manda mensagem para a gente aí, você que está sofrendo, conta onde você está, você que está aqui em São Paulo, está fora também, mas hoje talvez seja importante ouvir o paulistano e o paulista que vão sofrer com essa paralisação do transporte sobre trilhos. Manda mensagem para a gente no 11 97469 0138. Manda mensagem pra gente aí agora, mensagem de áudio curtinha pra gente poder colocar no ar. 11 97469 0138. Vamos ficar de olho, já já o Leandro Martins volta com mais informações sobre esse dia que promete ser de caos absoluto aqui em São Paulo e na região metropolitana também. 8h13, vamos pro Rio de Janeiro pegar a ponte aérea, escapar de São Paulo no Rio, para ver se tem mais sossego no trânsito, pelo menos. A Cristiane Ribeiro está com a gente para falar sobre o quê, Cris? Bom dia.
2: Bom dia, Agostinho. Bom dia aos ouvintes. Agostinho, sobre aquele imbróglio para a construção de uma tirolesa lá no Pão de Açúcar. Agora, a Justiça Federal aqui do Rio negou o pedido da companhia Caminho Aéreo Pão de Açúcar para suspender a anulação da licença ambiental que vê a instalação de uma tirolesa lá no Pão de Açúcar. Na decisão, o desembargador Luiz Norton Batista de Matos, do Tribunal Regional Federal da 2ª Região, determinou que a administradora do bondinho apresente um plano de recuperação da área degradada em até 60 dias, incluindo a retirada de estruturas provisórias e resíduos e também o pagamento de uma indenização de R$ 30 milhões por danos morais. A empresa recorreu de uma decisão da 20ª Vara Federal do Rio, de 1º de abril deste ano, que acatou uma ação civil pública movida pelo Ministério Público Federal contra uma licença concedida pelo IPHAN, o Instituto do Patrimônio Histórico e Artístico Nacional, para a instalação dessa tirolesa. E, ao recorrer da decisão, o Caminho Aéreo do Pão de Açúcar alegou que a instalação da tirolesa é irregular e que a sua suspensão traria danos ao turismo. Agora, o Parque Bondinho Pão de Açúcar informou que as obras seguem paralisadas até que a análise do recurso de apelação seja feita aí pela Justiça. Eu volto com você, Agostinho.
1: Legal, Cris. Obrigado, Cristiane Ribeiro, falando com a gente ao vivo do Rio de Janeiro. E olha só, mais uma informação aqui, a Polícia Militar, em função dessa greve no transporte sobre trilhos aqui em São Paulo, a PM reforçou o policiamento preventivo no entorno das estações ferroviárias, terminais de transporte e demais locais de grande circulação de pessoas. Com o objetivo, lógico, de ampliar a segurança, evitar transtornos. A gente sabe que as pessoas tendem a se alterar, não sem razão, né? Óbvio que violência não justifica, agressão muito menos, mas não dá para pedir para que as pessoas tenham bom senso, equilíbrio e educação diante de uma situação como essa, né? Até porque muitas vezes o trabalhador não consegue chegar, o chefe não entende, quer que chegue de qualquer jeito. Imagina como está o preço do transporte por aplicativo, hein? Você imagina quanto está o Uber nessa cidade hoje aqui. Deve estar os olhos na cara, né? Já não está barato nunca num dia normal, você imagina hoje. Então, medida de prudência da Polícia Militar, reforçar o policiamento preventivo no entorno das estações ferroviárias, terminais de transporte e outras localidades de grande circulação. Por enquanto, não temos notícia, felizmente, de tumulto, de confusão, nada disso. Nada disso. Agora, já tá tudo parado por aí, plataformas do metrô lotadas, os trens abarrotados, enfim, a dificuldade já é bastante, bastante grande. Olha só, tem Polícia Federal na rua, tem Polícia Federal em operação na investigação sobre a fraude no INSS, exatamente essa. Vamos atualizar aqui a informação, porque tem a PF deflagrando a nova fase da Operação Sem Desconto. Operação Sem Desconto, que é aquela que verifica, apura descontos indevidos feitos nas contas dos benefícios dos aposentados. Então, agora, nessa operação de hoje, nessa etapa de hoje, o senador Everton Rocha, do PDT, é um dos alvos. A Polícia Federal deflagrou hoje uma nova fase da Operação Sem Desconto, que mira aquele esquema nacional de descontos ilegais do INSS, e a ação de hoje foca em suspeitos de lavar dinheiro obtido de forma criminosa a partir da fraude. E aí vem a informação da PF de que entre os alvos dessa operação de hoje estão a esposa, a filha e duas irmãs do senador Everton Rocha, do PDT do Maranhão. A esposa, a filha e duas irmãs do senador Everton Rocha, do PDT do Maranhão. Policiais federais cumprem 18 mandados de busca e apreensão que foram expedidos pelo Supremo Tribunal Federal, do Distrito Federal e também do Maranhão. Então, a etapa de hoje focada no Distrito Federal, em Brasília, e no Maranhão. E entre os focos dos investigados não está propriamente o senador, né? Mas pessoas ligadas ao senador Everton Rocha, do PDT, esposa, filha e duas irmãs do senador são alvos dessa operação de hoje, a etapa mais uma da Operação Sem Desconto, que visa desbaratar e colocar na cadeia os envolvidos em descontos ilegais no benefício tão minguadinho, já tão fragilizado, é isso mesmo, né, Karina? Então, os proventos tão sofridinhos, né, de quem trabalhou uma vida inteira e vê o seu dinheiro fugir por entre os dedos com essa bandidagem que atacou também os aposentados. Vamos lá, então, agora com o nosso William Pimentel, tá com a gente também ao vivo. Fala aí, William, bom dia.
3: Bom dia, como vai, Agostinho? Espero que tudo bem. Para mim é um prazer muito grande estar aqui na Nacional FM.
1: É isso, William Pimentel, que é advogado, especialista em organização criminosa e processo penal pela Escola Paulista da Magistratura. E a gente está chamando aqui um especialista porque temos muitos assuntos para tratar sobre a violência nossa do dia a dia e a tentativa nossa, individual, nós cidadãos de bem, a nossa tentativa de evitar o ataque da bandidagem e o poder público também fazendo a sua parte de vez em quando. Por exemplo, essa nova lei que foi sancionada há poucos dias e que permite a comercialização de spray pimenta. A lei tem as suas atribuições aqui, é permitido para mulheres acima de 18 anos, como forma de defesa pessoal. Bom, a rigor, já tem a venda do spray, né? Quem quisesse comprar spray não teria dificuldade de comprar em mercado clandestino. Aqui em São Paulo, em todo canto tem, no Brasil inteiro tem. A venda online também, a gente se procurar o comércio online aqui, tem farta distribuição de spray pimenta. Mas agora é oficial, pode, nessas condições, para mulheres acima de 18 anos. Havia até uma discussão se poderia jovens de 16 anos, mas a lei achou melhor não, então ficamos assim. Eu queria saber do senhor, William Pimentel, advogado especialista em organizações criminosas e processo penal, o que representa essa permissão? Porque para muita gente é o poder público abrindo mão da sua capacidade, da sua obrigação de gerar segurança pública e entregando essa obrigação para nós cidadãos. Como é que o senhor avalia essa medida?
3: Agostinho, é muito interessante essa pergunta, porque a gente tem que partir de um pressuposto de que o crime ele tem uma causalidade. Quando imaginamos uma política pública dessa natureza, de algo que já era recorrente, como, por exemplo, o uso de spray de pimentas, até mesmo com fórmulas caseiras, que é muito fácil você encontrar isso no YouTube, maneiras clandestinas, até mesmo ter desde do spray, até mesmo tasers, o que a gente está percebendo aqui, então, é uma regulamentação. O Estado, evidentemente, ele tem o dever de fornecer a segurança para os seus cidadãos. No entanto, ele acaba testando sua própria falência de não conseguir cobrir a todos. Então, o que está ocorrendo aqui quando a gente pensa especificamente no que diz respeito ao spray de pimenta é uma regulamentação de algo que já existia. Então, aquela mulher de 18 anos, aquela pessoa de 18 anos que queira ter o seu spray de pimenta, que é um transeunte na rua, muitas vezes é a mulher que é trabalhadora, que está chegando tarde em casa, ali devolve para ela aquela micro sensação de segurança. Porque ao invés de esperar, por exemplo, a polícia chegar em alguns minutos, ela já consegue fazer uma pronta reação ali. Então, o que a gente percebe é isso, é uma regulamentação. É aceitar que não é possível cobrir todos os fatos, todas as causalidades da criminalidade, então se permite pequenas concessões do monopólio da violência do próprio Estado ao cidadão. Em uma macro escala, ela também acaba justificando a porte e posse de armas, em uma macro escala, que é uma grande discussão também. No entanto, eu vejo que eu até vejo com muito bons olhos essa regulamentação do expedimento especificamente, porque isso daí traz não só, como dito anteriormente, a microsegurança de volta para a mulher, pelo menos a sensação da segurança de volta, mas não coloca em problema de estar portando algo assim, ter problema até mesmo com a polícia, porque agora está regulamentado.
1: É isso, né? Eu vou falar por mim, eu já vou fazer a compra hoje do spray de pimenta para minha esposa, para minha filha, enfim, para quem puder distribuir, farta distribuição de spray de pimenta. Agora, o senhor falou bem, é micro sensação de segurança, de segurança, e acho que aí talvez é que more o perigo, saber quando eu devo usar, né, quando a mulher em particular deve usar e quando ela não deve usar. Está evidente, né, doutor William, que o spray de pimenta ele pode ser muito eficiente naqueles casos de assédio. A gente tem visto dia sim, dia também, no metrô aqui em São Paulo, nos trens superlotados, e hoje estamos com trens além da superlotação que já existe no dia a dia, tem greve aqui em São Paulo, imagina como é que está o trem do metrô hoje. Então, nesses casos de assédio, de importunação, aí parece que o spray de pimenta é bem eficiente e pode evitar uma situação mais grave, né, doutor?
3: Eu concordo completamente e tem um ponto aqui muito interessante, que esse é um tipo de artefato que é dissuasório. Sendo dissuasório, é para que seja utilizado e vamos colocar assim, dê tempo para que a pessoa empregue e fuga. É natural que em ambientes fechados, confinados, como esses que você acabou de colocar muito bem aqui, há um risco muito maior até mesmo de intoxicação e até mesmo desinteligência dentro das pessoas. Porque pode ter um alvo específico, mas nós sabemos que ele se espalha pelo ar e causa severas irritações. Então, é necessário que haja prudência, mas é claro, aqui vamos estar entrando então numa série de discussões sobre qual que é a prevalência dos direitos fundamentais naquele momento, seja o direito à vida, seja o direito à liberdade daquela mulher, ou até mesmo o direito de segurança dos outros que estão ao redor, e para não dizer até mesmo o direito de saúde. Porque pensa só, num trem lotado da CPTM, esvaziar um spray de pimenta em um ofensor. É claro que ali é uma situação muito atípica, no entanto, ela está utilizando os meios proporcionais que ela tem, mas vai ter uma reação completa. Hoje nós temos a regulamentação. Como isso irá evoluir a prática? Somente a sociedade poderá dizer. É natural que venha novas correções conforme o tempo, porque é a vida em sociedade, ela é assim mesmo, mas eu vejo sim com muitos bons olhos.
1: Nós estamos conversando aqui na Rádio Nacional com o Dr. William Pimentel, que é advogado especialista em organizações criminosas e também especialista em processo penal pela Escola Paulista de Magistratura. Estamos falando de segurança pública de um modo geral, mas especificamente dessa novidade que foi aprovada recentemente pelo Congresso Nacional, sancionada pelo presidente, a autorização para comercialização de forma oficial agora do chamado spray de pimenta para a defesa pessoal, notadamente das mulheres que têm sido vítimas de ataques, como a gente vem falando aqui. Olha, eu já sofri uma sprayzada de gás de pimenta na cara. Eu já sofri. Você também, Ricardo? É. E assim, e não queiram passar por essa experiência. Foi durante uma manifestação daqueles Black Blocs que aconteceu aqui em São Paulo, em boa parte do país também. Naquela confusão toda, o PM foi lá, deu uma espreizada. Não era para mim, imagino, né? Porque eu tava só fazendo meu trabalho de repórter. Mas aquilo empesteia uma área bem grande mesmo. Pega quem tá na redondeza ali e trava tudo, a respiração fica impossível de você puxar o ar, os olhos ardem, é uma sensação meio de morte mesmo. É óbvio que depois isso passa, né, numa situação normal, a pessoa se recupera em algum tempo.

0: defesa. Mas e quem foi atingido por tabela que não tinha nada a ver com a história, doutor?
1: Essa situação, como a gente disse aqui anteriormente, até coloco um parêntese pessoal, também já tive a infelicidade de estar num ambiente que ocorreu esse spray de pimenta, mesmo a metros de distância do ocorrido, eu senti ardência nos olhos. Pensando novamente nesse ambiente confinado, ali a mulher, claro, ela é absolutamente defensável, ela se utilizou dos meios proporcionais, ponto. É claro que as pessoas atingidas, elas terão um incômodo muito maior. O efeito vai ser um efeito de confusão completa. Porque num ambiente confinado, pensando que é um ar-condicionado também ali na CPTM, isso daí vai trazer ali alguma desinteligência muito grande. Mas só por isso não desautoriza dizermos que deve ser combatido o seu uso, muito pelo contrário. Não somos nós, não somos nós cidadãos de bem, não é a mulher trabalhadora que ela tem que se limitar à sua defesa pensando no ofensor. É o ofensor que, pensando na confusão que pode ter, que ele mesmo se coíba, que ele mesmo se iniba. Então, numa situação como essa, é claro que vai ser um incidente. As autoridades, elas têm que pensar em protocolos de emergência para um tipo de situação dessa, numa questão até mesmo de uma confusão generalizada. É natural que se acione até mesmo a emergência dos próprios vagões e haja uma evacuação completa. Eu vejo que esta aqui é uma atitude imediata, subsequente a um incidente desse dentro do próprio trem. E é claro, identificado o ofensor naquele vagão, pode ter certeza que ele vai receber muito carinho daqueles passageiros.
0: É, não, é exatamente isso. Não, só para deixar claro, acho que é uma medida de bom senso a liberação do spray de pimenta. É, até porque já, de novo, né, já havia a comercialização de forma clandestina, e o que é muito pior, né, porque você não sabe a origem do spray, você não sabe o que que exatamente está dentro do tubinho ali, se é uma coisa regulamentada, vendido de forma aberta e com a prescrição que a lei estabelece, tanto melhor para todos nós. Agora, doutor, é óbvio que o spray de pimenta, ele tende a ser eficiente em alguns casos, mas ele pode se tornar perigoso em outros casos. No caso de assédio, de um abusador, obviamente esse é o caso clássico para a utilização do spray de pimenta. Agora, me parece que é importante alertar, não sei o que o senhor acha, por exemplo, no caso de assalto à mão armada, por exemplo, a gente sempre fala, não reaja, não reaja porque o bandido, ele está sempre mais capacitado, ele faz isso corriqueiramente, então a gente como vítima não vai ter agilidade, não vai perceber o momento exato em que talvez possa valer a pena reagir. Então, o spray de pimenta, ele serve para algumas coisas, mas para outras situações, por exemplo, de um assalto à mão armada, acho que é longe de se pensar em utilizar o spray, né, doutor?
1: Eu concordo também completamente, porque numa situação dessa de assalto à mão armada, vamos imaginar que quem tem ali o controle da situação é o bandido. Seja o dedo no gatilho, seja até mesmo a pressão psicológica daquele momento, do momento de terror que se cria quando se é assaltado, e uma reação do spray de pimenta, ela acaba não sendo tão direcionada assim. Porque o spray, você sabe que ele acaba ocupando o próprio espaço, é diferente de uma bala. Então, o próprio assaltante, ele pode se assustar, dar um tiro ali, acontecer alguma coisa. Então, a recomendação, das autoridades é sim, não reagir, se possível. É diferente, por exemplo, e isso, nós que ficamos muito no centro de São Paulo, percebemos algumas condutas maliciosas, pessoas se aproximando. Então, se possível, medir aquela situação e utilizar o spray. É o que eu faria também, porque eu digo isso porque eu tenho um escritório no centro de São Paulo e a gente tem uma certa percepção. Mas quando é algo assim muito mais próximo do corpo, é interessante que não reaja.
0: Nós estamos conversando aqui no Alô Alô Brasil, da Rádio Nacional, com um advogado especialista em organizações criminosas e especialista também em processo penal pela Escola Paulista da Magistratura, o doutor William Pimentel. Doutor William, só pela oportunidade de falar com o senhor, está valendo agora recentemente, dados da ação da Polícia de São Paulo. Ação letal da Polícia de São Paulo, números referentes a esse primeiro semestre.

0: Este 2026, segundo esses dados, a polícia matou 13 pessoas por semana. A polícia de São Paulo matou 13 pessoas por semana no primeiro semestre de 2026, ou seja, somando, foram 356 mortes em todo o estado, mortes promovidas por ações da polícia aqui de São Paulo. 9 a menos do que o mesmo período do ano passado, o que não faz com que esses números sejam desprezíveis. Muito pelo contrário, né? 356 pessoas mortas pela polícia em ações no primeiro semestre aqui em São Paulo é muita morte. Ainda segundo esse levantamento, doutor, a PM teve 9 agentes mortos nos primeiros 6 meses desse ano, um a mais do que o mesmo período do ano passado. Queria que o senhor falasse um pouco sobre isso. A polícia de São Paulo, e não só de São Paulo, né? A polícia de um modo geral, a polícia militar em particular, continua muito violenta, né, doutor?
1: O que nós percebemos, e isso até com uma certa propriedade, porque fomos já presidente da Comissão de Segurança Pública e Direito Militar da OAB São Paulo, da Santa Lapa, então... As ações policiais nos chamavam muito a atenção do ponto de vista orgânico. O que eu quero dizer com isso? Como que está este policial? Como que está a vida deste policial? A mente deste policial? Porque se de um lado nós temos uma alta letalidade policial, e é muito interessante que se coloque dessa forma, nós também temos uma alta taxa de suicídio de policiais. Então, as condições de trabalho que muitas vezes um policial, principalmente o militar ou fundamentalmente o militar, e especialmente o policial penal que está nos presídios, elas são muitas vezes insalubres. Insalubres por falta de condições gerais, até mesmo de exercer o seu dever de proteger o cidadão. Então, quando colocamos letalidade policial, nós temos que separar o que seriam as mortes dolosas vindas de policiais e mortes em confrontos com criminosos. Isso acaba se tornando assim, um ponto até mesmo de necessário para se analisar. O que está ocorrendo aqui? São confrontos entre criminosos e, eventualmente, ocorre o óbito ou está ocorrendo um dolo efetivamente do policial matar alguém. Então é muito interessante que se coloque isso em plano e se discuta e se esmiuce completamente para que não haja uma, vamos colocar assim, uma criminalização da ação policial. Porque muitas vezes, veja bem, esse policial ele mora num bairro mais distante do centro e ele não pode sair de lá fardado, sob risco de ter um alvo nas suas próprias costas. E muitas vezes essas reações elas ocorrem no seu período de folga. Então, pensar no fator orgânico ele é muito importante numa época como essa.
0: É isso, né? E a gente lamenta as perdas do lado da polícia também, lógico, óbvio. Por isso que é uma defesa tão clara e me espanta que ainda haja quem resista à utilização das câmeras corporais. Porque as câmeras corporais se mostraram tão eficientes na garantia da legalidade da ação da polícia, é o primeiro ponto, mas se mostraram muito eficientes também na garantia da segurança do policial. O policial, ele fica muito mais seguro, inclusive, contra versões que podem ser mentirosas de ações violentas da polícia. Enfim, é bom para todo mundo. Bom, primeiro que é lei, a justiça já determinou a obrigatoriedade da câmera corporal e depois ela é saudável para todo mundo. Para todo mundo. Já ficou muito claro. Inclusive, quando se implantou de início a câmera corporal, houve uma queda significativa das ações violentas da polícia militar, poupando vidas, inclusive, de PMs e policiais civis. Então, não me parece haver qualquer motivo real e sério e honesto para quem discute se tem que ter ou não câmera corporal. Só para terminar, e agradecendo muito a sua atenção aqui com o ouvinte da Rádio Nacional, doutor William, queria que o senhor falasse um pouco, a gente está falando de segurança pública, de avanços e retrocessos também, e a gente, enquanto isso, vê a PEC da segurança pública parada em alguma gaveta funda do Senado Federal.

0: uma proposta que poderia ser, ela sim, um belo indicativo de um avanço real na busca da segurança pública. Só para lembrar, entre outras coisas, a PEC da Segurança estabelece uma ação orgânica e organizada dos três entes da federação, o governo federal, os governos dos estados e os governos municipais, com o governo federal organizando, coordenando ações conjuntas das forças policiais, garantindo que as polícias vão continuar sob o comando dos governadores de estado, como tem que ser, mas uma ação conjunta, que acho que seria aí sim um grande avanço, né, doutor?
1: Eu até agradeço a oportunidade, até de fazer uma correção do posicionamento anterior meu, porque há pelo menos há uns 2, 3 anos, eu via com certa reserva o poder de polícia para o guarda municipal. Mas hoje, eu já entendo que é uma tendência e já é um fato consolidado. A GCM, a Guarda Civil Metropolitana, de fato já exerce perante a população este poder de polícia. Então, regulamentá-la hoje é urgente e necessário para os próprios municípios. Então, essa correção de posicionamento vem em boa hora, porque está inclusa também na PEC da Segurança Pública. A competência também expressa a Polícia Federal contra milícias, crimes interestaduais ou internacionais e expandindo a atuação da PRF para as ferrovias e hidrovias também deve ser vista com muitos bons olhos, porque percebemos que há um sequestro, e a palavra é esta, da malha logística brasileira pelo crime organizado. Como que o Brasil se torna o maior exportador de cocaína, por exemplo, não podendo aqui cultivar a própria planta, mas é um dos maiores refinadores. Então, a PEC da Segurança Pública, ela traz essa integração, esse financiamento do Fundo Nacional de Segurança Pública na Constituição, com repasses obrigatórios e regras para compartilhamento de dados de inteligência. Porque não se vence, ou melhor, não se controla com fins de erradicar uma alta letalidade da criminalidade apenas com a militarização do conflito, mas sim com inteligência. E outro ponto muito interessante da PEC da Segurança é que ela inclui diretrizes muito mais duras contra o que nós vamos chamar de kingpin, mobster, drug lords no direito americano, e serão os chefes de facções criminosas, trazendo restrições de progressão de regime e uma facilitação do confisco de bens provenientes do crime. Então, não é dizer que a segurança pública ou a segurança pública no sentido mais lato, nacional, ela vai se financiar com o crime. Não é isso. É desonesto falar dessa forma. Mas é poder devolver para aquele cidadão lá na ponta, para esse policial, que o ilícito foi pego para o Estado e convertido em benefício desse cidadão. Ou seja, é uma devolução desse dever muito maior de segurança que é assegurado pela Constituição brasileira.
0: Perfeito. Agradeço demais ao Dr. William Pimentel, que é advogado especialista em organizações criminosas e especialista também em processos penais pela Escola Paulista da Magistratura. Dr. William, foi um prazer tê-la aqui conosco. Muito obrigado pela entrevista e até uma próxima.
1: Sou eu quem agradeço aos nossos ouvintes. Quero dizer que é um sinal de muito prestígio estar aqui na Nacional FM e estamos sempre à disposição e às ordens.
0: Muito obrigado, doutor William, falando sobre segurança pública, especificamente sobre essa novidade que virou lei agora. Agora é legal, agora você pode usar. Já usava, né? Já usava, mas tudo bem. Mas agora pode usar legalmente o spray de pimenta, que tem as suas atribuições. É bem-vindo, especialmente, como disse o doutor William, em casos em que você tem um assediador, você tem alguém que está sendo vítima de perseguição, enfim, aquelas situações constrangedoras que as mulheres sabem muito bem como é que enfrentam e tentam enfrentar no transporte coletivo, enfim, no dia a dia do trabalho. Não é fácil para ninguém. 8h42, vamos para Brasília. Priscila Mazenotti já comprou seu spray de pimenta, Priscila? Bom dia.
2: Ainda não, né? Não. Já está podendo comprar. É super importante isso, mais uma medida. Aliás, é dentro da... Primeiro, Agostinho, bom dia para
0: Bom dia.
2: você, bom dia também para quem acompanha o Alô, Alô Brasil no dia de hoje. Super importante, né? Aí dentro dessa história, aliás, o Congresso tem também analisado diversas medidas, não só essa do spray de pimenta.

0: o governo, o presidente Lula, na convenção nacional do partido, no domingo, falou justamente sobre isso, essa questão de combate à violência contra a mulher, que vai ser prioridade. E aí esse spray de pimenta, né, que até o entrevistado estava falando também, vem como uma medida muito importante, infelizmente, né, Agostinho? A gente chega ao ponto de ter que andar com spray de pimenta dentro da bolsa para se proteger, né?
1: É, não, é uma loucura mesmo. Mas é assim que é. É assim que é. E acho que pode ser bem eficiente em casos como esse que a gente falou, de alguém que vem se aproximando e tal, tentando um assédio, uma aproximação indevida. Aí funciona bem. Porque eu já levei uma espreizada, falei aqui, viu, Priscila Mazenotti? Não sei se você já sentiu como funciona. Espero que não, você nunca sentiu, né?
0: Não, não,
1: Não,
0: mas
1: né?
0: eu já senti na cobertura assim, de protestos, de manifestações, aquela espreizada lá que a polícia dá, não sei se é pimenta, se é gás, arde bastante o olho, a gente fica bem desorientado, né?
1: Atordoado, é isso mesmo, né? Isso mesmo, trava tudo, você não respira, puxa o ar, não vem, é uma tragédia. Mas para esses casos funciona bem. Agora, para outros, lógico, não funciona. Um caso de um assalto, nem pensar em puxar o spray de pimenta, que não é o caso
0: Pelo
1: mesmo, né?
0: amor de Deus. É porque é assim, né, Agostinho? Se o homem não vai entender direito, vai entender pela força, tomando uma espreizada de pimenta na cara mesmo, para aprender, né? Inclusive hoje, Maria da Penha, amanhã, não, hoje é terça, né? Quinta, Maria da Penha e o Supremo Tribunal Federal vai analisar essa questão do alcance da Maria da Penha, se vale também fora do ambiente doméstico. A gente tem o PL do feminicídio como uma das prioridades lá na Câmara dos Deputados. Medida tem, está todo mundo aí atrás para coibir, né, os índices de violência, infelizmente aumentando também as denúncias. As mulheres estão mais corajosas, com mais instrumentos para poder denunciar. Infelizmente, agora resta a conscientização, né, do respeito por parte dos homens com relação às mulheres. Infelizmente, em 2026, a gente ainda tem que falar isso de violência contra a mulher, né?
1: É isso aí, só um alerta rapidão aqui. A gente está num período pré-eleitoral, todo mundo vai defender a mulher agora, hein? Vai todo mundo defender a mulher no discurso, né? Porque mulher é um percentual enorme, é maior parte do eleitorado é feminino, né, Priscila? Então, não é isso? Ou estou errado? Acho que é meio a meio, pelo
0: Não,
1: menos.
0: não, tá certo, é isso,
1: É.
0: né? Nós somos uma parcela importantíssima e decisiva na hora das eleições, mas aí também a gente não pode cair no canto da sereia, como se diz aí, ah, tá defendendo a mulher, tá defendendo, mas tá defendendo como?
1: É.
0: Né? Vai fazer o quê? O que de prático
1: E
0: vai
1: fez
0: sair
1: o
0: aí
1: que antes também,
0: dessa
1: né?
0: proposta?
1: O que
0: Fez
1: fez
0: o que
1: antes?
0: antes também, né? Votamos em você e aí, o que que você fez, o que de concreto? A gente se sente seguro, né? Eu enquanto falo aqui, enquanto mulher, mulher nunca está segura aqui nesse país.

0: país, né? A gente sai na rua, a gente é o radar ligado o tempo inteiro, porque é uma pessoa esquisita do outro lado da rua, é, às vezes alguém olhando de jeito, num jeito estranho para você, pode até não ser, mas aí a gente já fica com os dois pés atrás. Não é fácil ser mulher aqui no Brasil.
1: Não, não é fácil mesmo. Bom, o judiciário voltou ontem, né? Voltou aos trabalhos e tal. E teve até o ministro Cássio Nunes Marques, do Tribunal Superior Eleitoral, defendendo a plenos pulmões a nossa urna eletrônica. Então, se o Cássio Nunes Marques, que foi indicado pelo presidente, ex-presidente Bolsonaro, está afiançando que a urna é confiável, então é, né? Então acho que não há mais dúvida para ninguém que a urna é boa, né, Priscila?
0: Pois é, resta saber aí se as pessoas estão de fato acreditando no que é dito, porque a urna eletrônica, ela é segura, ela é confiável, mas assim, tem muita gente, outros países inclusive, que estão questionando esse sistema nosso eleitoral brasileiro, né? Por que que o Cássio Nunes Marques falou isso? Primeiro porque começou a Semana Nacional do Voto, ontem o Tribunal Superior Eleitoral vai começar aí uma série de ações. O que está fazendo? Abre a urna eletrônica, mostra para as pessoas lá dentro como é que funciona a maquininha, para onde vai o voto, como é que computa as camadas de segurança, que sim, que não. Mas tem embaixador, tem outros países aí questionando, né? A gente teve aí os Estados Unidos querendo mandar funcionário de lá para cá, Brasil, inclusive, negou o visto para poder acompanhar aqui o processo eleitoral. No dia 17 de agosto, o Cássio Nunes Marques vai se reunir com embaixadores, inclusive com o embaixador dos Estados Unidos, para falar, gente, a urna é segura, a urna é transparente, a urna é confiável e é um produto da democracia brasileira. É rápida, é eficaz, é fácil de você lidar. Não tem por que ter questionamento, né? Como você mesmo falou, se até o Cássio Nunes Marques está falando, ninguém pode falar contra, porque é verdade. A urna, ela é segura. A gente precisa repetir isso várias vezes por dia, até o dia das eleições, porque as pessoas precisam ter a certeza de que sim, esse é um trabalho, como o Cássio Nunes Marques falou, produto da democracia brasileira. Agostinho.
1: É isso aí. E isso tudo voltou à tona, essa discussão antiga, cansativa, nossa, coisa mais fora de moda já. Mas voltou porque o senador Flávio Bolsonaro, que é candidato, pré-candidato à presidência da República, voltou com a ladainha e tal, de que não confia, e veio com aquela historinha que o TSE já desmentiu mais de uma vez, de uma tal de
0: Sem
1: uma.
0: apresentar prova,
1: Nada,
0: né?
1: não, prova nenhuma, nunca tem prova. Mas voltaram a falar que tem uma investigação da CIA que cita uma tal de uma Smart Matic, que é uma empresa venezuelana, que estaria envolvido num escândalo de fraude na eleição de 2012 lá na Venezuela. Tudo mentira. Não tem uma verdade nisso tudo aqui. Nada, nada. Então,
0: É,
1: vou.
0: até.
1: É, diga.
0: Pode falar, pode
1: Não,
0: falar.
1: não, não, não. É só isso, só para a gente zerar o jogo aqui. E é importante que seja, de novo, o ministro Cássio Nunes Marques, que está à frente do TSE, porque aí não tem suspeita, né? O pessoal que teria suspeita se fosse algum outro ministro não vai ter suspeita sobre isso. E vamos e venhamos, Priscila Mazenotti, esse pessoal que critica a urna foi eleito quantas vezes com essa urna eletrônica, né?
0: Pela urna, exatamente. E outra, o próprio Nunes Marques ontem falou sobre o combate à desinformação, o combate às fake news, né? Porque uma coisa é desinformação, outra coisa é notícia falsa. Então ele falou, gente, precisamos também deixar tudo às claras, tudo transparente, para que não tenha informação falsa com relação à urna, né? Assim, já está tudo tão difícil, é um período eleitoral tão complicado, uma disputa tão acirrada, a gente não precisa mais de notícia falsa para trazer mais um elemento aí de complicação e de dúvida na cabeça do eleitor, né?
1: É isso aí. Mais algum assunto, Priscila?
0: É isso.
1: É isso,
0: Vamos que
1: então.
0: vamos.
1: Vamos embora,
0: Congresso
1: então.
0: paradão,
1: É.
0: semana que vem esforço concentrado e a gente continua por aqui.
1: É aquele esforço concentrado, mas que dá uma preguiça, assim, aquela canseira, né? Mas enfim, vamos estar cobrando aqui. Valeu, Priscila.
0: Vamos.
1: Um beijo
0: Até
1: para
0: mais,
1: você.
0: gente. Valeu, um beijo.
1: Valeu. Priscila Mazenotti falando com a gente ao vivo de Brasília. Aproveitando, já que falamos do judiciário, o CNJ. O Conselho Nacional de Justiça começa a analisar hoje a proposta de uma política de prevenção a conflitos de interesse de poder do judiciário. A gente vai falar já já com a nossa reportagem sobre isso. Mas olha, sabe aquela história? Quando você é pequeno, eu lembro da minha mãe falando assim, olha, não.

0: não se aproxima de pessoas estranhas, não pega nada de gente que você não conhece, né? É isso. Você vai se aproximar de um cara estranho que tá te dando um presente do nada, né? Isso vale pra gente e deveria valer pro judiciário também, assim, né? Você precisa explicar pra ministro do Supremo que, olha, talvez não seja bom você pegar carona com um avião, um jatinho do cara que tá te oferecendo. Ele tá te convidando pra um passeio, pra assistir, sei lá, uma partida de futebol na Europa e tal, assim, mas assim, do nada, só porque gostou de você, ministro do Supremo, ou, sei lá, do TSE, seja de onde for. Então, assim, tem algumas coisas que o Código de Ética é importante, mas algumas obviedades talvez fossem desnecessárias. Mas o Gabriel Correia tem mais informações direto do Maranhão. Agora são 8h52, Gabriel. Bom dia.
1: Olá, Agostinho. Bom dia para você. Bom dia a todos. Agostinho, conforme você estava dizendo, né, agora, hoje, a partir das 10 horas da manhã, o Conselho Nacional de Justiça vai analisar novas regras éticas para juízes e também vai tocar no tema do fim da aposentadoria compulsória como uma punição máxima para os magistrados. Nessa primeira proposta, feita pelo presidente do Conselho e do Supremo Tribunal Federal, Edson Fachin, ela vai tratar de disciplinar a participação de juízes em eventos privados, o recebimento de presentes, além da atuação de escritórios de advocacia de parentes dos magistrados. Pela proposta, o Judiciário Brasileiro tem que criar um órgão de consulta e aconselhamento ético, além de comissões de ética locais e a obrigatoriedade da declaração de conflitos de interesse, caso eles existam. O Conselho Nacional de Justiça também vai decidir, nesta terça-feira, sobre o fim da aposentadoria compulsória, como pena máxima administrativa aos magistrados que forem condenados por faltas graves, como vendas de sentenças, assédio sexual e moral. O relator é o conselheiro Ulisses Rabaneda. A votação foi marcada depois que o STF determinou, no mês de junho, o fim da aposentadoria como punição. Pelo entendimento da corte, depois da condenação do magistrado pelo CNJ, a Advocacia Geral da União vai ter que entrar com uma ação no Supremo para analisar cada perda de cargo. Agostinho?
0: É isso aí, Gabriel. Gabriel Correia falando com a gente ao vivo do Maranhão, vai ficar atento a isso. Olha, me parece que a sociedade não vai tolerar se a gente mantiver a tal da aposentadoria compulsória, né? Então, o juiz é condenado por algum motivo, e tem que ser um motivo muito forte, com provas muito incontestáveis para alguém do judiciário ser punido. Então, ele é condenado, e é condenado da aposentadoria com um valor integral. Isso não é uma punição que a sociedade, na atual fase do Brasil, possa aceitar. Então, o que se espera é que o bom senso prevaleça, que acabe de vez essa história da aposentadoria compulsória, como pena, e que se trate as coisas com a seriedade que elas têm que ser tratadas. O ministro da Suprema Corte, só para citar o último estágio da magistratura, ele ganha bem porque o trabalho dele é essencial, é importante demais. Uma decisão do Supremo mexe com a vida das pessoas. Então ele ganha bem, tem uma estrutura importante, tem duas folgas por ano, como todo judiciário, porque se considera que é um trabalho extenuante e muito importante e muito relevante. Então ele não pode se permitir outras atividades que façam com que ele tenha um contato que pode ser nocivo com alguns setores importantes da sociedade. Então, palestras com empresários, com setores do mercado econômico, financeiro, não cabe mais, porque somos seres humanos. Essa convivência próxima, como amigos, pode ser nociva numa decisão futura de um juiz da Suprema Corte ou de outros tribunais federais ou estaduais. Vamos aguardar, então. 8h55, estamos num dia de caos aqui em São Paulo. Estou vendo imagens aqui, viu, Karina? Imagens, tudo parado, está um inferno total, plataformas do metrô superlotadas, o trânsito também caótico, porque não tem rodízio. E o nosso Leandro Martins está de volta para falar das novidades, se é que há novidades depois da paralisação anunciada e executada por essas linhas 11, 12 e 13 da CPTM. Leandro?
2: Exatamente, Agostinho. Olha, eu vou tentar contextualizar a situação, como é que está nesse momento para o nosso ouvinte, porque, para começar, essas três linhas, 11, 12 e 13, de trens urbanos que interligam aqui a capital com bairros e também cidades aqui da Grande São Paulo, elas atendem em conjunto entre 850 mil a 1 milhão de passageiros, conforme o dia, conforme, né? Enfim, e essa paralisação, ela está causando efeitos diferentes conforme o local da cidade. Vou dar uma geral aqui. Por exemplo, a linha 11 Coral, ela vem lá de Mogi das Cruzes, Poá, Ferraz de Vasconcelos, Guaianazes, Corinthians e Itaquera, depois chega no centro, ali no Brás e na Luz, que são ramais para várias outras estações também de metrô. Muito bem, muitos passageiros ali de Itaquera e Guaianazes, eles estão voltando para casa, porque se eles tiverem que pegar carro de aplicativo, os carros de aplicativo já estão cobrando R$ 150 para ir dali até o centro. O camarada não pode gastar 300 por um dia de trabalho, um dia de aula, então acaba voltando para casa. Na estação do Brás, que é um ramal aqui na região central de São Paulo, que interliga, está com muito pouca gente na plataforma. Por quê? Porque os passageiros das linhas 11, 12 e 13 não estão chegando lá. O Brás, que é aquele formigueiro, hoje então ele está com poucas pessoas.

0: lotadas, porque aí acontece o contrário. O pessoal está chegando lá de ônibus para pegar o ramal com o metrô e de metrô conseguir chegar ali para o seu destino, né? Para o centro ou para Barra Funda, enfim. Muito bem. Outra alternativa para a Via Leste, porque essas três linhas para o ouvinte de São Paulo vai entender, fora de São Paulo um pouquinho menos, elas são principalmente na zona leste de São Paulo, que é a zona mais populosa, né? Muitos estão usando ônibus para ter acesso à linha vermelha do metrô. Então, quer dizer, como o pessoal soube que essa greve devia começar hoje, Agostinho, muitos ontem já traçaram um plano B, né? Ir de ônibus até uma estação de metrô quando possível, mas aquelas mais distantes, as cidades mais distantes das linhas 11, 12 e 13, ficou complicado e muita gente acaba tendo que ligar para o patrão lá e dizer: olha, eu não consigo chegar hoje, né? E mesmo com a determinação judicial do TRT de manter um mínimo de trens em circulação, algumas linhas, essas em greve, não estão operando ainda, Agostinho.
1: É isso, Leandro Martins, aqui de São Paulo, atento aos estragos provocados por essa paralisação. Como ele disse, não estão operando as linhas 11 Coral, 12 Safira, 13 Jade, da CPTM, que devia estar sendo administrada pela empresa privada, que ganhou essa licitação, a Trivia Trens, que não deu conta do serviço, e aí repassaram para a CPTM, mas está esse caos. E olha, vale ressaltar, hein, essa greve não é só para hoje, não, hein? Tomara que se chegue a uma conclusão até o final do dia, se alterne, se encontre uma outra alternativa, e que os trens voltem a operar, mas hoje já está contratado, teremos caos o dia inteiro aqui em São Paulo e em regiões como Guarulhos, Ferraz de Vasconcelos, Poá, Itacoaxetuba, enfim, a região leste da região metropolitana aqui também bastante afetada. É isso, pessoal. Boa sorte a todos. Respire fundo, que vai dar certo no final. De algum jeito vai dar certo, tá bom? Valeu pela presença, pela companhia, pelas mensagens. A gente se encontra amanhã de novo, se Deus quiser, a partir das 8 horas aqui no Alô, Alô Brasil da Rádio Nacional. Valeu, pessoal. Boa terça para todos nós. Tchau, tchau.
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3: Começamos então mais um Ritmo da Notícia aqui nas ondas da Rádio Nacional. Hoje, terça-feira, 4 de agosto de 2026. Eu sou a Fátima de Mello, na mesa de som, Thiago Coelho. Você aqui com a gente. Daqui a pouquinho, informação para você. Vamos começar com Vanessa da Mata, Não Me Deixe Só.

0: Diogo Nogueira, Verdade Chinesa, Rita Lee, Nem Luxo, Nem Lixo e Vanessa da Mata, Dela Não Me Deixe Só.
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0: É, olha, quem mora em São Paulo enfrenta uma manhã difícil para se locomover. É porque os ferroviários da CPTM, a Companhia Paulista de Trens Metropolitanos, das linhas 11, Coral, 12, Safira e 13, Jade, cruzaram os braços hoje. Eles entraram em greve contra a privatização das linhas e pedem garantia de emprego para 4 mil trabalhadores e o cancelamento da privatização. Nós vamos falar com a repórter Ana Lúcia. Bom dia, Ana. Como é que está a situação?
2: Bom dia para você. Olha só, os passageiros, né, dessas três linhas estão sendo, então, afetados por essa paralisação. E, como você disse, foi uma decisão tomada em assembleia ontem. Eles já estavam com um indicativo aí de greve que não tem prazo para acabar, viu? E para tentar diminuir os impactos desse movimento, foi acionado um plano que inclui um reforço nos ônibus em circulação para atender, então, os passageiros. E o metrô também começou a funcionar mais cedo. Além disso, o rodízio de veículos foi suspenso em São Paulo. A CPTM informou que recorreu ao Tribunal Regional do Trabalho, que determinou, então, a operação de 80% do efetivo nos horários de pico. E, em caso de descumprimento, multa aí de R$400 mil por dia. A categoria protesta, você falou, contra a privatização das linhas para a concessionária Trivia Trense e pede a reestatização. Esse processo foi concluído em julho e está temporariamente suspenso após um incêndio na primeira semana de atividade da empresa que assumiu essa concessão, a Trivia, né? Os trabalhadores querem ainda a garantia de todos os empregos e a análise de projetos de lei de interesse dos ferroviários. E, é claro, a gente continua acompanhando a situação em São Paulo.
0: Obrigada, Ana Lúcia Caldas, pelas informações e sua participação aqui no Ritmo da Notícia. Vamos seguindo com o Baby do Brasil, um auê com você.

0: Bom demais ouvir Paulinho Tapajós, Cabelo de Milho, de Sivuca e Paulinho Tapajós. Rodrigo Alarcon dele, Dama da Noite, Baby do Brasil de Baby, um auê com você.
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0: Bom, as urnas eletrônicas foram abertas para mostrar a confiabilidade dos equipamentos e uma equipe do TSE, Tribunal Superior Eleitoral, explicou como funcionam. A ação ocorreu

0: Rafael Azevedo, coordenador de tecnologia eleitoral do TSE, explicou que a urna eletrônica é um equipamento composto por dois terminais ligados por um cabo, o terminal do mesário, onde o eleitor é identificado, e o terminal do eleitor, onde é registrado numericamente o voto. A urna funciona ligada à energia elétrica ou à bateria interna, sem conexão com internet, como destaca Azevedo.
1: Essa ausência de conexões Bluetooth, Wi-Fi, qualquer coisa sem fio, impede que qualquer um ataque a urna à distância. Mas ela também tem segurança suficiente para que, mesmo aberta, se alguém tentar atacar, não vai conseguir adulterar nada.
0: Durante o evento, foram apresentadas as quatro barreiras de segurança das urnas eletrônicas, presentes no teclado, no leitor biométrico, no processador criptográfico e na impressora, destinada à zerésima e ao boletim de urna. A zerésima é o relatório impresso antes do início da eleição e tem como função mostrar que as urnas não computaram votos antecipadamente. O coordenador do TSE explicou que os dados dos eleitores de uma determinada sessão são inseridos por uma mídia na urna eletrônica. Há também outro dispositivo de armazenamento que contabiliza os votos. Em caso de falha na urna eletrônica, um equipamento reserva passa a ser usado, com a transferência da mídia de votação, como explica Rafael Azevedo, do TSE.
1: A filosofia da urna eletrônica é desliga, liga, não funcionou, troca de equipamento. Os votos são sempre guardados aqui e aqui. Antes de aparecer a tela fim para o eleitor, aparece uma barra de progresso. Se a urna quebrar, eu vou tirar essa mídia, colocar em outra urna. A urna de continência não tem votos aqui. Quando ela ligar, ela vai verificar que os votos estão íntegros, vai copiar e vai continuar a votação.
0: Em conjunto com as atividades promovidas pelo Tribunal Superior Eleitoral, os TREs realizam ações em seus estados sobre o sistema eletrônico de votação até a próxima sexta-feira. Da Rádio Nacional em Brasília, Daniela Longuinho.
2: Seguimos com o ritmo da notícia aqui pelas ondas da Rádio Nacional. Paula Lima, Bom Mesmo é Amar.

0: Wilson Simonal, Samarina, Milton Nascimento, Beto Guedes, Fé Cega, Faca Molada, Paula Lima, Bom Mesmo é Amar, de Jorge Benjor.
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0: Olha, causa indignação em muitos brasileiros que a aposentadoria compulsória de juízes e desembargadores seja a punição máxima quando eles cometem crimes durante o exercício da magistratura. Mas isso pode mudar, porque está previsto que o CNJ, o Conselho Nacional de Justiça, analise na sessão que começa agora há pouco o fim desse tipo de aposentadoria. Também está na pauta de hoje do CNJ a criação de regras para a participação de juízes em eventos, para receber presentes e atuação de parentes em escritórios da advocacia. O repórter Gabriel Corrêa está na linha. Bom dia, Gabriel. Quando é que a sessão deve começar?
2: Olá, Fátima. Bom dia para você. Bom dia a todos. Fátima, a sessão do Conselho Nacional de Justiça está prevista para começar daqui a pouquinho, às 10 horas da manhã. E como você disse, na pauta está o fim da aposentadoria compulsória como pena máxima administrativa para os magistrados condenados por faltas graves, como venda de sentenças, assédio sexual e moral. O relator no CNJ é o conselheiro Ulisses Rabaneda. A votação foi marcada depois que o Supremo Tribunal Federal determinou no mês de julho o fim da aposentadoria como punição. Pelo entendimento da corte, após a condenação do magistrado pelo CNJ, a Advocacia Geral da União tem que entrar com uma ação no Supremo para analisar cada perda de cargo. Durante 20 anos, Fátima, o CNJ condenou 126 magistrados à aposentadoria compulsória. Antes dessa decisão de agora do Supremo, juízes e desembargadores continuavam recebendo os vencimentos mensalmente, mesmo após condenados. Mas antes desse assunto polêmico, também está na pauta de votação do CNJ de hoje a proposta feita pelo presidente do Conselho e presidente do STF, Edson Fachin, de tratar de disciplinar a participação de juízes em eventos privados, recebimentos de presentes, além da atuação de escritórios de advocacia dos parentes dos magistrados. O ato normativo é baseado em uma nota técnica do Observatório Nacional da Integridade e Transparência do Poder Judiciário e feita a partir de observações especialmente da OCDE, que é a Organização para a Cooperação e Desenvolvimento Econômico. Pela proposta, o Judiciário brasileiro tem que criar um órgão de consulta e aconselhamento ético, comissões de ética locais e a obrigatoriedade da declaração de conflitos de interesses, caso eles aconteçam. No STF, também está em tramitação uma proposta de regras de conduta. No mês de fevereiro, Edson Fachin disse que a adoção de um código de ética para os ministros do Supremo é uma prioridade. Ele escolheu a ministra Carmen Lúcia como relatora. Fátima, eu volto contigo.
0: Ô, Gabriel Corrêa, muito obrigada aí pelas informações, pela sua participação aqui com a gente no Ritmo da Notícia. A gente segue com o Zeca Baleiro, em algum lugar. Bom dia.

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0: Baiana System, Lucro, antes Zeca Baleiro, de Zeca, em algum lugar.
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0: Bom, você que está ouvindo aí o Ritmo da Notícia e foi pré-selecionado na chamada regular do processo seletivo do FIES, Fundo de Financiamento Estudantil, ao segundo semestre, atenção, hein? Termina hoje o prazo para complementar as informações da inscrição para não perder a chance de conseguir uma bolsa no ensino superior. Priscila Terezo está na linha. Bom dia, Priscila. Até que hora?

0: os candidatos pré-selecionados têm até às 11 horas e 59 minutos da noite de hoje para completar as informações da inscrição. O procedimento é feito pelo site FIES Seleções. Nessa etapa, os estudantes devem apresentar documentos de identificação, como RG e CPF, comprovante de residência, como conta de luz, o nível de escolaridade por meio de diploma, certificado ou documento de conclusão do ensino médio e comprovante de renda por meio do envio da declaração do imposto de renda mais recente. Depois de complementar as informações solicitadas, os candidatos deverão validar a documentação na Comissão Permanente de Supervisão e Acompanhamento da Instituição de Educação Superior Particular para o qual foi pré-selecionado, isso em até 5 dias. Feito isso, o estudante deve ir a uma agência bancária. É importante observar os prazos de cada etapa até a assinatura do contrato de financiamento. Neste ano, foram oferecidas mais de 75 mil vagas no FIES, distribuídas em quase 29 mil cursos e turnos de instituições de educação superior particular. O FIES tem o objetivo de ampliar o acesso ao ensino superior ao conceder financiamento a estudantes em cursos de faculdades e universidades particulares que participam do programa. Os candidatos que não foram pré-selecionados na chamada única entram automaticamente na lista de espera para preenchimento das vagas não ocupadas, observada a ordem de classificação. E a pré-seleção dessa outra etapa ocorre de 7 de agosto a 24 de setembro. Fátima, volto com você.
1: Obrigada, Priscila Terezo, pelas informações e pela sua participação aqui com a gente no Ritmo da Notícia, que fica por aqui. O Ritmo teve edição de Daiana Vitor, reportagens Ana Lúcia Caldas, Daniela Longuinho, Gabriel Correia e Priscila Terezo. Programação musical de Janira Goulart, apresentação Fátima de Mello, na operação Tiago Coelho.

0: Difícil não se lembrar de Odorico Paraguaçu, um dos personagens mais marcantes da história da dramaturgia brasileira.
1: A novela O Bem Amado, de Dias Gomes, foi transmitida na TV pela primeira vez em 1973. Mas ainda hoje, a interpretação genial de Paulo Gracindo é lembrada por eternizar um personagem síntese do coronelismo na política brasileira.
2: É uma infâmia! Um chincalhamento debochista e despudorante visando denegrir o nome de Sucupira perante o mundo!
3: O senhor já leu todo?
2: Não li e não gostei. Eu quero processar o autor desse livro, quero meter-o na cadeia!
0: Você pode estar se perguntando, mas o que Odorico Paraguaçu tem a ver com a Nacional?
1: É porque toda essa construção de uma trajetória brilhante como ator, que resultou em personagens memoráveis, começou aqui, na nossa casa.
4: E meu pai foi um grande sucesso em rádio, não só pela sua voz, como pelas suas interpretações.
0: Este é o também ator Gracindo Júnior, filho de Paulo Gracindo.
4: Ele já fazia tipos nessa época, ele adorava fazer um velhinho já em rádio, né? Ele fazia coisas bem além dos galãs, como era o personagem do Robertinho Limonta, que ele fez, né? Do Direito de Nascer.
5: Um cenário perfeito para um romance de amor. Você não concorda comigo, Albertinho?
6: Sim, Graziella. Realmente é um lindo cenário para um romance de amor. Entretanto, continuo lamentando a ausência de Isabel Cristina.
1: Não é exagero dizer que a Nacional foi uma grande escola de atrizes e atores. A voz de grandes nomes da nossa dramaturgia ficou conhecida pelo público bem antes da imagem. Pelos corredores da Nacional circulavam todos os dias Mário Lago, Walter Forster, Yara Salles, Brandão Filho, Zezé Mota, Floriano Faysal,
0: Thalita de Miranda, Lourdes Maier, Cauê Filho, Rodolfo Maier, Dulce Martins, Sancler Lopes, Nélio Pinheiro, Domício Costa, Roberto Faysal, Tina Vita, para citar apenas alguns de um elenco que chegou a quase 100 contratados no período de maior produção de radionovelas.
1: Outro grande ator e humorista com passagem pela Nacional, Chico Anísio, lembra das atrizes pioneiras Isis de Oliveira, Ismênia dos Santos e Daisy Lúcide.
7: E tinha um elenco de novelas, as melhores ingênuas que se chamava, eram Ismênia dos Santos, Isis de Oliveira, Daisy Lúcide, tudo da Rádio Nacional.
8: Eu era obrigada a casar-me com você unicamente porque você sonhou isso? Isso é absurdo!
9: Absurdo! Absurdo é você preterir-me por um viciado.
8: Nem você, nem qualquer outro foi preterido.
9: Eu tinha a sua simpatia antes de Mário cruzar o seu caminho, Thaís.
8: Simpatizamos com tanta gente. Nunca soube que simpatia fosse o bastante para decidir casamento.
0: Essa personagem feminina tão forte e altiva da radionovela Acima das Tempestades, que nós acabamos de ouvir, é uma das dezenas de interpretações brindadas aos ouvintes da Nacional pela atriz Daisy Lúcide.
1: Um grande orgulho e com um enorme legado deixado na nossa emissora, Daisy permaneceu na casa por mais de 60 anos. Depois das radionovelas, veio o programa Alô, Daisy!

0: Ao lado de outros grandes nomes da nossa emissora, é ela quem anima um público no aniversário de 79 anos da Nacional, em 2015.
1: Bom dia a vocês, companheiros.
2: Bom, gente, os nossos aplausos para Deise Lúcia.
1: Obrigado. E aí, tudo bem, Cirilo?
2: Tudo bem, Deise. Olha, que satisfação, né? Que alegria comemorar mais um aniversário da Rádio Nacional. Tantas glórias, tantas
1: lutas. Eu que já estou aqui há tantos anos, né? Desde 52 que eu estou aqui na Rádio Nacional, né?
2: Pois é.
1: E construí uma vida linda lá de novelas, encantei esse Brasil inteiro.
3: E encantou mesmo. Dividindo o mesmo palco nesse dia, estava Gerdaldo Santos, contemporâneo de Deise nas radionovelas e outro patrimônio da Nacional. Os dois relembram a atração pioneira no gênero.
4: Todos não acreditavam no sucesso de uma novela pelo rádio. Principalmente a transmissão dela foi na parte da manhã. Ninguém acreditava. E foi o maior sucesso novelístico, a novela Em Busca
1: da Felicidade.
0: Entre várias outras séries e radionovelas, Gerdau emprestou a sua interpretação a diferentes personagens no inesquecível Teatro de Mistério.
5: O diabo é que todos os suspeitos têm álibis para a hora do atropelamento. Mas não estou convencido, não. Acho que se o senhor investigar o caso, talvez encontre alguma coisa.
3: E uma grande escola como a Nacional precisa de grandes professores. Com vocês, Mestre Gerdau.
6: Tem que saber colocar a voz de peito, falando aqui no peito. Tem que saber colocar a voz normal, que ela sai normal. E a voz de cabeça. Olá, como vai você? Vai bem? Isso é uma técnica. Tudo isso para você dar a ideia. Então, como escola, é a maior experiência que eu já conheci.
0: Este episódio usou áudios do acervo da Empresa Brasil de Comunicação, da TV Brasil, do documentário Rádio Nacional de Paulo Rossio e da TV Globo.
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Maravilhosa em Brasília. Ponto de encontro está no ar. Bom dia, bom dia, Amazônia. Oi, galerinha. Como é que vocês estão? Espero que tudo esteja tranquilinho. Terçamos, Pipi. Hoje, dia 4 de agosto de 2026. Você tá animado, Pipis? É, prontinho pra viver essa terça-feira? Com amor, com carinho? Então vambora, né? Isso aí, com tudo. Você começou todo animadinho? Ai, todo folguinho. Ai, que tudo, igual a Rosângela. Oi, Rosângela, bom dia, bom dia. E Pipi Caiabi, vambora, meu povo. Espero que vocês estejam bem, que tenham tido uma boa noite de sono, tenham descansado, estejam prontinhos pra viver esse dia maravilhoso. E vem aí uma terça-feira bem gostosa, viu, gente? Seja um dia leve, produtivo, cheio aí de boas alegrias, né? Que você possa, a cada passo que você der hoje, acreditar que renove suas forças e que você tenha aí oportunidades, né? Pra viver grandes coisas na sua vida.

Então vamos que vamos, acredita aí, siga em frente, vamos, né, com nosso entusiasmo, porque depende, né? A gente muitas vezes quer que as coisas se resolvam, mas a gente também não dá passos para que haja soluções, né? Então que a gente também se alegre, alegre o espírito para que ele também consiga, né, ir adiante, olhando para as questões com mais confiança, com entusiasmo. Então, que a gente faça acontecer, tá bom, gente? Vamos, não desista! Eu aqui não desisto, seguro sua mão. Você aí também não desiste, segura minha mão. Vamos juntos, um segurando uma corrente do bem para a gente ficar juntinhos? Então, vamos! Eita, então vamos lá. Eu sou a Edileia Martins, a Didi Martins, como vocês preferirem. Nos trabalhos técnicos, ele é esse indígena mais famoso do Brasil. Pepe tá bonitão hoje. Boné novo? Não? Tá no museu o boné? Ixi, até ficou manchado o boné dele, gente. Oh, meu Deus do céu. Tem que dar um boné novo pro Pipi, gente. Quem quiser dar um boné novo pro Pipi, fica à vontade. Ele tá precisando. Uai, você tá tampando os careca? Pipi já tem uns buraquinhos, gente, no cabelinho dele. Ele fica me enganando, mas eu sei que ele tem. Pipi Gaiabi. Mas é isso, gente. Também contamos com a programação musical de Antônio Miranda. E vamos então fazer música, trazer música boa. Quero ver você também participando, fazer aquele pedido musical pra gente tocar aqui. Vamos que vamos, hein, gente? Vem comigo, vamos transformar esse programa num programa de alegria, de amor, de paz. Pipi, a gente vai de Eliana Pittman agora? Aí acho que é um poporri, né? É Dona Maria, Morena Eu Caio e Farinhada. Eita, meu Deus! Quando fala em Farinhada, só lembro da Elisângela. Ah, Elisângela linda! Bom dia, minha flor!

qual o nome? Mulher Bicho Bom, olha, Gini Geno, Mulher Bicho Bom, olha, essa foi, ó, Pepe tirou lá do fundo do baú, ó, meu Deus, deixa eu ouvir um pouquinho.

0: Ah, tá aí. Pepe, o Natan já tá aqui dando bom dia hoje pra gente. Ele, bom dia, Didi, bom dia pra você, bom dia pra todos os ouvintes que estão ligadinhos aí no ponto de encontro. E Didi, gostaria de ouvir a música do Lucas Luco. Vai vendo, né, Pipis? E mando aqui pra Raquel, da Maikele. É isso? Espero que eu tenha falado certinho. Oi, Raquel. Oi, Maikele. Pro Marcos Batista e para o Juninho, aqui na comunidade Lavras dos Rosas. Bom dia! Opa! Galera aí de Lavra dos Rosas, bom dia! Oi, Marcos. Oi, Raquel. Oi, Maikele. Oi, Juninho. Bom dia pra vocês. Que alegria saber que vocês estão aí curtindo a nossa programação nessa manhã. Oba! Beijo carinhoso. Daqui a pouquinho você curte sua música aqui, viu? Um grande abraço, querido Natan. E a Luciane de Castro tá aqui. Oi, Didi. É ótimo ouvir você e seus ouvintes. Abraço pra todos e todas que ainda lembram de mim. Eu sou a Luciane. É a Luciane, gente, de Vitória da Conquista. Vocês lembram quando ela participava aqui com a gente? Ah, espero que ela esteja bem. Agora ela mora lá no Maranhão, né, Lu? Beijo carinhoso pra você. Seja muito bem-vinda. Vem participar com a gente. É bom demais ter você aqui com a gente, tá? Marcelo de Bom Jesus, lá no Piauí. Ele, bom dia, Edileia. Bom dia, meu amigo.
1: Bom dia, Edileia. Estamos aqui em Bom Jesus do Piauí. Aqui está mais escuro. Tio Marcelo, Valentino, Arthur, Miguel, Raimunda. Todo mundo aqui na escuta, todo dia.
0: Todo dia. Quem és tu?
2: Bom dia, Edileia. Estamos aqui na escuta. Todo dia estamos aqui na escuta. Eu, Davi, Miguel, Arthur, vovó e tio Marcelo.
0: Eita, tio Marcelo.
3: Bom dia, Dileia. Aqui é o Marcelo novamente, falando aqui de Bom Jesus do Governo, sobre o estado do Piauí. Como sempre, prestigiando teu maravilhoso programa, viu?
0: Que bom, Marcelo.
3: Então, por cá, um abraço pro Bipi aí, pro Pipi, pra todos aí na Nacional. E, se possível, manda alô pra nós, Valentina, Arturo, Miguel e a vovó Raimunda, tá joia?
0: Eita!
3: Uma turma boa aí no Recanto da Zema e todos aqui na escuta ou em todo o nosso país. Tá joia? Um abraço.
0: Maravilha.
3: Se possível, toca pra nós aí hoje.
0: Qual?
3: Sérgio Silva, olha que trenzão. Tá
0: olha
3: bom?
0: Que
3: por
0: trenzão.
3: Gentileza. Um abraço, bom
0: Eita.
3: Dia. E manda o áudio de volta, por
0: Opa.
3: Gentileza.
0: Opa! Eita, olha que trenzão, Sérgio Silva. Eu acho que não tem, né, Pipes? Porque tem poucas músicas do Sérgio Silva. Só tem três? Ixi, quatro? Então, bom. Ó, bom que a gente coloca no sistema, viu? Hã? Não tem, né? Então, bom que a gente coloca aqui, né? Olha que trenzão, meu Deus do céu. Oh, cuidado, né, Pipes? Marcelo, bom dia, meu querido. Bom dia pra essa galera linda que tá aí. Eu quero até ouvir de novo.
1: Bom dia, Tileia.
0: Esse é o Arthur?
1: Aqui em Bom Jesus do Piauí. Aqui tá mais escuro. Tio Marcelo, Valentino, Arthur, Miguel, Raimunda. Todo mundo aqui na escuta, todo dia.
0: Todo dia.
2: Bom dia, Tileia. Tamo aqui na escuta, todo dia tamo aqui na escuta. Eu, Davi, Miguel, Arthur, vovó. E tio Marcelo. Como é que será? Tá?
0: Gracinha.
3: Bom dia, Guilherme. Aqui é o Marcelo novamente, falando aqui de Bom Jesus do Governo, sul do estado do Piauí. Como sempre, prestigiando teu maravilhoso programa, viu?
0: Que
3: então,
0: bom,
3: por cá, um abraço pro Bipi aí, pro Pipi, pra todos aí na Nacional. E, se possível, manda alô pra nós, Valentina, Arturo, Miguel e a vovó Raimunda.
0: Deixa
3: a
0: eu joia, ver, Valentina.
3: Uma turma boa aí no Recanto da Zema e todos aqui na escuta ou em todo o nosso país.
0: Arthur.
3: A joia, um abraço. Se possível, toca uma pra nós aí hoje.
0: Davi.
3: Sérgio Silva.

0: Miguel.
1: Olha que trenzão.
0: E
1: Tá bom?
0: vovó
1: Por gentileza, um abraço,
0: Raimunda.
1: bom dia. E manda o áudio de volta, por gentileza.
0: Eita! Oi, vovó Raimunda! Bom dia! Eu acho que agora eu sei todo mundo. Valentina, Arthur, Davi, Miguel e vovó Raimunda. E o Marcelo. Ah, que família linda ouvindo a gente. Gostoso, viu? Amei, Marcelo. Eu só não tenho sua música, tá? Beijo, querido. O Adeilto de Presidente Jânio Quadros na Bahia. Oi, Didi! Uma ótima manhã, uma manhã, né, de terça-feira. Estou ligadinha no ponto de encontro. Bom dia aos amigos Antonildo, Gracias, Graciete, Dijane, Sebastião Dantas, Divine Raquelzinha, Nailto, Felito, Valdomiro Chaves, Anilda, Maria Heloísa, Rosenilda, o Antônio Sorveteira, a Cursina, Natan Freitas e a todos demais que estão aí na sintonia. Beijos, querida. Beijão, meu amigo Adeilton. Ontem, né, ele comentou, né? Didi, depois de um tempinho sem participar, tô por aqui. E que aconteceu, meu amigo? Você tá bem? Teve alguns problemas para resolver e agora tá tudo certo? Espero que sim, viu, Adeilton? Um beijo carinhoso a você. Se cuida. E que felicidade receber sua mensagem por aqui, tá? Um bom dia, que dê tudo certinho para você. Seu Antônio lá de Itaituba, Pepe, do Garimpo das Piranhas. Opa! Bom dia, seu
1: Bom dia,
0: Antônio.
1: Guileia. Estou aqui na escuta do programa.
0: Ah.
1: Ofereço as músicas do roteiro para você,
0: Certo.
1: o Pipi,
0: Pro Pipes.
1: para Divina, para Raquelzinha, para Edileuza, lá em Teresina,
0: Certo.
1: o Paulão em Açailândia, pro Véio da Lancha.
0: O velho da lancha
1: E
0: Irã.
1: para todos que estiver na sintonia.
0: Opa! Eita, o velho da lancha! Ah, só lembro nossa personal IA, né? Rosângela, criando ele lá na lancha, todo bonitão. Pipi, você convidou ele para as festas lá do seu Ermiro? Ele não deu retorno? Ah, meu Deus do céu! Será que ele não vai nenhuma festa? Ele não gosta da balada? Ixi! E vai continuar as festas pelo seu aniversário, Pepe? Essa semana? Até a virada. Pepe disse que vai continuar até a virada do ano. É mesmo, Pepe? Olha! Pra engordar os porquinhos, né? A gente tem que falar com a Lu, né? Será que ela arruma um porquinho pra gente? Meu Deus do céu! Maria! Ai, ai, Luzinha! Bom dia pra você, Luciana Espíndola. Já estamos fazendo graça aqui, menina. Ai, Vanilde! Bom dia, maravilhosa! Estou aqui ligadinho em você. Oi, minha flor! Como é que você está, Ivanilde? Um beijo carinhoso pra você, pra sua mamãe. Ela tá bem? Ela já tá viajando? Ah, depois me dê notícias. Deve dar uma saudade dela, né? Depois desse tempinho que ela ficou aí com você. Mas ó, vai dar tudo certo, tá bom, Ivanilde? Ela vai ficar bem, vai ser ótimo. Beijão, querida! E o Patiolo? Tá aqui que fala que só, né, Patiolo?
2: Bom dia, Dileia, Marcos Pins, como é
0: Oi,
2: que tá
0: querido.
2: você?
0: Eu tô
2: Você
0: bem.
2: amanheceu hoje extrovertida, né? Pois é. Dileia, eu tava ontem, foi ontem, eu tava assistindo aqui o. Foi ontem mesmo. Assistindo o programa, né? Aí aquela Viva Maria, né? Eu esqueço o nome da abençoada que atende o programa, né?
0: Mara Régia.
2: E aí ela tava falando, Guiléia, e eu fiquei pensando, eu sou contra, Guiléia, um homem que riscar a mão na mulher,
0: É muito
2: de
0: ruim, viu?
2: qualquer maneira, para ela sentir dor, né? Sou contra. Não, admito. O homem que bate mulher, para mim, os gostos tinha que ser castrado.
0: Eita,
2: Castra
0: viu,
2: porco,
0: Pipo?
2: capa porco, do mesmo jeito. O
0: Capá, viu,
2: ferro e a
0: Pipo?
2: faca comendo. Pra nunca mais ele triscar a mão numa mulher, né? Que o presidente da República está preso, um homem daquele ali não merece morar nem com a jumenta, quer dizer, com mulher. Mas é aquela coisa, né? E a outra que eu quero falar para você, que a Amazônia nossa está ficando só o nome. Só o nome, né? Esses fundos aqui pro lado do Aripuanã, né? Só se vê carreta, coisa mais horrível do mundo, cheia de madeira, acabando com tudo. Aí eu fico olhando, onde é que está o Ibama? Onde é que está a Polícia Federal? Está ganhando dinheiro para liberar?

0: caras devastaram a Amazônia, eu sou que nem o Pipi. A coisa mais linda do mundo é a selva. Muito linda, muito bonita. Meus olhos ficam faceiros, meu coração fica faceiro. Né? Mas, se não tem lei, um homem sozinho para privatizar tudo não dá conta. Né? Mas tá bom. Que Deus abençoe essa terça-feira para você. Para meu grande colega Pipi. Que Deus multiplique essa data dele menos de 500 vezes, né?
1: É, ele disse que vai até o final do ano agora.
0: Que Deus o abençoe, a sua mamãe, com muita saúde, tá?
1: Obrigada.
0: É. Mas bota aí o... Vê se eu acho meus parentes, Zé Lima, Zé Filó, Lima. O Chico do Joaquim, né? Nós morávamos juntos no Japão e hoje estamos longe um do outro. Ah. Ele mora aí pro lado do Grajaú, no Maranhão. Né? Antes era Lagoa do Coco, os velhos morreram e saíram. Lá da Lagoa do Coco tem uns morando aí no município de Grajaú, no Maranhão.
1: Ah.
0: Tá? Mas tá bom, minha querida.
1: Tá bom. Um abraço, bom.
0: Cheiro, seu
1: grande
0: coração.
1: Abraço, Patiolo. Valeu, menino. Ixi, olha o rádio lá dele. Meu Deus do céu. Ai, ai, ai. Mas vambora, gente. Muito bom, Patiolo. Grande abraço aí pra você. Adeilton falou assim: Didi, tô ouvindo você aqui hoje. Ah, ele tá no carrinho dele. Nada, Pepe. É na... Como é que chama? Na Ford... Ford Ranger dele, né? Na Toro dele. Maravilhosa. Como é que é? Tem chifre? Ah, não sei. Quem não tem, né, Adeilton? Quem nunca teve, né, um chifre na vida, né? Quem não teve, atira a primeira pedra, né? De repente ele tem, né? Oh, meu Deus, Adeilton. Ai, ai, Adeilton, de repente o carrinho dele é aquele bem antigo e eu tô aqui dizendo que é um ator bem bonitona. Mas, ó, o melhor é a gente acreditar, colocar grande, né? Pensar grande, né, Adeilton? Beijo, meu amigo. Tudo de bom. 10 horas e 27 minutinhos. Pepe, vamos pagar a música do Natan? É Lucas Luco, né? Vai vendo, vamos ver.

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1: muito bom, gente. 10 horas e 32 minutinhos aí, Brasília. Pipi já colocou a música dela, da Cidinha Cruz. Bom dia, Cidinha. Que alegria ter você aqui, minha linda. Ela, oi, Didi. Bom dia, tudo bem, meu amor? Tô ligadinha. Beijos pra você e abraços aí pro Pipi. É, quero mandar um alôzinho aí pros ouvintes. Pra Marirandi, pra Delfina, pra Nildinha, pra Geralda, pra Robertinha. GG, cadê você? Você tá bem, GG? Tô preocupada, GG. Você de manhã quase não tá participando? Beijo, minha linda. Pra Vani, querida. Oi, Vani, bom dia. E também pra Helena de Bom Jesus, pra Edna Alves, Valerinha. Oi, Valerinha. Espero que você esteja cada vez melhor, que hoje seja um dia bem gostoso pra você. Pro meu amigo Wesley, Eduardo, o Duduzinho, Otávio Bastos. Ah, amanhã eu vou estar lá com ele, Cidinha. Antonildo, Aparecido Rocha, Adalberto. E aí ela pediu, Didi, se possível, toca música com as irmãs Freitas. Vou abrir o chão e sumir. Afe Maria, mulher, não abre esse chão e suma não. Vem ficar aqui com a gente, tá bom? E aí ela falou assim... Pra você, Didi Pipi, vamos tomar um cafezinho, uai? Ah, com certeza! Cadê o nosso lanchinho? Uai? Ninguém trouxe um lanchinho pra gente, Pipi. Nem uma peta, né, ofereceram pra nós hoje. Ontem teve pelo menos um cuscuzinho.

Né? Hoje não teve nada até agora, Cidinha. Ah, meu Deus do céu! E beijos pra Dona Eva também, Didi. Ah, e aí dá meu abraço apertado nele, esse menino maravilhoso. Pois é, amanhã ele tá fazendo aniversário, Cidinha Cruz. Por isso que eu vou estar lá dando um abraço nele bem gostoso. Pode deixar, vou mandar esse abraço gostoso seu também pra ele, tá? E aí, ela tá falando aí que sim também. Ô, Pepe, você é demais, hein? Ô, trembão! Ó, musicão aí!

0: Minha querida, tudo de bom aí pra você, Cidinha Cruz. Olha, Pipi acabou de dizer que não temos essa música, tá? Se você quiser pedir outra, tá bom? Tem outras aqui com as irmãs Freitas, mas não essa, tá bom? Beijão carinhoso, minha linda Cidinha Cruz. Tudo de bom pra você, querida. E vamos lá, né, Pepe? Seguindo aqui, tem mais gente participando. Ó, a Deilto tá aqui. Então, Didi, né? Cada um tem um chifre, né? Por que que a gente vai negar os chifres da vida, né? Ele tem coletânea igual você? Pepe, o Pepe disse que faz coletânea, gente. Aí ele falou assim, ah, Didi, nem te conto. Tá bom, hein, Ave Maria. Wesley, bom dia, meu amigo Wesley. Bom dia, bom dia. Um cheiro no seu cangote, meu amigo querido. Como é que é? Tá em casa? Não sei, você tá em casa, Wesley? Onde você tá, homem? Vem contar aqui. A Selene também tá aqui. Bom dia, Dilaia. Tô te ouvindo aqui, na cidade de Dom Eliseu, no estado do Pará. E ofereço a próxima música pra todos que estão me ouvindo. Bom dia pra todos nós. Oi, Selene. Tudo bom? Que alegria ter você por aqui, menina. Olha, que alegria de verdade. Lembrei da Vilma, de Dom Eliseu. Não, essa é a de Dom Eliseu, lá no Pará. Faz tempo que ela não aparece aqui, Vilma. Beijo pra você e beijo pra você, minha linda Selene. Deixa eu ouvir aqui, Maria Rocha, isso? Deixa eu ouvir.
1: Pai, ô Didi, eu sou a mãe da Ivanilda, ainda tô aqui, mais ela.
0: Ah, é?
1: Pois tá.
0: Será que tá linda aqui,
1: gente? Deus, beijo,
0: olha que foto
1: abraço.
0: Linda.
1: É a Dona Maria Rocha.
0: Ah, tchau. Deixa de Deus. Ser linda, Dona Maria Rocha. Olha como é que a senhora é fofa demais. Ah, vou colocar a senhora do ladinho da minha mãe. Olha que coisa mais linda. Tô vendo a senhora aqui na foto de perfil. Gente, coisinha mais fofa. Ah, dá um cheiro gostoso aí, Ivanilde, nessa Dona Maria Rocha que é linda. Beijo, Dona Maria Rocha. Então, a senhora ainda tá por aqui? Ah, então tá. Então, aproveita enquanto for possível, né? Tá aí no seu cantinho, tá aí no cantinho junto da sua filha. E quando for possível, quando a senhora estiver lá no seu cantinho, lá no Maranhão, a senhora manda esse oi de novo pra mim, tá? Vou ficar esperando a senhora com todo o meu carinho. Beijão. Ô, Pipi, Wesley tá falando que ele tá de teletrabalho hoje. Ele tá de home office. Ó, Pipi, pode ser a filha que volta com as irmãs Freitas, tá bom? E vamos ouvir o seu Antônio Faria de Rural. Ah, Pipi, a gente tem agora, ó, ganhou a Petinha. Olha aí, seu Antônio Faria de Rurópolis mandou pra nós. Que chique! Aí ele fala, olha aí, Didi, trouxe esses biscoitos de polvilho caseiro pra você, agora pra fazer o lanchinho. Você pega aí? Pego, pode deixar. Ó, Pipi, meu Deus do céu. Gente, faço ideia de como deve estar gostoso. Meu Deus, como é bom esses biscoitinhos de polvilho. É a Petinha que Pipi gosta tanto. Você adora, Pipi, uma Petinha? Olha, essa tá caprichada, viu? Beijo, seu Antônio Faria, que delícia! E vamos ouvir o áudio dele.

0: Alô, Edileia, bom dia
1: para
0: você.
1: Bom dia, Seu Antônio.
0: Bom dia para todos os ouvintes, bom dia a todos que faz este maravilhoso programa com você. Passando e desejando aí uma feliz terça-feira, com um dia abençoado, com muita saúde, muita paz, muita alegria, muito amor. Que tudo de bom nos aconteceu e sempre desejando para vocês todos aí da rádio um ótimo trabalho. Que Deus abençoe a cada um de nós.
1: Agradeço.
0: Uma terça-feira cheia de muita alegria, muita paz e muito amor. Um beijo no coração de cada um. Fica todos com Deus. Um forte abraço aqui do amigo e ouvinte, o Antônio Faria de Rural.
1: Gostei.
0: Fica todos com Deus.
1: Um forte abraço. Falou com emoção agora, né? Um forte abraço do amigo Antônio Faria. Gostei, Seu Antônio, você é muito fofo, viu? E ele fala assim: bom dia, amigos do programa Ponto de Encontro, bom dia, querida Edileia, bom dia a todos os ouvintes da Rádio Nacional da Amazônia, espalhados por esse Brasil tão bonito, especialmente pelos rincões da nossa querida Amazônia. Hoje eu quero convidar você a fazer uma pequena viagem, não pelas estradas de terra, nem pelos rios caudalosos, mas pelo caminho da memória. Se eu pudesse voltar no tempo, deixaria para mim mesmo uma simples mensagem: aproveite cada momento da vida, aproveite o abraço sincero, o sorriso inesperado, a conversa demorada na varanda, o café compartilhado e até o silêncio ao lado de quem se ama. A vida passa mais depressa do que imaginamos. As conquistas são importantes, mas elas brilham ainda mais quando temos alguém para celebrar conosco. O dinheiro pode comprar muitas coisas, mas nunca compra o tempo que já passou, nem traz de volta as oportunidades perdidas de demonstrar carinho. Por isso, valorize as pessoas que fazem parte da sua história. Diga eu te amo, peça perdão quando for preciso, agradeça mais, abrace sem pressa e nunca deixe para amanhã uma palavra de carinho que pode ser dita hoje, que nesta terça-feira cada um de nós escolha viver o presente com gratidão, sem guardar afeto para depois, porque hoje é presente de Deus e cada amanhecer é uma nova oportunidade para amar, servir e espalhar a esperança. Que Deus abençoe a Edileia, toda a equipe da Rádio Nacional da Amazônia e cada ouvinte que nos acompanha. Que o dia seja repleto de paz, saúde, alegria e muitas bênçãos. Um grande abraço a todos e um feliz dia. Aê, arrasa como sempre! Ah! Beijo, Seu Antônio! Que mensagem, né, mais importante, né? Que a gente diga eu te amo, que a gente fale mais agradecendo as pessoas, que a gente abrace as pessoas com todo carinho. Né? Que o amanhã é uma palavra, o amanhã a gente nunca sabe o que vai acontecer, né? É melhor a gente aproveitar o hoje sempre. Beijão, um abraço carinhoso e muito obrigada. Sou muito agradecida por esse biscoitinho aqui, por essa petinha gostosa, deve estar uma delícia. É aquelas assadas, Seu Antônio Faria. Dona Luzia que assou. Ah, meu Deus do céu. Ou aquelas fritas. Eu acho que essa tá com cara de assada. Gente, aquelas que são fritas também é uma delícia, né? Jesus. E a Luzinha Espíndola também tá aqui. Bom dia, Didi. Bom dia, Pipi. Bom dia a todos. Didi, fala pro Pipi que pode vir aqui buscar a leitoa. Eu vou dar de presente pra ele. Pipi, agora é um desafio, hein? Eita, agora eu quero ver ele cobrar e não ir aí buscar, né, Lu? Ah, agora eu quero ver. Pronto, ela lançou o desafio. Vai lá buscar, Pipi. Aí ele, eu vou. Quero ver. Ai, Luzinha, amei. Agora ele cala a boca, né? Ai, ai. Eita, Pipis. Ó, mas ó, ela falou assim: Didi, hoje o lanche é diferente. Você aceita, mas o Pipi é amendoim, mulher? Eita, o Pipi ficou doidinho, ó. Ê, Pipi, com um salzinho torradinho, né? Eita, ó, não é à toa que essa pancinha vem aumentando, não. Gente, a pancinha do Pipi não é à toa que tá grandinha, não. Agora eu sei, amendoim, né, Pipis? Fortalece tudo, é? Ah, é melhor você mudar de assunto, Pipi Gaiabi. Eu quero, Luzinha. Nossa, eu lembro que minha mãe fazia... Ela pegava pra fazer canjica. Aí, só que ela já, a gente já comprava aquilo debulhado, né? Assim, sem casca mesmo. Aí a gente pegava, minha mãe colocava numa forma dessa que você mandou aqui e assava e tirava a casca, né? A gente comprava com casca, só não comprava só com a casca aquela fininha. Não, essa daí é a grossa, né? E aí a gente, ela passava na peneira, né? E tirava a casca e depois ela batia no liquidificador pra ficar parecendo uma paçoquinha pra jogar no... Mas aí ela deixava com um pouquinho de pedaços, né? Pra gente colocar na canjica. Nossa, deu saudade agora, viu, Lu? Lembrei dessa canjica gostosa de amendoim que minha mãe fazia. Eu gostava mais da de coco, mas eu lembro desse processo, né, que minha mãe fazia com o amendoim. Dela tirar, a gente comprava sem essa casca grossa, mas com casca ainda, aquela fininha, e aí colocava na forma, assava, minha mãe peneirava, eu achava bonitinho o ato dela peneirar, aí ela peneirava, depois batia no liquidificador e eita, colocava na canjica. Oba! E aí ela falou: Didi, fala pro Pipi, quando ele vir pro bar do seu Ermiro, ele vem e fica aqui pertinho. Então pronto, Pipi, quando você for pro bar do seu Ermiro, aí você passa lá na casa dela e pega a leitoa. Olha, Lu, ele tá falando agora que vai deixar a leitoa aí, porque aí você vai conseguir alimentá-la melhor, que aí você engorda ela pra ele. E aí, pra virada do ano, ele vai buscar a leitoa, tá? Conversa, Pipi. Beijo, Luzinha. Obrigada, viu? Em nome do Pipi, agradeço aí por você dar essa leitoa pro Pipi. Quero ver o que ele vai fazer. Ai, ai. A Ivanilde veio aqui. Você viu, Didi? Eu coloquei minha mãe pra falar aí com você. Ela gosta de ouvir você. Um abraço a todos os ouvintes. Eu amei ouvi-la aqui hoje, Ivanilde. Que presente. Foi o presente mais lindo que eu recebi aqui hoje. Foi a Dona Maria Rocha falando com a vozinha dela, essa menina fofa. Vi a fatinha aí do perfil dela, coisa mais linda, igual a minha mãe. Beijo, lindas! Eu mandei a fotinha da minha mãe para alguns ouvintes que pediram. Nossa, coisa mais linda, minha mãe. Catita de Vanderlândia! Como é que você tá, mulher? Quanta foto aqui, Jesus amado! Deixa eu ver aqui. Ah, encontro de família. Olha, encontro da família Ferreira. Que o amor que nos une hoje seja a força que nos mantenha juntos. A união que nos sustenta e a família que continua crescendo. Geração após geração. Gente, esse povo é chique. Olha o Pipi, olha as reuniões. Jesus, meu Deus, vocês são chiques, gente. Igual meu amigo lá, como é que chama ele? Pedrinho de Guaraí, que foi em duas festas, Pipi. Não foi numa não, rapaz. Ele já foi em duas. Jesus, ó, vocês estão de parabéns, hein, Catita? Fala, mulher, o que você manda aí, menino?
2: Didi, gostaria de passar um alô para todos os meus amigos, principalmente Wesley.
1: Wesley?
2: Mas Wesley é um amigo excelente, pensa, Didi. Todos os meus amigos, sabe? E todas as meninas do grupo Mulheres Pães, do grupo Integração Nacional, e para todos que estiver ouvindo a Nacional, se sinta abraçado por mim, tá bom?
1: Tá bom, minha. Chega.

0: Beijo, nega. Te amo
1: Cheiro.
0: muito, muito, muito. Uma boa semana, um bom trabalho para cada um de vocês, tá bom?
1: Tá bom, menina querida.
0: Te disse aí um pouco das fotos e
1: Ah.
0: vídeo do encontro de família que a
1: Gente, eu
0: gente
1: só
0: teve
1: sei que
0: aqui no
1: foi
0: Brejão.
1: chique,
0: Só para
1: viu?
0: você dar uma olhadinha, tá bom?
1: Tá bom.
0: Nega, não tô te ouvindo. Tô bem aqui,
1: Ah, que coisa.
0: pertinho da casa
1: Gente,
0: da
1: tem um
0: minha mãe, no
1: churrascão.
0: fundinho da igreja. Tô fazendo limpeza aqui, tá?
1: Ah, tá
0: Mas não
1: bom.
0: tô te ouvindo. Se
1: Ah,
0: tiver como você
1: meu
0: mandar o
1: Deus.
0: retorno,
1: É, me deu
0: boa coisa você está
1: retorno.
0: fazendo. Cheiro, Didi, te amo muito, muito, muito.
1: Ah, meu Deus,
0: Oi,
1: Catita.
0: Didi, bom
1: Ah.
0: dia, meu amor. Tudo bem com você? Bom dia,
1: Tudo.
0: Pipi. Didi do céu, tô de volta.
1: Fale, minha
0: Há
1: querida.
0: quanto tempo? Voltei, Didi.
1: Que bom.
0: Graças a Deus estou bem, ninguém está bem, a família está bem, graças ao meu bom Deus.
1: Ah, que linda! Oi, Catita maravilhosa! Bom dia para você. Obrigada pela participação aqui com a gente. Que delícia receber sua mensagem, receber as fotos dessa festa bonita que a sua família realizou. Cuida aí da sua mamãe. Tudo de bom para você, Catita. Amei, viu? Muito, muito agradecida, minha flor mais bela. Eita, Pipi, mas teve um bolo de rolo, Pipi, um dia desses. Um bolinho cacete, Pipi, ó. Olha, Jesus, quanto bolo. Eu acho que ela tava vendendo, Pipi, esses bolos lá na feira dela. E olha a rosca. Pipi, você ia se acabar. Pipi, acho que você ia acabar. Se acabar com as rosquinhas. Meu Deus do céu, Pipi gosta demais, viu? Mari... Assim, Janta Gorda Santa Catarina.
2: Bom dia, mi...
1: Ué, o que que foi?
2: ouvintes. Bom dia, Amazônia. Bom dia, você aí, Ribeirinho, rádio de pilha distante. Onde você estiver, onde você estiver, decida. É,
1: Decida,
2: decida é a
1: Pipi.
2: palavra. Tem muita
1: Decida,
2: gente que começa a vida
1: decida. Se você me quer.
2: decidindo coisas sem pensar. É. Tem muitas mães aí, eu tenho escutado muito. Ah, eu tô cansada. Ah, eu quero sair. Ah, eu quero viver. Ah, eu quero cuidar das minhas rugas. Ah, eu quero cuidar da minha pele. Eu quero viajar, eu quero curtir. Eu quero namorar mais, eu quero paquerar. Eu
1: Ixi.
2: quero viver mais. Eu quero decidir ser feliz. Eu também mereço ser feliz. Nossa, eu tô tão cansada.
1: Ah, isso
2: Nossa,
1: eu
2: hoje foi
1: quero.
2: tão ruim.
1: Esse eu sei que eu tô
2: Hoje eu não consigo
1: cansada.
2: nem levantar da cama.
1: Jesus.
2: Hoje eu não deveria nem estar aqui. Hoje e hoje. Então, antes de você decidir qualquer coisa em sua vida, vai ver realmente se é isso que você quer. Isso mesmo. Vai ver se realmente você quer isso para você. Porque às vezes você decide algo, mas você não está pronta para isso. É o que eu desejo para todos vocês. Pensem no que vocês querem. Aquilo que eu sempre falo: se você colocar a semente certa, começa desde você escolher o lugar, escolher a terra, escolher a flor que você quer ver crescer e ir para frente, antes de qualquer coisa. Então, escolha o que você quer, mas com calma. Então, tá bom, minha amiga? Tudo de bom para você, tudo de bom para os ouvintes, você aí que está ouvindo. Um grande abraço e Pipi também. E toca este berrante, seu moço. Para mim ouvir a música, preste atenção. Eu tenho a senha. Olha que
1: Então vamos
2: música
1: lá.
2: bacana, meu.
1: Muito
2: Muito obrigada.
1: boa. Eu tenho ceia, Mari. Muito bom. Lembrei, gente, assim, muito boa essa reflexão, né, que a Mari trouxe, mas assim, o que ela quer dizer mesmo é, muitas vezes a gente quer tantas coisas, né? Quer coisas que muitas vezes são supérfluas, né? Então decida. Peça coisas que realmente possa trazer coisas maravilhosas para sua vida, né? Mas assim, gente, eu falei supérfluo, mas no sentido de talvez tenha coisas mais importantes, né, na vida para a gente querer. Mas assim, também não tem nenhum problema se você quiser mais viagens na sua vida, se você quiser.

0: existe desde a educação dos nossos meninos, né? Das nossas meninas, das nossas crianças. Então, de fato, mesmo que nós vejamos muitos avanços, né, que têm acontecido nos últimos anos, as mulheres principalmente se conscientizando de que elas são sujeitas de direito, né, isso é muito importante, elas conhecerem os direitos que elas mesmas têm, a gente vê que esse avanço, ele acontece em ondas, né? Uhum. Então, primeiro ele vem com a conscientização, mas em contrapartida, para o sistema patriarcal se manter, as formas de controle precisam também ser intensificadas. E isso tem acontecido, né? A gente tem visto aí os movimentos dos masculinistas, dos red pills, né? Nossa. A cada vez que as mulheres ficam mais libertas, né? Uhum. Esses movimentos vêm aparecendo.
1: Inclusive a machosfera, né?
0: Isso, exatamente. Eles vêm aparecendo aí em contrapartida. Então, de fato, né, esse assunto ele precisa ainda ser debatido, ele precisa ser falado, a gente precisa de eventos assim para agregar, né, todas as mulheres que se sentem interessadas aí em aprender mais sobre o assunto.
1: Pois é. E para isso nós vamos estar juntas, inclusive na próxima sexta-feira, 7 de agosto, dia da promulgação da Lei Maria da Penha, a partir das 8h30 da manhã, nós vamos estar no auditório José Paulo Sepúlveda Pertence, sede da OAB-DF, que para quem não conhece Brasília, fica no finalzinho da Asa Norte, na 516, Bloco B, Lote 7, já fica o endereço, quem quiser chegar é mais do que bem-vindo, já tem muitas pessoas querendo saber se haverá transmissão online.
0: Então, esse evento vai ser um evento eminentemente presencial, né? Porque nós queremos essa troca tete a tete ali, né? Então, de verdade, nós estamos muito empolgados, muito satisfeitos aí com esses preparativos, né? E, inclusive, entendemos que essa será a melhor oportunidade para celebrar as mulheres notáveis, né? Todas aquelas mulheres que estiveram ali na liderança, né? Encabeçando aí a escrita do anteprojeto da Lei Maria da Penha, as discussões feministas, né? Mulheres que estavam à frente de seu tempo. Dentre elas, nossa querida Mara Regia, que estará conosco, né? E Ares Cortez também, sim. Jaqueline Pitangui. Então, sim, vai ser uma mesa muito rica, né? Nossa mesa de encerramento, fechando realmente com chave de ouro aí o nosso evento.
1: Oh, com toda certeza, né? Um evento que começa às 8h30 da manhã, nunca é demais dizer, com uma programação muito intensa, né? E nela, vocês se estruturaram de forma a falar também sobre as inovações legislativas. Algum ponto que você já pudesse antecipar aqui para a nossa audiência?
0: Claro. Nós vamos ter um painel especificamente falando sobre vicaricídio, né? Que é uma nova lei que nós temos aí no ordenamento jurídico brasileiro. Sempre bom lembrar também, Mara, que não é um evento só voltado para a advocacia, tá? A gente vai receber também estudantes de direito e pessoas curiosas, né? Nós estamos muito empenhadas em fazermos algo muito didático, de forma que todas as pessoas possam participar do debate, né? Então, nós temos em destaque aí painéis sobre o vicaricídio e sobre também a nova lei do feminicídio, né? Que subiu o status do feminicídio a crime autônomo. É importante falar isso também, né? Com a maior pena do Código Penal. Então, a discussão vai ser bem rica.
1: Não tenho dúvidas, porque, inclusive, nós vamos estar ouvindo aquelas que foram as artífices do consórcio que deu origem à Lei Maria da Penha. Falo especificamente de Jaqueline Pitangui, que foi, inclusive, durante a Constituinte, presidenta do Conselho Nacional dos Direitos da Mulher, e a Iares Cortes Ramalho, que é uma advogada que de longa data participou sempre do nosso Viva Maria, falando dos direitos da mulher. Ela que liderou pelo CEFEMEA também grandes mobilizações para os avanços que hoje estamos celebrando nesses 20 anos dessa lei que nasceu para salvar vidas, não é?
0: Isso mesmo, Mara. Vai ser muito bom e espero que todos os ouvintes se sintam aí convidados para estarem conosco nesse evento.
1: Pois é, eu já me comprometo em trazer os ecos do que vai ser esse grande seminário que, como eu disse no começo dessa nossa conversa, celebra os 20 anos da Lei Maria da Penha. Então, está todo mundo convidado e eu queria abrir os microfones para que

0: você agradecesse as parcerias, bem como a equipe da OAB Distrito Federal.
1: Claro. Esse evento vai ser uma collab, né, entre a Comissão de Combate à Violência Doméstica e a Comissão da Mulher Advogada, da OABDF, juntamente com o IBDFAM e com a Abracrim. Então, nós temos uma equipe aí muito empenhada, já trabalhando há meses, né, para fazer esse evento. E estamos todas muito empolgadas, uma equipe só de mulheres, Mara, né? Mulheres guerreiras aí, combativas, né, na medida que precisamos ser. E fica o agradecimento a todas elas, né, que juntas estamos construindo esse evento e o convite, novamente, aos ouvintes.
0: E até sexta-feira nós vamos ficar aqui, inclusive tendo a oportunidade de convidar pessoalmente algumas das nossas Marias. Alô, alô, Elizabeth Galvão do Cruzeiro. Alô, alô, Nery, ela que faz os doces da vovó e que me prometeu uma compota de doce de laranja. Ah, eu já tô aqui, ó, babando. E eu quero muito que esse nosso encontro nesta quarta-feira, amanhã, a partir das 11 horas, possa reviver os tempos em que, com o megafone na mão, a gente ficava ali o dia inteirinho caçando as assinaturas das mulheres para ter os avanços que hoje celebramos, desde licença paternidade, licença maternidade, creche de 0 a 6 e muito mais. Então, tamo juntos. Todo mundo convidado, e vale inclusive dizer que nós vamos estar acompanhados da equipe de reportagem do programa Caminhos da Reportagem da TV Brasil, que vai documentar esse nosso momento na celebração dos 20 anos da Lei Maria da Penha, junto à população da rodoviária do Plano Piloto, que é imensa, diga-se de passagens, e tem em sua maioria muitas Marias, né?
1: Perfeito. Então, temos dois encontros marcados para essa semana. Amanhã, na rodoviária do Plano Piloto, e na sexta-feira, na sede da OABDF, a partir das 8h30 da manhã. As inscrições estão sendo feitas pelo Simpla. O ingresso é solidário, então você pode ter acesso ao evento doando um pacote de absorvente ou um quilo de alimento. Ou se a vida tiver corrida e você preferir, você pode pagar também R$30 inteira e R$15 a meia. Todos convidados.
0: Opa, beleza. Com direito a um cafezinho e, com certeza, o abraço dessas notáveis da Lei Maria da Penha, que merecem todo o reconhecimento e que, em boa hora, a OAB reconhece. De minha parte, não tenho palavras para agradecer tamanha deferência com esse programa que tem, com força de Maria, a defesa intransigente dos direitos das mulheres do Brasil. Viva Maria!
1: Viva Maria!
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Minutinhos em Brasília, voltamos. Olha só, Valerinha falando assim: bom dia, filha. Oh. Oi, minha mãe linda. Oi, Valerinha, querida. Bom dia, meu rei. Bom dia a todos os ouvintes, sem exceção. Didi, por favor, cante parabéns para os aniversariantes de hoje. Liguei o aplicativo na hora que a Cidinha Cruz estava falando. Me parece que é aniversário do Otávio. Não, é amanhã, Valerinha. Amanhã é aniversário dele. É, Pipi! Manda cantar parabéns pra ele. Dê um grande abraço nele, por favor. E obrigada pelo alô. Fica com Deus. Abraço aí pras meninas do Grupo Mulheres Pães. Um beijo, filha. Ô, minha linda. Um beijão carinhoso. Agradeço, Valerinha. Pois é, aniversário dele amanhã. Aí amanhã eu tô indo pra lá, viu, gente? Ó, então assim... É, já aviso a vocês, né? Eu não estarei aqui nem na quarta, nem na quinta e nem na sexta, tá bom, gente? Não estarei aqui, mas eu volto na segunda-feira, tá certo? Beijo, Valerinha! Parabéns, Otávio! Mas o dia dele mesmo é amanhã, tá bom? E ele tá aqui agradecendo a Cidinha, que mandou um alô, né? Ele: bom dia, Didi! Bom dia, Pipi! Bom dia, amigos e ouvintes da rádio! Oi, Pipi, meu rei! Ah, Didi, minha rainha! Oi, tudo bom, meu amor? Didi, tô aqui na correria hoje, mas sintonizei rapidinho pra dar um alô a todos. E quero mandar um alô especial pra Cidinha Cruz. Recebi seu alô, Cidinha. Muito obrigado pelo carinho. Um alô pra você e uma ótima semana. Um abração a todos e uma linda semana pra gente. Com certeza, Otávio. Grande abraço aí pra você. Amanhã a gente se encontra, né, lindo?

0: E deixa eu ver aqui, Pepe, o Mauro falou assim: Didi, você esqueceu a cerveja com a leitoa? Ah, água que passarinho não bebe? Pepe não esquece nunca, Mauro. Bom dia, Mauro, de Monte Aprazível, São Paulo. Como é que você está, querido? Você e sua família linda, eles que vieram aqui, né, Pipis? Foi tão maravilhoso recebê-los. Você lembrou do quê? Do quê? Do peixinho, né? Dos... do lambari. Eita! Mauro, querido, com certeza, a gente não esqueceu. Mas realmente, gente, até deu fome, viu? Imaginar a leitoazinha com uma pururuca. Rapaz, quer me fazer feliz, é me convidar pra comer uma carninha de porco. Quem é que é? A Lu tem muito porquinho? Ah, o Mauro também? Ele tem uma fazendona lá, né? Dos, com um monte de porco. Eita, será, hein? Mauro... Oh, Mauro. Como é que é? Amigo de pescaria, não esquece, não? Pipi, ó, virou amigo seu de infância agora, Mauro. Agora quer pescar com você. Interesseiro. Valerinha tá aqui. Boa viagem, Didi, que Deus te acompanhe. Beijo, minha linda Valéria. Tudo de bom pra você. Pipi, seu Antônio. Não, é agora o seu Antônio de Alvorada do Oeste. Que aí ele vai lembrar aqui nos aniversariantes.
1: Oi, Guilherme Martins. Bom dia. Aqui é o Antônio, aqui da região aqui de Alvorada do Oeste, Rondônia. Edileia Martins, estamos na sintonia do ponto de encontro nessa manhã de terça-feira, hoje dia 4 de agosto de 2026, desejando tudo de bom para você, Edileia Martins, que está apresentando o ponto de encontro, para o Pipi que está na técnica de edição e para todos os ouvintes que estiverem na sintonia do ponto de encontro, nessa manhã de terça-feira. Aí, oi, Edileia Martins, eu ofereço a próxima música que for rodar agora para você, para o Pipi que está na técnica de edição e para todos os ouvintes que estiverem na sintonia. Aí eu quero que você canta parabéns para todo aniversariante do dia de hoje, amanhã e sempre. Estamos aqui na sintonia do Ponto de Encontro. Boa, Edileia Martins. Valeu.
0: Ah, beleza. Olha só, seu Antônio aí, lembrando, né, dos aniversariantes. Eita, parabéns aniversariantes de hoje. Que vocês sintam-se muito amados, muito queridos. Que Deus abençoe muito vocês, viu? É, a gente tá aqui desejando um ciclo renovado de alegria e de bênçãos. Seu Antônio aqui lembrando, né, desses aniversariantes. Beijo, seu Antônio, tudo de bom, tá certo? E Deusdete Barros, como é que você está?
2: Bom dia, minha amiga Edileia Martins, Deusdete Barros. Por aqui tá bom, Edileia, só frio, minha amiga.
0: Eita,
2: aí, Edileia, eu mandei a próxima música. Quero mandar para a Rosanilda, para a Kátia, né? Catita, né? Sim. Aparecido Rocha, Nelson Marque, Divina, Cursina, né? Quero mandar também aqui para a Rosanilda. Quero mandar também aqui para o meu amigo Antônio Cerveteiro, seu Enéas, Bartolomeu, Carlos Rocha, Zé Flamengo, Marcelo Duarte, Gracia, né? Quero mandar também para o Raimundo Francisco, a esposa Raimunda, Raimundo Serra Alta, né, Raimundo Silva, e mandar aí para minha esposa e todos que estiver ouvindo a programação, tá bom?
0: Tá bom.
2: Deusdete Barro de Apu, Minas Gerais.
0: Beijo, Deusdete, grande abraço aí para você, meu amigo. Tô rindo aqui, gente, que o Mauro de Monte Aprazível mandou uma figurinha muito engraçada. Coçando a careca, e agora, hein, meu Deus, me arrumei com Pipi. Beijo, beijo aí pra Márcia também. Oi, Márcia, bom dia, querida. Tudo de bom pra vocês. A Edileuza lá de Teresina, Piauí, ela tá aqui falando: eita, Didi, que o negócio vai dar certo, né? Vai ser 5 dias de folga. Pois é, Edileuza, pois é, consegui aí 5 diazinhos, tá bom, minha flor? Beijão carinhoso. Deixa eu ver quem mais vem chegando aqui. Marcelo do Pará. Bom dia, Marcelo. Lá de São Félix do Xingu. Como é que você tá, menino?
3: Bom dia, Didi.
0: Bom dia.
3: Didi. Como é que vocês estão? Uma ótima terça-feira. Tudo de bom, graças a Deus, né? Só de nós amanhecer vivo já é uma vitória que nós conseguimos alcançar.
0: Verdade.
3: Bom dia, uma ótima terça-feira aí para todos os ouvintes. Que Deus abençoe a cada um de vocês. Bom dia.
0: Bom dia, Marcelo. Marcelo lá de São Félix do Xingu, no Pará.

0: mandando aquele alô pra gente. Aí, claro, né? Tem que lembrar desse povo aí de São Félix do Xingu. Oi, querida! É a minha amiga que tá aí, a Maria do Socorro. E a Lucimar, né? É a Lucimar? Lucimar, ela vai me pegar. É a Lucimar. Ela vai... Didi, como é que você me esqueceu? Lucimar. Beijão, querida, maravilhosa. Tudo de bom. Como é que tá seu coraçãozinho? Sei que você teve uma perda recente. Oi, Luzinha. Um beijo carinhoso. Um abraço bem apertado, viu? Eu sei que ainda deve estar... aqueles momentos ainda de dor, mas que você fique cada vez mais agora só com a saudade, que tudo flua da melhor forma, tá? Um abraço bem quentinho, bem cheio de carinho, afetuoso pra você, minha linda. Tudo de bom pra você. E eu vou seguindo aqui, porque agora quero ouvir meu amigo Zé Flamengo. Como é que você tá, Zé?
1: É Guilherme Martins, muito bom dia a você. Bom dia, Pipi Caiabi. Bom dia quem está junto com você. Desejar aqui uma abençoada terça-feira a todos nós. E para te falar que estou aqui super ligado aqui no ponto de encontro, Edileia.
0: Opa!
1: E mandar um abraço para essa galera e oferecer todas as músicas do programa para todos que estão aí super ligados no ponto de encontro. Bom dia para todos.
0: Ah,
1: aqui
0: Zé.
1: Do amigo Zé Flamengo.
0: Grande abraço, Zé Flamengo, participando aqui com a gente, deixando esse abraço carinhoso. Pipi, você tem que conhecer o bar do seu Hermiro junto com o Zé, né? Porque foi ele que contou, né? Que tinha lá o bar, né? Do bar, ele que contou para mim. Que revelou que seu Hermiro ia lá para esse bar. Aí depois seu Hermiro foi me contar. É, que tinha a placa lá. Do Bado Sem Calcinha. E aí, pra não ficar falando isso o tempo todo, eu falo que é Bado Seu Hermiro, né? É, o proprietário. Ele virou proprietário, né? Empresário. Até, ó, ele tá ganhando dinheirão lá e nunca mandou uns royalties pra mim, Pips. E ele sai na rua, todo mundo. É multidão que é autógrafo, né? Pipi, eu não vi um centavo, um royaltiesinho pagado pra mim até hoje. Poxa vida. Pipi, vamos à música do José Augusto, Café com Leite. A gente teve esse pedido aqui, enfim, eu consegui. Vamos curtir.

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0: Esse fim, gente, 10 horas e 29 minutinhos em Brasília. Olha, minha querida Dona Maria de Lourdes, cantora, Pipi, ó, fiquei muito feliz de ouvi-la ontem aqui.
1: E a ponto de encontro da Rádio Nacional da Amazônia, Maria de Lourdes do Riozinho do Afriso.
0: Como é que tá, senhora?
1: Quero mandar aquele abraço pra Edileia Martins, locutora da Rádio Nacional.
0: Opa, sou eu.
1: Quero mandar aquele abraço pra todos os ouvintes da Rádio Nacional.
0: Uhum.
1: Pra todos os ouvintes mesmo. Pra seu Antônio Faria de Rurópolis, Graciete do Maranhão, Gracia do Maranhão.
0: Olha.
1: Pra todo mundo. E quero falar pra você, Edileia Martins, assim. Se você gostou daquela musiquinha que eu cantei pra você escutar.
0: Eu amei.
1: Se você gostou, você fale. Se não gostou, fale também.
0: Eu amei.
1: A sua amiga Maria de Lourdes do Riozinho do Afriso.
0: Eu quero ver
1: um bom dia,
0: aqui
1: tudo de bom.
0: Vezes, cantando.
1: Um bom dia bem, bem maravilhoso pra você e pra todos os ouvintes da Rádio Nacional.
0: Tá bom.
1: Tudo de bom mesmo, bem maravilhoso pra você.
0: Que
1: tchau,
0: gracinha.
1: Um beijo, um abraço. Da sua amiga Maria de Lourdes do Riozinho do Afriso.
0: Dona Maria de Lourdes, que felicidade foi ouvir a senhora aqui cantando. Ó, inclusive, acho que tem aqui um trechinho dela cantando.
1: Sim. Aí eu canto assim, ó.
0: Oh.
1: Amigo, está tudo bem de boa, quero sentar numa canoa. Amigo, está tudo independente. Amigo, não me dou com essa gente. Amigo, está tudo bem assim, quero voltar pro riozinho. Amigo, está tudo bem direito. Amigo, nunca mais dormi direito. Então, tchau, Edileia. Um bom dia pra você.

0: você e tudo de bom dia bem abençoado para todos os ouvintes da sua amiga Maria de Lourdes do Rio Grande do Sul.
1: Ai, gente, que coisa mais gostosa, essa Dona Maria de Lourdes. Beijo, minha linda. Beijo aí pro seu Francisco Machado e pra toda a família que tá aí do seu ladinho, viu, Maria de Lourdes, linda? Opa! Deixa eu ver quem mais chegou aqui. Terça-feira, que seja um dia iluminado, abençoado, que não falte saúde, fé e gratidão. Bom dia, feliz terça-feira. Quem és tu? É o Francesca Santos. É isso? Beijo! Natan, beijinho carinhoso pra você e a galera. E a Francisca de Itatuba também
2: bom
1: chegou.
2: Bom dia, bom dia!
1: Bom dia!
2: Bom dia, Dileia! Bom Oi, dia a todos os ouvintes da Rádio Nacional do Amazonas.
1: Minha
2: que Deus lhe abençoe a vida de cada um.
1: Maravilha, Francisca! Seja muito bem-vinda, obrigada por esse alô tão gostoso. Espero que você esteja bem, viu? Lembrei, foi da Dona Marlene. Oi, Dona Marlene, querida. Um bom dia também pra senhora. Que a senhora tenha aí um dia bem agradável, super contente. Ela também tá caprichando aí no almoço. Beijo, querida. Ô, Roberto, como é que você tá, menino?
3: Bom dia, Didi.
1: Bom dia.
3: Aqui é o Roberto Guarapari. Bom dia, Pipi.
1: Pipi tá bem.
3: Se possível, eu queria ouvir com o Roberto Carlos. A menina e o poeta. Obrigado, bom trabalho.
1: Eita, Pipi, a menina e o poeta. Olha só, você tá inspirada, hein, Roberto? Ó. E você, como é que fala, Pipis? Essa música é da autoria do Vando. Você sabia disso, Roberto? Ai, meu Deus. Quem gosta muito do Vando é a Cursina, né? Cursina, você tá por aí ouvindo a gente? Beijo, minha maravilhosa Cursina. Valeu. Olha só, Pipi, daqui a pouco vai rodar sua música aqui. Aguenta aí, Roberto. É, né, Pips? Aguenta aí. Fala, Jean!
4: Oi, Dileia, bom dia, tudo
1: bom
4: bem?
1: Bom dia, meu
4: Tô
1: amor.
4: Tô passando pra dar um bom dia pra minha mãe, Dona Maria da Antônia. Oi, mãezinha, bom dia. Como vai? Tudo bem? Espero que a senhora esteja bem, tá?
1: Tá bom.
4: Por aqui tá tudo bem, tá? Não preocupa não que eu tô bem. Quero desejar um bom dia pra senhora, tá? Fica com Deus, um abraço, cheiro, tudo de bom. Que a senhora tenha um bom dia, beijo, fica com Deus, tá?
1: Valeu.
4: Bom dia. E um bom dia para todos os ouvintes que estão na escuta deste maravilhoso programa. Pra Divina, mais a Raquelzinha. Pra Nildinha de Porongatu.
1: Ah, vocês são demais.
4: Para a Curicina e para todos os ouvintes. Quero desejar um bom dia a todos.
1: Tá bom, querido.
4: E muito obrigada, Didi. Que você tenha um bom dia. Fica com Deus. Tudo de bom. Cheiro, Didi. Bom dia.
1: Cheiro, minha linda. Tudo de bom aí para você, Jeane, querida. Pipi, ela não falou do Caroba. É, ela esqueceu, né, tadinho? Caroba nem é lembrado mais, gente. Nem manda um alô pra ele. Que tristeza. Mas a Dona Maria Rosana é lembrada. Fala, Celídia, meu amor.
5: Bom dia, Didi.
1: Bom
5: tô ouvindo
1: dia.
5: Você falar que vai viajar amanhã pra São Paulo, né?
1: Vou,
5: eu também tô indo viajar hoje.
1: É?
5: Daqui a pouco eu já vou viajar pra Belo Horizonte. Eu faço acompanhamento. Eu faço acompanhamento, não. Uma amiga minha faz tratamento do olho, aplicação no olho. E eu acompanho ela.
1: Que
5: aí
1: legal.
5: Estou pronta já para sair daqui de casa, viu, Didi?
1: Ô, minha amiga.
5: Grande abraço, minha amiga. Depois eu vou falar no seu PV. Aliás, falei. Escuta lá.
1: Tá.
5: E me responda,
1: falar.
5: Por favor.
1: Sim, sim. Ô, minha flor mais bela, vá com Deus. Ajude aí sua amiga. Seja essa mão estendida. Que maravilha, viu? Com certeza ela vai agradecer sempre por esse carinho que você tem por ela. E eu tô aqui pedindo para que ilumine aí os caminhos de vocês, para que tudo corra bem, tá? Beijo, linda! Tudo de bom aí para você, querida. Olha, e o Otávio agradeceu também a Valerinha querida. Falou assim, muito obrigado pelo carinho, pelas felicitações, Valerinha. Que a vida e o universo também te tragam felicidades e bênçãos em dobro. Já tô aqui celebrando e curtindo a vibe com vocês. Ah, gracinha. Beijo, Valerinha. Ele também te agradeceu aí por esse parabéns tão legal. Cristiano Ferreira, tudo bom?
6: Olá, bom dia, bom dia.
1: Bom dia.
6: Aqui é Cristiano Ferreira, que está falando.
1: Opa.
6: Do município de Remanso, Bahia. Ofereço a próxima música para

0: todos e para todas que estão ouvindo o Ponto de Encontro.
1: Uhul.
0: Um abraço e tudo de bom para todos e para todas.
1: Ai, Cristiano, um abraço, tudo de bom aí para todos, para todas que estão aqui participando. E obrigada, viu, pela sua participação. Bom demais te ouvir por aqui, tá bom? Eita, Pipi, que a gente vai comer uma porca assada. Eita, Pipi, tu ganhou e agora eu vou virar minha amiga sua agora. Quando você for lá buscar. Eita, Pipi, quero ver. Pipi, vamos pagar a música. Qual é a música? Do Roberto Carlos, né? A Menina e o Poeta. Então vamos lá, vamos curtir essa música agora, Pipi.

0: Gente, Roberto! Arrasou, hein? Nossa, que musicão, hein? Valeu! Oi, Paulo Franklin! Como é que você tá, querido?
1: E a minha amiga querida, apresentadora desse programa Ponto de Encontro, Didi Martins.
0: Oi!
1: Como vai? Tudo bem?
0: Como vai
1: Estou na
0: você?
1: sintonia desse programa abençoado, viu?
0: É, que
1: Desde
0: bom.
1: já quero aproveitar, dar um alô para todos do grupo Família Nacional, que está na
0: Opa!
1: sintonia da programação. Estou aqui em Santarém, tô ligado, aqui
0: Santarém!
1: tá muito quente, quente demais da conta.
0: Ê, Jesus!
1: Então, um abração para todos deste grupo, viu, Didi?
0: Falou, menino! Grande abraço aí pro grupo Família
1: Como
0: Nacional.
1: vai você?
0: Opa! Ah, Pipi! Eita, esse é clássico!

0: Marcelo de Bom Jesus, Piauí.
1: E ela manda uma foto aí da senhora aí pra nós. Todo mundo curioso aqui pra saber como é que é.
0: Ixi, Pipi, todo mundo curioso pra ver, ó. Pra espantar.
1: Nós vamos mandar a nossa pra senhora depois.
0: Tá bom, tá bom. Eita, Pipi. Pessoal lá doidinho pra ver, pra espantar os mosquitos lá na casa deles, viu? Iracema, bom dia, querida. Tudo de boa aí pra você. Adeilton, mais uma vez, bom dia. Ele, bom dia, minha linda flor. Agora é a Marioneide chegando. Oi, querida. Bom dia, Pipi. Um cheiro, meus amores, um cheiro cheiroso. Olha, Marioneide. Gente, essa música na voz do Roberto é incrível, né, Pipis? Tem várias interpretações, mas a do Roberto eu acho que é a mais bonita, olha. Sobe o som um pouquinho, Pipis.

0: gente ganhou outro lanchinho bem gostoso. A GG tava com saudade de você, menina. Bom dia, Didi. Bom dia, Pipi. Obrigada, Cidinha, pelo alô. E bom dia aí pra todos os ouvintes de A a Z, pra não esquecer de ninguém. Uma abençoada terça-feira pra todos. E, Didi, tô bem, graças a Deus. Ah, então tá, GG. Porque eu tava com saudade de você, menina. Tá tudo bem? O Enzo tá bem, Robertinha. Beijo. Didi, olha aí, vamos tomar café. É uma bolachinha de polvilho e trigo. Deve ser boa com um cafezinho, né, Pipis? Nossa, sei que tem bastante, Pipi. Pode ficar à vontade, tá? Você vai... Pipi, você vai pegar, né? Um grande abraço pra você e pra sua mamãe, Dona Eva. Como ela está, Didi? Tá bem. Às vezes com dor de cabeça, né? Aquela dor de cabeça não larga ela, Gigi. Nem a mim. Oh, meu Deus do céu. Dor de cabeça é terrível. Mas beijão, minha querida. Tudo de bom aí pra você. Beijo aí na Robertinha também e no Enzo, tá? Eita, Gigi linda. O Wesley falou assim, Didi, tô te ouvindo aqui pela Alexa, igual a Dona Dênia. Oi, Dênia. Tem tanto tempo que você não vem aqui, mulher. Grande abraço aí. Beijo, Wesley. Beijo, Adênia. Tudo de bom. Eu falei Adênia porque veio Artemisa Souza. Será que é em homenagem à Artemisa? Deixa eu ouvir.
1: Oi, Valdileia. Bom dia. Valdileia. Me chamo Artemisa. Eu era de Dois Irmãos. Ouvia muito a Rádio Nacional. Ah. E hoje eu me achei aqui, viu? Tô
0: que
1: te
0: bom.
1: Ouvindo. Viu?
0: Seja
1: hoje bem-vinda. Eu tô morando em Juarina. Sou casada. Meu esposo se chama Adriano. Ah. Tenho duas filhas, Ana Vitória e a Poliana.
0: Que legal.
1: Uma maravilha. Eu vou te ouvir todos os dias agora.
0: Pois
1: viu? Vou comprar um rádio melhor. Porque meu radinho é pequenininho.
0: Ah, não.
1: Oi, Adriana. Desculpa. Eu confundi seu nome, viu? Na hora que eu fui falar, eu falei errado.
0: Não.
1: Mas seu nome é Edileia, eu falei Edileia.
0: Valdileia,
1: nossa, que coisa.
0: Ah, não, tudo bom, meu amor, mas que felicidade, Artemisa, seja muito bem-vinda, venha participar mais vezes, ficaremos sempre gratos com a sua participação aqui com a gente, viu, lindona? Beijo no seu coração. Deixa eu ver aqui quem mais chegou. Meu amigo Colemar Ribeiro. Bom dia, Edileia, tudo bom com você? É, toca música Nega Senhorita com Ayrton, é isso? Edileia, eu sou de Pedro Afonso Tocantins, senhorita, Pepe. Senhorita, olha só como eu não sei o que, né, senhorita. Meiga Senhorita, agora entendi, mas o nome da música é Senhorita, é Ayrton e seus teclados. São vários, Pipi. Então depois você vê aí. Eita. Zé Geraldo. Ray Douglas também? Com quem mais? Sai. Ah, então tem com o Ayrton. Ah, então pronto. Depois vai rodar. Porque no... Calma aí, viu, homem? Calma aí que eu ainda tenho muita gente pra atender. Pera aí. Deixa eu só ver aqui quem mais vai chegando. A Cidinha Cruz que voltou falando assim, Didi, toca os parabéns pro Otávio, já que amanhã você vai, não tá aí. Desejar ele tudo de muito bom, muitas felicidades, muitas conquistas, sonhos realizados. Ele é um menino lindo, com licença, viu, Didi? Merece ser feliz e tudo de bom pra ele. Com certeza, merece muito, viu, Cidinha linda. Beijo pra você, minha flor. O Benedito também tá aqui. Fala, Benedito.
2: Oi, oi, bom dia, Odileia.
0: Bom dia.
2: E aí, como é que tá, Odileia?
0: Tô bem, graças a Deus.
2: Tá com saudade da sua voz, Odileia, Marquinhos.
0: Ah, que bom.
2: Que é o Benedito, sítio RB. É, Odileia, eu queria que você cantasse uns parabéns para meu neto. É para o Everton.
0: Everton.
2: Para o Everton. Queria que você cantasse uns parabéns, que ele completou o ano ontem. Passa uns parabéns para ele, tá?
0: Tá bom.
2: E mandar seu áudio para mim de volta, para ele mandar para ele, tá? E mandar um alôzinho também para o Penavo, lá no Santa Rita. Um alôzinho também para o Severino, lá no Apuí.
0: Seu Severino!
2: E ofereço a próxima música para todos os ouvintes da Rádio Nacional, tá? Para minha esposa, Erenilda.
0: Ô, dona Erenilda.
2: E ofereço para você também, para você, para o Pipi.
0: Agradeço.
2: Para a Patrícia. É só isso mesmo, tá? Um bom dia.
0: A minha risada lá, né, Pipi? Ah, então vamos. Elton, né? Everton. Everton, deixa eu só ouvir aqui.
2: Que é o Benedito, Sítio RB. Eu queria que você cantasse uns parabéns para meu neto. Para o Everton.
0: Everton, então vamos lá. Oi, Everton, tudo bom, querido? Seu vovô tá aqui na Rádio Nacional da Amazônia, no programa Ponto de Encontro, pedindo aqui pra gente cantar parabéns pra você. Felicidades, muita luz, um ciclo renovado de alegria e de paz, com muito carinho do avô Benedito, que te quer bem, que te ama muito. Parabéns, felicidades, querido, tudo de bom. Aê! Que ele seja muito, muito abençoado, muito feliz. Pepi, minha nutricionista linda, maravilhosa, ela chegou! Bom dia, dona Nilzinha!
3: Bom dia, Cleia!
0: Bom dia!
3: Bom dia! A Nilson do Travessão tá no
0: céu. É, alô, ela, maravilhosa.
3: Alô, ninguém, alô, divina, maravilhosa. Alô, Raquelzinha. Galinha tá alegre.
0: É, galinha tá alegre.
3: Bota ovo. Ó, alegre. Vamos começar. Ó, os passarinhos louvando a Deus. Ó.
0: Eita, coisa gostosa.
3: Mão de passarinho ali comendo fileira de milho. Bora almoçar mais hoje, né? Hoje tem franguinho caipira, ó.
0: Oh.
3: Hoje tem coxinha.
0: Pipi tem coxinha.
3: Freta o pangaré do Pipi, vem almoçar aqui mais hoje. Hoje tem coxinha, Pipi. Hoje tem coxinha pra vocês. Uma pra tudo, outra pra Guilherme, tá bom?
0: Tá bom, pra dividir, um hein, Pipi?
3: Pegar um feijãozinho no molho, uma saladinha.
0: Ó, saladinha.
3: Feijãozinho, bastante verdura. Frango também. Bastante verdura, cheiro verde. Aquele caldinho bem gostoso.
0: Eita.
3: Fazer um pirãozinho também, farinha branca. É gostoso demais.
0: É gostoso.
3: Fazer um pirão.
0: Põe uma pimentinha.
3: Pirão do frango caipira.
0: Olha, as galinhas.
3: Depois do almoço tem suco de limão.
0: As galinhas também participaram hoje.
3: Mete o pangaré e vem aqui, de galinha, almoçar mais
0: dele. Bora!
3: As galinhas estão alegres. E o galo também.
0: Hoje elas estão participando, dona Neuzinha. Deixa elas participarem.
3: Que Deus abençoe. Um dia maravilhoso.
0: Aê!
3: Maravilhoso.
0: Ô, Pipi, até as galinhas participam aqui.
3: Manda pra mim.
0: O que, que é, dona Neuzinha? Não ouvi.
3: Manda pra mim,
0: Adriana,
3: a foto da tua mãe. Manda pra mim.
0: Ah, a foto da minha mãe? Ah, eu mando. Mando sim, daqui a pouquinho. Ô, dona Neuzinha, deixa as galinhas participar. Uai, elas são ouvintes, né, Pipes? Uai, oxe, os porquinhos.

0: aqui é participante. Pode deixar os bichinhos participar. Você também tá de olho nos galos? Que isso, Pipi? Rapaz, Pipi quer tudo. Ai, guloso. Esse macho véi. Eliane Feitosa.
1: Bom dia, Didi.
0: Bom dia.
1: Bom dia. Sou a Eliane aqui de Paragominas, no Pará. Didi, roda minha... Roda uma música pra mim.
0: Oh,
1: Amor Sem Limite, do Roberto Carlos. Ofereço pro meu esposo Juca, meu filho Gustavo, minha nora Mara, minha filha Tayane, meu genro Josué, minha netinha Ana Clara, minha filha Tayane, a Sofia, minha netinha, meu netinho Arthur, meu genro Matheus, e pra todos os amigos e amigas, e pra você também, querida.
0: Tá bom, minha flor. Grande abraço aí pra você. Valeu pela participação. Antônio Lopes, bom dia.
2: Bom dia, Edileia. Tô ligado aqui no ponto de encontro nessa manhã de terça-feira. Um abraço aí pro Wesley, Nilda, Maria Irandi, Gracia, Deusdete, Divina, Raquelzinha e a todos os ouvintes aí que estão ligados na Rádio Nacional. Toca pra nós, Roberta Miranda. Bom dia, minha terra. Antônio Eita. Lopes, aqui de Goiânia.
0: Tá bom, querido. Grande abraço aí pra você também. Valeu pela participação. Hoje não consigo rodar mais música, mas eu agradeço o seu oi aqui, tá bom? A minha amiga, que eu não vi aqui o nome ainda. Peraí, deixa eu ver. É Helena. Ela é do Pará, né, Helena? Bom dia. Ela, bom dia, Didizinha linda e Pipi. Manda aí um alôzinho pra minha amiga Gilda, aqui próximo de Itaituba, comunidade Sai Cinza. É isso? A comunidade chama Sai Cinza? Que engraçado, né? Sai um cinzeiro danado lá, hein, Pipi? Eita, Jesus. Aí tem que passar um creme nas pernas, que só, Jesus amado. Eita, um abraço, Helena. Tudo de bom aí pra você, mulher. Ô, Gilda. Beijo, mulher. Tu passa uns creme aí nas pernas, né? Beijo. Ela tá cinzenta, Pips. Hoje, minhas pernas eram todas cinzentas, Pips, quando eu era criança. Porque eu vivia assim. Que tu lembra? Tu não me conheceu quando eu era criança. Ângelo Rogério de Rurópolis. Toca lá do Rio Grande. Tchê pra mim, todos que estão ouvindo. Beijo, hoje não roda mais nada, Ângelo. Fala, Gracizinha.
3: Didi, bom dia, bom dia, bom dia, Pipi, bom dia todo mundo. Tô aqui fazendo almoço, te ouvindo, né? Um abraço pra todos que já passaram por aí.
0: Tá
3: Estou
0: bom,
3: aqui numa linda vida boa, sentado nessa canoa. Beijo, Dona Maria de Lourdes, um abraço, querida. Amei.
0: Que legal.
3: A música, né, Didi?
0: Isso,
3: que legal.
0: Achei massa.
3: É isso, Dona Graça, tá assim, meia rouquinha, meia febril, mas vamos... Estamos firme aqui, dura de mesa.
0: Minha amiga. Nossa, tem um tempinho, né, Graça, que essa gripe tá te pegando, mulher. Beijo, querida, melhoras, tá? O Breno tá aqui. Bom dia, Dileia. Bom dia, Pipi. Bom dia pra toda a audiência da Nacional da Amazônia. Um alô especial pra Rosângela, Milena, Valéria. Rosângela tá arrumando o celular, né? Ela falou ontem que o celular dela quebrou. Ah, meu Deus do céu. E aí o Breno também tá lembrando da Patrícia, da Roberta e todos que estão na sintonia da Nacional da Amazônia. E também pro Nelson, Ibipitanga, Sebastião Dantas, o empresário. Um bom dia para todo mundo aí que tá ligado. É o Nelson do Fio Fio Fio e também o seu Sebastião, que é o empresário do Ronaldo Ataíde, viu? E também não posso esquecer da Maria Irandi e da Nildinha, né, Edileia? Tá bom. E Didi, você acompanhou o que aconteceu com a situação do Zezé e o sósia dele? Ele não gostou, não, do sósia. Ele tá imitando ele, copiando o Zezé. Aí deu maior confusão. Eita, Zezé, complicada essa situação, hein? É mesmo, Breno, não vi essa fofoca. Gente, eu vou atrás depois pra descobrir. Ai, bafão, Breno! Não sabia dessa, meu Deus. Vou descobrir e depois conto pra vocês, viu, gente? O Antônio de Itaituba também falou assim: oi, Edileia, já estou com saudades de você. Você é uma ótima apresentadora e gosto demais do seu programa. Volto logo, segunda-feira já estou de volta, viu, seu Antônio? Beijo carinhoso. Fala, Maísa.
4: Oi, Edileia, bom dia.
0: Bom
4: dia.
0: Mais dia.
4: Quero mandar um recado pra minha mãe lá no interior. Tá, dona Antônia.
0: Uhum.
4: Olha, ela tá no pezinho do rádio lá,

0: Escutando. Ei, mãe, eu falei pra gente saúde. Eu tenho que marcar sexta-feira pra ele, pro pai, a consulta. Que ele vai se consultar com a doutora mesmo aqui no posto. Uhum. Aqui no centro mesmo, na nossa área, não tem? Ele vai ter que marcar sexta pra consultar na segunda. Aí, então, sexta-feira, a Helena vai lá fazer a ficha, marcar a ficha pra ele, tá bom?
1: Ai, que bom.
0: No caso, ele tem que vir segunda-feira, viu? Tomara que dê tempo de a senhora ouvir esse áudio, mas amanhã eu mando outro recado pra senhora, se a senhora estiver escutando, tá bom?
1: Tá bom.
0: E se tiver oportunidade, a senhora manda a foto aí da identidade dele e do cartão do SUS, que tem que marcar. Se tiver oportunidade aqui pra sexta-feira, a senhora manda, viu?
1: Opa, dona Antônia, manda a foto aí do cartão do SUS e da identidade do seu Raimundo. E seu Raimundo, o senhor tem que ir pra consulta, beleza? Beijo, Maísa. Espero que eles estejam aí ouvindo e que dê tudo certo, tá? Valeu, querida. Helena, como é que você tá? De Montenegro, Rondônia. Ela tá
2: oi,
1: lá
2: Titi, bom dia, Titi.
1: Bom dia, Flor.
2: Tô aqui ouvindo, Pipi, hoje tá inspirado. Só música romântica, música boa. Eu amo esses momentos de música retrô. Que Deus abençoe todos vocês, Didi. Ótimo programa.
1: Beijo.
2: Mais tarde vai ter bolo. Vou fazer bolo agora, tá, Didi?
1: Eu quero. Ontem teve polenta, Pipis. Delícia, né? Beijo, minha linda. Pipi, a Maria Zembrani também tá aqui. Bom dia, Didi. Bom dia, Pipi. Bom dia a todos. Didi, parabéns pro Otávio, que vai fazer aniversário amanhã. Parabéns, Otávio. Felicidades a você. Maria Zembrani também, mandando aquele alô. O aniversário de amanhã é dono do seu coração. Se for, fico muito feliz de vocês comemorarem juntos. Aniversário não se desconsidera, não, de forma alguma. É o dono do meu coraçãozinho, tá? É mesmo, isso mesmo, Maria Zembrani. Vou lá ficar com ele. Beijo, minha flor. Tudo de bom aí pra você. Meu amigo Del Caminhoneiro.
3: Didi, né? À toa que eu sou mineiro, né? Sou igualzinho em Minas Gerais. Quem experimentou o Del não esquece jamais.
1: Eita!
3: Beijo, minha
1: rapaz,
3: amiga.
1: Rapaz, que cartaz, hein?
3: Bom dia, minha amiga Didi. Bom dia a todos os ouvintes.
1: Não vai dar tempo, Del.
3: Aí, ó, 262. Ó.
1: Lugar mais bonito. Estradas. Lindo.
3: Estamos aqui na altura de Campos Altos, Minas Gerais.
1: Campos Altos.
3: Quem te experimentou não te esquece jamais. Ô, Eita! Minas Gerais.
1: Tá bom então, meu amigo. Gente, então, ó, tudo de bom pra vocês. Volto no ponto segunda-feira. Beijão!
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6: Olá, muito boa tarde a você que nos escuta de todo o Brasil. Está no ar o Repórter Nacional, que tem hoje os seguintes destaques. SUS amplia teleatendimento de ajuda psicológica para quem tem problemas com bets. É o vício em apostas online que afeta gravemente a saúde mental. E mais?
8: CNJ analisa hoje conduta ética de juízes e o fim da aposentadoria compulsória para punir magistrados.
9: Operação em 5 estados desmonta plano de atentado em Brasília durante as eleições.
10: Produção industrial recua 1,8% em junho, aponta IBGE.
11: Versão atualizada do e-título traz mais facilidade para o eleitor.
6: É Tudo isso e muito mais aqui no Repórter Nacional, produzido pela nossa equipe de radiojornalismo da EBC, Empresa Brasil de Comunicação. Estamos ao vivo nas emissoras da Rádio Nacional em Brasília, São Paulo, Rio de Janeiro, Amazônia, Alto Solimões, São Luís e Recife, e claro também nas emissoras parceiras de todo

0: do Brasil com a nossa Rede Nacional de Comunicação Pública. Eu sou o Daniel Ito e você acompanha agora as principais notícias desta terça-feira, 4 de agosto de 2026.
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0: E antes de dar início ao noticiário, lembramos que diante do período de defeso eleitoral não serão veiculados conteúdos que possam caracterizar publicidade institucional em medida que se faz necessária para garantir o cumprimento das normas que regulamentam a comunicação das instituições públicas durante esse defeso eleitoral, portanto, que será encerrado no dia 25 de outubro.
2: Eleições 2026.
0: E por falar nisso, faltam 2 meses para o primeiro turno das eleições gerais deste ano. E aí, para quem usa o e-título, uma boa notícia, viu? O Tribunal Superior Eleitoral anunciou melhorias no aplicativo. Mudanças que trazem ainda mais facilidade para quem usa essa ferramenta, o e-título, portanto, que já é muito prático, inclusive, né,

0: biometria, que é a coleta das impressões digitais, e também ter uma foto cadastrada no aplicativo. Também pelo e-título é possível consultar o local de votação, checar a situação eleitoral, se está em dívida com a Justiça Eleitoral, por exemplo, emitir certidões de quitação e de crimes eleitorais, justificar ausência no dia de votação, quem estiver fora da zona, né? E claro, também se cadastrar como mesário. Tudo isso online na palma da mão. Em julho deste ano, como você disse, a gente lembra que o TSE anunciou melhorias na ferramenta que trazem ainda mais facilidade para outras questões também. Entre elas, a possibilidade de validar a autenticidade de documentos do próprio TSE utilizando a câmera do celular. Né? Também o mesário cadastrado, né? Caso não consiga estar na data ou precise desistir aí desse cadastramento, pode fazer isso também pelo aplicativo. A regularização com a Justiça Eleitoral também pode ser feita de forma imediata, porque o próprio aplicativo permite o pagamento daquelas multas eleitorais utilizando Pix ou cartão de crédito, tudo direto no aplicativo.
1: Sim.
0: A gente lembra que o e-título pode ser baixado de graça em celulares e tablets, naquelas lojas de aplicativos, né? Uhum. E para ativar o aplicativo, Daniel, basta informar o número do título de eleitor ou de eleitor ou o número do CPF, incluindo outros dados pessoais, nome, nome dos pais, data de nascimento. Para quem já tem esse app no celular, importante lembrar que a orientação da Justiça Eleitoral é atualizar a ferramenta para que ela tenha, então, essas novas, né, ela venha com essas mudanças aí. E para quem prefere o velho antigo título de papel, né, pode levar sim, sem nenhum problema, mas sozinho ele não vale, ele não tem foto. Então, precisa ser levado também um documento com foto para servir de identificação daquele eleitor. E aí sim, votação pode ser realizada com sucesso, tanto no primeiro quanto no segundo turno das eleições deste ano.
1: Muito bacana. Obrigado, Sayonara, pelas informações sobre esse e-título. Portanto, quem não tem, baixa lá na Play Store, no App Store também, no Play Store do Google. E aí você pode utilizar todas essas funcionalidades para os eleitores de todo o país. Lembrando, né, quem já tem instalado, atualize a ferramenta, como disse a Sayô. E quem não tem, pode baixar.

0: Agora a gente muda de assunto para falar sobre as bets, porque olha só, quem não consegue se livrar da dependência de jogos e de apostas vai contar com uma assistência maior agora por teleatendimento no SUS, ou seja, de graça, viu? Quem conta tudo pra gente ao vivo é a repórter Priscila Mazenotti. Pri, muito boa tarde, atendimento então ampliado e de graça, né?
1: Oi, Dani, boa tarde para você e para os ouvintes. Atendimento ampliado. Passou de 600 atendimentos por mês para 100 mil atendimentos por mês já a partir de hoje. Esse teleatendimento para pessoas com problemas relacionados a jogos e a... Só ir ali no meu SUS digital, entrar com a conta gov.br, ali vai ter aqueles mini aplicativos, vai ter um íconezinho, agora tem especialista em saúde mental para quem aposta. É só clicar lá, aí a pessoa vai fazer um autoteste, responder sinceramente as perguntas que foram feitas por especialistas para que você saiba aí o seu grau de conhecimento psicológico, né? O seu nível, ali, como é que está a sua situação com relação às apostas online. Você vai assinar um termo de uso, aí sim começa o acolhimento digital, né? Vai preencher os dados cadastrais. Inclusive, um ponto importante é para dizer se esse atendimento é para o apostador ou para algum familiar, alguém ali que precise de alguma forma de apoio. Inicialmente, vamos falar agora sobre as consultas, é fechado um pacote de 10 consultas, essas consultas são online, feitas por videochamadas, tem duração aproximadamente aí de 50 minutos, de preferência uma vez por semana. Terminadas essas 10 consultas, vai ser feita uma avaliação para saber se continua no teleatendimento, se precisa de um atendimento presencial ou se vai ter alta, se a pessoa tem alta. Aqui no centro, no Ministério da Saúde, Daniel, o pessoal aproveitou para divulgar um perfil do apostador, né? Quem é esse apostador no país hoje? 50%, né? O apostador, a pessoa que pede ajuda no teleatendimento, na verdade. A maior parte é de mulheres, 50% são mulheres. Por quê? Porque, segundo aqui o ministro da Saúde, Alexandre Padilha, são as mulheres que normalmente buscam mais atendimento médico, né? Também perfil jovem, de 30 a 34 anos, 27% dessas pessoas que estão pedindo ajuda de teleatendimento e 47%, ou seja, quase metade, tem renda de 1 a 3 salários mínimos, mostrando aí que, de fato, as pessoas estão procurando complementar a renda por meio dos jogos na aposta. Aquela plataforma de autoexclusão, que a pessoa tem o direito ali de entrar para pedir para ser excluída de qualquer possibilidade de bet, já teve 1 milhão de pedidos de exclusão, 35% desses pedidos são por pessoas que admitem que têm, sim, problemas com bets, com jogos de aposta online. E antes de devolver para você, Daniel, a gente precisa falar aqui dos sinais de alerta, né? Os médicos, os especialistas aqui no Ministério da Saúde falaram o seguinte: olha, sono, mau humor, a pessoa começa a mentir, tem aquela dificuldade de parar, tem vergonha, joga escondido, tem ansiedade, está com o orçamento comprometido, os relacionamentos comprometidos, né? Deixa ali de fazer alguma coisa social para ficar jogando, busca correr atrás daquele dinheiro perdido do que gastou, aí sim, luz vermelha acesa, é preciso buscar ajuda. 100 mil atendimentos ampliados, então, teleatendimento para pessoas com problemas de bet, nesse pacote inicial aí de 2 milhões de consultas. Inicialmente, tudo está ali no meu SUS digital. Importantíssimo, Dani, com você.
0: Uma ampliação enorme, né, Priscila? De 600 para 100 mil. Muito obrigado, viu, pelas informações e pelas dicas também. A gente sabe que tem muita gente aí, infelizmente, com relação problemática com as bets. Obrigado, Priscila. Bom trabalho para você.
1: Até mais, gente.
0: E o CNJ, Conselho Nacional de Justiça, analisa hoje o fim da aposentadoria compulsória como pena máxima administrativa aos magistrados condenados aí por faltas graves, como venda de sentenças, assédio sexual e moral, aquela pena que acaba parecendo mais um benefício, né? A aposentadoria compulsória. Como nos conta ao vivo o repórter Gabriel Corrêa, muito boa tarde para você, Gabriel.
2: Olá, Daniel. Boa tarde para você. Boa tarde para os ouvintes também. Daniel, sobre esse tema, primeiramente, nessa sessão do CNJ, foram ouvidas as associações de magistrados e juízes federais. De forma geral, os advogados expressaram preocupação sobre como a transição para o novo modelo vai afetar os processos em curso e o possível esvaziamento da autonomia dos tribunais locais. A votação

0: A votação continua. Os conselheiros estão votando nesse momento. A votação foi marcada depois que o STF determinou, no mês de junho, o fim da aposentadoria como punição. Pelo entendimento da corte, após a condenação do magistrado pelo CNJ, a Advocacia-Geral da União deveria entrar com uma ação no Supremo para analisar cada perda de cargo. As associações que falaram hoje também questionaram esse papel da AGU, que deveria ser exercido, segundo elas, pelo Ministério Público. Durante 20 anos, o CNJ já condenou 126 magistrados à aposentadoria compulsória. Antes da decisão do Supremo, juízes e desembargadores continuavam recebendo os vencimentos todo mês, mesmo após condenados. Daniel?
1: O Gabriel, a conduta ética dos magistrados no país também começou a ser debatida hoje, né, pelo CNJ. Conta pra gente aí o que foi decidido.
0: Exatamente, Daniel. Essa foi a outra pauta importante que está em debate hoje nessa sessão. O presidente do CNJ e do Supremo Tribunal Federal, o ministro Edson Fachin, lançou a proposta para disciplinar a conduta ética dos juízes, como na participação, por exemplo, em eventos privados, no recebimento de presentes, além da atuação em escritórios de advocacia de parentes dos magistrados. O ato normativo que foi apresentado é baseado em uma nota técnica do Observatório Nacional da Integridade e Transparência do Poder Judiciário e foi feito com observações da OCDE, que é a Organização para a Cooperação e Desenvolvimento Econômico. Segundo Fachin, o ato não criaria novas infrações disciplinares, mas sim parâmetros para identificar quando houver conflitos.
2: O ato normativo não cria hipótese de impedimento, suspeição, incompatibilidade funcional ou infração disciplinar, limitando-se a estabelecer parâmetros objetivos para identificação, declaração, tratamento e mitigação de conflitos de interesses reais, potenciais ou aparentes.
0: Pela proposta, o Judiciário cria um órgão de consulta e aconselhamento ético, também comissões de ética locais e a obrigatoriedade da declaração de conflitos de interesses. Após a apresentação, o julgamento foi automaticamente suspenso por 60 dias, período para receber sugestões dos tribunais, associações de magistratura e entidades de servidores. Lembrando que no STF também está em tramitação uma proposta de regras de conduta. Em fevereiro, o ministro Edson Fachin disse que a adoção de um código de ética para os ministros do STF é sua prioridade. Ele escolheu a ministra Carmen Lúcia como relatora. Eu continuo acompanhando a sessão daqui. Daniel?
1: Perfeito, Gabriel. Muito obrigado pelas informações, então, sobre esses debates no Conselho Nacional de Justiça. Meio-dia e 13 agora. Temos ações policiais aí para destacar. A gente começa com uma ação policial aí, aliás, as duas sobre o mundo digital, né? A primeira, então, deflagrada hoje, que foi uma operação chamada Rede Interrompida, que, olha, desmantelou um esquema suspeito de planejar atentados durante as eleições deste ano. Um esquema grave, portanto, desmantelado hoje. E o repórter Gabriel Brum acompanha a coletiva que acontece neste momento sobre esse assunto lá no Ministério da Justiça. Quais são os detalhes por aí, Gabriel? Muito boa tarde para você.
3: Boa tarde, Daniel. Boa tarde a todos. A coletiva acabou de acabar, tem 2 minutos que eu saí da sala. Essa é uma investigação em 5 estados aí que mira 8 suspeitos por planejarem atentados em Brasília durante as eleições. Eles têm idade entre 19 e 31 anos. São de Santa Catarina, Paraná, Rio Grande do Sul, São Paulo e Pernambuco, de acordo com a Polícia Civil do Distrito Federal, que encabeçou a investigação. Após a identificação deles, eles tiveram os endereços descobertos e passaram a ser monitorados, segundo o diretor-geral da Polícia Civil do DF, José Verick. A apuração começou a partir de um relatório produzido pelo Cyberlab do Ministério da Justiça e Segurança Pública. Os policiais identificaram que os investigados discutiam pelo Telegram, um aplicativo de mensagem, invasões em Brasília, seleção de alvos, análise de mapas e compartilhamento de plantas arquitetônicas e modelos tridimensionais de prédios. Ainda compartilhavam manuais para a fabricação de explosivos. Segundo o Ministério da Justiça, o grupo extremista usava o aplicativo de mensagem também para disseminar conteúdos neonazistas, antissemitas e misóginos, que significa ódio à mulher, além de tentar recrutar novos integrantes. Esse grupo, inclusive, se conheceu por meio desses grupos, segundo as autoridades aqui. Essa operação Rede Interrompida, por em tese, os crimes de associação criminosa, incitação ao crime e também crimes previstos na lei antirracismo. Então, além das polícias civis dos estados, a operação teve apoio também do Ministério Público de Santa Catarina e da ABIN, a Agência Brasileira de Inteligência, Daniel.
1: É assustadores as ações aí, né, que esse grupo estava planejando. Ainda bem que a

0: investigação policial conseguiu identificar a tempo, Gabriel. Bom, além dessa operação aí que coibiu então ações extremistas, tivemos também a Operação Lívia. Explica pra gente, Gabriel.
1: É verdade, né? Essa é uma história horrorosa. A Operação Lívia, ela investiga um grupo criminoso que utilizava as plataformas Telegram e Discord na internet para atrair e submeter adolescentes à coerção psicológica e incentivá-los à prática de violência extrema. Essa investigação começou após a morte de uma menina de 13 anos no Mato Grosso do Sul durante uma transmissão ao vivo no Discord. A cena violentíssima durou mais de 45 minutos, sem qualquer moderação da plataforma, contou o coordenador do CyberLab, Alessandro Barreto, aqui. Ele que chamou esse caso aí de um caso de show de horrores. Segundo as investigações da Polícia Civil do Estado, o grupo se dividia para atrair as vítimas, incentivá-las à violência e divulgar as imagens. Suspeitos de participar foram identificados em outros estados. Por isso, as polícias civis do Ceará, de Minas Gerais, do Pará e do Rio de Janeiro foram integradas nessa apuração aí, que segue sob sigilo. Foram apreendidos, nesse caso aí, Daniel, dois adolescentes com 13 anos, um com 14, dois com 17 e só um homem de 18 anos, assim, acima da idade, da maioridade penal. O secretário nacional de Direitos de Victor Fernandes afirmou que as transmissões online por via no Discord eram acompanhadas praticamente só por crianças e adolescentes. Além disso, o Discord não derrubou o conteúdo, nem avisou a polícia, e o Telegram era usado para dar publicidade a essas transmissões. No caso da outra investigação, da rede interrompida, o planejamento ocorria inclusive em grupos públicos no Telegram que qualquer pessoa poderia entrar. Por isso, o Telegram e o Discord foram acionados aí pela Secretaria de Direitos Digitais para derrubar esses conteúdos indevidos e ainda podem ser multados e ter funcionamento proibido no Brasil por falta de tomar atitudes em relação a isso. Essa apuração ainda tem pela Agência Nacional de Proteção de Dados. Boto com você, Daniel.
0: Que coisa horrível, hein, Gabriel? Assustadores aí esses assuntos dessas duas operações policiais hoje, portanto, coibindo crimes aí no mundo digital, mas que tem repercussão violenta no mundo real também. Muito obrigado pelas informações, Gabriel Brum, com a gente. Meio-dia e 18 agora, quase a hora certa em Brasília. Fique ligado, hein? Você vai ouvir ainda hoje.
2: Religiosidade une Dorival Caymmi, Jorge Amado e o pintor e muralista Caribé na primeira exposição da nova unidade da Caixa Cultural em Salvador.
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0: E no Maranhão e aqui no Distrito Federal, a Polícia Federal realizou uma nova fase da Operação Sem Desconto, aquela contra fraudes em aposentadorias e pensões do INSS. Ação que começou cedo e conseguiu cumprir 18 mandados de busca e apreensão. Quem conta tudo pra gente é o repórter Gabriel Corrêa, que está de volta então com detalhes de mais uma fase, né, Gabriel, da Operação Sem Desconto.
4: Exatamente, Daniel. As ordens judiciais dessa operação foram expedidas pelo Supremo Tribunal Federal. As investigações identificaram movimentações financeiras e patrimoniais suspeitas realizadas por pessoas físicas e por empresas. O objetivo das transferências seria ocultar a origem e o destino dos valores. A operação de hoje acontece depois de uma ação anterior realizada no dia 21 do mês passado, também no Distrito Federal. Naquela data, a Polícia Federal realizou um mandado de busca e apreensão contra um dos investigados, apontado como peça central no esquema. A investigação continua, agora com análise do material apreendido para esclarecer o objetivo dos repasses financeiros e identificar a conduta de cada investigado. O inquérito analisa a ocorrência de formação de estelionato previdenciário, lavagem de dinheiro, organização criminosa e ocultação de patrimônio. Daniel, a PF não confirmou a identidade dos alvos dessa operação. Segue contigo.
0: Ok, muito obrigado então pelas informações. Gabriel Corrêa de volta com a gente, obrigado. Bom trabalho para você. E agora a gente muda de assunto para falar de economia, porque a indústria nacional engatou a segunda queda consecutiva, viu, no mês de junho, puxada principalmente aí pelo recuo na produção de combustíveis aqui no país. Mas, apesar desse resultado, o setor ainda sustenta um saldo positivo no acumulado deste ano. Vamos conferir ao vivo os números que foram divulgados hoje pelo IBGE com a repórter Priscila Terezo. Muito boa tarde para você, Priscila.
5: Oi, Daniel. Boa tarde para você. Boa tarde a todos. A produção industrial brasileira recuou 1,8% na passagem de maio para junho. E esse é o segundo resultado seguido, negativo seguido do ano, como você antecipou. No acumulado de 2026, o índice aponta expansão de 1,5%. Já nos últimos 12 meses, o avanço é de 0,7%,

0: segundo o IBGE. 16 das 25 atividades industriais analisadas apresentaram recuo na produção, como detalha o gerente da pesquisa, André Macedo.
1: Entre as atividades, a influência negativa mais importante foi assinalada por coque, produtos derivados do petróleo e biocombustíveis, que recuou 5,9%, marcando dessa forma o segundo mês seguido de queda na produção e acumulando neste período perda de 11,8%. Nesta atividade, as maiores pressões negativas vieram da menor produção do álcool etílico e dos produtos derivados do petróleo, especialmente o óleo diesel e a gasolina automotiva.
0: Outras contribuições negativas foram registradas em produtos químicos, alimentícios, farmacêuticos e farmacêuticos, confecção de artigos do vestuário e acessórios. Entre as 9 atividades que tiveram avanço na produção, a principal influência positiva veio de celulose, papel e produtos de papel. Na comparação com junho do ano passado, a indústria avançou 1,7% em junho de 2026 e marca o quarto mês seguido com crescimento na produção. Com esses resultados, a produção industrial brasileira encontra-se 1,8% acima do patamar pré-pandemia em fevereiro de 2020, mas ainda está 15,2% abaixo do nível recorde que foi alcançado em maio de 2011. Daniel, volto com você.
2: Perfeito, Priscila. Obrigado pelas informações, então, sobre o setor industrial do país. Vamos agora falar da região norte, sobre Belém do Pará, onde, olha só, uma praia improvisada às margens de um canal em obras virou atração, viu? Fazendo inclusive sucesso aí nas redes sociais. Só que por trás da diversão, autoridades de saúde fazem um alerta sobre os riscos do contato com essa água e também reforçam as ações de orientação à população de Belém. Vamos com reportagem de Marcos Aleixo, da Rádio Cultura FM do Pará, emissora da Rede Nacional de Comunicação Pública.
3: A nova proposta de verão em Belém, a praia improvisada às margens do canal do Tucunduba, viralizou nas redes sociais. Moradores das proximidades estavam aproveitando o período de maré alta e uma área atualmente em obras para usar o canal urbano como balneário. Apesar do clima de descontração e brincadeira, o alerta da área de saúde é para os perigos do contato com a água poluída. O canal passa por um projeto de requalificação coordenado pela Secretaria de Estado de Obras Públicas. Recentemente, o trecho foi submetido a um processo de dragagem, que removeu sedimentos do fundo e alargou. Foi essa intervenção que abriu espaço nas margens, utilizado agora pelos frequentadores. O enfermeiro do Centro de Informações Estratégicas de Vigilância e Saúde, David Aurélio do Rosário, comentou sobre a fiscalização na área.
4: Fizemos um acionamento através da Segbel para que nos apoiasse na fiscalização do entorno, né, evitando com que a população utilizasse como área de balneário a margem do canal. Então, a gente tem tido uma comunicação aí efetiva com eles e na dispersão da população, caso isso ocorra.
3: A SESB informou que acionou a Secretaria Municipal de Segurança, a Ordem Pública e Mobilidade de Belém para apoiar a fiscalização por meio da Guarda Municipal. Equipes de Educação em Saúde da Coordenação de Endemias foram direcionadas ao local ainda na quinta-feira para realizar ações de orientação, conscientização junto aos moradores sobre os cuidados necessários e medidas de prevenção. David Aurélio deu detalhes dos procedimentos.
4: Esse trabalho ele deve se estender por mais um determinado período com ações mais específicas, a partir do alerta para os serviços de saúde, cada unidade estabelece a sua ação específica, né, através da busca ativa, de visita domiciliares, através dos agentes comunitários de saúde e através dos próprios profissionais que atendem ali dentro do estabelecimento de saúde.
3: Marcos Aleixo, da Rádio Cultura de Belém, para a Rádio Nacional em Brasília.
2: Belém agora para o Rio de Janeiro, onde começa hoje a maior conferência global de tecnologia e inovação, viu? Com expectativa de receber mais de 200 mil participantes. Quer saber mais? Vamos acompanhar as informações ao vivo de Cristiane Ribeiro. Muito boa tarde para você, Cris.
5: Boa tarde, Daniel. Boa tarde aos nossos ouvintes. Daniel, o Rio de Janeiro está sediando a partir de hoje, no Pier Mauá, a 6ª edição do Rio Innovation Week, que é a Conferência Global de Ciência, Tecnologia e Negócios, reunindo expositores brasileiros e estrangeiros. Com o tema Simbiose, o futuro não acontece isolado, o encontro propõe uma reflexão sobre a necessidade de colaboração entre diferentes áreas do conhecimento e setores da economia, como empresas, startups, academias, setor público e sociedade. Até sexta-feira serão realizadas discussões para o enfrentamento de desafios do presente e construir soluções para o futuro. A Inova UFRJ, que é um núcleo de inovação tecnológica da Universidade Federal aqui do Rio de Janeiro, participa do evento com robôs interativos, demonstrações de luminol, que é usado em investigações criminais, simuladores industriais e experiências voltadas à aproximação entre ciência e sociedade. E segundo a diretora da Inova UFRJ, Daniela Uziel, a ideia é mostrar que a inovação da universidade não fica restrita aos laboratórios. Ela pode estar na mobilidade urbana, na educação, na indústria e na formação de jovens talentos. A programação conta com conferencistas de vários setores, como a ativista e vencedora do Prêmio Nobel, Malala, e a cientista brasileira, Tatiana Sampaio. A expectativa é de movimentar R$4 bilhões em negócios. 180 mil pessoas e também gerar cerca de 22 mil empregos diretos e indiretos. Volto com você.
2: Perfeito, Cristiane, muito obrigado pelas informações. É muito bacana mesmo a Rio Innovation Week lá no Rio de Janeiro. Meio-dia e 27 agora.
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2: É, agora a gente fala sobre uma exposição em Salvador, inspirada num documentário que reúne mais de 45 artistas e destaca aí a valorização da cultura afro-brasileira. Abertura da exposição Três Obás de Xangô. Trata da amizade de Jorge Amado, Dorival Caymmi, Dorival Caymmi e o pintor Caribé. Detalhes agora com o Madison Euler, que está na linha com a gente. Madison, boa tarde.
7: Oi, Daniel, boa tarde para você e para os ouvintes. Esses três símbolos aí da cultura baiana vão ser celebrados nessa primeira exposição, que é da nova unidade da Caixa Cultural, que passa a funcionar na Rua Saldanha, no Pelourinho, em Salvador. A exposição se chama Três Obás de Xangô, que mostra aí a amizade do Jorge Amado, do Dorival Caymmi e do pintor e escultor argentino Caribé, que é naturalizado brasileiro e que fixou morada na Bahia, para propor aí uma reflexão sobre arte, religiosidade, memória e identidade da cultura baiana. O título e a perspectiva da exposição parte dessa amizade entre os três, que receberam o título de Obás de Xangô no Ilê Axé Opô Afonjá. Enquanto a relação de Amado e Caymmi com a Bahia foi mostrada através de dezenas de livros e centenas de canções, como a gente conhece, o Héctor Rúlio Pari de Bernabó, que é conhecido como Caribé, que tem aí suas raízes argentinas, mas foi reconhecido nas artes por retratar com profundidade a cultura afro-brasileira, os rituais do candomblé e o cotidiano popular da Bahia. Essa mostra reúne documentos e registros de mais de 45 artistas das artes visuais, incluindo aí música, literatura e fotografia sobre os três homenageados e também evidenciando a centralidade do candomblé e das lideranças femininas negras na construção do imaginário cultural brasileiro, ressaltando aí o papel das mães de santo na preservação, organização e transmissão dos saberes afro-brasileiros. A exposição ela propõe núcleos temáticos que falam sobre matriarcado das religiões, os saberes produzidos nas comunidades de axé, a amizade, claro, entre os homenageados e as transformações contemporâneas das expressões artísticas afro-brasileiras. A exposição fica em cartaz até o dia 6 de dezembro. A visitação é gratuita de terça a domingo, de 9 da manhã às 6 da tarde e abre agora no próximo dia 6 de agosto. Volto com você, Daniel.
2: Muito bacana, Matos. Obrigado pelas informações. Meio-dia 29. Repórter Nacional fica por aqui com trabalhos técnicos de Tiago Coelho, aqui ao meu lado na mesa de som. E você confira lá as reportagens todas no site da Rádio Agência e nos siga no Instagram pelo @ Rádio Nacional Notícias. Uma ótima tarde para você e até amanhã. Tchau.
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12: Alô Amazônia, alô Brasil, alô mundo, meio-dia 31 aqui em Brasília, 10h31 no Alto Solimões. Mosaico vem chegando nessa terça-feira, dia 4 de agosto, e hoje a gente tem uma entrevista muito especial ao vivo aqui no programa. A gente vai falar com a arquiteta e urbanista Jussara Derenge. Ela foi consultora da candidatura para o reconhecimento do Teatro Amazonas em Manaus e do Teatro da Paz em Belém como Patrimônio Mundial pela Unesco, a Organização das Nações Unidas para a Educação, a Ciência e a Cultura. Esse reconhecimento foi anunciado agora, dia 27 de julho, e a arquiteta e urbanista Jussara Derenge vai falar tudo pra gente, como que foi essa trajetória de mais de duas décadas, né, desse processo de reconhecimento dessas duas joias da nossa arquitetura, né, o Teatro Amazonas e o Teatro da Paz, construídos no meio da Amazônia. Ela vai contar um pouco dessa história pra gente, inclusive ela também escreveu um livro que se chama Teatros da Amazônia, com fotografias do fotógrafo José de Paula Machado. Então, vai ser uma conversa muito interessante sobre o nosso patrimônio cultural aqui do Brasil. Se você tiver perguntas, manda pra gente aqui no nosso WhatsApp, que é o 619-9674-1568. 619-9674-1568. Na programação do Antônio Miranda, a gente começa o programa com o som da Zainara, Sou do Norte.

0: 7h34, vamos agora para a nossa entrevista ao vivo do Mosaico de hoje. A gente vai conversar com a arquiteta e urbanista Jussara Derenge, ela que foi consultora da candidatura para o reconhecimento do Teatro Amazonas em Manaus e do Teatro da Paz em Belém como patrimônio mundial pela Unesco. Seja muito bem-vinda, Jussara.
1: Oi, muito obrigada. É um prazer conversar com você.
0: Olha, Jussara, é um prazer e uma honra conversar com você, porque você está aí nessa trajetória há quase 2 décadas por esse reconhecimento. Então, a gente fica muito feliz de ter uma pessoa assim, com esse conhecimento técnico, né? Participando aqui do programa para contar um pouco dessa história para a gente. Como é que começou esse processo, Jussara? Inclusive, você é autora de um livro. Em 1996, você publicou o livro Teatros da Amazônia, com fotografias do José de Paula Machado, e esse livro ele já apresentava o Teatro Amazonas e o Teatro da Paz como parte de uma mesma, de um mesmo contexto histórico, arquitetônico, né? Então o seu trabalho de 96 já é um primeiro passo aí nessa candidatura, não é?
1: Eu considero que é o primeiro passo, porque eu tive essa percepção, né? Tem muitos trabalhos, os dois teatros sempre inspiraram muitos trabalhos de autores muito reconhecidos, tanto do Pará como do Amazonas. São teatros que são simbólicos para as duas comunidades, né? Tanto do Amazonas como do Pará. Mas não havia, eu acho, essa ideia da junção dos dois. Então, em 96, eu sempre gostei de trabalhar em Manaus, eu já fiz vários trabalhos em Manaus, e eu, como eu sou, na verdade, eu sou sulista, né? Eu sou nascida no Rio Grande do Sul. Eu moro aqui no Norte há 50 anos, mas eu sou sulista. Então, às vezes, o olhar de fora, ele é mais atento a certos detalhes que o olhar de quem já está acostumado. E eu tive muito essa percepção dos dois teatros juntos. Eu sempre considerei os dois teatros juntos, porque é o mesmo período, a mesma importância nas cidades, que é o desenvolvimento, primeiro, de uma nova urbanização, porque eles se afastam dos centros históricos, né? Eles são o começo da modernização, da urbanização das duas cidades. O modelo de teatro que tem que ser reconhecido como teatro, um modelo que você olha e sabe que é um teatro nas duas cidades. O contexto da sociedade, que é o começo da burguesia local, o crescimento dessa burguesia, a vontade de aparecer, de ser visto, de se incluir na cultura europeia. Então, são muitas questões que unem os dois teatros. E aí eu lancei o livro, em 96. Quando foi em 2005, que teve uma reunião no Rio de Janeiro sobre políticas urbanas de preservação no Brasil, que foi uma reunião ICOMOS, Unesco e IFAM, eu fui convidada com mais 2 especialistas e nós tivemos a oportunidade, então, de defender pela primeira vez, imagina, em 2005, a gente defendeu pela primeira vez que os dois teatros tinham que ser vistos como dois bem seriados, né? Duas unidades que se unem pelo tempo que foram feitos, pelos profissionais que fizeram. Essa questão dos profissionais é essencial, porque embora eles tenham sido feitos por projetistas diferentes, construtores diferentes, a uma distância enorme, que ainda hoje são 2 horas de avião, né? Eles tiveram os mesmos decoradores. Então, o que você vê hoje internamente dos teatros é uma decoração feita pela mesma equipe.
0: Ah, eu não sabia. Não sabia.
1: A mesma equipe veio da Europa e fez essa decoração interna, que é do final do século XIX. Aí é uma iniciativa do governo, dos governos, né, do Amazonas e do Pará, patrocinar uma linha marítima que vinha de Gênova. Tem um armador, Gustavo Gavotti, que é dono da Liguri Brasiliana, que é uma linha de transporte que faz direto Gênova-Manaus, parando, obviamente, em Belém. E aí essa linha diz que artistas não pagam. Se artista vier trabalhar aqui na nossa região norte, né, não paga a passagem. Isso estimulou enormemente que viessem artistas, e já tinha uma equipe artística de italianos trabalhando em Belém. Aí foi que veio todo esse grupo de pintores, decoradores, pessoas que trabalham com gesso, que trabalham com materiais de decoração, que vieram nesse período e fizeram a decoração dos dois teatros.
0: Que bacana. Jussara, eu conheço particularmente, eu sou encantada pelos dois teatros, e toda vez que eu vou a esses dois teatros, eu fico imaginando como é que eles foram construídos há mais de um século, no meio da floresta, porque você acabou de contar aí uma curiosidade sobre essa linha, né? Essa rota marítima que possibilitou a vinda dessa equipe, também dos artistas, para a floresta. Mas eu fico pensando, Jussara, em termos de materiais, porque é tudo muito gigantesco e é tudo muito sólido, né? A pedraria, os mármores. Eu queria que você falasse qual dos dois foi construído antes e quem foi, assim, o arquiteto responsável, né? Como é que isso, assim, qual o nome por trás de cada um dos projetos? Mas se existia algum tipo de tecnologia, por exemplo, para trazer esse material de lá, para colocar na floresta, porque é um esforço que a gente não consegue nem visualizar, imaginar, sabe, assim, nos nossos melhores sonhos. Como que isso foi feito no meio da floresta? Obras tão gigantescas.
1: Tá. Deixa eu te explicar que a coisa é bem mais simples do que... É bem mais simples. Vou te explicar direitinho como é que acontece. Primeiro, eram cidades muito antigas. Belém hoje tem 400 anos, 410. Então, eram cidades já consolidadas com... Em Belém já tinha obras de arquitetos italianos, do Landi, obras do século XVIII. Né? Então, nesse período, o que acontecia? Era o grande período da borracha. Com a borracha, ia a borracha em natura para a Europa e voltava, o material voltava na forma de materiais também de construção. Então, vinham prédios inteiros em ferro só para ser montados aqui. Tá? Então, isso é mais surreal do que tu imaginas, né? Porque é um transporte de materiais do período da industrialização da Europa que vem direto para cá em troca da borracha. Então, esses materiais vinham. Mão de obra. A mão de obra, na época, os dois, o mais antigo é o Teatro da Paz, em 1878, o de Manaus, 1896. Tem 20 anos de diferença, mais ou menos, entre os dois. Mas, por exemplo, o de Belém ainda teve uma coisa que também você vai achar bem curiosa, eu acho, que é eles usavam reféns de guerra do Paraguai nas obras. Né? Isso ninguém fala, que nós, no Brasil, tivemos reféns de guerra do Paraguai e que aqui em Belém, por exemplo, ainda tinha obras que eram feitas por reféns de guerra.
0: Gente do céu, não sabia disso também.
1: E tinha os escravos, né? Os escravos, que ainda pegou o período da escravidão até o final. E tinha essa questão de material, vinha material da Europa direto em troca de borracha. A borracha era exportada em natura. E voltava na forma, às vezes, das coisas mais extravagantes, né? Coisas que não eram nem necessárias aqui na região, mas que os europeus mandavam no período da grande industrialização da Europa.
0: Uhum.
1: Então, se favoreceu disso. Agora, tem uma coisa que talvez o leigo não note, que muitos materiais que parecem mármore não são.
0: Ah, é?
1: São imitações de mármore feitas muito perfeitamente por esses artistas decoradores que eu estou te falando.
0: Olha
1: só. Esses decoradores eram uma... É uma particularidade do período, né? Não é que o Amazonas ou o Pará não pudessem trazer mármore. Os recursos aqui eram quase limitados no período. Né? Então, eles poderiam trazer. Mas fingir e ter essa ideia que é tão parecido que você se ilude, que se chama ilusão do olhar. Isso é mais importante do que ter o material propriamente dito. Ter um mármore, tudo bem, você compra um mármore. Mas você ter um artista que faz uma imitação de mármore, que você se ilude com isso, era considerado mais importante. Então, esses artistas que vieram, eles não são quaisquer artistas, são artistas de renome na Europa. É o Domenico De Angelis e o Giovanni Capranesi. Eles são da Academia de São Luca de Roma, fazem obras em Roma de grande porte também, do mesmo estilo, e eles vêm e voltam. O Capranesi vem só uma vez, mas o outro fica indo e vindo. Eles trazem alunos da Academia de São Luca, lá de... A academia existe até hoje, eu estudei dentro dela quando eu fiz esses trabalhos, eu estudava nessa academia lá em Roma. Então, é um trabalho de uma perfeição técnica que é especial, não é qualquer artista que vem.

0: É uma equipe de uma academia ligada ao papado.
1: Uhum.
0: Essa academia de São Luca, eles vieram, na verdade, o primeiro grupo veio para fazer a Catedral de Belém, a decoração interna da Catedral de Belém. Aí depois eles fazem o Teatro da Paz, e do Teatro da Paz eles vão para o Amazonas.
1: Que bacana. O Jussara, agora, outra coisa que você estava falando aí sobre essa Belle Époque na Amazônia, que coincide com esse período histórico em que os teatros foram construídos e, por isso, essas similaridades, né, os pontos de encontro entre os dois para que o reconhecimento seja dos teatros da Amazônia. Achei muito interessante você falar de um novo jeito de existir na sociedade, né, dos bons costumes. Lá no Teatro da Paz, quando a gente entra, tem uma plaquinha falando: olha, proibido escarrar, proibido tossir, proibido. Tem todo um código de conduta, porque ali, na época da construção desses teatros, você também estava formando um público, né? Assim, educando, digamos assim, uma plateia para o tipo de espetáculo que estava chegando ali. E é muito interessante ver como esses teatros, eles realmente construíram a sociedade, como que a cultura acabou tornando essas capitais também capitais culturais do Brasil por causa dos teatros, né?
0: A produção musical, por exemplo, eu fui diretora do Museu da Universidade por 22 anos. E nós temos lá na universidade um arquivo de musical, né, de partituras. E é uma coisa assim, tem só no nosso arquivo lá da universidade tem 27 compositoras mulheres desse período.
1: Olha só.
0: Tá? E tem óperas produzidas aqui, tem Carlos Gomes veio aqui para fazer as audições musicais dele. São coisas assim que eu acho que não é só regional, o país tem que conhecer, né? E agora, com essa oportunidade, a gente deu oportunidade não só que o país reconheça a cultura amazônica, né? Não nos vê como algo assim exótico, que tem índio, tem crocodilo, tem floresta, né? Nós temos isso, não é que nós não tenhamos, mas nós temos cultura. E nós temos cultura não é de hoje. Nós temos cidades de 400 anos, com arquitetura do século XVIII de grande valor. Então, essa visão que os teatros vão nos fornecer não é só para o mundo, é para o próprio país também. Mas reconhecer a cultura local. Essa questão da burguesia que você está falando é uma burguesia que se forma no período da borracha. Né? São pessoas que vêm de fora, mas são pessoas também. Muda, né? Porque antes a gente tinha os grandes proprietários de terra. E aí passa a ser, essas pessoas mandam os filhos estudar no, na Europa, tudo mais, é uma coisa mais restrita. No momento que tem o boom da borracha, você tem esse crescimento de uma classe média mais instruída e que quer cultura, né? Procura cultura. Aí os teatros fazem todo sentido, né? É o lugar onde o burguês aparece e se mostra. Mas não são aquelas grandes fortunas do período anterior. É essa classe média que ascende. É isso que é interessante, do meu ponto de vista.
1: Jussara, tem uma polêmica que eu ouvi falar, você me corrige se eu estiver errada. Há um tempo atrás, eu ouvi uns comentários, mas isso há muito tempo atrás, que alguns críticos de arte, de cultura, enfim, pessoal aí da área de cultura, considerava o Teatro Amazonas um teatro cafona. Por causa da sua exuberância, das suas cores, da sua tropicalidade. Na verdade, eu ouvi isso de um guia há muito tempo atrás, uma das primeiras visitas guiadas que eu fiz, que ele comentava dessa crítica que havia da inteligência artística nacional, de que o Teatro Amazonas era um teatro cafona, por causa da sua exuberância de cores, da sua estética. Era chamado até de kitsch, né, que é uma expressão expressão usada na arte e na arquitetura para falar sobre objetos artísticos de mau gosto, né? O Teatro da Paz já é um pouco mais, digamos, não é simples, mas ele é um pouco mais moderado nesse sentido. Eu estou falando especificamente, inclusive, da cúpula do Teatro Amazonas, que tem aquela bandeira do Brasil. É tudo muito exuberante, né? Existiu mesmo esse nariz torto para o Teatro Amazonas, essa crítica, essa rejeição? E como é que foi essa virada de chave? Posso estar errada, você me corrija na minha pergunta.
0: Não, é que esteja errada, deixa eu te esclarecer. O Teatro da Paz, quando foi feito, na década de 1870, ele foi considerado muito simples. E ele tinha, inclusive, uma coluna de ferro na entrada. Isso, nós tivemos um crítico famoso, que é o José Veríssimo, que disse que o Teatro da Paz era de extremo mau gosto.
1: Olha só.
0: E tinha uma coluna no meio de uma coluna metálica, que era coisa de construção industrial. Ele criticou as pinturas, que eram pinturas muito grosseiras, não sei o quê. Tudo bem. Aí veio a tal equipe que nós estamos falando, a equipe de italianos. Então, eles redecoraram todo o teatro ao gosto da época, que é o final do século. Tá? Então, ele foi todo redecorado. Já tem as pinturas do povo, as pinturas dos camarotes, as cadeiras, tudo já é de uma remodelação da adaptação de melhorar, digamos, o gosto da época, né? A moda da época. O Teatro Amazonas, ele teve, num período específico, uma decoração, não sei agora, assim, não posso te precisar, mas eu acho que anos 20, não sei te precisar o período, mas teve um período que teve um diretor do teatro que colocou uma decoração muito, que já era diferente da dos italianos. Os italianos, depois que fizeram aqui em Belém, eles foram e fizeram da mesma forma em Manaus, né? Essa decoração permanece, mas houve um período que esse diretor, ele colocou uma decoração muito, muito, como é que eu vou te dizer, muito exuberante nessa parte de querer fazer um modismo amazônico no teatro. Mas isso foi revertido. Isso foi revertido na reforma já dos anos 2000. O teatro teve um restauro muito grande, vamos dizer, esses excessos foram retirados. Eu acredito que isso que você fala se refere especificamente ou mais diretamente a esse período em que realmente uma decoração Art Nouveau que não coincidia com o que tinha anteriormente, né? Isso foi depurado, voltou, acredito que hoje não tenha nem, obviamente em Manaus e no Amazonas não tem rejeição nenhuma, eu acho que aqui em Belém também não. É uma questão de gosto, gosto de época. O gosto de época, você vê que tem 20 anos a mais no Amazonas, então o gosto eclético acentuou um pouco, né, talvez, nesse período. E a questão da cúpula, ela realmente não fazia parte do projeto original, né? Ela teve, o projeto teve que ser adaptado para colocar a cúpula. Ele seria bem mais discreto sem a cúpula. Mas a cúpula é o grande...
1: É o grande charme.
0: É o grande atrativo dele.
1: Isso.
0: E ela tem uma questão que de qualquer lugar de Manaus, ou praticamente qualquer lugar de Manaus, você enxerga o teatro, né? E isso é o ponto dos mestres ecléticos. Eles diziam, um teatro tem que ser visto sempre como um teatro. Ele tem que estar num lugar alto para ser visto. É, o de Belém não dá para fazer alto porque não tem elevações aqui em Belém, né? A cidade é plana, mas ele é visto de longe porque ele fica numa enorme praça. Então isso não é casual. Isso tudo faz parte de um conceito de como construir teatro nesse período.
1: Que bacana.
0: E aí o Teatro do Amazonas, ele é alto, mas além da altura ainda foi colocada a cúpula. Eu acho fantástico que ele seja visto de toda a cidade. Que isso gera um pertencimento no Amazonas, eu acho fantástico. Acho que é isso.
1: Que coisa linda.
0: E ainda, além disso, devo salientar que em Manaus, como eu disse, eu vou muito a Manaus, sempre fiz bastante trabalho meu profissional em Manaus, e uma das coisas que tem que ser salientada em Manaus.

0: Manaus é o arquivo do Teatro Amazonas. O arquivo do teatro é maravilhoso. Eles têm um arquivista que trabalha o tempo todo. É um andar inteiro do teatro. Tem plantas originais, tem todos os desenhos. É quem for, não é fácil, mas peça para ver o arquivo, para ver que maravilha de preservação, de cuidado, né, de respeito pelo patrimônio que é o arquivo do Teatro Amazonas.
1: Olha, Jussara, infelizmente o nosso tempo está terminando. Foi uma aula que você deu aqui para gente. Eu vou querer que você volte sempre aqui na rádio, que você seja assim nossa sócia aqui na rádio, porque você faz parte dessa conquista. Muito obrigada mesmo por todo o seu trabalho. E eu queria que você deixasse os seus contatos nas redes sociais, também para a gente saber mais sobre o seu livro, Teatros da Amazônia. Como é que a gente faz para ler mais sobre isso, conhecer mais o seu trabalho e também o trabalho dessa empreitada, né, que foi o reconhecimento pela Unesco.
0: Tá certo, eu passo tudo para você. O livro eu estou pensando em reeditar, porque esse livro está esgotado, e eu estou pensando seriamente em reeditar, porque eu acho que o interesse pelo teatro só tende a aumentar, né?
1: Com
0: Isso é muito
1: certeza.
0: bom, é muito bom. E eu estou à tua disposição, tá
1: Tá
0: bom?
1: joia. Então, pessoal, olha, hoje a gente teve essa aula aqui no Mosaico, conversamos com a arquiteta e urbanista Jussara Derenge, ela que foi consultora da candidatura e uma das especialistas envolvidas no reconhecimento do Teatro Amazonas em Manaus e do Teatro da Paz em Belém como patrimônio mundial pela Unesco. Muito obrigada, Jussara, e até sua volta aqui na rádio, viu?
0: Tudo bem, tudo bom. Um abração.
1: Um abraço. Pessoal, que aula, hein? Mosaico de hoje foi muito bacana. Vamos valorizar o nosso patrimônio, vamos valorizar as belezas que a gente tem aqui da cultura do nosso país. Vamos fechar o programa de hoje com um som que vem do Norte, o nosso querido Eduardo do Norte. A música se chama Arreda, Arreda, e a gente termina o Mosaico de hoje. Até amanhã, pessoal.
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5: E aí, amor? Ele dormiu?
6: Ai, amor, dormiu sim. Vamos aproveitar e dar atenção para as visitas?
7: Boa notícia, o Miguelzinho dormiu.
6: Ai, gente, desculpem a demora. Oi, Joana. Oi, Ricardo. Que bom que vocês vieram. Fiquem à vontade. Está muito difícil fazer esse menino mamar.
8: Mas, Paula, o Miguelzinho chorou muito. Será que ele não está ficando com fome?
6: Ai, menina, não sei. Será? Eu e o Alex somos pais de primeira viagem.
8: O Miguelzinho tá com dificuldade de pegar o peito?
9: Ah, não. Não vai comentar isso assim, né, Joana? Vai deixar a Paula sem graça.
8: Sem graça nada. Que bobagem. Ela é mãe, amamenta e não há nada para se ter vergonha. Mas como eu sei que você e o Alex só querem falar de futebol, vou deixar os meninos a sós. Vamos lá pra dentro. Pode ser, Paula?
6: Pode ser. Vamos.
8: Olha, Paula, eu acho que você tem que ver isso aí. Seu leite deve ser fraco. Já que seu filho mama toda hora e ainda chora de fome.
6: Nossa, mas eu acho que o meu leite é normal. O médico não disse nada sobre isso.
8: E médico diz as coisas? Também pode ser o que você come. Muitas coisas acabam dando cólicas nos bebês.
6: Não, acho que não. No hospital, a enfermeira me ensinou que o neném não pode pegar errado.

0: tarde, dona Paula. Olha, seu médico não está aqui agora, mas eu sou especialista em amamentação. Podemos conversar? Vem cá comigo.
1: Eu estou muito preocupada. Esses primeiros dias são muito complicados.
0: Por favor, me conta o que que está acontecendo.
1: Olha, sabe, o Miguelzinho chora muito. E ontem uma amiga me disse que posso ter o leite fraco. Ela falou que o meu bico do peito é muito pequeno e que a minha comida está dando cólicas no meu bebê. Passei a noite chorando.
0: Paula, calma. Isso é muito normal. Você vai ouvir muitos boatos sobre a amamentação e a maioria não é verdade.
1: Mas se der leite em pó só à noite, meu bebê não vai dormir a noite toda tranquilo?
0: Olha, a verdade é que bebês que tomam leite em pó demoram mais tempo para digeri-lo. É porque o leite em pó não foi feito para o nosso organismo. Não existe leite mais adequado para o seu filho que o leite materno.
1: Mas o Miguelzinho não tem hora para mamar. Ele pede o peito a toda hora. Eu não consigo controlar os horários.
0: Mas não tem nenhum problema nisso. Olha, ofereça o peito ao seu filho sempre que ele quiser, pelo tempo que ele desejar. Assim, a produção vai ser estimulada, o bebê vai estar sendo alimentado de forma adequada. Bebês, Paula, têm a necessidade de sucção. Por isso, provavelmente, ele vai querer passar mais tempo mamando. Além disso, o peito é o acalanto, é a segurança, é o carinho de que ele precisa.
1: Ah, então pode ser que eu precise de um bico de silicone, pois meu peito é muito pequeno.
0: Imagina, bicos de silicone só vão te atrapalhar. Olha, não importa o tamanho do seu peito, nem o formato do bico, o bebê não mama o bico, e sim a auréola, que foi feita justamente para amamentar. Então não se preocupe com isso. Mas sabe com o que você deve se preocupar?
1: Ai, com o quê? Pode falar. Eu vou fazer o que for preciso para o meu filho.
0: E relaxar. É, isso mesmo, Paula. Você precisa ir para um lugar onde você se sinta bem, sentar confortavelmente. Você precisa olhar para o seu bebê. Esse contato visual, sabe, é muitíssimo importante.
1: Mas é muito difícil. Às vezes dói.
0: Ser mãe é padecer no paraíso, né? Olha, quase ninguém fala para as mamães de primeira viagem que amamentar pode doer. Mas você tenha certeza de que você não vai se arrepender de dar o leite do peito para o seu bebê.
1: Ele é a coisa mais importante para mim.
0: Por isso mesmo, seu filho vai estar protegido de alergias, infecções, asma, bronquite, rinite, diarreia, pneumonia, colesterol alto, diabetes, vai ajudar na formação da mandíbula e da língua do bebê. Além disso, vai criar laços entre vocês. E tem mais, o peso que você perde, ele ganha.
1: Ai, eu preciso mudar muito minha alimentação.
0: Olha, use o bom senso. Se algo não te fizer bem, talvez também não faça bem ao bebê. Beba muita água, no mínimo 4 copos ao dia. Coma mais verduras, legumes e frutas. Não beba muito café, refrigerantes também, porque alguns têm cafeína. Se puder, coma mais peixe. E, claro, não beba e nem fume.
1: Ah, isso eu não faço de jeito nenhum. Desde o dia que eu descobri que estava grávida, parei de fumar. Meu bebê não merece correr nenhum risco.
0: Que bom que você tem essa consciência. Infelizmente, não são todas as mães que pensam assim. Amamentar é um ato de amor, de desapego e paciência. Não é fácil, mas vale o esforço.
1: Obrigada pela sua ajuda. Desculpe, nem perguntei seu nome. Cheguei tão atordoada.
0: Sem problemas, eu entendo. Olha, meu nome é Maria.
1: Maria, foi Deus que te mandou.
2: Segundo a OMS, Organização Mundial de Saúde, a cada ano, mais de 10 milhões de crianças com menos de 5 anos morrem em todo o planeta por doenças que poderiam ser prevenidas com a amamentação materna. A organização recomenda que todo bebê de 0 a 6 meses de vida seja alimentado somente

O leite materno. O leite materno é um alimento completo para o bebê, pois contém vitaminas, minerais, gorduras, açúcares e proteínas necessárias para o seu desenvolvimento, além de possuir anticorpos contra infecções. Edileia Martins como Paula, a mãe. Marcelo Ferreira foi Alex, o pai. Joana foi interpretada por Roberta Timpone. Samuel Farias foi Ricardo. Juliana Maia interpretou Maria, a enfermeira. Narração de Artemisa Azevedo. Sonoplastia de Samuel Farias e Artemisa Azevedo. Produção de Patrícia Fontoura, com supervisão de Artemisa Azevedo. 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

0: Opa, gente! 13 horas e 33 minutinhos em Brasília. Chegamos! Nacional Jovem está no ar! E aí, galera? Tudo bem? Tudo certinho? Desejo que sim, né, Pipizinho, querido? Aê! E aí, já tiveram aquele momento super 10? Almoçaram, tão de buchinho cheio? Desejo que sim, povo amado! É maravilhoso isso, viu? Que aí você já começa a tarde de buchinho cheio, com uma comidinha gostosa. E é isso aí. E galera aí do Alto Solimões, são 11h34, tá chegando, né? Aquela hora boa, gostosa, e a gente faz companhia nessa tarde de terça-feira, hoje, dia 4 de agosto de 2026, hein, Pepes? Olha, a gente já tá aí no dia 4, ó. Já tamo e passamos, né, do meio do ano. O que vai acontecer, Pepes? Você já tá se preparando aí pra Simone? O Pepe falou, ué, que significa que a Simone logo vai chegar. Simone é a cantora, gente, que canta aquela música. Então, é Natal. É isso, Bibi? Logo ela estará aí, cantando e encantando. Muito bom, gente! É isso, galera! Então, vamos que vamos, porque aqui, nessa tarde, nós vamos ter enigma musical? Sim, nós vamos ter. Nós teremos notícias? Sim, teremos. A gente vai ter entrevistas? Sim, teremos. Tristeza ou depressão? A gente vai falar sobre isso, né? O que é? Como diferenciar, né? Entenda quando existe, né, o sofrimento emocional e aí e precisa de atenção. Vamos falar sobre isso daqui a pouquinho, tá bom, gente? E claro, tem você aqui para participar conosco. Já estou aguardando a sua mensagem, aguardando o seu pedido musical pra gente falar aqui. Muita coisa boa, vai ser bom demais, gente. Tô aqui te aguardando. Vem que o nosso programa vai arrasar, viu? Eu sou a Edileia Martins, a Didi Martins, como vocês preferirem. Nos trabalhos técnicos, ele, o indígena mais famoso deste Brasil. É isso, Pepe?
1: Brasil!
0: Aê! Também contamos com a produção executiva de Patrícia Voltora e também contamos com a programação musical de Antônio Miranda. Pepes, você acha que vamos com qual? Ah, vamos foguinho com Gabi Amarantos? Eita, esse foguinho é bom, né, Pepes? E Pepe gosta, macho, velho, gosta de um fogo, né?

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1: Aê! Já curtimos aí o foguinho, hein, Pips? Não, esse fogo foi muito rápido, né? Nem deu pra crepitar muito, né? Ai, Pips, você queria muito mais, né? Eita, Jesus, a gente queria um incêndio logo, né? Ah, meu Deus do céu. Você queria um pega-fogo, cabaré, né, Pips? Daquele pega-fogo, cabaré. Ou já não arrasta o pé, não é isso? Eita, não. Calma aí, Pips, vambora. Tá chegando o dia? Ah, sexta-feira, né? Jesus, Pipi já tá pensando na sexta, gente. Não aguento, não. Meu Deus. Pipi, vamos dar um oi pra Isabel?
2: Olá.
1: A Isabel de Apuí, Amazonas. Ela, boa tarde, Edileia. Eu sou a Isabel Golvin Benite, da cidade de Apuí, Amazonas, e tô ouvindo o seu programa. Ah, Isabel, você é muito linda e obrigada pelas flores que você mandou pra mim. Olha que flores mais belas. São do seu jardim? Ah, creio que sim, né, Isabel? Opa, grande abraço pra você. Fiquei apaixonada por essas flores que você mandou. Gente, que flores mais lindas. Ó, diferente. Você sabe o nome, Isabel? Me fala, se você souber. Um beijão carinhoso. E obrigada pra você, uma ótima tarde também. Vani tá aqui, né, falando boa tarde, Edileia, boa tarde, Pipi, boa tarde, Patrícia, a todos os ouvintes do Nacional Jovem. Aí ela pediu, Pipi, pra gente cantar parabéns pro Otávio, pelo aniversário dele amanhã. Cantamos! Ai, Vani, ele só não vai conseguir ouvir agora o programa. Ele não tá... ele tem um compromisso agora à tarde, mas eu falo pra ele que você desejou esse parabéns super especial, viu, minha amiga? Aí ela falou, desejo tudo de bom e de melhor pra ele. Felicidades, Otávio. Otávio, querido, beijo pra você. Que Deus abençoe muito, né? Vou dar um abraço bem apertado nele amanhã, com certeza. Tá bom, Vani? Obrigada. E aí ela, Didi, boa viagem pra você. Que Deus te acompanhe e divirta-se, amiga. Ô, querida, muito agradecida. Vou sim, vou me divertir, vou descansar. Vai ser super tranquilo, Vani. Muito obrigada por lembrar dele com todo carinho. E deixa eu ouvir o meu amigo Natan. Boa tarde, Natan. Como é que você está, querido?
3: Oi, Edileia. Opa. Boa tarde para você, boa tarde para o Pipi, boa tarde, ouvintes do Nacional Jovem.
1: Opa.
3: Continuo aqui na comunidade Lavra dos Osas. Gostaria de ouvir Peão do Vale, Valentim, de Ferrari, Vermelha, para mandar aqui para Salete, para Ana Lúcia, Olimar, Luiz e o Américo, tá bom? Boa tarde para todo mundo ligado aí.
1: Eita, que bom, menino. Obrigada, viu, pela participação. Obrigada aí pela galera que tá aí do seu lado. Valeu, menino. Pipi já tá vendo se temos essa música, sim, sim ou não, não. Vamos ver, daqui a pouquinho a gente roda, se tiver. A Isabel falou, Gigi, não sei o nome dela, não. Ah, então vou descobrir depois, viu, Isabel? Mas achei linda essa flor que você mandou. Que coisa mais rica. Beijo, minha querida. Obrigada pela sintonia. E o Breno já tá aqui aprontando. Fala, boa tarde, Edileia. Boa tarde aí pro rei do gado, Pipi. Boa tarde pra todo mundo que já tá sintonizado na Nacional da Amazônia. Uma excelente tarde. E aqui, Didi, tá um sol pra cada um. Misericórdia. Menino, hoje aqui também não tá frio, não, viu? Não. Negócio aqui hoje, rapaz. Né, Pipis? Tá dando um suorzinho. Eita. É, né, Pipis? Ai, gente, então tá bom. Vamos lá pro nosso enigma musical desta tarde, meu povo.
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0: E aê, povo! Já descobriram? A música de hoje fala sobre um relacionamento, né, Pipes? Que está sendo desgastado, né, Pipes? Ô, gente, pela rotina, pela a distância, né, Pipes? O personagem, né, que é o Pipi, claro, sempre é o meu personagem, né? Ele percebe que o amor já não é vivido da mesma forma e faz um apelo pra tentar salvá-lo. Você quer salvar o seu amor, Pipis? Quero salvar, mas tá difícil. Mostra o Pipi que sente que a pessoa amada mudou e já não demonstra o mesmo carinho de antes. Ela não é a mesma, né, Pipis? Jesus, e agora, Pipi? Ela não te quer mais, será? Até no amor ela mudou. Xiii, Pipis. Ela não tá mais na sua. Eita. É, mas vocês estão juntos, né? Mas cada vez mais distante, é isso? Como se o amor estivesse esfriando aos poucos. Tadinho, gente. Cada um fica num canto, Pipis. Aí você tá sofrendo muito. A cara desse Pipis. O Pipi lembra, gente, que tinha gestos simples que desapareceram. E ele acredita que, apesar de tudo, gente, ele ainda acredita que ainda vale a pena lutar por essa relação. Ele é persistente, esse Pipi. Você acha que ele vai abandonar ela assim? Não, né, Pipi? Não. E aí, gente? Eita, eu sou neto do Pipi, aqui é o Ari Suya, é isso, Pipis? Ari Suya? É, tô ouvindo a rádio, eu sou o neto do Pipi Caiavi, que legal, Pipis, que massa, olha, ah, Pipi aqui com seu neto, Ari Suya, seja muito bem-vindo, ó, seu vovô tá aqui bonitão, ó. A gente tá bem elegante. A gente contando histórias aqui. Ô, Ari, você sabe qual é o nosso enigma musical dessa tarde? Não é um, né, do tempo dele, não? Ai, ai. Se for sertanejão, ele saberia. Eita! Gente, olha. É tempo do vovô. Literalmente é do tempo do vovô, viu, Ari? Gente, até o neto do Pipi apareceu aqui hoje. Que legal! Adalberto Carlos, que alegria te receber por aqui, amigo. Oi, Adalberto. Peraí, Pipi.
1: Olá, Lidy Martins. Boa
0: tarde. Oi, querido.
1: Olá, Pipis. Boa tarde. Boa tarde, Patrícia Fontoura. Boa tarde.
0: Opa.
1: A você, ouvinte do nosso Nacional Jovem, 26 uhum. graus em Campinas.
0: Eita.
1: Um dia gostoso, uma terça-feira, eu morrendo de preguiça.
0: Ah, meu
1: Pense
0: Deus.
1: Em uma preguiça, Edileia.
0: Então aproveita essa preguiçinha gostosa.
1: Eu estou
0: gostosa.
1: Assim, desse jeito hoje. Aqui na sintonia da nossa Nacional da Amazônia.
0: Que bom.
1: Meu carinho vai para a Divina, vai para a Raquelzinha, Sebastião Dantas, Graciete, Edna Alves, Zezé Borges, Marília de Mardone Silva.
0: Mardone sumiu, menino.
1: Esley.
0: Esley, boa tarde, Esley.
1: E quem mais estiver na sintonia?
0: Cadê,
1: sempre
0: Esley?
1: Grato.
0: Seu palpite.
1: Adalberto Carlos Gomes, Campinas, São Paulo.
0: Eita, muito boa, Adalberto. Tô aqui perguntando pro Wesley.

0: Leandro Alberto, porque ontem ele mandou palpite e não acertou. Será que hoje ele vai mandar um bom palpite? E você, Adalberto? Já vai mandar aí, é? A Milena diz que lembra, né, alguma música de um cantor aí, mas o nome ela não sabe. Didi, os passarinhos hoje tá cansado e com a asa quebrada. É isso, Maria Zembrani? Ixi, não passaram aí na sua casa, não, até agora, Maria Zembrani. Jesus, olha, ninguém até agora deu um palpite aqui. Gente, tô preocupada. Meu Deus, será que alguém vai trazer? Cursina, você já tem aí o palpite, mulher? Ah, ele fala, Didi, dá mais dica aí, por favor. Então, vamos lá. Ela não é mais a mesma. Ela está de alguma forma distante. É. O refrão é um pedido sincero para que a pessoa amada faça alguma coisa antes que o relacionamento chegue ao fim, né, Pepe? E aí, o Pepe já falou, né, aqui a gente já trouxe, né, que o Pepe relembra gestos simples de afeto que desapareceram e ele acredita que ainda vale a pena lutar pela relação deles. É, olha. E aí, Pips? Agora, hein? Eita! A reunião foi com o Pipi? É, olha, né? Meu bem, faça alguma coisa pelo nosso amor, né, Pips? Então, vamos lá. Quero ver se você já conseguiu. Deixa eu ver. Cursina, o que você tá mandando aí, Cursina?
1: Passarinho não passar por aqui.
0: Os passarinhos não passaram. Gente, os passarinhos, ó, estão de greve hoje, viu? Boa, passarinho! Boa, passarinho! Aí o neto do Pipi tá aqui, ô Patrícia. Aí o Pipi, não, mas ele não sabe não, Didi. Não é do tempo dele, não. É do tempo do vô dele. Literalmente é do tempo do vô dele. Gente, nenhum palpite. Olha só. Ó, está de alguma forma distante. É a dica Google, gente. Ó, meu bem, faça alguma coisa pelo nosso amor. Meu Deus do céu. O Adalberto até arriscou aqui um palpite, aí mas ele mudou de ideia e foi acertado, viu? É, acertou aí pela mudança de ideia. E aí, hein, gente? Deixa eu ver mais. O Antônio de Itaituba tá aqui. Boa tarde, Dileia. Gosto de suas brincadeiras com o Pipi e da sua risada. Tamo por cá na escuta. Ô, Antônio, nós estamos por cá também, né? Ai, ai. Fazendo sempre a alegria de vocês, meu povo amado. Deixa eu colocar aqui um áudio, gente, da Cursina, que ela é muito querida. Mandou uma mensagem hoje ela tá em casa, né, Cursina? Boa tarde, como é que você está,
2: querida? Oi, Edileia, bom dia. Olha eu por aqui. Estou passando para falar que eu estou te ouvindo de casa.
0: Ah, que bom.
2: Tava aqui limpando o quintal, varrendo, rastelando, fazendo uma cerquinha aqui para as minhas plantinhas.
0: Olha.
2: E te ouvindo. E quero deixar um abraço para todos os meus amigos. Estou com saudade dessa rádio, estou com saudade de todo mundo, estou com saudade de ouvir os ouvintes, né? Porque às vezes eu ouço um pouquinho pelo fone de ouvido só para me saber quem está fazendo o programa. Mas hoje eu estou com essa oportunidade de te ouvir.
0: Que delícia!
2: Eu terminei o meu contrato dos dias lá de trabalho e hoje estou em casa, mas amanhã eu já tô no batente novo, trabalhando. E tô passando por aqui só para deixar um abraço para todo mundo. Quero deixar um abraço pro Cristiano Remanso na Bahia, a Deilton também na Bahia. Quero deixar um abraço para Felito, pra Valerinha, para Maria Zembrani, para Helena de Montenegro, também a Helena de Paulo Ramos Maranhão, a Helena de Bom Jesus das Selvas, a Helena Preta, prima da Ivanilde. Quero deixar um abraço também para a Ivanilde, para o seu Raimundão, é o Raimundo Brito, que é o irmão da Ivanilde, que deve estar ouvindo com sua família, sua esposa, a Dona Branca.
0: Oh,
2: quero deixar um abraço Enfim, para todo mundo, Edileia, porque se eu for falar o nome aqui, é muita gente, né? Graças a Deus eu tenho um grande número de amizade na Nacional.
0: Que
2: Estou
0: bom,
2: deixando até a
0: amiga.
2: desejar, né? Às vezes não tenho um tempo muito de conversar com meus amigos, mas estou por aqui, graças a Deus, né? Estou trabalhando e na correria, mas não que eu esqueci eles, todos estão no meu coração, viu? Um abraço para cada um e sempre que eu estou orando, estou colocando todo mundo na presença do Senhor. Um abraço, um beijo e, Edileia, eu estou vendo aqui, porque a minha amiga vai viajar, ela vai lá para o nosso país, né? Como se diz o povo que fala aí que é o outro país,
0: Maranhão.
2: vai lá para o Maranhão, né? Levar a mãezinha dela, os
0: Sim.
2: pais dela lá no Maranhão. E aí eu perdi a companhia de viajar para ir,
0: Ah, entendi.
2: né? Que eu tava querendo ir a semana que vem. Mas aí, devido ela ir para o Maranhão, eu não vou poder ir agora.
0: Ah, beleza.
2: Porque eu não queria ir sem ela. Ela falou para mim isso, amarrar o Siete, de lá ligar para ela. Mas eu preferi ir junto com ela. E
0: Então
2: por isso
0: espera ela
2: eu acho que
0: voltar.
2: eu vou aguardar ela. Então, se eu
0: Sim.
2: for, eu vou aí outro dia a gente vai de novo.
0: Ah, não,
2: Um
0: espera.
2: abraço e um bom dia.
0: Espera que vai ser o tempo certinho também de eu estar aqui e aí vai dar tudo certo pra gente se encontrar, tá bom? Beijo, Cristina. Bom demais ter você aqui. E aí ela mostrando, ela aguando as plantinhas dela lá, ó lá.
2: Desliguei o
0: Delícia.
2: barulho do mundo lá fora. O
0: Ah,
2: meu momento
0: obrigada, amiga,
2: sagrado
0: por mostrar aqui esse momento. Tá lá trabalhando, deixando a horta dela maravilhosa. Só tenho a te agradecer, viu, Cristina? E olha, o Ronildo Silva. O Ronildo, como é que você está, Ronildo, aí na Bahia? Ele até colocou, ele fala assim: meu bem, faça alguma coisa pelo nosso amor. Mas isso é a dica Google, Ronildo. Não é o nome da música, não, viu? Não é o nome, não. Mas Adalberto Carlos, agora sim, chegou com um palpite. Ah! Será, Pipis? Será que agora sim alguém tá dando um bom palpite por aqui? É ou não é? Será, Adalberto? Tem certeza disso? Não quer mudar. Ele
2: Não
0: só
2: vai
0: disse assim:
2: não.
0: Didi,
2: Ele
0: se
2: não
0: for
2: vai
0: essa
2: não.
0: canção, é linda demais. Vamos ver se é, né, Adalberto? Vamos ver. Luiz Píndola falou assim: eita, Didi, essa eu não conhecia, não. Mas ela deixou o palpite dela. Será que a Luciana já pode fazer os passarinhos voarem? Eita, Pipi falou: já! Bota os passarinhos pra conversar aí com todo mundo, né, Pipi? Será, Luciana? Bota os passarinhos pra ir, né, Pipi? Ai, ai. Pipi, vamos de música? Qual música a gente vai? Quê? Ah, de Ferrari Vermelha. Meu Deus do céu. Vamos lá, Natan. Grande abraço.

0: obrigada pela participação, meu amigo. Espero que vocês tenham curtido aí. Maria Zembrani, será que os passarinhos não chegaram aí agora, menina? Ah, meu Deus do céu! Maria Zembrani pede ajuda aí dos passarinhos. Milena também já veio aqui com uma dica, ou com um palpite. E eu tenho que ir pro nosso intervalo em rede, gente.
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2: Agora são 2 horas em ponto, em Brasília. Olá, muito boa tarde, eu sou Daniel Ito e este é o Nacional Notícias com um destaque do momento. É porque faltam 2 meses para o primeiro turno das eleições gerais deste ano. E aí, olha, para quem usa o aplicativo e-título, uma boa notícia, viu? O TSE, Tribunal Superior Eleitoral, anunciou melhorias no aplicativo. E a repórter Sayonara Moreno está aqui no estúdio ao meu lado. E conta pra gente, então, sobre essas mudanças que trazem, né, Sayo, ainda mais facilidade para quem usa essa ferramenta. Boa tarde para você.
3: Oi, Daniel. Boa tarde para você, para quem acompanha a gente. A gente tá nessa era de tecnologia aí, de praticidade, né? Uhum. Então, nada melhor do que ter ali na palma da mão tudo que for preciso para fazer, para que seja uma votação rápida, né, no dia do pleito. Então, com o aplicativo oficial da Justiça Eleitoral, o e-título, o eleitor, então, vai ter tudo o que precisa para escolher os candidatos. E lembrando que esse documento, para valer como identificação, né, o e-título, é preciso ter ali cadastrada já a biometria, né, que é a coleta das impressões digitais feitas nos tribunais regionais, e ter uma foto cadastrada. Também, sim, pelo e-título, Daniel, é possível consultar o local de votação, checar a situação eleitoral, emitir certidões de quitação e de crimes eleitorais, justificar a ausência no dia de votação, para não ficar em dívida, né, com a justiça, e se cadastrar como mesário. Tudo isso rapidinho online pelo celular. Então, como você disse, em julho deste ano, o Tribunal Superior Eleitoral anunciou medidas nessa ferramenta aí, melhorias, na verdade, para trazer mais facilidade, né? Entre elas aí, por exemplo, a possibilidade de validar a autenticidade de documentos do TSE usando justamente a câmera do celular. Também o mesário cadastrado, se por algum motivo não puder estar no dia presente, pode se descadastrar pelo aplicativo. Uhum. Também a regularização com a Justiça Eleitoral fica imediata, porque o próprio e-título permite o pagamento de multas eleitorais utilizando Pix ou cartão de crédito.
2: Ah, legal.
3: Diversas mudanças.
2: Certo.
3: Então, para quem tem interesse, o e-título, a gente lembra que pode ser baixado de graça em celulares e também nos tablets. E para ativar o aplicativo, tem que informar o número do título do eleitor, o CPF, incluindo também os dados pessoais.
2: Legal, mudanças então no e-título anunciadas pelo TSE há 2 meses aí das eleições, do primeiro turno das eleições desse ano. Sayonara, obrigado pelas informações ao vivo. 2 horas e 2 minutos em Brasília. Esse foi o Nacional Notícias. Próxima edição às 3 horas.

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2: Opa, gente, 2:03 aí, Brasília, 12:03 aí na região do Alto Solimões. Vamos pro nosso bate-papo.
3: Papo reto.
2: Bem, sentir tristeza faz parte da vida, né, gente? Uma briga com um amigo, uma decepção ou uma perda podem provocar sofrimento. Mas nem toda tristeza é sinal de depressão. Saber diferenciar uma emoção passageira de um transtorno que exige acompanhamento

0: Legal que a senhora está aqui, ainda mais para falar de um assunto que é tão importante, né? Que é saúde mental. Nesses tempos, né, que a gente vem falando mais sobre isso e esclarecer o que que é uma tristeza, o que que é uma depressão, isso é muito importante, né, doutora Miriam?
1: É, com certeza.
0: Oh, então vamos lá, ajuda a gente, né? Muitas pessoas dizem, né, que assim, nossa, eu tô bem deprimido hoje, mas na realidade essa pessoa só pode estar com uma tristeza, não é isso? Afinal, como é que a gente pode diferenciar, né, tristeza e depressão?
1: Tem uma série de características e critérios que diferem e que qualquer pessoa pode observar, principalmente para saber quando procurar ajuda, né? Porque uma coisa são as emoções normais da pessoa e outra coisa é uma doença. Então, vamos lá. Primeira questão: existe um motivo para aquela emoção? Existe uma causa? Se existe, essa causa realmente explica o que a pessoa está sentindo? Essa causa explica a intensidade e o tempo que a pessoa vem sentindo essa determinada emoção, né? Então, por exemplo, vamos falar da diferença de luto e depressão. No luto, a pessoa tem uma perda importante, certo? Então, é absolutamente normal, não só normal, como é necessário que a pessoa passe por aquele processo de luto para poder se despedir de quem foi perdido e poder se desapegar, como dizem hoje, né? E poder seguir com a sua vida. Não quer dizer que vai esquecer a pessoa perdida, mas vai poder seguir sua vida. Isso é um processo natural que tem uma intensidade e tem duração. O pessoal de bem antigamente tinha essa sabedoria, porque eles definiam os períodos de luto fechado, luto aberto, né? Luto aliviado. O que que a gente espera? Pode ir de 2 meses até um ano ou um pouco mais. Mas geralmente com 1 a 2 meses começa a aliviar. Se a gente vê um processo que, apesar da perda, continua em plena intensidade um tempo maior que isso, é para começar a se preocupar. Às vezes a gente vê pacientes que chegam: ah, não, eu estou assim por conta da morte de meu tio. Ah, sim, quando foi a morte do seu tio? 5 anos atrás. Não encaixa, né? Não tem como. O que acontece é que a pessoa procura racionalizar, procura entender o porquê que está sentindo aquilo, porque não consegue entender aquele sentimento como um sintoma de doença. Ok?
0: Ok,
1: É.
0: eu entendi.
1: Outra,
0: Ah.
1: isso. Outra coisa é a qualidade do que a pessoa sente. Então, vamos voltar à diferença entre luto e depressão. No luto, a pessoa sente uma tristeza muito grande, sente a falta da pessoa ou daquilo que perdeu, fica revivendo, os momentos passados, assim, com muita intensidade, né? Cada momento desse é uma despedida. No, na depressão, não é isso que acontece. A gente tem, além de uma série de pensamentos muito negativos, né? Assim, nada vai ficar bem, a vida não vale a pena, é tudo sem graça, nunca vai melhorar. Mas também

0: encontra no luto, a gente não encontra no que o pessoal chama de sofrimento emocional, né?
1: E esse vazio está mais no, quando a gente está mais deprimido, é isso, com depressão.
0: Isso, exatamente. É um sentimento de vazio, né? E que é assim, não é que porque a pessoa sente que a gente vai dar o diagnóstico, porque é um diagnóstico clínico, mas é uma coisa muito intensa e está durando muito tempo e não tem motivo, vamos procurar ajuda.
1: Perfeito. Nossa, a senhora trouxe um bom exemplo, né, de tristeza, que é o luto, né? Porque ele acaba sendo um sentimento diante aí de perdas, de frustrações ou decepções, né? Mas a tristeza, ela também, ela pode ser caracterizada por um término de um relacionamento também, né? Até mesmo para os jovens, para crianças, para os adolescentes, uma nota baixa, uma briga, também pode ser caracterizada como uma tristeza, não é isso, doutora?
0: Então, principalmente nos mais jovens, a gente costuma ter o que a gente chama uma labilidade emocional maior. Ou seja, a pessoa passa de uma emoção a outra mais rápido, com mais facilidade.
1: Uhum.
0: Reage mais intensamente. E só a partir dos seus 20 e poucos anos é que começa a ganhar uma estabilidade emocional maior.
1: Sim.
0: Até pelo desenvolvimento do próprio cérebro. Entendeu?
1: Uhum, com certeza.
0: Então, é assim, as emoções da gente, pense como notas num teclado. Para a gente fazer uma música, a gente precisa usar as notas variadas, né? Então, a gente, uma hora está triste, outra hora está alegre, outra hora está irritado, e outra hora está contente. Enfim, a gente tem essa variação normal da vida. Quando a pessoa adoece, essa variação, essa amplitude, ela fica restrita.
1: Entendi. Então, a tristeza, a gente, por exemplo, a gente não precisa evitá-la exatamente. Ela também faz parte do processo de adaptação às dificuldades da vida. Mas aí, quando esse sofrimento deixa de ser esperado e passa a ser um sinal de alerta, aí a gente pode, procurar um psicólogo, um psiquiatra para realmente emitir um documento clínico para isso. É isso.
0: Quando vem com essas características que eu estou falando, o psiquiatra é bem recomendado. O psicólogo, ele é muito importante. Assim, uma das questões essenciais do tratamento psicoterápico é lidar com conflitos emocionais. O psicólogo, ele não vai tratar doenças, mas ele vai ajudar a pessoa que tem conflitos emocionais sérios. Mas ele vai ajudar o tratamento de quem tem doenças. A gente sabe que quando o tratamento junta a psicofarmacoterapia com a psicoterapia, a gente tem um resultado melhor do que usando qualquer um dos dois isolados.
1: Perfeito, doutora. E aí, interessante, né, a senhora trazer esse lado, porque muitas vezes a gente fica, né, meio que no sofrimento mesmo, vai, como se diz, vai se acostumando com aquilo e acaba não indo procurar um médico mesmo, né, um psiquiatra, por exemplo, por medo de ter realmente um diagnóstico, muitas vezes de ter que tomar um remédio. Ainda tem um preconceito com relação a isso, não é, doutora?
0: Como tem, a pessoa morre de medo e, no entanto, com o diagnóstico psiquiátrico, não é nenhuma tragédia, porque as doenças psiquiátricas hoje são tratáveis. E aí a pessoa volta a ter uma vida normal, não só isso, mas volta a poder aproveitar a vida, poder atingir o seu potencial verdadeiro. Então, é muito importante que a pessoa vá e, se preciso, faça o tratamento. Entendeu?
1: Sim.
0: Ah,

0: tratamento permite à pessoa voltar a viver em sua plenitude.
1: Perfeito. E quais seriam exatamente esses tratamentos, doutora?
0: Olha, hoje a gente tem tratamentos que a gente tem as medicações, que hoje estão muito avançadas e cada vez a gente descobre coisas mais interessantes, mas junte isso também a alterações de estilo de vida, especialmente a alimentação e sono. A gente pode usar técnicas de atenção plena ou mindfulness. E existem, para casos graves e que não respondem a outras coisas, tratamentos biológicos, como estimulação magnética transcraniana, esquetamina, a eletroconvulsoterapia, e eu acho que está chegando o que a gente chama de estimulação cerebral profunda. É para casos super ultra refratários, que não respondem a absolutamente nada e que são muito graves. E que com esses métodos que envolvem a aplicação de eletrodo, né? Mas aí a gente está falando de casos bem graves, não é o comum de forma alguma. Pelo menos 90% dos casos vão responder muito bem ao tratamento inicial.
1: Nossa, que legal. E tem um tempo para a gente responder a esses tratamentos?
0: Tem tempo determinado, é um tempo que é determinado pela resposta do próprio organismo, como em qualquer doença, né? Quando a gente toma um antibiótico, não tem um tempo para a resposta ao antibiótico, mesma coisa. Então, no caso dos antidepressivos, o período médio de início de resposta é 2 semanas. Não quer dizer que a pessoa vá ficar boa em 2 semanas, mas que com 2 semanas a gente já observa uma melhora. Né?
1: Perfeito. E quando ele
0: Tanto
1: se
0: assim.
1: prolonga um pouco mais?
0: Então, a gente aguarda até pelo menos 1 mês para ver a resposta plena da medicação. A partir daí, a gente vai ajustar a dose. Se com a dose ajustada a pessoa não responde, a gente troca a medicação. A gente tem
1: Perfeito.
0: um protocolo que a gente chama um algoritmo, né, que vai dizendo, olha, respondeu a isso, ótimo, mantém. Não respondeu, a gente vai passar para o próximo passo no algoritmo. Passa para outra classe de medicação, passa para uma associação, usa potencializadores, né?
1: Sim.
0: Então, a gente tem uma série de coisas no nosso arsenal terapêutico que são usadas para casos que não respondem. Mas respondeu bem, e na depressão o objetivo da gente é 100% de melhora, respondeu bem, está bem. Vamos manter essa pessoa bem, sendo que a gente tem que ter todo um cuidado, principalmente se é um primeiro episódio, para que a pessoa tenha a máxima chance possível de não ter outro. Porque a gente está falando de uma doença que tende a cronificar. Entendeu, Edileia?
1: Sim,
0: E
1: entendi.
0: é dessa forma. Teve um primeiro episódio, a pessoa vai ter, se bem tratada, 50% de chance de ter um novo episódio. Né? Eu mantenho no mínimo tratamento por 6 meses após a remissão dos sintomas, que é para dar tempo do cérebro voltar para os eixos.
1: Compreendi. E doutora, tem que ter alguma coisa auxiliando assim na vida pessoal dessa pessoa para ela
0: Aí
1: conseguir sair da depressão?
0: vai depender do caso. Realmente vai depender do caso. Então, sabe essa pessoa, a gente tem que olhar a saúde clínica da pessoa. quais remédios ela está tomando, né? Tem uma série de coisas que podem interferir no humor.
1: Mas, por exemplo, eu queria dizer no sentido assim, por exemplo, a pessoa está com algum problema, né, específico, ou então é uma pessoa que fica muito em casa, sozinha. Como é que ela consegue, juntando com o remédio, também a viver uma vida mais, digamos, mais ativa?
0: Num caso desse, você tem que se perguntar o seguinte, e perguntar à pessoa, essa pessoa, ela já era isolada e o isolamento contribuiu para deprimir? Ou ela ficou isolada por conta da depressão? Se ela ficou isolada por conta da depressão, o tratamento já vai ajudar ela a sair do casulo. Mas se ela já era isolada antes, a gente tem que ver o motivo do isolamento e cuidar disso também, senão vai voltar. E aí pode ser uma questão para uma psicoterapia, pode ser uma falta absoluta de rede de apoio social dessa pessoa. Essa pessoa não tem família, é muito só. E aí a gente vai tomar ações que ajudem essa pessoa a formar uma rede de apoio. Então, essa pessoa religiosa, ela pode recorrer à comunidade religiosa dela. Essa pessoa tem outro interesse, que ela possa encontrar grupos que tenham o mesmo interesse, né? Então, veja que a gente tem que olhar a situação familiar, a situação social. Por isso que a gente diz que o tratamento é biopsicossocial. Qualquer tratamento, e não é só na psiquiatria, é qualquer tratamento na medicina, a gente tem que olhar isso tudo.
1: Compreendi. E a depressão, ela pode se manifestar de forma diferente em crianças, adolescentes, adultos?
0: Não. Em adultos é como eu lhe descrevi, em geral. Mas em crianças existe uma diferença. Então, o que que você vai ver? Não é tanto tristeza, mas a gente pode ver queda no desempenho escolar, uma tendência à criança se machucar ou adoecer, alterações no apetite, no sono. Todas essas coisas podem ser sintomas da depressão.
1: Sim, o bullying também, exclusão social nas escolas, não é isso?
0: O bullying vai agir mais como um fator desencadeante ou agravante.
1: Sim.
0: E é muito sério.
1: Com certeza. E como ajudar nesses casos?
0: Olha, aí tem que haver uma colaboração com as autoridades escolares e com as famílias. Porque nenhum profissional de saúde vai resolver uma situação de bullying, né? O bullying é uma coisa que vai envolver, para além da pessoa que pratica e da vítima, mas envolve todo o entorno. As pessoas, todos os alunos, por exemplo, que veem aquilo acontecer e ficam calados, né? Não é que eles sejam culpados, mas que eles acabam participando daquilo também, queiram ou não. Eles podem não participar, inclusive, por medo. Mesmo que o bullying seja com outra pessoa, mesmo que eles deem risada, mas aquilo vai afetar a saúde mental deles também. O próprio perpetrador do bullying tem que ver o que está acontecendo para que ele faça isso. Não basta ter uma ação punitiva. O que está acontecendo na casa dele que essa criança ou adolescente está tendo essas ações de violência?
1: Sim, com certeza. Deve ter algum motivo para ela estar praticando, né? Ó, tem uma pergunta para a senhora, doutora Miriam.
0: Ok.
1: No caso de adolescentes e jovens PCD, existe alguma medida preventiva para evitar a depressão?
0: Adolescentes e jovens, o quê?
1: PCD, né? Com pessoas com deficiência, né?
0: Ah, tá. Agora que eu. Na hora não me ocorreu. Tá bom, adolescentes e jovens PCD. Assim, precisa ter um trabalho da coordenação pedagógica e dos professores com a turma para isso, né? De introdução dessa criança ou adolescente, inspirar uma confiança maior nessa criança ou adolescente. Enfim, precisa ter um trabalho em conjunto com os alunos em geral, porque tem uma tendência a excluir o diferente. Existe uma tendência que é natural no ser humano e que pode ser trabalhada, né, para que tome uma direção diferente. Mas se você está me falando de prevenir a depressão, não, a gente pode reduzir as possíveis causas ambientais. Porque, veja bem, a depressão, ela é uma doença que a pessoa que tem, ela vai ter uma carga genética. Ela é uma doença de base genética. Mas para essa genética se manifestar, geralmente precisa ter alguma coisa ambiental ou até no próprio corpo da pessoa. Quanto maior, mais pesada essa carga genética, menos estímulo do ambiente vai precisar. O ambiente atua, né? E quando se produz o estresse ambiental, a pessoa, o corpo da pessoa produz mais cortisol. E esse cortisol vai mediar o RNA mensageiro, que é o que fica entre a reação emocional da pessoa e os próprios genes, e que vai modular a própria expressão dos genes. É o que a gente chama de epigenética, né? É muito, muito interessante.
1: Sim.
0: Agora,
1: Então, assim, não
0: dizem
1: tem
0: que a.
1: mesmo uma forma preventiva, exato, né?
0: Preventivo não, porque a gente não tem como prevenir a vida.
1: Sim.
0: Então, assim, por que que a gente hoje está falando tanto de saúde mental? Porque teve a pandemia. O que que aconteceu com a pandemia? Um estresse coletivo, um medonho. Concorda?
1: Sim, concordo.
0: Então, o que que começou a chegar aos consultórios da gente? Uma série de pessoas dizendo: doutora, eu nunca tive nada. Mas aí veio a pandemia e eu não estou bem. Ou pacientes que estavam de alta, tipo, há 10, 15 anos. Eu estava bem esse tempo todo, aí veio a pandemia. O que que aconteceu? São pessoas que continuariam na sua vida muito bem, sem nem saber que tinham uma carga genética e sem adoecer, mas com um estresse brutal que todo mundo passou por conta da pandemia, mesmo quem tinha uma carga genética mais leve e insuficiente para desencadear um processo de doença, acabou adoecendo. Entende? Então, a gente não tem como prever a vida da pessoa. A gente tem como controlar alguns fatores, como eu falei, o estilo de vida, as relações familiares e sociais. Isso aí a gente consegue intervir, né, e ajudar, né? Orientação toda criança, orientação aos pais, né? Mas não tem como controlar tudo. Se tem uma coisa que é verdade na vida, é que a gente

0: não tem controle de tudo. Não tem como.
1: Verdade, a gente até gostaria muito de ter esse controle, né?
0: Gostaria. E aí, na hora que adoece, vamos procurar ajuda.
1: Sim, com
0: É
1: certeza.
0: como a gente recupera a medida de controle.
1: Perfeito. Bom, doutora, nossa, a gente poderia ficar aqui a tarde toda, que com certeza tem muita coisa para falar sobre esse assunto. Nossa, só tenho a agradecer por a senhora ter vindo aqui hoje, trazer um pouquinho, né, do seu conhecimento para quem tá ouvindo a gente, né, que vive em um momento, né, principalmente aí de sofrimento emocional. Qual a principal mensagem que a senhora gostaria aqui de deixar para esses ouvintes?
0: Bom, é isso que eu venho repetindo. Primeiro, não é sofrimento emocional. Sofrimento emocional é quando seu time perde. A gente está falando de adoecimento. Então, a pessoa está passando por um processo de adoecimento, ou pelo menos suspeita que pode estar adoecendo, né? Puxa, eu suspeito que eu posso estar com a pressão aumentando, porque eu já fui algumas vezes na emergência e a pressão estava alta. O que que eu vou fazer? Eu vou para o cardiologista para controlar a pressão. Eu suspeito que eu possa estar num processo de adoecimento para me tratar e ficar bem, do mesmo jeito.
1: Quanto mais cedo começar esse tratamento, maior as chances de recuperação. É isso.
0: Sim, do mesmo jeito que qualquer outra doença, quanto mais uma doença fica sem tratamento, mais consequências ela vai ter para o organismo e para a vida da pessoa.
1: Ah, tá aí. Boa mensagem. Obrigada, doutora. Até uma próxima
0: Nada, um
1: oportunidade.
0: prazer.
1: Tá joia. Tchau, tchau.
0: Tchau, tchau.
1: Muito bem, gente. Conversamos aqui então com a doutora Miria Gorender, diretora secretária adjunta da ABP, Associação Brasileira de Psiquiatria na Bahia, e falamos aqui, né, sobre tristeza, depressão e como, né, sair, né, dessa situação. Bom, 2h31 em Brasília, meio-dia e 31 aí na região do Alto Solimões. Gente, que esclarecimentos, né, que a doutora trouxe. Então é isso, né, gente? Cuidar da saúde mental é muito importante, né? Como cuidar da saúde física, né? Ela trouxe um bom exemplo, né? A gente, tá com a pressão alta, a gente vai procurar, né, o médico cardiologista. Então, se a gente tá sentindo aí uma dor muito forte, né, um isolamento, né, essa depressão que não passa, com uma tristeza que é profunda, então aí sim a gente vai, né, para um médico especialista para a gente tratar, né? Os sintomas persistentes, né? Você fica, né, muito tempo só com aqueles pensamentos, com ansiedade, né? E sem exatamente um motivo aparente, né? Então, quanto antes a gente começar, mais chances a gente tem aí para sair, né, disso. Muito bom! Tem um pedido musical, é, Paty? O Bartô pediu. Oi, Bartô, como é que você está? Ele quer ouvir Aos Trancos e Barrancos. Oh, olha só, o seu William, seu amigo agora, ó. Pediu música igual o senhor, João Paulo e Daniel, Aos Trancos e Barrancos. Vai rolar, Gasparzinho? Gasparzinho quer assumir os trabalhos aqui agora, gente.

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0: gente, 2:38 em Brasília, 12:38 aí na região do Alto Solimões. E é pra lá que a gente vai agora, porque a gente vai falar com a Miss Lene Ferreira, que vai falar agora mais sobre o Festival Folclórico de Benjamin Constant. A gente soube que ontem ainda ia ter desfile dos bois. Vamos falar com a Miss Lene agora pra saber como é que foi. Oi, Miss Lene, boa tarde, tudo bom, amiga?
1: Boa tarde, Adileia. Boa tarde a toda a audiência do Nacional Jovem. Aqui o Alto Solimões, que está com você também, ouvindo esse programa maravilhoso. Tudo bem por aqui. Tudo muito intenso, né? Mas tudo bem. O solzão brilhando aqui. Eita. Já todo mundo na expectativa da apuração dos votos, dos bois, né? Mangangá e Corajoso aqui em Benjamin Constant, que será hoje à tarde, às 16h, Adileia.
0: Opa, então conta pra gente como é que foi ontem, Miss Lene.
1: Olha, ontem foi muito linda a apresentação, né? Começou a apresentação pelo Boi Mangangá, como eu contei para vocês. E depois, quando eu estava no meio da apresentação do Boi Mangangá, eu já tinha certeza que o campeão seria o Mangangá. E depois, quando começou o Corajoso, eu voltei a ficar com dúvida, porque os dois fizeram grandiosos espetáculos, né? Uhum. Com a cultura, a galera, é muito emocionante ver a agitação de cada galera se envolvendo com o espetáculo que é apresentado, né? Com os seus itens, a porta-estandarte, a sinhazinha, a indígena branca, que uhum. também faz uma apresentação, os bois, os versos, né? Os apresentadores que fazem um duelo muito intenso e bonito, contando a história e alfinetando um boi do outro, né? O contrário. E aí acaba que a galera se envolve de uma forma que parece assim que as arquibancadas vão despencar lá para dentro da arena.
0: Que legal.
1: Mas é muito emocionante, emocionante demais, assim, é de arrepiar, Leia. Oh. É uma experiência incrível.
0: Então, assim, no final você virou mangajosa também.
1: No final das contas, fiquei em cima do muro igual você. É porque, na verdade, o festival é lindo, né? O conjunto do festival é lindo. E eu acho que, assim, essa rivalidade mais intensa é mesmo das pessoas daqui, de Benjamin Constant e de Atalaia do Norte. Que Atalaia do Norte, Edileia, é o único município, os únicos municípios aqui do Alto Solimões que tem transporte via estrada, a BR-307. Então, dá para fazer esse trânsito de moto, de carro, de cavalo. Então, o pessoal de Atalaia vem em peso para Benjamin Constant prestigiar esse belíssimo espetáculo. E eles também vêm com as suas torcidas, Mangangá ou Corajoso. Como eu conversei com duas visitantes de Atalaia do Norte que vieram aí torcer pelo Corajoso. Então, você tem aí o áudio delas, né?
0: Isso, vamos ouvir então as

0: torcedoras aqui no Corajoso. Vamos
1: Seguindo
0: lá.
1: Aqui na cobertura do Festival Folclórico Benjaminense, encontrei torcedoras do Corajoso. Ela vai se apresentar aqui. Qual é o seu nome?
2: Meu nome é Maria Clara e sou de Atalaia do Norte.
1: Você torce pelo Corajoso faz tempo?
2: Olha, o meu amor assim, pelo Corajoso, ele veio recentemente. Então, tava querendo nesse negócio de descobrir, né, se eu era mangangá ou Corajoso. E findou que esse ano ele me escolheu.
1: Sério? Como é que foi essa escolha?
2: Bom, de entrar assim, na arena e presenciar que a gente se arrepia é uma sensação assim, sobrenatural.
1: A emoção. Você foi pela emoção.
2: Isso, foi pela emoção.
1: E qual o resultado que você acha que vai dar esse ano de 2026 no Festival Benjaminense?
2: Com certeza, Corajoso.
1: Corajoso. Ela está acompanhada também de uma amiga. Você também é a mesma torcida ou está dividida aqui?
3: Eu tô dividida, pra falar a verdade.
1: Vai decidir esse ano?
3: Sim, vou decidir esse ano, mas até agora é Corajoso.
1: Qual é o seu nome?
3: Meu nome é Andy.
1: Você é de Atalaia também?
3: Sou de Atalaia também.
1: Aí, gente, a torcida de Atalaia pelo visto vermelho e branca, Corajoso. Vermelhou por aqui. Muito obrigada, meninas. Um ótimo festival.
0: Ah, que legal! Eu achei engraçado ela falando. Ai, só senti um arrepio, aí eu vou decidir.
4: É isso mesmo. Acaba aquecendo a emoção mais forte, a escolha, né?
0: Sim.
4: A escolha. Eu acho que eu acabei ficando em cima do muro porque os dois me emocionaram muito. Então, eu acho que vou continuar sendo manganjoso mesmo, né? Metade mangangá, metade corajoso. Eu também falei com uma torcedora muito assim, enraizada no mangangá. Edileia, vamos ouvir?
0: Vamos sim, gente. Ó, estão perguntando se é a Miss Lene que tá conversando aqui comigo. Sim! Mandaram abraço pra você. Aguenta aí que já eu conto quem é. Mas vamos ouvir então a torcedora do Mangangá, vamos lá.
1: Estamos aqui agora com a galera do Mangangá, estou com a Taína Barbosa. Taína, o que você achou da apresentação? Vai dar Mangangá esse ano ou não?
5: Olha, eu tenho fé em Deus que vai dar Mangangá. Eu fui item do Mangangá por 14 anos, então eu sei exatamente como é a sensação de estar lá dentro. E eu sei exatamente como é estar aqui fora. Foi estrondoso, foi lindo, foi maravilhoso, foi harmônico. Eu estou muito orgulhosa do meu gol. Eu tenho certeza que vai dar Mangangá esse ano.
1: Ai, que legal, Taína. E qual item que você foi?
5: Eu fui praticamente quase todos os itens. Eu fui Rainha da Marujada, fui Poste-Estandarte, Morena Mela e finalizei como Rainha do Folclore.
1: Parabéns, então vamos torcer com você.
5: Vamos.
1: Pra sair desse jejum, né? 3 anos sem título.
5: Infelizmente, né? Alguns até duvidosos, mas o que a gente pode fazer, né? Eu não vou deixar de falar isso. Uns são bem duvidosos. Mas assim, estamos presentes, né? Vamos ver. Eu tô com fé em Deus que esse ano é nosso.
1: Qual foi a parte que mais te emocionou da apresentação do Mangangá?
5: Eu gostei muito do início, o final, que foi o conjunto folclórico, mas o ritual foi impecável. O ritual foi muito maravilhoso.
1: Tá certo. Vamos ficar na torcida amanhã, esperar esse resultado. Muito obrigada.
5: De nada, eu que agradeço. Boa noite pra vocês.
0: Não. Bom demais. E tá uma expectativa, né, Miss Lene? Porque o Mangangá não ganha há muito tempo, não é isso?
4: Exatamente. Tá uma expectativa muito grande. Olha que, apesar de eu ser mangajoso, eu tô querendo que o Mangangá ganhe, sabe? Porque eu senti que as pessoas estão meio tristinhas, assim, né? Eu acho que faz parte da saúde de qualquer festival, né? Ter esse... elevar a autoestima dos torcedores dos dois lados, né? Mas esse perfil, ele se repete em vários festivais, né? Aqui em Tabatinga também tem o Festival das Onças, que vai ser final desse mês, Edileia.
0: Que legal.
4: E que também faz bastante tempo que a Onça Pintada não ganha. Então, aqui em Benjamin Constant, ou é o Mangangá, né? Então, assim, vamos torcer para que saia o resultado que está, assim, na expectativa da torcida. Quem está ganhando não quer perder jamais, né? Mas quem está perdendo há muito tempo não vê a hora de ganhar
0: Sim,
4: esse título.
0: Sim, com certeza. Então, daqui a pouco né, pra vocês, 4 horas da tarde, 4 horas daí, não é isso?
4: Isso, opa. Que são 6 aí de vocês,
0: isso,
4: né?
0: Isso, então a gente vai descobrir aí, então, você vai ter que voltar aqui pra contar pra gente. gente o resultado.
4: Com muito prazer, vou voltar sim.
0: Ah, eu só sei que antes de você ir, Miss Lene, deixa eu dizer aqui, ó, Adalberto Carlos, falando que é super fã, tá? Meu abraço pra ela, sou fã dela. Olha só, Miss Lene.
4: Adalberto é demais, né? Ele acompanha, eu não sei como é que ele consegue, ele e a Milena acompanhar sim. todas as rádios ao mesmo tempo. Mas são maravilhosos. Um abraço pra você, Adalberto, lá de Campinas, São Paulo, né?
0: Isso.
4: Sempre nos dando a honra da sintonia e companhia e acompanhando um pouquinho da cultura de cada canto maravilhoso do nosso país.
0: É verdade.
4: É demais. E obrigada, Edileia.
0: Wesley
4: por
0: também.
4: Esse espaço.
0: Ah, e o Wesley também tá aqui. Abraça a Miss Lene, sou fã dela. Muito bom.
4: Oh, Wesley, um beijão pra vocês que nos acompanham com tanto carinho.
0: Demais. E a Milena também. Manda beijos pra Miss Lene.
4: Beijo, Milena, pra você. Milena é sensacional, né?
0: Isso.
4: Ela participa de várias formas de cada uma das nossas emissoras. E um abraço pra vocês que são a razão de nós fazermos essa comunicação todos os dias, não é, Edileia?
0: Com certeza. Ah, ela tá até lembrando aqui pra gente cantar parabéns pro Otto, né? Que foi aniversário
4: isso.
0: dele ontem, não é isso?
4: Foi ontem,
0: Oba!
4: É verdade. Teve então... bolo.
0: Eita! Ah, que maravilha. Vamos fazer festa pra ele então. Olha, que demais. Ele que também tava aí acompanhando, né? Esse festival,
4: sim.
0: né?
4: Ele acompanhou os primeiros dias desse festival aqui em Benjamin Constant, né? Chegou aqui na quinta-feira, ficou na sexta, no sábado. E no domingo de manhã retornou. E eu cheguei aqui no domingo e estou indo embora hoje no final do dia, né? Com o resultado dessa agremiação campeã, com essa expectativa aqui.
0: Tá certo. Então, manda parabéns pra ele, felicidades. Obrigada, Miss Lene, pela parceria. E amanhã você volta pra contar aí como é que foi o resultado, beleza?
4: Beleza, então. Um beijo grande pra você e pra todo o nosso país lindo, de 0 a 100 anos, que estão ouvindo o nosso canal, o Jovem. Obrigada,
0: Edileia.
4: Um beijo pra Patrícia, pra todo mundo que tá aí no estúdio com você.
0: Tá joia. Tchau, tchau.
4: Tchau.
0: E coisa boa, gente. Esse festival deve ser muito bacana, muito animado. Ó, um dia desses, quem sabe, né? A gente não vai lá prestigiar, né? Presencialmente trazer as informações de lá pra vocês. Ó, deixa eu trazer aqui agora. E Gaspazinho, o pessoal já tá passando aqui os palpites do Enigma Musical. Ah, não, a gente só tem que colocar a toada, né, dos bois. Nem que seja só um pedacinho pra você ouvir aí. O Gaspazinho vai colocar um pedacinho das toadas, né, do boi corajoso e do mangangá. Qual o primeiro, Gaspazinho? Tá aí. Esse é do corajoso, gente.

0: Gostoso ou Boi Mangangá? Oba! E aí, agora sim, vamos trazer aí o nosso enigma, porque tava difícil hoje, galera. Ó, não tava adivinhando, não, qual era o nosso enigma de hoje, Gasparzinho. É! Então vamos ver. Mas agora começou aqui a sair uns palpites. Os passarinhos resolveram, né, contribuir, né? Tanto que a Cursina chegou aqui falando, oi, Cursina, será que é isso? Ela, vamos ver se é, né, Didi? Vamos ver, vamos ver. Então, Cursina chegou dando o palpite dela. Meu amigo Odílio, oi, meu querido, estou ouvindo seu programa, amiga. Opa, agradeço a sua participação. Grande abraço, querido. A GG também chegou aqui para dar o palpite dela, falando boa tarde, Didi, boa tarde, Pipi, boa tarde, Patrícia, a todos. E o enigma de hoje é... Tá bom, então, beleza, GG. Agradeço aqui a sua participação e o seu palpite. E ela pediu aqui para cantar parabéns pro Otávio. Ah, obrigada! Que Deus abençoe sempre ele, né? Com muita saúde, paz e alegria. E aproveita, Didi, esses dias que você vai passar com ele. Com certeza, mando parabéns para ele com todo carinho, com todo meu amor, GG. Beijo para você. E aí ela, Didi, quem vai fazer o programa no resto da semana? O Nacional Jovem, gente, acredito que vai ser a Juju, tá? E o ponto deve ser o Frank, tá bom? A Marirandi tá aqui, né, desejando boa viagem, que Deus abençoe você, Didi. Cante parabéns pro Otávio, que esse dia seja repleto de amor, alegria e muitas realizações para ele. Que a felicidade, né, o abraço e que a vida continue aí, surpreendendo ele com momentos inesquecíveis. E que o ano novo dele, né, traga saúde, paz e muitas bênçãos. Parabéns, são os votos da amiga ouvinte Marirandi. Ai, que lindo! Oh, com certeza eu vou passar essa mensagem por escrito para ele, viu, Marirandi? Que coisa mais fofa! Beijo, minha linda! Tudo de bom aí pra você, tá? E o enigma de hoje é... Marirandi também deixou aqui, né, o palpite dela. Opa! Grande abraço pra você, querida! Adeilto também tá aqui. Oi, Edileia! Tudo bom? Uma ótima tarde a você, a todos os meus amigos e amigas. Tô aqui ligadinha na Fazenda Limeira, em Presidente Jânio Quadros, na Bahia. Olha aí o enigma. Ah, tá bom, Adeilto. Eita, que esses passarinhos voaram agora. Jesus amado. Vamos ver se vai dar tempo de colocar todo mundo aqui. Eu só sei que o meu amigo Zé Flamengo tá falando, olha eu aqui novamente, Didi, super ligado no Nacional Jovem, pra pedir a música Ninguém Vai Tirar Você de Mim, com Reginaldo Rossi. E ofereço pra você, Edileia, e pra todos que estão ligados no Nacional Jovem. Sou eu aqui, o amigo ouvinte Zé Flamengo. Beijão, Zé! Grande abraço aí pra você. Amei, viu? Laurência, boa tarde, amiga.
1: Bem com você?
0: Tudo bem.
1: Comigo tá tudo bem. Melhor agora que estou te ouvindo. Estou te ouvindo hoje à tarde.
0: Que
1: até
0: bom.
1: O som tá bom, viu? Agora à tarde.
0: Que maravilha, né, Laurência?
1: Estou passando para dizer para você que eu gostei dessa entrevista, viu, Edilei?
0: Ai, que bom.
1: Muito boa. Parabéns.
0: Graças a Deus.
1: Um abraço para todos. Boa tarde.
0: Que espero que tenha ajudado, viu, Laurência? Grande abraço aí pra você, minha querida. Valeu pela participação aqui também. Luzinha falando, boa tarde, Didi, boa tarde, Pipi. Didi, desde já desejo um feliz aniversário pro Otávio. Desejo muitas felicidades, saúde, paz, muitas bênçãos e vida longa. Que Deus o abençoe hoje e sempre, é o que eu desejo pra ele. E que você tenha uma boa viagem, que você descansa e curte bem, viu, Didi? Deus abençoe você e você volte em paz, tá bom, minha linda? E a Lu também comentou, né? Didi, gostei muito da entrevista. É muito bom a gente saber dessas informações, com certeza, Lu. Nossa, super instrutivo para todos nós, né? Beijo, linda! E aí ela tá mostrando aqui o porquinho. Ela falou, olha aí, Didi, o Pipi não tá, mas eu agora vou mandar a foto da leitoa. Essa é a primeira. Gente, ó, o Pipi ganhou uma leitoa da Luciana. Só que a Luciana falou que ele tem que ir lá buscar. Será que ele vai buscar essa leitoa? Ó, olha, menina, a leitoa é boa, viu? Rapaz, ô leitoazinha, hein? Jesus, é, ó, Pipi tá bem, hein?

Agora vamos ver, né? Desafio, né, Lu? Será que ele vai aí buscar? Eita, Jesus amado. Ai, ai. Beijo. Ó, tô aqui com a loirinha Neida, né? A Neida Pérez de Tabatinga. Oi, minha querida, tudo de bom? E aí ela cocina também pedindo pra gente cantar parabéns pro namorado. Ele é não, só namorado mesmo. Pro Otávio, tudo de bom pra vocês dois, porque a felicidade dele é a sua. Então os dois fazem aniversário. Parabéns, felicidade, tudo de bom. Que Deus abençoe grandiosamente. Oh, gente, obrigada, viu? Pelo carinho, obrigada por tudo que vocês estão mandando aqui de energia boa. Eu só posso agradecer a todos vocês, tá bom? Beijo no coração de cada um e agradeço de coração cada felicitação que vocês mandaram pra ele. E vamos lá, vamos revelar o nosso enigma pra gente se despedir aqui. Vamos lá.

0: está de
1: aí,
0: certa
1: forma. Aí, gente, a música é com Roberto Carlos Dia a Dia, viu, Adalberto Carlos? Você falou, né, que se fosse essa, é uma música belíssima, né? Mas é isso mesmo. Então, parabéns, demorou, mas vocês acertaram. Luciana, Adeilton, Adalberto Carlos, Lucina, Geraldo e Maria Andi. Obrigada, viu, pelo palpite. Miss Lene, né? Oh, Milena também deu o palpite. E é isso, gente. Esley também mandou o palpite, né? É, Esley também. Mas quem ganhou foi a Luciana Espíndola. Ela foi realmente a mais rápida aqui. Essa luzinha, mesmo demorando, ela foi a primeira. Beijo carinhoso pra vocês. A gente volta a se encontrar semana que vem. Gente, até. Tchau, tchau.

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2: Agora são 3 horas no horário de Brasília. Muito boa tarde, eu sou Daniel Ito e este é o Nacional Notícias com um destaque do momento. O destaque é que 5 adolescentes foram apreendidos e um adulto preso numa operação que investiga a morte de uma menina de 13 anos em Naviraí, no Mato Grosso do Sul. O grupo seria o responsável por induzi-la a se suicidar, viu, no mês passado, isso durante uma transmissão ao vivo na plataforma Discord. Assustador, né, gente? O repórter Gabriel Brum tá aqui ao meu lado e tem mais detalhes, então, da Operação Lívia pra gente. Gabriel, muito boa tarde.
3: Boa tarde, Daniel. Boa tarde a todos. Segundo essa investigação, esses menores e o adulto de 18 anos dirigiam grupos no Telegram e no Discord para atrair e submeter adolescentes à violência psicológica e física, como automutilação e suicídio. A ação da Polícia Civil do Mato Grosso do Sul teve o apoio do CyberLab, do Ministério da Justiça e Segurança Pública. O coordenador do CyberLab, Alessandro Barreto, contou que o caso da menina que morreu foi um espetáculo de horrores que durou 45 minutos sem que o Discord tomasse qualquer atitude.
0: Quando as pessoas obrigavam, ela faz isso, agora se pendura, posiciona a câmera. Quando acabou a live, teve uma enquete já. Alguém quer mais? Entendeu?

0: já para marcar para o dia seguinte. Então, assim, o que a gente vê é que não havia pedido para parar. Se tivesse ocorrido a interrupção, talvez não tivesse evoluído tanto.
1: Bem, Telegram e Discord foram notificados para derrubar esses conteúdos e perfis. Uhum. Foi pedido ainda uma investigação pela Agência Nacional de Proteção de Dados, que pode resultar em multas aí de R$50 milhões e a proibição do funcionamento desses serviços no Brasil aí na penalidade mais pesada. Uhum. As autoridades da investigação fizeram ainda um apelo durante essa entrevista coletiva, né? Que pais e mães olhem o que os seus filhos estão fazendo na internet, porque o perigo está lá.
2: É verdade. Olha, Discord, Telegram, são espaços aí em que essas coisas que a gente nem imagina acredita, inclusive levando, né, a esse caso aí do suicídio de uma menina de 13 anos lá no interior do Mato Grosso do Sul. É muito assustador. Gabriel, obrigado, viu, pelas informações.
1: E Daniel, sempre que a gente fala essa questão do suicídio, é importante lembrar, né, se a pessoa precisa de ajuda ou conhece alguém que está em risco, procure o CVV, que é o Centro de Valorização da Vida, no número 188 aí, para ajuda, para conversar, ter um apoio emocional, né?
2: Fundamental. O telefone 188, portanto, desse serviço. Gabriel, mais uma vez, obrigado pelas informações. 3:02. Esse foi o Nacional Notícias. Próxima edição às 4:00.
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0: Gasparzinho me acompanha nos trabalhos técnicos. Boa tarde, Gaspinho.
1: Boa tarde.
0: Antônio Miranda na programação musical. Patrícia Fontoura na produção, porque Betoca está de férias. E você aí conosco, né? E claro que você pode, além de ouvir este programa, você pode participar, você pode pedir música, você pode cantar a sua música no Rádio Q Nacional e muito mais, tá? Nosso WhatsApp para sua participação é o 61 996741568. Repetindo, 61 996741568. Ó, programa de hoje, desculpem, vamos ouvir novamente uma entrevista que a gente fez aqui sobre o câncer de bexiga, que é uma doença que atinge mais de 13 mil brasileiros por ano, mata 14 pessoas por dia. Nosso entrevistado foi o presidente da Sociedade Brasileira de Urologia, o Dr. Rony de Carvalho Fernandes. Esse bate-papo foi muito bom. Então hoje a gente confere novamente, tá bom? Além disso, teremos as notícias importantes do dia, Viva Maria, música da Amazônia e muito mais. Então vamos abrir aqui os trabalhos com Benito de Paula, Tudo Está no Seu Lugar. E depois tem Cláudio Zoli, Cada Um, Cada Um. Boa tarde.

Vamos nós, hein? Vamos nós. Vamos. Sabá, meu filho, sabá. Tchê, tchê.

0: Muito bem, 3h14, horário de Brasília. Esqueci de dar as boas-vindas também, boa tarde, para os ouvintes da Rádio Nacional AM de Brasília. Hoje a gente está em rede, né? Nacional AM de Brasília e Rádio Nacional da Amazônia. Bem-vindos e bem-vindas, tá bom? E vamos aqui aos destaques do noticiário. A gente começa com uma reportagem que, inclusive, repercutiu bastante nas redes sociais hoje sobre a urna eletrônica, né? Hoje teve um evento que mostrou a abertura da urna numa transmissão ao vivo pela primeira vez, justamente para combater as fake news. Vamos conferir a reportagem da Daniela Longuinho.
1: Pela primeira vez, a urna eletrônica de votação foi aberta em uma transmissão ao vivo direto da sede do Tribunal Superior

0: Superior Eleitoral em Brasília. A ação, divulgada pela TV Justiça nesta segunda-feira, faz parte da Semana Nacional do Sistema Eletrônico de Votação. Para o TSE, a demonstração de funcionamento da urna eletrônica por dentro busca ampliar o conhecimento da população sobre a segurança, a transparência e a auditabilidade do equipamento. Rafael Azevedo, coordenador de tecnologia eleitoral do TSE, explicou que a urna eletrônica é um equipamento composto por dois terminais ligados por um cabo, o terminal do mesário, onde o eleitor é identificado, e o terminal do eleitor, onde é registrado numericamente o voto. A urna funciona ligada à energia elétrica ou à bateria interna, sem conexão com internet, como destaca Azevedo.
1: Essa ausência de conexões Bluetooth, Wi-Fi, qualquer coisa sem fio, impede que qualquer um ataque a urna à distância. Mas ela também tem segurança suficiente para que, mesmo aberta, se alguém tentar atacar, não vai conseguir adulterar nada, nem colocar nenhum outro sistema, nem alterar votos, nem nada.
0: Durante o evento, foram apresentadas as quatro barreiras de segurança das urnas eletrônicas, presentes no teclado, no leitor biométrico, no processador criptográfico e na impressora, destinada à zerésima e ao boletim de urna. A zerésima é o relatório impresso antes do início da eleição e tem como função mostrar que as urnas não computaram votos antecipadamente. O coordenador do TSE explicou que os dados dos eleitores de uma determinada sessão são inseridos por uma mídia na urna eletrônica. Há também outro dispositivo de armazenamento que contabiliza os votos. Em caso de falha na urna eletrônica, um equipamento reserva passa a ser usado, com a transferência da mídia de votação, como explica Rafael Azevedo, do TSE.
1: A filosofia da urna eletrônica é desliga, liga, não funcionou, troca de equipamento. Os votos são sempre guardados aqui e aqui.
2: É um pendrive normal.
1: Isso. Antes de aparecer a tela FIM para o eleitor, aparece uma barra de progresso. Se a urna quebrar, eu vou tirar essa mídia, colocar em outra urna. A urna de continência não tem votos aqui. Quando ela ligar, ela vai verificar que os votos estão íntegros, vai copiar e vai continuar a votação.
0: O evento também foi uma oportunidade para destacar a segurança na fabricação das urnas eletrônicas, como explicou o representante de tecnologia do TSE.
1: A arquitetura de segurança e a arquitetura do equipamento inteiro é feita por servidores do TSE. Então, nós licitamos essa produção. A empresa tem que passar por mais de 150 testes durante a licitação, para depois que é contratada, ainda continuar desenvolvendo o projeto com os técnicos do TSE, da parte de hardware, da parte de software, da parte de firmware criptográfico, para que o projeto saia exatamente como o Brasil precisa.
0: Em conjunto com as atividades promovidas pelo Tribunal Superior Eleitoral, os TREs realizam ações em seus estados sobre o sistema eletrônico de votação até a próxima sexta-feira. Da Rádio Nacional em Brasília, Daniela Longuinho.
3: Muito bem, 3h18, horário de Brasília. Deixa eu só fazer uma correção, que eu falei que essa abertura da urna aconteceu hoje, na verdade foi ontem, como vocês ouviram na reportagem. Vamos saber da previsão do tempo para todo o Brasil, para essa previsão para amanhã, tá? Previsão de quarta-feira. Elizabeth Carmevisques, meteorologista do IMET, está na linha conosco, né, Elizabeth? Boa tarde, tudo bem?
4: Boa tarde, Juliana, e boa tarde a todos os ouvintes. Como é que vocês estão?
3: Tudo jóia, Elizabeth. Elizabeth, quais são os destaques para amanhã que você traz para a gente?
4: Destaques para amanhã seria o sul do Brasil. Uhum. Tem umas áreas de instabilidade subindo ali e a gente tem previsão de chuva a partir de amanhã. Logo no comecinho da manhã, ela sobe, assim, chega até o sul do Mato Grosso do Sul e um pedacinho de São Paulo. O restante do país vai ter um pouco de chuva mais nas bordas, né? No leste do litoral nordestino e também na parte norte da região norte, entre os estados do Amazonas e o estado de Roraima, uhum. Basicamente.
3: Aqui para Brasília continua aquela previsão de baixa umidade que requer atenção ou melhora um pouco?
4: Olha, vai ter uma entrada de nuvens ali, vai diminuir um pouquinho a sensação de calor. ainda vai ter o aviso ali de baixa umidade, mas talvez ele não vai chegar, sei lá, 20%.

0: 40%, vai chegar somente a 30%. Então, ele vai ter umas nuvenzinhas ali para aplacar um pouquinho esse calor que a gente está sentindo.
1: Uhum. Eu te interrompi, você ia falar de outra coisa, né, Elizabeth?
0: Oi?
1: Eu acabei te interrompendo, você ia trazer outra informação?
0: Ah, eu ia falar justamente isso, que assim, basicamente no Brasil vai chover nas bordas e o tempo vai ficar seco.
1: Perfeito. Tem algum destaque de temperatura ou não?
0: É, o destaque de temperatura vai ser da região norte e nordeste. Vai ter alguns locais que podem alcançar temperaturas de 38 graus. É, na parte norte do Mato Grosso, na região centro-oeste, na parte norte do Mato Grosso, 38 graus pode, na região nordeste, 38 graus pode ser alcançado no interior do Piauí. E na região norte, entre os estados de Amazonas e Pará, ali no, na divisa entre os dois, também pode alcançar algumas temperaturas próximas de 38 graus. Tirando isso, as mínimas vão ficar mais ou menos agradáveis em todo o país, mais para o sul, entre 10 e 8 graus, e ao norte, algumas mínimas podem alcançar 14 graus. Mas são temperaturas mais agradáveis para amanhã.
1: Tá certo, Elizabeth. Olha, muito obrigada pelas informações. Uma ótima terça e uma ótima quarta para você, tá bom?
0: Igualmente, Juliana, para você e para todos os ouvintes.
1: Um abraço. Obrigada. Tchau, tchau. A gente conversou com Elizabeth Carmevisques, meteorologista do IMET. Agora 3h21, horário de Brasília. Tem uma outra reportagem aqui que achei bem importante, que também teve grande repercussão no dia de hoje, falando de uma operação que mirou suspeitos de planejarem, gente, atentados durante as eleições. A reportagem é do Gabriel Brum.
2: Uma investigação em 5 estados mira 8 suspeitos por planejarem ataques em Brasília durante as eleições. Os suspeitos têm idades entre 19 e 31 anos e são de Santa Catarina, Paraná, Rio Grande do Sul, São Paulo e Pernambuco, de acordo com a Polícia Civil do Distrito Federal. A apuração começou a partir de um relatório produzido pelo Cyberlab, do Ministério da Justiça e Segurança Pública. Os policiais identificaram que os investigados discutiam pelo Telegram invasões em Brasília, seleção de alvos de ataques, análise de mapas e compartilhamento de plantas arquitetônicas e modelos tridimensionais de prédios. Ainda compartilhavam manuais para fabricação de explosivos. Segundo o Ministério da Justiça, o grupo extremista usava aplicativo de mensagens para disseminar conteúdos neonazistas, antissemitas e misóginos, além de recrutar integrantes. A Operação Rede Interrompida apura em tese os crimes de associação criminosa, incitação ao crime e crimes de racismo, por enquanto, sem enquadramento dos fatos na lei de terrorismo. Além das polícias civis dos estados, a operação tem apoio do Ministério Público de Santa Catarina e da Agência Brasileira de Inteligência, a ABIN, da Rádio Nacional em Brasília, Gabriel Brum.
1: Olha, gente, ouve essa história agora. Moradores de Belém usam canal poluído como praia após obra de dragagem. Tem reportagem do Marcos Aleixo, da Rádio Cultura de Belém, contando essa história pra gente.
3: A nova proposta de verão em Belém, a praia improvisada às margens do canal do Tucunduba, viralizou nas redes sociais. Moradores das proximidades estavam aproveitando o período de maré alta e uma área atualmente em obras para usar o canal urbano como balneário. Apesar do clima de descontração e brincadeira, o alerta da área de saúde é para os perigos do contato com a água poluída. O canal passa por um projeto de requalificação coordenado pela Secretaria de Estado de Obras Públicas. Recentemente, o trecho foi submetido a um processo de dragagem, que removeu sedimentos do fundo e alargou. Foi essa intervenção que abriu espaço nas margens, utilizado agora pelos frequentadores. O enfermeiro do Centro de Informações Estratégicas de Vigilância e Saúde, David Aurélio do Rosário, comentou sobre a fiscalização na área.
4: Fizemos um acionamento através da Segbel, para que nos apoiasse na fiscalização do entorno, né, evitando com que a população utilizasse como área de balneário a margem do canal. Né, então, a gente tem tido uma comunicação aí efetiva com eles e na dispersão da população caso isso ocorra.
3: A SESB informou que acionou a Secretaria Municipal de Segurança, a Ordem Pública e Mobilidade de Belém para apoiar a fiscalização por meio da Guarda Municipal. Equipes de Educação em Saúde da Coordenação de Endemias foram direcionadas ao local para realizar ações de orientação, conscientização junto aos moradores sobre os cuidados necessários e medidas de prevenção. David Aurélio deu detalhes dos procedimentos.
4: Esse trabalho ele deve se estender por mais um determinado período com as

0: são as mais específicas. A partir do alerta para os serviços de saúde, cada unidade estabelece a sua ação específica, né, através da busca ativa, de visita domiciliares, através dos agentes comunitários de saúde e através dos próprios profissionais que atendem ali dentro do estabelecimento de saúde.
1: Marcos Aleixo, da Rádio Cultura de Belém, para a Rádio Nacional em Brasília.
2: Olá, gente. Tem reportagem aqui de Rafael Lopes, da Rádio Educadora FM, falando da baixa temporada, né, que propicia turismo mais barato para quem pesquisa e consegue muitas vezes achar melhores preços. Vamos conferir.
3: Passagens aéreas e hospedagens costumam ficar mais baratas no período de menor procura. Além da redução de custos, o viajante também encontra destinos menos movimentados. O professor de hotelaria do Senac Bahia, Albérico Teixeira, explica as principais vantagens da baixa temporada.
4: Eu acredito que você tem mais tempo livre para circular, menos movimento. Os grupos são menores que frequentam a cidade nesse período, geralmente, né? O que permite experiência personalizada, porque o sujeito que vem com um grupo menor e a cidade está mais vazia, ele pode fazer coisas que, quando há um grande número de turismo, ele não pode fazer. Você vai encontrar preço melhor na hotelaria.
3: Mas nem tudo é vantagem. Em alguns destinos, a redução do fluxo de turistas pode significar menor oferta de passeios, horários reduzidos de atrações e até serviços funcionando em escala diferente.
4: Na Europa é muito comum que algumas cidades, cito o exemplo de Maiorca, cidade onde eu trabalhei, que eles fecham no inverno, na baixa temporada, não funciona nada. Existe um público muito frequentador da baixa temporada, né? São as pessoas de maior idade, geralmente. Os grupos LGBTQIA+, são grupos que frequentam esse período também.
3: Segundo Albérico Teixeira, algumas medidas simples ajudam a aproveitar melhor o período.
4: As pessoas que viajam na baixa temporada podem fazer um levantamento da hotelaria, da localidade, mas tem gente, é muito quente naquele momento, os hotéis estão fechados, existem pousadas, albergue da juventude, Airbnb, vai descobrir essas possibilidades de viagem, que são viagens mais econômicas, que geralmente é a pessoa de menor poder aquisitivo que vai viajar nesse período, né?
3: É por isso que pesquisar o destino e planejar o roteiro com antecedência podem tornar a experiência ainda mais tranquila. Da Rádio Educadora FM, diretamente de Salvador, Rafael Lopes para a Rádio Nacional.
2: Muito bem, 3h27, horário de Brasília, a gente segue com música. Vamos ouvir AGP, Menina de Cabelos Longos.

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0: gente vai falar hoje, pessoal, sobre o câncer de bexiga, tá? É uma doença que atinge mais de 13 mil brasileiros por ano e chega a matar 14 pessoas por dia. E recentemente, pessoal, 6 entidades brasileiras ligadas ao diagnóstico, ao tratamento e à defesa dos pacientes com câncer lançaram a primeira diretriz para o tratamento do câncer de bexiga. Esse documento reúne evidências científicas mais recentes e traz mudanças importantes para o acompanhamento, tratamento da doença. Então, vamos conversar sobre esse assunto agora ao vivo com o presidente da Sociedade Brasileira de Urologia, o Dr. Rony de Carvalho Fernandes. Dr. Rony, seja bem-vindo aqui ao Tarde Nacional, tudo bem?
1: Boa tarde, é um prazer estar aqui representando a Sociedade Brasileira de Urologia e estou à disposição dos seus ouvintes.
0: Ah, a gente agradece muito, Dr. Rony. Até antes mesmo da gente falar sobre essas diretrizes, queria falar um pouquinho sobre essa doença, que não é tão falada, né, doutor Rony? Mas parece que é importante também falarmos, né, sobre diagnóstico e tudo mais, porque é uma doença um pouquinho silenciosa ou não?
1: Então, o câncer de bexiga, ele é um câncer que muitas vezes os sintomas acabam sendo negligenciados, porque o sinal de alerta principal é o sangramento na urina. E esse sangramento, muitas vezes, é intermitente, ele vai e volta. E os pacientes, principalmente os homens, que é mais frequente, acabam achando, normalizando. Ah, sangrou um dia, parou, voltou. Então, um dos sinais de alerta.

0: alerta do câncer de bexiga é o sangramento na urina. Então, homens e mulheres a partir de 50 anos que têm algum sangramento na urina devem ficar alerta e preocupados, uhum. principalmente se forem pessoas que fumam, né? O tabagismo é um dos principais causadores de câncer de bexiga, né?
1: Entendi. Além do tabagismo, tem outros fatores de risco, doutor?
0: Existe sim. O envelhecimento já é um dos fatores de risco para o câncer de bexiga. Então, é uma doença que se dá com as pessoas na terceira faixa etária, né? A partir dos 50 anos. Outro fator de risco seria a exposição a certos produtos químicos, principalmente produtos industrializados, que a gente pode inalar, por exemplo, tintas, substâncias que entram pelo nariz inalando, ou até mesmo ingerindo por boca, corantes. Isso tudo vai ser eliminado da urina e pode desenvolver o câncer de bexiga, né?
1: Nossa! Tem algum agravante ligado também ao histórico familiar ou não?
0: Então, os estudos que avaliaram famílias que têm histórico de câncer de bexiga estão mais ligados à exposição familiar, né? Pessoas que fumam próximo ou que estão na mesma, não existe um estudo genético, ou seja, uma transmissão genética do câncer de bexiga de pai para filhos ou da forma hereditária. Isso é mais raro. Uhum. O mais frequente realmente são famílias que estão expostas aos mesmos fatores que desenvolveram o câncer.
1: Que coisa, doutor. Tem relação com o uso prolongado de alguns medicamentos também, esse tipo de câncer?
0: Existe sim. Por exemplo, alguns medicamentos, inclusive até alguns medicamentos de uma geração, das primeiras gerações dos tratamentos de quimioterapia, esses medicamentos poderiam ir para a bexiga e quando eliminado da bexiga, ficando parado ali na bexiga, poderia desenvolver tumor. Alguns tipos de anti-inflamatórios também têm uma correlação. Então, existe sim uma ligação de alguns medicamentos que podem desenvolver o câncer de bexiga.
1: O senhor falou que o tabagismo, de fato, é um dos principais vilões aí. E vi, inclusive, que essas novas diretrizes, né, vêm reforçando, inclusive, a importância da pessoa parar totalmente com o tabagismo. Isso faz parte, inclusive, do cuidado ao paciente, para a gente ver como pode ser determinante essa questão do tabagismo, né, doutor?
0: Exatamente. A Sociedade Brasileira de Urologia e outras 5 sociedades médicas e até sociedades sem fins lucrativos, que são as sociedades que cuidam dos pacientes, se juntaram para escrever em conjunto uma diretriz onde a gente faz toda a trajetória do paciente, desde o diagnóstico até o tratamento. E realmente é muito importante a exposição ao cigarro, né? O cigarro, ele gera vários tumores no nosso corpo e o tumor de bexiga é um dos principais que tem uma ligação direta, o tempo de exposição e a esse cigarro. E não só quem fuma, mas também os parentes de quem convive com quem fuma também tem uma chance aumentada de ter o câncer.
1: Os fumantes passivos, né, doutor?
0: Exatamente, esse é o termo correto.
1: Entendi. O senhor falou, né, que há uma situação de subdiagnóstico, né, com relação a essa doença. Quando diagnosticado, como que é a abordagem, doutor Rony? Ela é multidisciplinar? Como que se dá o tratamento para essa doença?
0: É uma ótima pergunta. Então, na suspeita de um tumor, né, com sangramento na urina, sintomas de ardência, aumento da frequência urinária, que são sintomas secundários aí, do tumor de bexiga, o diagnóstico deve ser feito através de um exame de endoscopia, onde a gente olha a bexiga por dentro, tira pequenos fragmentos, que é chamada biópsia, para confirmar com o médico patologista, um outro profissional muito importante que participou da diretriz, a Sociedade Brasileira de Patologia. E quando esse tumor está numa fase mais avançada, nós precisamos também dos oncologistas clínicos que também compuseram esse consenso para nos ajudar no tratamento adjuvante, o tratamento que a gente faz em conjunto para a gente ter uma resposta melhor dos tratamentos cirúrgicos e também com os medicamentos de quimioterapia, imunoterapia que a gente associa ao tratamento.
1: Entendi. E eu vi que muitas recomendações, doutor Rony, têm a ver com a recorrência, a reincidência da doença, né? É uma doença que a pessoa que faz um tratamento para o câncer de bexiga tem que estar atenta a essa possibilidade da doença logo voltar?
0: Sim, o câncer de bexiga, em algumas situações, ele é muito agressivo. Ele acaba invadindo a bexiga, invadindo até outros órgãos. Quando ele está somente dentro da bexiga e não compromete a musculatura, né? O músculo da bexiga está livre, ele está só na camada interna da bexiga, que é chamada mucosa, a gente consegue retirar essa mucosa, retirar esse tumor e tratar ali naquele local para que o tumor não volte. A chance, que é o que você falou, de um tumor voltar, que a gente chama de recidiva, é 50%. Para a gente, ou seja, é jogar uma moeda, né? Uhum. Metade vai voltar e metade não vai voltar. Para a gente diminuir essa chance de voltar, a gente usa medicamentos dentro da bexiga que diminui a chance desse tumor voltar. Então, são tratamentos com vacinas, são tratamentos com medicamentos de quimioterapia que a gente põe dentro da bexiga. Isso quando o tumor está só na camada interna da bexiga, que chama mucosa. Quando ele invade o músculo, aí a cirurgia já é um pouco maior. Muitas vezes a gente tem que tirar a bexiga, reconstruir, fazer uma nova bexiga para que esse indivíduo tenha uma boa qualidade de vida.
1: Nossa. E, doutor Rony, o senhor falou, né, do exame de endoscopia para diagnosticar, né, chegar ao diagnóstico dessa doença. Esse exame de urina comum que a gente faz, ele é capaz de apontar que alguma coisa não vai bem ou não?
0: Sim, no exame de urina normal, a gente chama que é um exame de rastreamento, né? Você pode já identificar se tem sangramento microscópico, né? Uhum. Que a gente não vê a olho nu, mas no microscópio você vê que tem muito mais células de sangue. Então, isso já pode ser um sinal de alerta, e aí isso nos leva a fazer um exame de imagem, um ultrassom, uma tomografia, e até mesmo essa endoscopia que pode confirmar o tumor, né?
1: Olha, então, para a gente ver a importância desse exame, que às vezes ele é visto, né, pelo paciente como menos importante que o exame de sangue. E olha aí, sim, ele já dá muitas pistas também sobre o nosso corpo, né, doutor?
0: Exatamente. E é um exame amplamente disponível no SUS, que pode ser muito bem realizado em qualquer lugar do nosso país, é um exame simples e que vai identificar se tem ou não sangramento na urina, né?
1: Uhum. E o senhor falou que essa doença afeta mais os homens, é isso mesmo?
0: É, mais frequente nos homens, uhum, mas tem aumentado nos últimos anos nas mulheres, né? As mulheres, infelizmente, têm aumentado a carga tabágica, têm, seguindo um mau exemplo dos homens, aumentaram o uso do cigarro, né?
1: Entendi. Bom, a boa notícia também, né, doutor, que junto com essas novas diretrizes, a notícia também de novos tratamentos, né? A medicina vem avançando muito, ainda bem, né, doutor?
0: Sim, a medicina e também em conjunto com as pesquisas que estão feitas em universidades e também por laboratórios que fazem pesquisas sérias e muito bem conduzidas, né, são as chamadas pesquisas clínicas, têm encontrado caminhos e uma série de alternativas para a gente aumentar a quantidade e também melhorar a qualidade de um paciente que tenha câncer de bexiga, aumentando, uhum, os índices de cura, né? Então, hoje a gente tem tratamentos mais inovadores de quimioterapia, imunoterapia e até mesmo tratamentos mais focados, que a gente chama de terapia dirigida para aquele tipo de tumor. E a oncologia, ela consegue dividir os tipos de tumor e tipos de pessoas com tratamentos muito mais bem selecionados para o perfil mais adequado, né?
1: Uhum.

0: É, doutor Rony, então a gente tem que fazer a nossa parte, não é mesmo? Primeira coisa, largar o cigarro para quem fuma, né? A gente faz tantas entrevistas por aqui relacionadas à saúde, e olha, unanimidade, o cigarro prejudica a saúde como um todo, né, doutor Rony? E aí, falando especificamente desse câncer de bexiga, é um fator determinante. Tem outras coisas que a gente pode fazer, não digo como prevenção, mas como a gente pode fazer para cuidar melhor desse órgão, doutor Rony, da nossa bexiga? Tem coisas que a gente pode evitar ou fazer no nosso dia a dia?
1: Sim, a bexiga, ela sofre influência de tudo que a gente ingere por boca ou aspira pelo nariz. Então, isso tudo, ou medicamentos que a gente toma. Então, comer de forma adequada, ter uma boa qualidade de vida, beber bastante líquido, não segurar muito tempo o xixi na bexiga e não ingerir muitos corantes, substâncias industrializadas, não fumar. E quando for usar algum tipo de medicamento, sempre avaliar com o médico o período daquele medicamento, não ficar tomando medicamento sem uma prescrição. Isso tudo pode garantir uma boa saúde da bexiga ao longo dos anos, né?
0: Perfeito. E manter os exames em dia também, né, doutor Rony?
1: Exatamente. Consultas periódicas, bom estilo de vida, controlar o peso, não ingerir cigarros, e não só cigarros, esses cigarros eletrônicos, essas inalações de substâncias como o narguilé, tudo aumenta o risco de câncer de bexiga.
0: Perfeito. Doutor Rony, olha, muito obrigada pelas informações. Foi ótimo conversar com o senhor. Acho que todo mundo agora está, né, munido de boas informações para tomar as melhores decisões, né? Que é disso que a gente está falando. Obrigada, viu, doutor Rony? Um abraço
1: Obrigado
0: muito
1: pelo convite.
0: grande.
1: Em nome da Sociedade Brasileira de Urologia, a gente agradece a importância desse veículo, desse canal e contato com a população. Muito obrigado, um excelente programa e uma boa tarde a todos os ouvintes aí.
0: Obrigada, doutor Rony. Um abraço, até a próxima.
1: Até a próxima.
0: Tchau, tchau.
1: Obrigado. Tchau, tchau.
0: Eu conversei com o presidente da Sociedade Brasileira de Urologia, Rony de Carvalho Fernandes, sobre o câncer de bexiga, né, e as novas diretrizes aí a respeito de diagnósticos, tratamento. Muito bom esse bate-papo. Horário de Brasília, a gente segue ouvindo música. Vamos de Thiaguinho, ousadia e alegria.

Muito bem, 3h53, horário de Brasília. Ouvimos Lulu Santos, a Milena Caroline aqui de Brasília, né, Mi? Que falou, Ju, tá em rede hoje, tô aqui na escuta pelo radinho normal. E aí ela falou, Ju, nem vou pedir música, pois já estou servida com a do Lulu Santos. Eu também, viu, Milena? Essa canção do Lulu, que é uma parceria dele com o Nelson Motta, né? As parcerias deles renderam... A parceria deles rendeu músicas lindas. Essa música é muito incrível, né? Quando a gente para pra pensar mesmo na letra, essa coisa da vida, né? Que vem em ondas como o mar. Então a gente tem que saber a hora de expandir, a hora de recolher. Tem que saber que uma hora a gente sobe, outra hora a gente desce. As coisas são cíclicas, né? Na vida. Então, eu amo essa canção. Que bom que você gostou, tá, Milena? Um beijo pra você. Um beijo aqui também pra Adalberto, querido, de Campinas, São Paulo.

0: que falou, Ju, aí aqui ele tá falando da música Menina dos Cabelos Longos, né, que a gente rodou mais cedo com a GP. Ele falou, que música linda, é uma verdadeira pérola com a GP. Eu mesmo já solicitei aí algumas vezes. Me lembro a fazenda do meu avô materno. Eu, criança, ficava imaginando esse local que a letra da música se refere. Ai, Adalberto, você é um cara muito sensível, né? E a música toca no seu coração, assim, num lugar muito especial, né? Ele mandou um áudio aqui pra gente também.
1: Olá, Juliana.
0: Oi,
1: Maia.
0: Meu lindo. Boa tarde.
1: Boa tarde.
0: Tudo bem?
1: Tudo bem contigo?
0: Tudo bem.
1: Boa tarde, Gasparzinho. Boa tarde.
0: Patrícia.
1: Patrícia Fontoura.
0: Opa, todo
1: Alberto
0: mundo
1: Simpone,
0: te dando
1: parece
0: um
1: que
0: oi.
1: Tá de férias.
0: Isso.
1: E boa tarde a você, ouvinte do nosso Tarde Nacional. Hoje, um dia nublado em Campinas, com 26 graus. É um dia super gostoso. Ficando em casa, como eu disse, a Didi, menina do céu, uma preguiça que você nem imagina. Hoje estou preguiçoso. Hoje eu estou só para a preguiça mesmo. Juliana, se possível, eu gostaria de escutar uma canção com Roberto Carlos, O Dia a Dia, tá bom? Ai, meu carinho vai para cada ouvinte aí na sintonia.
0: Obrigada.
1: E para todos da sua equipe. Beijos, gratidão sempre. Adalberto Carlos Gomes, Campinas, São Paulo.
0: Obrigada, meu amor. Um beijão para você. Ótima terça-feira, ótima semana. Tem essa aí, Gasparzinho? Bora de música, intervalo, eu volto já.

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1: Agora são 4 horas em Brasília. Boa tarde para você. Eu sou Bianca Paiva e este é o Nacional Notícias com o destaque do momento. Vamos falar das bets e a notícia é para quem não está conseguindo se livrar da dependência em jogos e apostas. Porque esse público agora vai contar com uma assistência maior por teleatendimento no SUS. Quem explica é a Priscila Mazenotti.
2: O SUS ampliou as consultas psicológicas virtuais para quem tem compulsão por jogos e apostas online. Antes eram 600 atendimentos por mês. A partir desta terça-feira, serão 100 mil. Isso por conta da procura. O atendimento é de graça, sigiloso e feito por videochamada. Vamos então ao passo a passo. Primeiro, a pessoa tem de entrar no Meu SUS Digital e ali no Mini Apps, selecionar a opção Agora tem especialistas em saúde mental para quem aposta. Depois disso, é preciso fazer um autoteste, responder sinceramente às perguntas, aceitar o termo de uso e preencher o formulário sobre a situação. Esse autoteste foi elaborado por especialistas, como explica a secretária de Informação e Saúde Digital do Ministério da Saúde, Ana Estela Haddad.
3: Nesse autoteste, que é validado pelo Instituto de Psiquiatria da USP, professor Hermano Tavares, ele vai ter um resultado e desse resultado ele vai poder se cadastrar para um teleatendimento, ele cadastra seus dados, as questões da LGPD estão lá atendidas, a questão do sigilo, do cuidado.
2: Detalhe, dá para pedir atendimento para o apostador ou para algum familiar. E depois disso é só aguardar o agendamento da consulta e as orientações.
1: É isso, o recado dado da Priscila Mazenotti. 4 horas e 2 minutos, esse foi o Nacional Notícias. Próxima edição às 5 horas.
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Estamos de volta, 4:02, horário de Brasília. Estamos em rede, Rádio Nacional da Amazônia, Rádio Nacional AM de Brasília. E vamos para a nossa segunda hora de programa, tá? Ainda tem muita coisa boa para rolar por aqui. Tem Viva Maria, música da Amazônia, algumas notícias importantes aqui. E, desculpem, é claro que tem você também participando pelo nosso WhatsApp, que é o 61 996741568, tá? Vamos abrir esse bloco com música. Vamos de Fagner, Mucuripe, depois João Nogueira, Nona Madeira.

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1: Oi, oi, gente amiga desse nosso programa, que a partir de hoje até a próxima sexta-feira vai estar na celebração dos 20 anos da Lei Maria da Penha, participando de debates, falando sobre inovações legislativas, desafios, novos horizontes.

0: Arte, que prazer tê-la aqui no nosso Viva Maria, tudo bem?
1: Que ótimo, Mara. Agradeço demais. Estou me sentindo já super bem-vinda, super acolhida nesse programa maravilhoso que é tão importante, né, para os direitos das mulheres.
0: Pois é, aqui estamos nós, celebrando essas 2 décadas, né, de enfrentamento à violência, no que pese as dificuldades que são cada vez mais desafiadoras, né? Porque a todo momento é aquela história. A gente avança e retrocede. A gente sabe que mudar uma cultura misógina, né, principalmente machista, não é nada fácil, né? E você na OABDF certamente tem essa consciência mais do que clara no caminho das ações que vocês desenvolvem, não?
1: Com certeza, Mara, a gente tem a clareza, né, de que nós estamos enfrentando um problema que é um problema estrutural, ou seja, ele existe desde a educação dos nossos meninos, né, das nossas meninas, das nossas crianças. Então, de fato, mesmo que nós vejamos muitos avanços, né, que têm acontecido nos últimos anos, as mulheres principalmente se conscientizando de que elas são sujeitas de direito, né, isso é muito importante elas conhecerem os direitos que elas mesmas têm, a gente vê que esse avanço ele acontece em ondas, né? Então, primeiro ele vem com a conscientização, mas em contrapartida, para o sistema patriarcal se manter, as formas de controle precisam também ser intensificadas. E isso tem acontecido, né? A gente tem visto aí os movimentos dos masculinistas, dos red pills, né? A cada vez que as mulheres ficam mais libertas, né, esses movimentos vêm aparecendo.
0: Inclusive a machosfera, né?
1: E isso, exatamente, eles vêm aparecendo aí em contrapartida. Então, de fato, né, esse assunto ele precisa ainda ser debatido, ele precisa ser falado, a gente precisa de eventos assim para agregar, né, todas as mulheres que se sentem interessadas aí em aprender mais sobre o assunto.
0: Pois é. E para isso nós vamos estar juntas, inclusive na próxima sexta-feira, 7 de agosto, dia da promulgação da Lei Maria da Penha, a partir das 8h30 da manhã, nós vamos estar no auditório José Paulo Sepúlveda Pertence, sede da OABDF, que para quem não conhece Brasília, fica no finalzinho da Asa Norte, na 516, Bloco B, Lote 7. Já fica o endereço. Quem quiser chegar é mais do que bem-vindo. Já tem muitas pessoas querendo saber se haverá transmissão online.
1: Então, esse evento vai ser um evento eminentemente presencial, né? Porque nós queremos essa troca tete a tete ali, né? Então, de verdade, nós estamos muito empolgados, muito satisfeitos aí com esses preparativos, né? Inclusive, entendemos que essa será a melhor oportunidade para celebrar as mulheres notáveis, né? Todas aquelas mulheres que estiveram ali na liderança, né? Encabeçando aí a escrita do anteprojeto da Lei Maria da Penha, as discussões feministas, né? Mulheres que estavam à frente de seu tempo. Dentre elas, nossa querida Mara Regia, que
0: Oh, meu
1: estará
0: Deus.
1: conosco, né? Yaris Cortez também,
0: Sim.
1: Jaqueline Pitangui. Então, vai
0: Sim.
1: ser uma mesa muito rica, né? Nossa mesa de encerramento, fechando realmente com chave de ouro aí o nosso evento.
0: Oh, com toda certeza, né? Um evento que começa às 8h30 da manhã, não quer demais dizer, com uma programação muito intensa, né? E nela vocês se estruturaram de forma a falar também sobre as inovações legislativas. Algum ponto que você já pudesse antecipar aqui para a nossa audiência?
1: Claro, nós vamos ter um painel especificamente falando sobre vicaricídio, né, que é uma nova lei que nós temos aí no ordenamento jurídico brasileiro. Sempre bom lembrar também, Mara, que não é um evento só voltado para a advocacia, tá? A gente vai receber também estudantes de direito e pessoas curiosas, né? Nós estamos muito empenhadas em fazermos algo muito didático, de forma que todas as pessoas possam participar do debate, né? Então, nós temos em destaque aí painéis sobre o vicaricídio e sobre também a nova lei do feminicídio, né? Que subiu o status do feminicídio a crime autônomo. É importante falar isso também, né? Com a
0: Beleza.
1: maior pena do Código Penal. Então,
0: Pois
1: a discussão vai ser bem rica.
0: é. Não tenho dúvidas, porque, inclusive, nós vamos estar ouvindo aquelas que foram as artífices do consórcio que deu origem à Lei Maria da Penha. Falo

0: Tudo bem, estamos de volta, 4h25, horário de Brasília. Gente, olha que bacana essa reportagem do Madison Euler, contando, desculpem, que o Centro Histórico de São Luís recebe um festival de música indígena. Vamos ouvir.
1: São Luís do Maranhão recebe a partir desta terça-feira mais uma edição do Festival Indígena.br, que celebra e valoriza a diversidade musical dos povos originários. As apresentações acontecem no Centro Cultural Vale Maranhão, que fica no Centro Histórico da capital. Elas fazem parte da programação do Agosto Indígena, mês dedicado a destacar a luta, a resistência, a cultura e o protagonismo dos povos originários, que tem como data principal o Dia Internacional dos Povos Indígenas, celebrado em 9 de agosto. Nesta terça-feira, o Centro Cultural recebe, a partir das 18h30 da tarde, a roda de conversa Mulheres Indígenas em Cena, Cantos, Territórios e Resistências, com participação de Cíntia Guajajara, Caí Guajajara e Juena Ticuna, onde serão compartilhados cantos, memórias, saberes e experiências ligadas aos seus territórios. Em seguida, haverá exibição de documentários que abordam histórias, cantos e práticas ancestrais do povo Guajajara, que vive em territórios localizados nas cidades maranhenses de Alto Alegre do Pindaré e Amarante. O primeiro dia de festival será encerrado com o show da cantora, compositora, atriz, escritora e ativista indígena maranhense, Caí Guajajara.

O Festival de Músicas Indígenas terá ainda a apresentação do coletivo Japu ao Aguajá, da cantora Tainara Takuá e do ritual Imuricumã, com presença do coletivo Tecedoras do Território Xingu e participação do cacique Tafucmã Calapalo. Outro destaque do indígena.br é o curso Sons e Vozes dos Povos Originários, onde ao longo de 4 encontros serão conduzidas escutas e contextualizações e práticas musicais que envolvem canto, território, espiritualidade, memória e resistência cultural, tendo como eixo central o diálogo com os artistas indígenas convidados do festival. O curso é aberto ao público e sem necessidade de inscrição prévia. Até a próxima sexta-feira, a programação, que está disponível no Instagram @ Centro Cultural Vale Maranhão, contará ainda com oficina Canto da Floresta, exposição, demonstração de pinturas corporais do Xingu, exibição de documentários e bate-papo com realizadores indígenas, entre outros eventos. Com sonoplastia de Jailton Sodré, da Rádio Nacional em São Luís, Madison Euler.

0: bem, 4h29, horário de Brasília. Vamos pro intervalo rapidinho, a gente volta já.
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0: 30, horário de Brasília. Deixa eu ir aqui pros recadinhos. Ó, Wesley tá ouvindo a gente em Brasília, né, Wesley? Mandou oi, Ju, Gasper, Pati. Poderia enviar um alô para Adalberto, Carlos, Nailton, Adeilton, Milena, Luciana, Marli, Manelzinho, Antônio Lopes, Nelson, Reinaldo, José, todos ligados. Ô, Ju, esqueci o nome do ouvinte, mas ele mora no Rio de Abelhas. Eu acho que é Fazenda Rio de Abelhas. Quem que é que mora na Fazenda Rio de Abelhas? Não é Fazenda Rio de Abelhas? Agora me deu uma dúvida. Tô procurando aqui pra ver se me dá uma luz. Não tá aparecendo aqui na busca do celular. Vamos ver se Gasparzinho descobre. Eu esqueci quem que é que mora, gente. Vocês lembram? Que mora na Fazenda Rio das... Ele fala Rio das Abelhas, mas acho que é Rio de Abelhas. Mas um abraço aí para o ouvinte. Um abraço para você, Wesley. Obrigada, viu, meu querido, pelo carinho. Um beijo para Zé Flamengo. Boa tarde, Zé.
1: Alô, Jumaia. Alô, oi, galera, querido. Ouvintes do Tarde Nacional.
0: Tudo bem?
1: Eu aqui para desejar uma feliz terça-feira para todos, ok, Ju? E mandar um forte abraço aí para essa galera. É para Nildinha, para Maria Irandi. E para você, Ju, um forte abraço. E para o Chico Berranteiro, Adeilton, Wesley, BC. E, Ju, se possível, toca aí com João Mineiro e Marciano no mesmo lugar. Oferecer a todos que estão super ligados aí no Tarde Nacional. Aquele abraço do Zé Flamengo.
0: Tá joia, Zé. Um beijão para você, meu querido. Obrigada pelo carinho, viu? Antes de eu tocar a sua canção, eu quero só mandar um beijo pro Natan, que falou: oi, Juliana Maia, estou aqui na comunidade Lavra dos Rosas, lá em Minas Gerais, né, Natan? E eu gostaria de ouvir Rafael Duran, Anjo da Noite, para mandar para Ana Lúcia, Américo, Salete, Olimar e Luiz. Boa tarde a todos. Obrigada, Natan. Um beijo grandão para você também. Um beijo para todo o pessoal aí. Vamos de música, então. 4h33, horário de Brasília.

0: 4h40, horário de Brasília. Mandar um beijo pra Lu Espíndola, que falou: Ju, eu ouvindo essa música do Lulu Santos, mais cedo a gente rodou Como Uma Onda no Mar, né? Como Uma Onda, na verdade, é o nome da música. É Como Uma Onda? É, Como Uma Onda. E aí, ela falou: Ju, lembrei das novelinhas da Artemisa Azevedo. Tinha uma novela com essa música, eu amava as novelinhas. Ai, Lu, tem que pedir pra Patrícia escrever mais uma, viu? Tem que pedir, eu acho que tá na hora da Patrícia. Patrícia vai me matar. Mas ela escreve bem. Claro, a Artemisa era maravilhosa, né? Mas a Paty também, nossa, aquela novelinha... É, não sei o que, digital? Na onda digital. Nossa, eu tô, hoje tá demais, né? Na onda digital era muito legal, muito engraçado. Eu também adoro as novelinhas, viu, Lu? Quem sabe, vou perturbar ela, tá? Um beijo pra você, meu amor. Ótima tarde, viu? Uma ótima tarde pra Ana, que tá me ouvindo em Jacareacanga, no Pará. Tudo bem, Aninha?
1: Boa tarde, Rádio Nacional da Amazônia. Boa tarde, Juliana. Boa tarde para
0: Boa
1: todos os amigos.
0: Boa tarde, Aninha.
1: Que está ouvindo esse maravilhoso programa. Mandar um alô aí pra minha amiga Geralda, Graciete, Bandelzinho, Zé Flamengo, Divina, Domingas, Helena, lá de Paulo Rambo. Uma boa tarde aí pra todos, galera. Pego carona em qualquer música e ofereço pra todos meus amigos e amigas que estão ouvindo esse maravilhoso programa. Boa tarde.
0: Tá bom.
1: Estou aqui te ouvindo, gatinha da
0: Vovô.
1: Um abraço, cheiro do coração.
0: Um beijo. Aproveita aqui que lembrei de Del Caminhoneiro. Um beijo pro Del. Aninha, cadê a buzina do Del? Aninha, um beijo, meu amor. Obrigada, tá? Pelo seu carinho. Ótima semana. Beijo pro Breno, que tá me ouvindo em Pernambuco. Mandou aqui. Boa tarde, Juju. Boa tarde, todo mundo que tá na sintonia da Nacional da Amazônia. Boa tarde pra você. Uma terça-feira maravilhosa. Ô, Ju, você acompanhou? Até falei com a Edileia mais cedo. O Zezé de Camargo estava irritado com o sósia que parece com ele. Tava sendo cover, daí ele não gostou, não. Não vi isso, não. Adoro que o Breno traz as fofocas pra gente, né? Fala aqui, ó, esse sósia do Zezé tava fazendo show, tirando foto com os fãs. Daí Zezé ficou revoltado com isso. E a fofoca foi grande esse final de semana. Foi um dos assuntos que foram muito comentados também. Caramba, Breno, não fiquei sabendo, não. Eu sei que tem um sósia do Fábio Júnior lá em São Paulo que é muito bom, cara. Faz show, tipo, na sua casa. Meu Deus, eu conheço algumas fãs de Fábio Júnior que iam amar um presente desse, né? Se eu levar Fábio Júnior cover! Aí tá lá na sua cozinha, lá, cantando carne e unha. Muito bom. Ah, não sei, não posso julgar o Zezé. Não sei os motivos dele, se são financeiros ou outros motivos, mas sempre existiu cover de cantores, né? O que não pode é enganar as pessoas fingindo que é o verdadeiro. Mas sempre teve cover. O que você acha disso, Breno? Você que tá mais por dentro. Eu gosto de cover. Acho legal, acho que é uma homenagem, né? Afinal de contas, não tem como o artista estar em todos os lugares, né? Sei lá, sei. Mas não conheço a história inteira pra, né, dar minha opinião com força, assim, mas acho que, sei lá, não vejo nada de errado nas pessoas fazerem cover dos artistas, não. Tá bom? Um beijo. O Breno tá gravando o áudio, daqui a pouco ele comenta. Pronto, a Milena tinha me avisado, agora a Lu Espíndola avisou também, que o ouvinte que o Wesley não lembrou é o Valdomiro Chaves. Ai, obrigada, gente. Valdomiro, me desculpa. É porque a gente sempre fala, né? Valdomiro Chaves, da Fazenda Rio de Abelha. Mas minha mente, gente, anda meio esquisita esses dias. Eu não tô com, assim, facilidade de lembrar das coisas. Ó, o Wesley também veio me avisar aqui. Ju, é o Valdomiro Chaves, a Lu Espíndola me falou. Pronto, um beijo pro Valdomiro. Obrigada, gente. É, beijo aqui também pra Sebastião Dantas. Tudo bem, Sebastião?
2: Boa tarde, meu amigo. Tá, é uma de Ronaldo, tá aí.
0: Escolhe uma boa aí, Gasparzinho.
2: Piauí.

0: Fernando Ribeiro, feliz pra Milena, pra toda a turma aí da Helene Boesa da Isel, Bernadette, Lena Souza, é filho, filho Berranteiro, o Herles, pra todo, Dalberto Barro, Orlando Silva, Nailta, Deilto, Dalva, Ferreira Chave, Valdomiro Chave, Marlene, Dona Marlene, Marli Batista, Marlene Ferreira Chave e todos. Boa tarde, Marcelo Maria, Deusdedes, a esposa.
1: Tá bom.
0: Ana Maia, mandei essa mensagem. Pode ler essa mensagem, mandei lá Nacional Brasília, né?
1: Uhum.
0: Faltava essa mensagem aí.
1: Hoje a gente tá em rede, né? Nacional AM de Brasília e Nacional da Amazônia. E tá aqui já preparada sua canção. Bora de Ronaldo Ataíde, 4h46.

0: Muito bem, Ronaldo Ataíde, essa é muito boa, né, Sebastião? Eu e Gasparzinho já sabemos de cor cantar todinha. Ó, Ana de Jacareacanga mandou mais um áudio, diga, Aninha.
1: Boa tarde, Eliane. Juliana, boa tarde.

0: Para você, é o barulho do motor, tudo de
1: Entendi.
0: bom aí para você.
1: É que eu perguntei para ela aqui no WhatsApp se esse barulho era de motor, né, de gerador ou se era de barco. Fiquei na dúvida se era um motor de barco. Aí ela mandou aqui a foto do pezinho dela na rede aqui. Oh, minha linda, um beijo, Aninha. Obrigada, viu? É, beijo pro meu querido Ailton Correia em Tubarão, Santa Catarina. Mandou uma foto tão lindo. Ô, Ailton, que carinha boa que você tá, viu? Um beijo. Aí ele falou, Ju, eu. Aí ele falou, e Arthur já está com quase 2 anos de vida. Nossa, como voa, né, Ailton? Por isso que a gente tem que aproveitar muito as crianças. Elas crescem muito rápido, né? O que é maravilhoso, porque a gente sabe que se elas estão crescendo é porque estão bem, estão saudáveis, se desenvolvendo, mas nossa, a gente sempre fica, né, querendo segurar o tempo um pouquinho. Aí ele fala: Ó, Juliana Maia, boa tarde, Gasparzinho, na técnica de som, e toda a equipe da Nacional da Amazônia. Ju, já estava com saudades da sua voz, você sumiu, Ailton. Que bom que você está me ouvindo hoje, viu? Obrigada, um beijo enorme. Dá um beijo no Arthur, um beijo na sua esposa, um beijo na sua filha, no seu genro. Feliz que você tá na sintonia, tá? E ó, cuidado com a chuva aí, que ainda tem previsão de chuva para amanhã, tá bom? Se agasalha, porque ainda deve estar um friozinho. E tudo de bom para você, meu amigo. Beijo aqui, desculpem, no Breno. Ah, ele mandou foto do Arthur. Ai, gente, ele fez uma montagem do Arthur com roupa de astronauta dentro de uma estação espacial. Que lindo, de chupeta. Ai, com a Terra lá no fundo. Já pensou? Nossa, mas ele é lindo demais, Ailton. Amei. Obrigada, viu? É, Breno de Pernambuco mandou um áudio. Diga, Breno.
2: Tudo bom, Juju?
1: Oi, meu
2: Boa tarde pra
1: querido.
2: você, Juju. Boa tarde pra todo mundo. Eita, Juju, essa terça-feira tá boa demais, viu?
1: De fofoca tá
2: Ihu,
1: boa, né? Ihu.
2: Juju! Você falou aí das novelinhas da Artemisa Azevedo. Tinha uma que tava, eu não sei, acho que tá passando aí na faixa de 1 da tarde, depois do Mosaico, né? Que o José Nery interpreta também, a Sula também, e a Beth Begônia também interpreta. É, se eu não me engano, acho que é Chama da Terra, alguma coisa assim. E essa
1: É,
2: novelinha,
1: Gasparzinho disse que
2: ela
1: é.
2: passou aí esses dias, eu estava acompanhando na Nacional da Amazônia, muito bom. É muita coisa boa que acontece aí na Nacional da Amazônia, a gente acompanha e a gente fica feliz de ver essas novelinhas sempre presentes na programação. São muito boas mesmo.
1: Verdade.
2: Vou deixar um alô para todo mundo, que senão eu vou esquecer que é muita gente. Ah, Juju. E também vou dizer uma coisa para você. Hoje também eu fiquei muito feliz de saber que as pessoas sempre me encontram, né? Aí fala assim: "Olha, você tá de parabéns porque você tem muita coragem em falar que tem e tem muito orgulho de dizer que tem deficiência visual. Mas, gente, se eu for dizer que eu não tenho, aí o que é que eu nunca posso negar que eu tenho, não. Eu tenho sim. E falo com muito orgulho e sem medo de ser feliz, sabe? Eu agradeço muito a Deus porque graças a Deus eu tô aqui vivo contando a história e falando na Nacional, Juju. E enquanto tem muitas pessoas que poderiam estar aí, sei lá, que Deus o livre e guarde numa depressão por conta de descobrir que tem uma deficiência visual, quando eu descobri que eu já estava nascendo com isso, eu nunca caí em tristeza, nunca me desmotivei por nada. Eu sempre continuei lutando. E eu continuo até hoje aqui, firme e forte assim. Eu enfrento muitos desafios que a vida sempre nos preserva, né? Mas a gente sempre vence eles e mostra para todo mundo que a gente sempre tem capacidade de chegar. Essa é que é a minha convicção, sabe, Juju? Então, meu boa tarde especial para todo
1: Lindo.
2: mundo. E eu deixo um beijo no coração de todos.

0: Todos não desistam nunca dos seus sonhos. Continue sempre acreditando que vai dar certo. Valeu, Juju! Eu queria
1: Ai,
0: ouvir Revelação.
1: Breno.
0: Tá escrito, viu, Juju? Essa música eu dedico para todo
1: Tá.
0: mundo que tem os seus sonhos e acredita neles e uma
1: Nossa,
0: hora
1: que
0: vão alcançar.
1: forte.
0: Valeu,
1: Breno, eu
0: Juju!
1: que agradeço por esse depoimento tão bonito. Você fecha o programa de hoje com chave de ouro. Eu sou sua fã, tenho muito orgulho de você. Acho que você é um cara muito querido, muito carinhoso, que vê a vida com muito otimismo, né? E aí, eu falo ver, né? Mesmo você não podendo ver como a gente vê, né, por conta da sua deficiência visual, mas você sente. Então você faz, tem uma outra leitura da vida, mas você tem uma leitura muito especial. E eu agradeço por você dividir um pouco do seu pensamento com a gente, da sua alegria, tá? Um beijo enorme. Vou encerrar com essa maravilhosa canção, especialmente para você, Breno, e para todo mundo que está precisando de um lampejo de esperança na vida, tá? Gente, amanhã a gente se encontra às 3. Tchau, tchau.
2: Se lá vem.

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1: Agora são 5 horas em Brasília. Boa tarde. Eu sou Bianca Paiva e este é o Nacional Notícias com o destaque do momento. Menos crianças nascendo, menos alunos nas escolas. Até 2050, a América Latina deve perder o equivalente a 38 milhões de estudantes. Mas essa mudança pode abrir espaço para avanços na educação, como aponta um estudo da Unesco e da CEPAL, a Comissão Econômica para a América Latina e o Caribe. Quem traz os detalhes é a Tatiana Alves.
2: Segundo o levantamento, essa mudança no perfil da população pode ajudar os países da região a enfrentar desafios históricos da educação. A taxa de fecundidade na América Latina caiu de uma média de 5,8 filhos por mulher em 1950 para apenas 1,8 atualmente. Entre 2018 e 2023, a queda dos nascimentos se acelerou. Uruguai e Venezuela registraram reduções superiores a 15%. Já Chile, Costa Rica e Argentina tiveram retrações acima de 20%. A tendência também aparece no Brasil. Dados do Censo Demográfico do IBGE mostram que a taxa de fecundidade está em cerca de 1,55 filho por mulher, abaixo do índice considerado necessário para a reposição populacional de 2,1 filhos por mulher. Essa mudança de comportamento ajuda a explicar a queda da fecundidade. Segundo especialistas, fatores como a urbanização, a maior inserção das mulheres no mercado de trabalho e na educação, o acesso a métodos contraceptivos e o aumento dos custos com moradia e criação dos filhos ajudam a entender essa redução.
1: A gente ouviu a repórter Tatiana Alves. 5 horas e 2 minutos, esse foi o Nacional Notícias. Mais informações às 6h30 no Repórter Nacional. Espero você.
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Muito boa tarde, são 5h04. Está começando É Tudo Brasil, ao vivo pela Rádio Nacional. Chegando também para os ouvintes de São Paulo, Brasília, no AM 980, São Luís, Recife, Amazônia, em ondas curtas, Alto Solimões e a Rádio Ceará. Aqui no Rio de Janeiro, você sintoniza o FM 87.1 e o AM 1130. Eu sou Luciana Valle, ficamos juntinhos até às 6 horas, trazendo Rui Franklin nos trabalhos técnicos e Rosalina Rocha na assistência de estúdio. 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É o perfil que você acompanha no Instagram. Você também pode acompanhar a nossa programação no portal radionacional.ebc.com.br ou baixando o aplicativo Rádios EBC no seu smartphone. 5h05. Hoje é terça-feira, 4 de agosto de 2026. A gente traz agora aqui uma super atração que vai rolar em Copacabana. A Princesinha do Mar se prepara para receber mais um encontro entre a música de concerto e a música popular brasileira. A Orquestra Ouro Preto realiza nos dias 14 e 15 de agosto a nova edição do Orquestra

Orquestra Ouro Preto Vale Festival, com entrada gratuita. O maestro Rodrigo Toffolo é o regente titular e o diretor artístico da orquestra. Serão 4 concertos em 2 dias. Na abertura, sexta-feira, dia 14, o rock e o pop dão o tom da noite, com a apresentação do tributo Lendas do Rock, às 19h30 da noite. Às 20h30, a estreia de um concerto especial ao lado de Samuel Rosa, com sucessos como as românticas Dois Rios, Ainda Gosto Dela, Te Ver, Balada do Amor Inabalável, dentre tantas outras. E no sábado, a Orquestra Ouro Preto realiza às 20h30, sábado, dia 15 de agosto, encontro com Alceu Valença, na verdade, reencontra Alceu Valença para o espetáculo que percorreu o Brasil e a Europa e que se consolidou como uma das parcerias mais longevas da música popular brasileira. O concerto também faz parte das celebrações dos 80 anos do artista pernambucano. Vamos abrindo É Tudo Brasil, então, celebrando esses nomes da música brasileira. Samuel Rosa com Skank é a primeira do bloco, Tão Seu, dele e Chico Amaral. Alceu Valença chega na sequência com o sucesso de Milton Nascimento e Ronaldo Bastos, Fé Cega, Faca Molada.

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0: A força do Mangue Beat e a riqueza da cultura pernambucana são a tônica do show de Esdras Bedai, cantor, compositor e percussionista pernambucano, radicado no Rio de Janeiro há quase 10 anos, no show Trovão do Mangue, da Lama ao Caos, tributo a Pernambuco, que rola nesta sexta-feira no Rio de Janeiro. O artista está com a gente aqui no É Tudo Brasil e conta mais. Esdras, prazer falar com você. Boa tarde.
1: E Luciana, como é que você está?
0: Tudo ótimo. Mas melhor agora falando com você.
1: Oh, coisa boa. Eu também fico muito feliz aí nesse momento solar da música pernambucana, né?
0: A música pernambucana é solar até de noite, até na madrugada.
1: É verdade.

0: como dizem, ou como diria o Jorge Amado, o pernambucano, é um ser humano afoito.
1: Gostei dessa descrição. Afoito ou não, bom, a gente tem trovões, né, para anunciar.
0: Afoito e atrevido.
1: Vamos falar do show Trovão do Mangue, da Lama ao Caos, tributo a Pernambuco. Você conheceu de perto o Chico Sainz?
0: Ah, gente, sempre se esbarrava lá, a galera de Olinda toda, né? Ele ia muito pra lá também, eu sempre transitava entre Olinda e Recife, e a gente tinha alguns amigos em comum, então ele estava a 1000 por hora, então era poucos momentos, mas eram poucos momentos super agradáveis, né?
1: A cultura pernambucana está com você todo o tempo. Você vem para o Rio de Janeiro em 2017. Aqui você continua alimentando essa raiz, Esdras?
0: Ah, com certeza, porque além de... em primeiro lugar, eu estou também trabalhando dentro da música autoral, essa questão ambiental, né? A música ambiental sobre meio ambiente, causas ambientais, um ativismo musical. E dentro disso, dando continuidade a essa vibração energética do Mangue Beat, né, que sempre teve essa preocupação também com as questões ambientais, principalmente nas letras de Chico Sainz, né, uhum. O ídolo maior dessa causa e desse manifesto da música brasileira, né, o último manifesto da música brasileira. Né.
1: Interessante como o maracatu veio para ficar, né? A gente tem artistas não pernambucanos hoje compondo, né, maracatu em todo o país. Isso é muito bacana de ver. É o legado, né, de Chico Sainz, Nação Zumbi, tantos outros que vieram depois, Mundo Livre S.A. tá aí, Otto, toda essa turma, né?
0: Todo mundo aí saiu das tocas, né? O Mangue tem muita fertilidade, né? Então, dentro dessa fertilidade... foram surgindo novos grupos, novos artistas, né? Inclusive até a nova cena atual de Pernambuco também está muito bonita, né? E já vem desse manifesto, já vem dessa energia, dessa vibração que o Chico Sainz, do legado do Chico Sainz também, né?
1: Bom, falando de Esdras Bedai, o compositor, né, em trabalhos autorais também de longa data... Vamos trazer aqui Todas as Luas e você comenta com a gente aqui sobre essa composição. Beleza?
0: Oba.

0: do Brasil, todas as luas, composição de Esdras Bedai. E eu te pergunto, Esdras, onde fica esse mar que te inspirou, hein?
1: Ah, esse mar é o mar do Nordeste do Brasil, né? Não tem jeito. Eu tenho uma relação muito boa porque eu sou um pernambucano praiano, né? Eu nasci no litoral, nasci na praia do Pina, no bairro do Pina, próximo da Boa Viagem. Mas a minha adolescência também foi no litoral norte, na praia do Janga, né? Então, meu avô construía barco de pesca e eu também sempre acompanhava ele nas pescarias também de molinete, quando ele ia pescar vara de pesca também. Então tinha também a parte de, como é que chama, a gente diria, rede de arrasto, tinha vários tipos de modalidade de pesca, eu entrava no meio também, muito criança.
0: Que bacana, né? Hein? Duas culturas.
1: Quando tinha lua e tudo, né? Então, eu acredito que isso aí é o novo, eu considero o novo Som do Mar, né? É uma composição que tem muita poesia, tem sentimento, essa coisa praiana, né? Então, como eu sou um artista plural, eu considero ser um artista plural, eu fui criado dentro de loja de vinil, que minha mãe vendia vinil, então eu expando, né, a minha atmosfera na música a partir do litoral e em diante, né? Então, essa coisa de praia e pangue, eu botava a mão lá na toca do caranguejo ali, tirava a mão lá e pegava o caranguejo.
0: Olha que bacana. Duas culturas importantes, né? A música e a pesca. A pesca artesanal, né? E uma canção praieira a lá Dorival Caymmi, né? Nosso baiano.
1: Isso, enfim.
0: Respeitando aí as geografias. Eu me senti num perfeito luau.
1: Ah, com certeza. Realmente é um luau. Eu chamo de um surf music do sertão.
0: Boa. A surf music do sertão. Agora, dos
1: praiano,
0: temas. Pois é, você falava dos temas ambientais. Vamos trazer aqui Fogo no Brasa.
1: Opa, essa aí é o carro-chefe do momento.

0: Da Lama ao Caos, tributo a Pernambuco, com versões acústicas, né, de vários sucessos do Mangue Beat e da música pernambucana como um todo. O guitarrista Rodrigo Pelô te acompanha nessa apresentação, né, Esdras?
1: Exatamente. O Rodrigo Pelô é um grande irmão, parceiro, já de 10 anos de guerrilha, de parceria. Ele é uma pessoa que representa, faz parte da sonoridade das minhas músicas autorais, né? Então, é um parceiraço que eu tenho.
0: Você vem rodando com o show Trovão do Mangue, né? Você teve lá no Blue Note também, né?
1: Sim, foi uma... O Blue Note foi praticamente uma estreia, né? E foi maravilhoso, porque ninguém tinha feito uma terça-feira lá, que normalmente era nas quartas-feiras. Apostaram, foi receber o convite, apostaram na ideia de trazer o Mangue Beat pra dentro. Aí acabei levando também até o caboclo de lança do Maracatu, entrou na roda. Então... A turma pensava que era aquele show tranquilo, né? Tipo aquele igual Bossa Nova e Jazz, todo mundo essas coisas. Aí não, eu botei os dois pés pra dentro e botei todo mundo pra dançar, até prêmio, tinha até a música Ciranda de Maluco do Otto, tinha tudo, né? E as autorais. E eu fiquei muito feliz que as autorais, todo mundo cantou, nunca tinham conhecido ainda Fogo no Brasa e. E o Catador de Lata, que é outra música minha também, que tem participação especial de Jorge Malte, né, da Tropicália, né, no violino, quando eu gravei. E eu fiquei impressionado, porque todo mundo cantando os refrões, eu fiquei muito feliz com isso, né? E agradeço bem a música do Chico Sainz, do Mangue Beat, que me deu essa ponte, porque esse meu novo projeto, ele está muito ligado a essa questão ambiental e se encaixa muito bem com a com esse formato, né, da Mangue Beat do Chico Sainz. E eu acho, além de tudo, eu acho tão importante também a gente manter o legado dele também junto, né? E eu fiquei muito feliz em fazer, estou feliz de estar fazendo, né? Eu tenho esse show agora na sexta-feira, mas eu também vou ter no dia do Nordestino, no Teatro Rival, no dia 8 do 10 também, né? Com participação especial do Cleiton Barros, que é do Cordel do Fogo Encantado, violonista Cordel, o percussionista tropicalista e pernambucano Repolho, e a Tassi. A Tassi é aquela que fez o musical da Cássia Heller, que é uma carioca de Niterói maravilhosa.
0: Fantástica. Aham.
1: Então, eu estou muito feliz em fazer e representar Pernambuco aqui no Rio de Janeiro, né? Porque normalmente Nação Zumbi e entre outras bandas sempre vão para o Circo Voador, para o São Progresso e tudo. E eu estou tocando aqui nos teatros, em todos os lugares, pelas beiradas, para poder divulgar de uma forma melhor.
0: E trazer, espaços mais intimistas, né? São espaços mais intimistas também.
1: Exatamente, buscando outros lados da moeda, assim, porque eu acho importante, e tem muita coisa boa aqui no Rio de Janeiro, né? Tem muita casa maravilhosa, como esse teatro agora do Arthur da Távola que a gente vai fazer. E eu estou muito feliz, primeira vez que vou fazer uma apresentação lá agora, sexta-feira, né? E eu estou muito feliz em fazer e participar, porque normalmente eu sempre assistia show de amigos, mas eu nunca tive a oportunidade de me apresentar. Então, essa é a minha primeira vez, eu estou muito feliz com isso.
0: Muito bacana. Você citou a composição O Catador de Lata, que é uma parceria com o Eduardo Pita. Você tem várias parcerias com o Armandinho, a gente já conhece, né, de mais tempo. Eduardo Pita é dos parceiros recentes mais constantes?
1: O Eduardo Pita, ele é gaúcho também, né? Quando eu morei uma fase da minha vida no Rio Grande do Sul, né? E aí comecei a fazer sucesso com o Armandinho e tal, mas antes desse sucesso, eu fiz muito sucesso por fora também, com diversos colegas, diversos amigos. E o Eduardo Pita, ele, quando se tornou meu amigo, ele tinha poucas composições, eu meio que foi um parceiro assim, dele, incentivador de composições de músicas autorais. Só que aí, dessa parceria, fizemos umas 70 músicas juntos. Né?
0: Olha só, o Catador de Lata é de que ano?
1: O Catador de Lata, ele é de... Ele, na verdade, ele é de 2013, mas só que a gravação, o fonograma, é de 2017, mais ou menos. 2017, 2018.

0: só que foi essa música eu gravei na editora da no estúdio da editora Warner, da Warner, né? E eu tive o prazer de ter a participação especial de Jorge Malte, né? Que também contribuiu muito para o Mangue Beat, né? Com o Maracatu Atômico, entre todas essas coisas, e a questão do caos, e a questão também da música pensante, né? Como Chico, e é tão importante. Aí eu digo, caramba, estou muito feliz de ter feito parceria com Jorge Malte. Não só essa, como também a Dona Catulina, uma professora do sertão, que vai ensinar as criancinhas lá longe, lá no meio do sertão, no sertão, em seu burrico, em seu jegue. Essa é a parte da vida. É muito legal. E aí, fora outra, e tem uma outra música também desse meu primeiro trabalho solo, né? Que é Bedai, Outros Tempos. E aí, quando eu me tornei realmente um cantor solo, né? Porque eu fiz uma parceria com a Eduardo Pita, chamada Ostaba, onde eu me lancei como cantor e como dupla. Aí, depois desse projeto do Ostaba, aí eu resolvi fazer carreira solo. Aí teve a participação especial do percussionista Repolho também, de Jorge Malte e de Geraldinho Carneiro, né? Poeta, dramaturgo aí, tá na Academia Brasileira de Letras, que me deu o seu poema chamado Cazaquistão. Esse poema circulou aí no meio da Bossa Nova, mas chegou na minha mão e foi aprovado, né, pela música que eu fiz, e ficamos parceiros. E Jorge Malte, né, tá em três faixas aí, né, no caso. Catador de Lata, Cazaquistão e Dona Catulina. Então,
1: eu trouxe o Catador de Lata. Vamos ouvir?
0: Vamos ouvir, com certeza.

0: de lata.
1: O catador de lata, né? Mais uma questão urgente do planeta, né? Esse profissional que está na ponta da cadeia produtiva da reciclagem do lixo como um todo, né? Do material reciclado não é lixo. Mas a lata é a mais disputada delas. Então a gente tem uma figura aí que é personagem dos grandes centros urbanos, né, que não tem valor algum, infelizmente, né, e que é tão importante para o equilíbrio do planeta. A música fala por si só, né?
2: É isso. Eu tive o prazer, né, de viver, né, esse momento, porque quando eu saí, eu desci a escadaria Celaron e andei na Joaquim Silva, aí um pouquinho mais adiante tinha uma cooperativa de catadores, né? Então uma sexta-feira de muito agito na Lapa e tal, e eu vi aquela em forma de ciranda, né? Eu vi aquela cooperativa amassando a lata ali no meio, em círculo, né? Amassando a lata no meio, eles jogavam e despejavam as latas num saco pequeno.

0: e as latas amassadas num saco grande. Só que eu tinha umas 10 pessoas e tinha duas mulheres, e uma delas estava grávida. Aí eu imaginei que ela tivesse 8 meses. Então tem uma parte que a mulher dilata, é de dilatação, né?
1: Então, interessante.
0: Aí eu tinha da feito gravidez. Até um filho. A gravidez. Aí eu imaginei qual o futuro ali, né, e tal. Aí eu até imaginei, eu fiz um texto, mas eu não tinha colocado o texto na música, né? Porque o catador de lata, a vida é essa, né? Amassando a lata e deixava o instrumental dizer o que a gente estava tentando explicar, né?
1: Sim.
0: Aí, só que nesse projeto novo, eu tô lançando um EP novo, e aí, que agora vou estrear em setembro, que tem o Fogo no Brasa, o catador de lata. Aí eu tive que regravar o catador de lata, fazer uma nova versão, e eu coloquei um texto assim, ó: tocar as mãos calejadas, trabalhador urbano, ruas calçadas, cooperativas de resíduos sólidos, alternativa, produção industrial, a substância que brilha é a folha de alumínio, meus olhos à distância, uma rota, uma porta, muitas derrotas, uma esperança, criança na atividade, catando lata, filha de uma catadora, segue a estatística, como se encaixar a sociedade? Uma interrogação, né? Aí eu digo, poxa, eu digo, agora eu vou ter que mantive o Jorge Maltini, lógico, no violino, toda essa estrutura, e fiz uma versão mais perto do trap e estou relançando ela junto com essa nova fase que eu estou fazendo no meu trabalho com o meio ambiente. Tem também a participação da Cássia Raquel, que é a cantora oficial do Circo Soleil, na música Nossa Terra, que depois eu vou mandar para vocês aí, uma R&B maravilhosa, linda música sobre o nosso planeta. E Nossa Terra, para mim, sempre foi uma figura feminina, nunca foi uma coisa masculina, né? Nosso planeta é redondo, é uma barriga, né, praticamente. Então, nós somos filhos da Terra, né? Então, eu digo, poxa, eu quero convidar uma mulher para cantar comigo. Aí surgiu a oportunidade de chamar a Tássia Raquel, e foi um trabalho lindo. Ela, antes de viajar para se apresentar para o Circo do Soleil, eu digo, vamos gravar lá no estúdio, por favor. Ela, vamos. Aí ela adorou a música, ficou apaixonada, entrou na gravação. E é um trabalho novo, que eu tenho, assim, uma fase muito bonita da minha vida, né? Porque eu sempre fui aquela pessoa também preocupada com as questões ambientais. Nós somos artistas, né? O artista, ele também tem que ter essas preocupações. Essas...
1: Sim, abraça as causas do seu tempo, né?
0: Exatamente, você falou tudo. E fora o que a gente tem, a minha vivência com manguezais e tudo, e a natureza e as praias do litoral pernambucano, isso foi inevitável. Então, eu acabei escrevendo diversas músicas, né? Com causas ambientais e essas importâncias, ela... É fundamental na minha vida, né? Porque nem tudo é a gente fazer um trabalho que a gente vai ganhar milhões ou isso, aquilo que vai estourar numa letra que fala entre duas pessoas, né? Por exemplo, Fogo no Brasa é uma música que é uma música que fala de amor, mas um amor diferente, amor para os seres humanos, né? Uhum. É um amor também pelos biomas e pelo nosso planeta. Então, você alertar através da música para essa comunicação. Que é como se fosse um jornalismo, né? Você vai... Ó, isso
1: com tá muita denúncia, né?
0: Então vamos esclarecer isso para todo mundo. Olha o que está acontecendo agora com o Elinho, que está vindo com tudo aí, né? Então, é importante. E depois de Gilberto Gil e tantos outros, Gil, Milton, entre tantas pessoas maravilhosas que fazem parte da nossa vida, principalmente da minha também, que sou fã deles pra caramba, ficaram lá atrás nessa questão. Não tem mais gente nesse tempo, né, contemporâneo que eu estou falando, com essa função, né? Depois de Chico Science, não teve mais ninguém que pudesse trabalhar isso, né, esse ativismo musical, de alguma maneira. Aí eu digo, como eu tenho tantas outras composições, eu tô gravando, estou fazendo mais e cada vez mais.
1: Esse EP sai em setembro, o novo EP vai sair em setembro. Então a gente aguarda. E eu espero que você mande pra gente aqui as novas canções.
0: Com certeza, eu vou mandar com o maior...

0: Rádio Nacional, né?
1: Que bom!
0: É uma rádio histórica, né? Que faz parte da vida de tantas pessoas e já havia tanta coisa desde o Gonzaga, tudo. Então, tem uma história muito linda a Rádio Nacional, né?
1: Obrigada
0: então,
1: pelo carinho com a gente aqui. Vamos fazer um convite, Esdras, para o show da sexta-feira?
0: Vamos sim. Convido a todos vocês para o meu show Trovão do Mangue, da Lama Local, Tributo a Pernambuco, às 19 horas, no Centro da Música Carioca, Arthur da Távola. Convido todos vocês, não percam, porque vai ser um show maravilhoso. E mesmo que seja no formato acústico, é um show contagiante, muito dançante, solar, como é o Pernambucano. E é um show atrevido também, tá?
1: Afoito e atrevido.
0: É. Então,
1: Rua Conde de Bonfim, deixa eu dar o endereço completo aqui do Centro da Música Carioca, Arthur da Távola, Rua Conde de Bonfim, 824, na Tijuca. Ingressos R$20 inteira, R$10 a meia entrada. O show está imperdível para a gente celebrar toda a riqueza da música pernambucana. Com Esdras Bedai, né, celebrando o Mangue Beat, celebrando Chico Sá, Encenação Zumbi, Mundo Livre S.A. e muitas das suas autorais que a gente conheceu hoje aqui também no É Tudo Brasil. Esdras, obrigada pela participação com a gente aqui na Rádio Nacional. Eu vou encerrar com Mundo Vai Te Levar.
0: O Mundo Vai Te Levar, perfeito, perfeito. Muito obrigado, agradeço muito tudo e que a gente possa ter muitas vivências maravilhosas através da música.
1: Parabéns pelo trabalho, Esdras, e um show maravilhoso para você sexta-feira.
0: Você também. Muito obrigado a todos aí, todos os ouvintes da Rádio Nacional. Vamos com tudo.
1: Um abraço para você. Até a próxima.
0: Até a próxima. Tamo junto.

0: 5h43, é Tudo Brasil ao vivo na Rádio Nacional até às 5 horas. 5 não, minha gente, 6 horas, alô?
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0: Hoje tem sanfoneiro batendo papo com César Roberto, da Nacional FM de São Luís, 93,7 FM. Andrezinho, jovem músico maranhense de destaque no forró pé de serra, que carrega a sanfona no DNA. Anastácia, Toninho Horta, Nando Cordel são apenas alguns artistas que conheceram o talento de Andrezinho. E ele convida Eduarda Lima na canção Descompassar. Você confere tudo agora com César Roberto. Salve, César!
2: Obrigado, Luciana Valle. Boa tarde, Brasil. Mais uma terça linda pra gente, de realização completa. Hoje eu vou bater um papo com um sanfoneiro, jovem sanfoneiro, Andrezinho. Andrezinho é neto do Raimundinho, do Grupo Pé no Chão, super sanfoneiro aqui da região, sobrinho do Rui Mário, musicista, produtor cultural, produtor musical, arranjador, e, enfim, a família, a mãe dele também cantava, Dona Iva, a prima faz um dueto com ele, ele tá com um single aí, né, Andrezinho? Como é que tá?
3: Olá, César Roberto, olá, Luciana Valle, boa tarde. Boa tarde a todos os ouvintes. É uma alegria gigantesca estar aqui com vocês, especialmente neste momento tão bonito, em que a nossa querida Rádio Nacional completa 90 anos de história e de tanta contribuição para a nossa cultura. Parabéns a toda a equipe, parabéns aos ouvintes. Queridos ouvintes, eu sou o Andrezinho, sou sanfoneiro, cantor e compositor, um apaixonado pela nossa cultura, pela nossa arte nordestina. E essa paixão começou bem cedo. É uma paixão familiar, hereditária. Ela iniciou-se aos 5 anos de idade por conta de uma tradição e de um legado. Legado do seu Raimundinho, da Dona Maria, da Iva. A Iva, que é minha mãe. E legado do Rui Mário, Sebastião e tanta gente boa dentro da minha família. Que quero dizer que tem 10 músicos na minha família. Então, carrego com muito respeito, com muito carinho, muita paixão, a nossa arte, a nossa cultura. Bom, dentro da minha carreira, eu tenho tido muitas felicidades. Aos 25 anos, até aqui, tive o prazer de acompanhar Anastácia, a parceira do Dominguinhos, dona de Só Quero Xodó e tantas outras composições importantes. Tive o prazer de acompanhar Nelson Faria, Toninho Horta e fazer parte de trabalhos com Nando Cordel, Toninho Ferragutti. E aos 25 anos eu tive o prazer de ganhar alguns festivais com a minha sanfona. No ano de 2025 ganhei em primeiro lugar na categoria nacional, no estado da Bahia, na cidade de Feira de Santana. E nesse ano de 2026, ganhei no Dia Mundial do Acordeon, em primeiro lugar no Paraná, com minha sanfonia, interpretando a música Voo da Mosca. Essa composição que tem 1.561 notas do Jacob do Bandolim. E sou muito feliz em representar a nova geração, em representar o meu estado, o Maranhão, representar minha cidade, São Luís, representar minha família. Muito feliz mesmo. E carrego essa bandeira da nova geração para apresentar justamente para os mesmos. E eu tenho certeza que vocês, ouvintes, vão procurar saber da música Descompassar. Descompassar é uma composição muito bonita, que carrega uma poesia muito bonita. É a composição que você pode mandar para aquela pessoa especial. Descompassar carrega um Fiat com Eduarda Lima, que é minha prima. Uma produção feita com muito carinho, zelo para vocês. Não deixem de ouvir Descompassar. Vocês podem encontrar essa música em todas as plataformas digitais. Essa composição faz parte de um momento muito especial na minha vida. Um momento maduro. Enquanto compositor, enquanto cantor, enquanto produtor, essa produção é uma produção minha, da parte musical, mixada pelo Rui Mário, masterizada pelo Oswaldo Martins, e tem muita gente boa por detrás dessa composição, Descompassar. Não deixem de ouvir, eu tenho certeza que vocês irão se identificar. Meu amigo César Roberto, Luciana Valle, muito obrigado pelo espaço desde já, e é um prazer estar aqui na Rádio Nacional, no programa É Tudo Brasil. Viva a Rádio Nacional fazendo 90 anos. Viva o programa É Tudo Brasil.
2: Nós é que agradecemos, Andrezinho.

0: 5:51, é Tudo Brasil chegando na reta final com uma reportagem, né, sobre o Festival de Música Indígena que rola no Centro Histórico de São Luís, Maranhão. O Festival Indígena.br, que celebra povos originários a partir dessa noite. Os detalhes com Madison Euler.
1: São Luís do Maranhão recebe a partir desta terça-feira mais uma edição do Festival Indígena.br, que celebra e valoriza a diversidade musical dos povos originários. As apresentações acontecem no Centro Cultural Vale Maranhão, que fica no Centro Histórico da capital. Elas fazem parte da programação do Agosto Indígena, mês dedicado a destacar a luta, a resistência, a cultura e o protagonismo dos povos originários, que tem como data principal o Dia Internacional dos Povos Indígenas, celebrado em 9 de agosto. Nesta terça-feira, o Centro Cultural recebe, a partir das 6:30 da tarde, a roda de conversa Mulheres Indígenas em Cena, Cantos, Territórios e Resistências, com participação de Cíntia Guajajara, Caie Guajajara e Juena Ticuna, onde serão compartilhados cantos, memórias, saberes e experiências ligadas aos seus territórios. Em seguida, haverá exibição de documentários que abordam histórias, cantos e práticas ancestrais do povo Guajajara, que vive em territórios localizados nas cidades maranhenses de Alto Alegre do Pindaré e Amarante. O primeiro dia de festival será encerrado com o show da cantora, compositora, atriz, escritora e ativista indígena maranhense, Caí Guajajara.

Apresentação do coletivo Japu ao Aguajá, da cantora Tainara Takuá e do ritual Imuricumã, com presença do coletivo Tecedoras do Território Xingu e participação do cacique Tafucmã Calapalo. Outro destaque do indígena.br é o curso Sons e Vozes dos Povos Originários, onde ao longo de 4 encontros serão conduzidas escutas e contextualizações e práticas musicais que envolvem canto, território, espiritualidade, memória e resistência cultural, tendo como eixo central o diálogo com os artistas indígenas convidados do festival. O curso é aberto ao público e sem necessidade de inscrição prévia. Até a próxima sexta-feira, a programação, que está disponível no Instagram @ Centro Cultural Vale Maranhão, contará ainda com oficina Canto da Floresta, exposição, demonstração de pinturas corporais do Xingu, exibição de documentários e bate-papo com realizadores indígenas, entre outros eventos. Com sonoplastia de Jailton Sodré, da Rádio Nacional em São Luís, Madison Euler.

Caê Guajajara, encerrando É Tudo Brasil desta terça-feira. Pé na terra. Faltando um minutinho e meio para as 6 horas, eu, Luciana Valle, vou me despedindo por hoje. O programa volta amanhã às 5 da tarde aqui na sua Rádio Nacional. Apresentação Luciana Valle, trabalhos técnicos Rui Franklin, assistência de estúdio Rosalina Rocha, produção executiva de Cláudio da Mata e Luciana Valle, com coordenação geral de Cíntia Cruz. Vem aí no Mundo da Bola com Rodrigo Ricardo e Luiz Ferreira. Ótima noite de terça para você, até amanhã.

0: Eduardo.
1: Muito boa noite, 18 horas, terça-feira, 4 de agosto de 2026. Está no ar o programa No Mundo da Bola, com a minha apresentação, os comentários de Luiz Ferreira, trabalhos técnicos de Roberto Barrucho, produção executiva Luiz Ferreira e vai.

0: Wagner Gomes. A gente começa esse programa no Mundo da Bola falando das oitavas de final da Copa do Brasil. Com os 2-0 do Atlético Paranaense sobre o Vitória ontem na Arena da Baixada, o primeiro round dessa fase chegou ao fim. E nem vamos ter tempo para respirar, meu amigo. O segundo e decisivo round começa hoje para as 16 equipes envolvidas na competição. Logo mais, a partir das 9h30 da noite, o Remo recebe o Santos no Mangueirão, em Belém do Pará, diante de um público de 40 mil pessoas. Rafael Monteiro traz todas as informações pra gente. Salve, salve, Rafa!
1: Salve, salve, salve, salve, os amigos ligados no programa No Mundo da Bola. Quem chega ao microfone da Rádio Nacional é o atacante do Santos, Neymar, que confirma a presença no jogo de hoje contra o Remo pela Copa do Brasil no Mangueirão, após participar de leilão beneficente em São Paulo no dia de ontem.
2: Óbvio, óbvio, estou à disposição, 100% do treinador, né, mas como tudo sai no Santos, né, primeiro do que o jogador saber, setoristas do Santos já apostaram que eu já vou estar na reserva amanhã, então tudo, tá tudo bem, né? Com certeza, estarei lá, presente, para trazer a vitória pro Peixão.
1: Contra o Remo, Santos precisa vencer para avançar às quartas de final, já que no jogo de ida as duas equipes empataram de 0-0 na Vila Belmiro. Ainda sobre Neymar, o jogador foi questionado sobre o futuro no futebol.
2: Eu não penso em parar e nem sei até quando eu vou. Eu tenho um contrato com o Santos até dezembro, pretendo cumpri-lo, honrar a camisa do Santos da melhor maneira possível. E depois eu vou pensar, quando acabar meu contrato, eu vou pensar se eu continuo no Santos, se eu saio, se eu vou embora, se eu paro de jogar ou se eu continuo. Realmente eu não sei o que vou fazer. Até dezembro tem chão ainda, então, mas vamos indo pouco a pouco, vamos indo jogo a jogo. Estou me sentindo bem fisicamente, cada vez mais dentro de campo. É isso que importa.
1: O técnico Cuca deve começar o jogo com Gabriel Brazão, Gabriel Menino, Adonis Frias, João Ananias e Escobar, William Arão, Cristian Oliva, Gabriel Bontempo e Barreal, Neymar e Gabigol. Pelo lado do Remo, o goleiro Marcelo Rangel falou sobre como será jogar contra Neymar.
3: Todo jogador, ele tem que ser marcado, né? A gente tem que tem Neymar, tem Gabriel, tem diversos outros jogadores, tem Rony também, né? Tem Holzer, que fez um grande jogo lá. Então, acho que todo jogador, ele tem que ser marcado. Acho que isso aí vai muito do plano tático do nosso treinador, né? De sistema de marcação. E a gente, se a gente for humilde para marcar, né, todo mundo, desde o primeiro atacante, que às vezes quando fala, vai marcar o adversário, os seus grandes jogadores, não é só a linha de defesa, os zagueiros até, né, volantes. Começa a marcação lá do primeiro atacante. Então, se todo mundo tiver consciente nas suas funções, a gente vai correr menos risco durante a partida. Claro que grandes jogadores, eles têm que ter, né, uma atenção especial, jogadores ali em cima, não pode dar uma brecha em maneira nenhuma, porque você dá um espaço mínimo para um tipo de jogador que tem qualidade, ele pode decidir uma partida. Então, acho que a concentração e o foco vai ser importantíssimo para a gente passar amanhã.
1: O goleiro ainda comentou a oportunidade de colocar o Remo nas quartas de final da Copa do Brasil, algo que não acontece desde 1991, há 35 anos.
3: Oportunidade única que a gente tem, né, de quebrar um tabu, de continuar, né, fazendo história com a camisa do Clube do Remo, não só eu, mas todo o nosso grupo, toda a nossa comissão técnica, diretoria, todo mundo está bem focado e consciente do desafio, né, que a gente tem pela frente. E se Deus abençoar a gente merecer, a gente passar de fase, vai ser histórico realmente. E a Copa do Brasil, ela é uma oportunidade, uma visibilidade muito grande no cenário nacional para o clube, né, para os atletas também. Sabemos que vamos enfrentar também do outro lado, assim como o Clube do Remo do outro lado também tem uma grande equipe, mas nós sabemos, se nós entrarmos concentrados em campo, focados e juntamente com o apoio que vai vir de fora da arquibancada, a gente vai estar muito próximo do resultado.
1: O treinador Léo Condé deve começar a partida com Marcelo Rangel, Marcelinho, Matheus Felipe, Marlon e Mike, Zé Wellison, Leonel Pico e Zé Ricardo. Já já, Iago Pikachu e Aleph Manga. Forte abraço!
0: Forte abraço, Rafael Monteiro. Daqui a pouquinho vamos ter Remo e Santos. Rafa falou aí todas as informações. Primeiro jogo terminou sem gols na Vila Belmiro. E agora, será que o Remo vai fazer valer o fator casa. Luiz Ferreira, boa noite para você.
4: É, boa noite para você, RR, nosso amigo Roberto Barrucho aqui na mesa de áudio, ouvinte ligado na Rádio Nacional em todo o país. Olha, RR, você jogar no Mangueirão com 40 mil pessoas torcendo contra você, realmente é bastante complicado. E me estranha o Remo ter tanta dificuldade de pontuar em casa, de vencer em casa nesse Campeonato Brasileiro, como está tendo nessa temporada. Bom, mas agora é a Copa do Brasil. Eu acho que o Remo está botando muitas fichas nessa classificação na Copa do Brasil e vai fazer de tudo para conquistar a classificação. Está 0-0. O jogo continua 0-0, quem vencer vai, e se der novo empate, vamos para as penalidades. É, me permita dar uma de advogado do diabo?
0: Claro.
4: Aqui. A questão é a seguinte, eu acho que o problema não é em si, e eu garanto, acho que você me perguntar isso, o problema não é nem o leilão do Neymar. O leilão do Neymar, eu acho que é uma coisa bacana, chama atenção para causas sociais, ajuda quem precisa e tal. Eu acho que o grande problema... ele está na recorrência e na repetição de vários problemas que nós estamos vendo ao longo dessa temporada. É o Neymar que vai para a Kings League na véspera de jogo decisivo, como aconteceu ano passado. É o Neymar que viaja para não sei aonde em véspera de jogo. Tá, beleza. Ele tem um jatinho, vai para 5 horas aí, ele vai chegar em Belém do Pará. E se ele jogar e fizer o Santos vencer, todo mundo vai esquecer do leilão. Todo mundo vai esquecer do leilão, ninguém vai lembrar do leilão, ninguém vai lembrar que ele viajou na véspera para fazer esse leilão. O que eu acho que poderia ser evitado na questão do Neymar é o seguinte: muda o dia do leilão. Acho que não custa nada, sabe? Eu sei assim que sempre no mesmo dia, esse dia eu esqueci o motivo pelo qual esse leilão é realizado neste dia, acho que é 3 de agosto. Eu, agora me fugiu na cabeça, quem estiver ouvindo aí, me avisa. Mas assim. É esquisito você ter esse leilão numa véspera de um jogo decisivo de Copa do Brasil. Acho que assim, muda o dia do leilão, sabe? Vamos fazendo um dia que não tem. Escolhe uma data FIFA, sabe? Que você tem a folga, você tá jogando e a folga, meu amigo, você faz o que você quiser. Eu acho assim, essa questão do leilão do Neymar, pra mim, ela tá pontuada nesse sentido, RR.
0: E daqui a pouquinho, a partir das 7h30 da noite, o Juventude recebe o Atlético Mineiro no Alfredo Jaconi pelas oitavas da Copa do Brasil. No primeiro jogo, as duas equipes empataram sem gols e quem vencer logo mais fica com a vaga nas quartas de final. Em caso de novo empate, vamos para as penalidades. Ex-jogador do Galo, o veterano atacante Allan Kardec, falou sobre a possibilidade de vermos a lei do ex em campo logo mais.
5: Faz parte, Deus queira que sim, mas obviamente com muito respeito, né, aos atletas, à instituição, mas vamos com calma, pensar em fazer um bom trabalho, uma boa partida e buscar fazer o nosso melhor dentro de casa.
0: Pelos lados do Atlético, a vaga nas quartas de final da Copa do Brasil é fundamental para manter as contas do clube em dia. São 4 milhões de reais. O meia-campo Bernard destaca a expectativa pelo confronto de logo mais e garante que o Galo está pronto.
6: Muito alto, sem dúvida nenhuma. A gente sabe que a gente é capaz de vir aqui, de poder conquistar essa classificação. A gente sabe também que não vai ser um jogo fácil. Eu cheguei a ver o jogo deles contra o próprio São Paulo, que o jogo, quão difícil foi para o São Paulo poder jogar aqui, em a intensidade deles também, jogando em casa. Então a gente está bem atento àquilo que a gente possa encontrar e, sem dúvida nenhuma, impor aquilo também que a gente tem de melhor.
0: Luiz Ferreira, Juventude contra o Galo, teoricamente um time da Série B contra um time da Série A. Mas o Juventude vem bem, é o vice-líder da Série B, tem um ótimo retrospecto dentro de sua casa, no Alfredo Jaconi. Será que podemos ter o Juventude aí na próxima fase? Lembrando que o Juventude já foi até campeão da Copa do Brasil, hein?
4: 1999, jogando contra o Botafogo.
0: No Maracanã, hein?
4: No Maracanã, ainda por cima. Tem muito botafoguense que até hoje não consegue ouvir falar no nome de Juventude. Eu conheço dois aqui que você também conhece. Mas assim, é um jogo muito perigoso para o Atlético Mineiro. O Atlético Mineiro, que enfrenta uma série de problemas extracampo em relação a pagamento, a questão da SAF, um monte de coisas. E assim, vai pegar um Juventude que está embalado pela campanha na Série B e finalmente faz aquilo que eu e você conhecemos muito do Juventude. Vence em casa. com o que consegue pontuar em casa, consegue incomodar até equipes mais qualificadas do que ela, do que é o caso do Atlético Mineiro. Gente, o Atlético Mineiro é mais qualificado que o Juventude. Senão, um não estaria na Série B e o outro não estaria na Série A. Eu acho que o raciocínio é simples.

0: todo mundo concorda comigo, eu acho. Agora, quando a bola rola, o negócio é bem diferente. É um jogo perigoso para o Atlético Mineiro, pode acontecer, sei lá, tudo, inclusive nada, como diz aquela música, né?
1: Maurício Barbieri com seus três zagueiros.
0: É, Maurício Barbielsa, como eu conheci um antigo vascaíno que chamava ele quando estava...
2: Exagero.
0: É, Maurício Barbieri. Eu vi, você também ouviu. Sim. Você também ouviu dos vascaínos, Maurício Barbielsa. Mas sim, Maurício Barbieri é um bom técnico, é um técnico que ficou marcado pela passagem dele no Vasco e outros clubes, mas é um técnico que tem algumas ideias e eu acho que ele está no lugar certo. Acho que jogar, treinar o Juventude vai fazer bem para ele, e ele estava precisando mesmo de um bom trabalho, e ele está fazendo o Juventude jogar.
1: É verdade. 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
4: A partir desta quarta-feira até o dia 9, domingo, o Brasil participará do Campeonato Mundial de Atletismo Sub-20, em Eugene, nos Estados Unidos. Para a competição, a Confederação Brasileira de Atletismo convocou 30 atletas, 14 do sexo feminino e 16 do masculino. Participam da competição 147 países, sendo representados por 1.858 pessoas, entre atletas e técnicos. A faixa de idade é de 16 a 19 anos. O saldo do Brasil foi positivo no Pan-Americano de canoagem, slalom e caiaque cross. A seleção brasileira terminou o campeonato com 8 medalhas. A canoísta Ana Sattler e Pedro Gonçalves se destacaram, somando 3 pódios e ganhando 2 ouros cada. As outras 2 medalhas ficaram com Omira Estácia, prata no caiaque cross, e Cauã da Silva, medalha de prata no C1 masculino. As medalhas de Ana Sattler foram ouro no K1 feminino e no C1. Prata no caiaque cross individual. Pedro Gonçalves, ouro no K1 masculino e no caiaque cross individual. E bronze no caiaque cross hits.
1: E falando de vôlei de praia, Evandro e Arthur Lance alcançaram a melhor colocação desde que iniciaram a parceria. Os brasileiros apareceram na vice-liderança do ranking mundial na atualização divulgada ontem. A dupla chegou às quartas de final do Elite 16 do Rio de Janeiro e encerrou a competição com a 5ª colocação. O Brasil também ganhou espaço no ranking com André e Renato. A dupla terminou o Elite 16 do Rio na 5ª posição e entrou no Top 10 Mundial pela primeira vez desde o início da parceria. André e Renato estavam em 11º lugar antes da etapa brasileira. E falando de paradesporto, a Confederação Brasileira de Remo, a CBR, convocou 11 atletas para a disputa do Campeonato Mundial da Modalidade. A competição será realizada entre os dias 24 e 30 de agosto em Amsterdã. Entre os atletas convocados está Renan Campos Pereira, medalhista de bronze nos Jogos Paralímpicos de Tóquio. Em março deste ano, ele conquistou a medalha de ouro no Campeonato Sul-Americano ao vencer a prova do single skiff masculino na classe PR1, remadores com função mínima ou nenhuma função de tronco. Os atletas convocados são os seguintes: feminino, Ângel Moraes, Cláudia dos Santos, Diana Barcelos, Jéssica Guerra e Marcela Teixeira. No masculino, Eric Lima, Gabriel Mendes, Jário Klug, Juscelino da Silva, o Birigui, Michel Peçanha e Renê Campos Pereira. E o papo agora é futebol feminino?
3: Copa delas.
1: O Barcelona anunciou a contratação da atacante brasileira Caroline. Ela vai custar 1 milhão e 200 mil euros, cerca de 7 milhões de reais na cotação atual, aos cofres do clube catalão, e será a brasileira mais cara da história do futebol mundial. A negociação entre o Manchester City e o Barça supera a negociação de Amanda Gutierrez, que deixou o Palmeiras para o Boston Legacy dos Estados Unidos por 1 milhão e 100 mil dólares. O contrato de Caroline com o Barcelona será válido até 2030. E a brasileira é um dos principais nomes da nossa seleção feminina na caminhada rumo à primeira estrela na Copa do Mundo Feminina, que será disputada aqui no Brasil no próximo ano. Luiz Ferreira, grande contratação do Barcelona e coloca a Caroline em outro patamar dentro do futebol feminino mundial.
0: Bom, primeiro lugar, ela já estava no outro patamar na época do Manchester City, foi a melhor jogadora da Premier League feminina passada e agora vai para o Barcelona, que é a melhor equipe do mundo. O Barcelona que perdeu a Alexia Putellas, ela está indo para outro clube, e agora a Caroline chega, pelo menos na teoria, para suprir essa ausência, mas eu acho que a Caroline, ela tem futebol suficiente para ter a sua própria história e não apenas ser a substituta de alguém.
1: Características diferentes também, né?
0: São características diferentes. A Caroline, eu acho a Caroline muito versátil. A gente classifica a Caroline como atacante, mas a gente tem que lembrar que a Caroline, na época da Pia Sundhage, quando ela treinou a seleção feminina, a Caroline jogou de primeiro volante, a Caroline jogou de cinco.
1: Ah, mudou muito.
0: Mudou muito. Então a Caroline sabe jogar em todo esse posto. Claro, rende muito mais perto da área, mas se precisar, ela quebra um galho mais atrás. E vamos lembrar que, para mim, a melhor formação de meio campo que eu vi a seleção feminina jogar nesses últimos anos, se não me engano, foi contra os Estados Unidos naquela vitória de virada, a primeira do Brasil em cima dos Estados Unidos, nos Estados Unidos, que jogou a Angelina, a Duda Angelina do Orlando Pride, inclusive vai ser companhia, tá chegando lá no Orlando Pride a Gabi Nunes, atacante, que também eu adoro a Gabi Nunes, acho que precisa ter mais oportunidades também. A Duda Sampaio do Corinthians, para mim, é craque. Duda Sampaio é craque. E a Caroline, com a Amanda Gutierrez e a Gil um pouco ali, flutuando bastante por ali. Aí você tem a Marta, você tem Bia Zanerato, você tem a Dudinha, que infelizmente tá machucada, mas você tem Tainá Maranhão, você tem várias jogadoras aí pra colocar. Olha, a nossa safra de jogador RR tá maravilhosa no feminino. É tanta opção que você tem que fica até difícil você montar o time. Que dor de cabeça boa que vai ter o Arthur Elias pra ano que vem.
1: E Gabi Nunes indo também para o Orlando Pride,
0: que é uma jogadora que o Arthur Elias conhece bem, treinou a Gabi Nunes no Corinthians, é goleadora e eu espero que tenha oportunidades. O Orlando Pride é praticamente uma sucursal da seleção feminina.
1: Verdade.
0: Né?
1: Tem lá, acho Marta que e outras.
0: Marta, Rafaele, Angelina, tem um monte, tem quase uma seleção feminina no Orlando Pride.
1: E no jogo que encerrou a 14ª rodada do Brasileirão Feminino, o Corinthians venceu o Flamengo por 1-0 ontem na Ilha do Governador e reassumiu a liderança da competição com 34 pontos. Após a partida, a atacante Raíssa falou sobre a vitória das brabas e sobre o prazer de jogar diante dos familiares.
2: É sempre bom a família estar presente nos jogos, ainda mais sendo no Rio, que eles podem vir assistir os jogos, apoiar a gente, independente de qualquer coisa, eles sempre estão sempre presentes e sempre muito fazem de tudo para estar bem perto de mim, acompanhando até quando é jogo fora, eles acompanham também. E falar do jogo de hoje, a gente sabia que ia ser um jogo difícil, mas a gente já estava muito preparado para isso, a gente treinou a semana toda sabendo da dificuldade que seria, mas a gente acredita muito no elenco que a gente tem, acredito que a gente fez um bom jogo, infelizmente teve uma expulsão ali muito injusta, mas faz parte do jogo também, a decisão ali. Acredito que eu quero ajudar muito o time, não saiu o gol ainda, mas acredito que vai sair bem na hora certa, quando a gente mais precisar, eu vou estar lá fazendo o meu papel, que é fazer o gol.
1: Já no Fla, a situação é mais delicada. O resultado deixou as meninas da Gávea na 8ª posição com 23 pontos. O capitão da equipe, a volante de Geni, falou sobre as chances perdidas na partida.
5: Bom, é seguir trabalhando, igual você falou. Chegamos, criamos muito, acho que tem que enaltecer isso, porque a gente não chegou contra uma equipe fraca. Criamos muito e chegamos muito contra o Corinthians, então isso tem que ser visto também. Mas também temos que trabalhar muito esse último terço, essa última bola, seja na hora de dar um cruzamento, melhorar a efetividade para a bola parar dentro do gol, né? Porque elas foram efetivas. E futebol é quem coloca a bola dentro do gol.
1: Luiz Ferreira, vitória do Corinthians, retoma a liderança. Flamengo está ali na última vaga do G8, mas tem que abrir o olho que ainda faltam 3 rodadas.
0: Exatamente. O Corinthians, eu já esperava uma vitória do Corinthians sobre o Flamengo, mesmo a Emily Lima fazendo um mistão quente, tem mais qualidade do que o Flamengo, tem mais peças de reposição. E de acordo com o que eu vi, a Belly Soares, comentarista da GE TV, onde eu acompanhei o jogo, não existe multiverso algum onde Belém Aquino não seja titular no Corinthians. Sempre que a Belém Aquino joga, o Corinthians se transforma numa outra equipe. Não existe ela não ser titular do Corinthians. Tanto que deu passe pro gol da Johnson ainda no primeiro tempo. Sobre o Flamengo, RR, a gente está falando desde o início, as decisões da diretoria do Flamengo é abrir mão de jogadoras experientes, colocou nas jovens jogadoras uma responsabilidade muito grande, e elas vão oscilar porque são jovens. É normal, independente de gênero, vão oscilar. E estão oscilando agora para baixo. A gente espera, vai ter inclusive, você vai ler a tabela para a gente do Brasileirão Feminino, vai ter uma oportunidade de conquistar mais 3 pontos, que vai jogar contra uma equipe que é o América Mineiro, que em tese é menos qualificada, mas vai jogar fora de casa. E com uma situação impressionada, porque se perder e o Grêmio e o Red Bull Bragantino e o Fluminense vencerem seus jogos, já começa a ficar pressionado. E o Flamengo corre o risco de ficar fora do G8.
1: É verdade. Lembrando que o Flamengo, próximo aniversário do Flamengo no futebol feminino é o América Mineiro. Jogo que vai ser na próxima segunda, 10 de agosto, às 9 da noite. Vai ter transmissão da TV Brasil, que é a tela da TV do futebol feminino. Antes disso, na sexta-feira, essa sexta, a TV Brasil transmite o clássico Botafogo e Fluminense. Não?
0: Eu adoro quando eles não leem o roteiro direito. Querido, vira pra cá. Ah. Calma, ó. A rodada aqui começa na sexta-feira, a 15ª rodada. Botafogo e Fluminense, 9h30 da noite. No sábado, 15 horas, tem Atlético Mineiro, Bahia. E 16 horas, aí sim, galera, é clássico, hein? Ferroviário e Palmeiras, esse jogo ali. TV Brasil transmitindo Guerreiras Grenais versus Palestrinas a partir das 15 horas e 45 minutos de sábado. Você falou Botafogo,
1: poxa. Não, mas eu falei Botafogo e Fluminense, sexta-feira. A gente
0: não vai... Sim, não vai transmitir. Vai transmitir Ferroviário e Palmeiras, querido.
1: Ah, é verdade. Lê o roteiro. Verdade. Eu achei que a gente ia transmitir.
0: Barrucho, me ajuda aí, Barrucho.
1: Também achei que nós fôssemos transmitir Botafogo e Fluminense.
0: É se combinar com o pessoal da programação e da CBF, só isso, tá?
1: Então são os dois jogos da TV Brasil esse final de semana. Como já o Luiz Ferreira falou, só recapitulando, é o Ferroviário e Palmeiras, 4 da tarde do sábado, e na segunda-feira, domingo, não temos. Segunda-feira, temos América Mineiro e
0: Flamengo. O único jogo da rodada no Brasileirão Feminino na segunda-feira, só quem vai passar a sua TV pública, América Mineiro e Flamengo, lá de Betim, hein?
1: É, não pode
0: 20h45, cola aqui com a TV Brasil, que tem muito futebol feminino.
1: Vamos falar agora novamente do futebol masculino. Amanhã vamos ter Fluminense e Vasco, jogo da Rádio Nacional. No primeiro jogo transmitido foi 0x0. E a expectativa é que se mostre o melhor futebol agora. O lateral Guga garantiu que o Flu pode mostrar mais qualidade no jogo da volta. E pediu a presença da torcida tricolor no Maracanã.
6: Bom, é clássico, né? Clássico é sempre essa tensão, mas a gente sabe da nossa qualidade, a gente sabe que a gente tem totais condições de conseguir a classificação e talvez levar um pouco mais de tranquilidade na hora de definir as jogadas no próximo jogo, pra gente conseguir passar e, enfim, a gente conta com o apoio da torcida, enchendo o Maracanã, porque ajuda muito, a gente sabe da importância de ter o Maracanã, ter o torcedor perto da gente.
1: Pelos lados do Vasco, o volante Jair falou sobre o jogo de ida e exaltou o fato da equipe não ter sido vazada mais uma vez.
7: O jogo é clássico assim, a gente quer estar disputando cada pedaço do campo ali. Eu acho que a gente competiu bem, eu vejo que a gente está numa crescente. É bom frisar que teve mais um jogo que a gente não tomou gol. Então eu espero que a gente possa estar melhorando na fase ofensiva, fase de construção, para que a gente possa sair com o resultado positivo e com a classificação.
1: 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A torcida fluminense parece que já esgotou desta vez seus ingressos. Teremos pelo menos uns 30 mil tricolores dessa vez do Maracanã. E pelo lado do Vasco, volta o Thiago Mendes e a tendência que o Jair também comece no time titular, hein, Luiz?
0: Essa é uma boa.

0: Porras, se o próprio Tchê, se você fosse o português Pedro Emanuel, que tipo de time você acha que cunharia? Queria uma coisa mais conservadora?
1: Ou mais acelerada? Cara, é difícil, porque o Vasco não tá tomando gol, mas também não tá fazendo, né?
0: É, não tem dificuldade de criar, né?
1: Entendeu? Então você tem que escolher entre você colocar um jogador mais de criação e abrir mais o time, ou você reforçar e tentar sair na velocidade. Eu até entendi a entrada do David, do DVD no jogo passado, mas assim, é difícil, é difícil. Eu acho que a entrada do Thiago Mendes já dá uma consistência maior ao meio-campo do Vasco. Nesse sentido, agora, ver quem vai assim, municiar os jogadores de frente é que é bem complicado, porque o Rojas também está numa fase tenebrosa.
0: É verdade. Falando de jogadores de ataque, os torcedores do Fluminense estão na bronca com o ataque tricolor. Aliás, o Fluminense não vence uma partida, tem 5 jogos seguidos. E muita...
1: Não venceu ainda depois da Copa, né?
0: Não venceu ainda. E muita gente querendo que o super-herói, o Hulk, entre em ação.
1: Olha, RR, o Zubeldia, cara, eu conversei com alguns torcedores amigos meus de São Paulo, né, porque a reclamação que ele tinha que o Zubeldia era muito teimoso. Eu entendo que ele queira dar moral pro John Kennedy, de fato tem que dar, é o autor do gol do maior título da história do Fluminense. Assim, mas eu acho que amanhã é jogo pro Hulk. Principalmente porque o Vasco marca mal na frente da área, e o Hulk, com aquele chutaço que ele tem na entrada da área, pode ser uma arma interessante. Agora, eu acho o seguinte, o Fluminense tem que jogar para o Hulk. Se você colocar o Hulk dentro de um esquema, o Hulk tá quase 40 anos, ele não vai conseguir acompanhar. Você tem que fazer o time do Fluminense jogar para o Hulk. Aí sim, você vai conseguir tirar o melhor do super-herói tricolor. Se você fizer o contrário, óbvio que ele vai jogar mal e óbvio que não vai render. São escolhas, não é uma coisa melhor nem pior. Ele pode escolher, eu quero colocar o Hulk no jogo, você tem que fazer o time jogar pra ele. Eu quero fazer um time mais forte coletivamente. Então você vai ter que postar no outro jogo, no outro nome, porque o Hulk já não entrega mais a mesma coisa. Ele pode entrar amanhã, fazer 3 gols e vencer o Vasco. E vai calar minha boca, eu vou estar aqui quinta-feira dizendo, meia culpa, minha máxima culpa. Agora, são escolhas do treinador, RR.
0: Vamos voltar a falar de oitavas de final da Copa do Brasil. Já falamos no início do programa. Só recapitulando, hoje temos 2 jogos. Juventude e Atlético Mineiro às 7:30 da noite. Jogo no estádio Alfredo Jaconi. Primeiro jogo terminou 0-0. E às 9:30 da noite, no Mangueirão, lá em Belém do Pará, Remo e Santos também, primeiro jogo, terminou 0-0. Amanhã a gente vai ter às 7 da noite, Cruzeiro e Chapecoense. Jogo da ida foi 0-0. Depois temos Grêmio e Mirassol também às 7:30, terminou 1-1 o primeiro jogo. E às 9:30 da noite teremos Fluminense e Vasco, jogo da Nacional, e Fortaleza e Palmeiras, jogo que foi 3-0 o jogo da ida. E esse segundo jogo é na Arena Pantanal, vendeu o mando de campo, ficou mais difícil, hein, Luiz?
1: É uma pena, cara. Fortaleza podia tentar uma vaga, ganhar a mesma grana que ele vai ganhar jogando na Arena Pantanal. Enfim.
0: E na quinta temos Corinthians Internacional, jogo na Neoquímica Arena, às 8 da noite, e Vitória Atlético Paranaense, jogo no Barradão. Luiz Ferreira, boa noite pra você.
1: Até amanhã.
0: E o nosso programa No Mundo da Bola vai ficando por aqui. Vem aí o Repórter Nacional com as últimas notícias do Brasil e do mundo.

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1: Seis e meia no horário de Brasília.
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1: Olá, muito boa noite para você que está sintonizado na Rádio Nacional em Brasília, São Paulo, Rio de Janeiro, Amazônia, Alto Solimões, São Luís e Recife. E também para você que nos acompanha em todo o Brasil, junto às emissoras parceiras da nossa Rede Nacional de Comunicação Pública. Eu sou Bianca Paiva e você vai ouvir, a partir de agora, as principais notícias desta terça-feira, 4 de agosto.

0: março de 2026. O Conselho Nacional de Justiça aprova fim da aposentadoria compulsória como punição a juízes por faltas graves, como venda de sentenças e assédio sexual e moral. Magistrados agora serão afastados e poderão perder o cargo por decisão do Supremo Tribunal Federal. E mais.
1: A história do voto feminino no Brasil é marcada por uma série de lutas. O voto das mulheres só se tornou obrigatório como o dos homens em 1965.
2: Proporção de escolas que debatem sobre os impactos das tecnologias digitais na saúde mental dos estudantes sobe para 80% em 2025. É o que aponta a pesquisa TIC Educação 2025.
3: Estudo da Unesco mostra que redução da natalidade pode fortalecer a educação na América Latina.
4: Torres de vídeo monitoramento de Recife passam a ser ferramentas de controle à violência doméstica. QR codes instalados nos equipamentos terão canais para solicitar medida protetiva eletrônica.
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0: Antes de darmos início ao nosso noticiário, lembramos que, diante do período de defesa eleitoral, não serão veiculados conteúdos que possam caracterizar publicidade institucional. A medida se faz necessária para garantir o cumprimento das normas que regulamentam a comunicação de instituições públicas. O defesa eleitoral será encerrado em 25 de outubro. 6h32, agora sim a gente começa a edição de hoje com a notícia de que acabou de vez a aposentadoria com salários como punição máxima para juízes que cometem infrações graves. Hoje, o Conselho Nacional de Justiça aprovou novas regras para as faltas disciplinares, entre elas a perda do cargo. O repórter Pedro Lacerda está aqui no estúdio e vai trazer ao vivo as mudanças determinadas pelo CNJ. Oi, Pedro, boa noite.
6: Boa noite, Bianca. Boa noite, ouvintes. A partir de agora, a aposentadoria compulsória deixa de ser a punição máxima. No lugar dela, entra uma nova penalidade, o afastamento do magistrado com proposta de perda do cargo. Mas essa destituição é confirmada somente depois de decisão do Supremo Tribunal Federal. A Corte já havia definido que somente decisão judicial pode tirar definitivamente o cargo de um juiz vitalício. Agora, pelas novas regras, o juiz que comete falta grave é afastado na hora. Ele passa a receber salário proporcional ao tempo de contribuição. O processo, então, vai para uma análise do CNJ. Se for confirmado, o caso segue para a Advocacia Geral da União. É ela quem vai pedir ao STF a perda definitiva do cargo. A resolução também prevê um prazo. Se o juiz ficar mais de 5 anos afastado, sem voltar ao trabalho, o tribunal deve decidir se ele está apto ou não a continuar na magistratura. O presidente do CNJ e do STF, ministro Edson Fachin, apresentou um

0: meses.
1: Este plenário concluiu o julgamento de 24 processos administrativos disciplinares, aplicando 11 penas de aposentadorias compulsórias, 8 disponibilidades, 4 censuras e 1 advertência. Ainda em sede de revisão disciplinar, foram aplicadas outras 2 penas de aposentadoria.

0: afastados dos quadros da magistratura.
1: Segundo Fachin, essas punições representam 10% do total de aposentadorias compulsórias até hoje aplicadas pelo CNJ. O ministro também apresentou ao plenário do Conselho uma proposta de resolução para prevenir conflitos de interesse na magistratura. Ele prevê que juízes declarem bens e atividades privadas e dá até 6 meses para que os tribunais criem mecanismos de fiscalização. A proposta foi baseada em um estudo do Observatório Nacional de Integridade e Transparência, órgão ligado ao CNJ, que vale para todos os tribunais do país, com exceção do próprio Supremo. O relator da nova resolução, conselheiro Ulisses Rabaneda, disse que a proposição foi discutida com a Associação dos Magistrados Brasileiros antes da votação. Segundo ele, a nova regra não afeta a independência dos juízes, apenas organiza os efeitos do afastamento até a decisão final do Supremo. A ideia vai ficar em debate por 60 dias. A nova norma nasceu de uma consulta ao CNJ, feita por um juiz do Tribunal de Justiça de Goiás, aposentado compulsoriamente em 2019, portanto, antes de o STF acabar com esse tipo de punição. Ele questionava quais regras deveriam valer para o seu caso. A mudança aprovada hoje vale para todos os mais de 19 mil juízes em atividade no país. Bianca, é com você.
2: Obrigada, Pedro Lacerda. 6h36.
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2: A história do voto feminino no Brasil é marcada por uma série de lutas e pelo pioneirismo de várias personagens que abriram caminho para que hoje as mulheres possam escolher seus representantes. E muitas jovens que vão votar pela primeira vez este ano reconhecem a importância desse ato de cidadania. Confira na reportagem de Sara Kimes.
4: As mulheres correspondem a 53% das pessoas aptas a votar nas eleições deste ano. As mais jovens, de 16 a 18 anos, representam 2% do eleitorado. Entre elas está Bruna Teles, estudante de 18 anos, que demonstra empolgação com a oportunidade de votar pela primeira vez.
5: Eu gosto bastante do pensamento de que eu posso participar ativamente de alguma coisa agora no meu país, assim, escolher quem são as pessoas que vão me representar de acordo com as minhas ideias, o que eu acredito. Então, é bom saber que, né, chegou a minha hora de poder votar.
4: Para a estudante Isabela Souza, de 18 anos, a luta para fazer valer a voz das mulheres na política ainda é necessária.
6: A gente ainda vê por aí pessoas que são contra o voto feminino, por exemplo, mulheres que são contra o voto feminino, e também na sociedade hoje em dia a gente consegue ver várias situações de machismo, de misoginia. As mulheres também fazem parte da sociedade, então é importante que elas tenham voz.
4: Gerações de mulheres lutaram para que há cerca de 84 milhões de eleitoras no país atualmente possam exercer seu direito ao voto como cidadãs. Entre as ativistas pelo voto feminino no Brasil estão a educadora potiguar Nísia Floresta, pioneira na defesa da autonomia das mulheres ainda no século XIX, a dentista Isabel de Souza Matos, que conseguiu o registro de eleitora em 1887, no Rio Grande do Sul, a partir de uma brecha na Lei Saraiva, que dava direito ao voto a quem tinha diploma. Mesmo assim, foi proibida de votar nas eleições para a Assembleia Constituinte em 1890. Outra figura fundamental na conquista do voto feminino foi a paulistana Berta Lutz, que teve contato com as sufragistas na França e, ao voltar para o Brasil, fundou a Federação Brasileira pelo Progresso Feminino em 1922, no Rio de Janeiro. Em 1931, integrantes da federação se reuniram com o presidente Getúlio Vargas. Após ouvir o apelo dessas mulheres pelo direito ao voto, o governo Vargas publicou o decreto do novo Código Eleitoral em fevereiro de 1932. A jornalista da EBC e pesquisadora Cibele Tenório explica que Berta Lutz era acompanhada por outras mulheres líderes e entre elas estava a Almerinda Gama, a lagoana negra sobre a qual a pesquisadora escreveu um livro.
7: Ela era uma assessora de imprensa do movimento feminista, muito habilidosa na escrita, e a Almerinda já é muito mais carismática, e ela conseguia placar coisas nos jornais pela amizade que ela foi fazendo. Então, esse trabalho da Almerinda, que tem a ver também com os jornais, ajudou na construção desse clima favorável que faz com que o Getúlio entre

0: 1932, top, banque essa decisão de incluir mulheres.
1: Em 1933, mulheres acima de 21 anos e alfabetizadas puderam votar pela primeira vez, mas o voto ainda era facultativo e se tornou obrigatório, como o dos homens, apenas em 1965. Já o direito ao voto para mulheres

0: analfabetos foram incluídos em uma emenda à Constituição, com produção de Salete Sobreira, da Rádio Nacional em São Paulo, Sara Kines.
1: 6h40. Na véspera do encerramento do prazo para a realização de convenções partidárias, o Republicanos confirmou que vai adotar a neutralidade ou independência institucional, como preferiu chamar, nas eleições presidenciais. O repórter Gésio Passos vai explicar ao vivo a decisão da legenda. Boa noite, Gésio.
2: Boa noite, Bianca. Boa noite, ouvintes. É isso, Bianca. O Republicanos informou que vai adotar uma posição, né, que chamou de independência institucional nas eleições para presidente da República. O partido que não indicou um nome para a disputa também não vai apoiar nenhum candidato à presidência. Segundo nota da legenda, a decisão reflete o respeito à construção democrática interna do partido, que realizou um amplo processo de consultas às executivas estaduais de todo o país. O Republicano diz ainda que se consolidou nacionalmente e passou a representar diferentes regiões, contextos e alianças políticas. Por isso, vai considerar as particularidades de cada estado na tomada de decisão, respeitando as estratégias políticas locais e as diferentes composições construídas ao longo dos últimos anos. Foi o que explicou o presidente do partido, Marcos Pereira.
3: 17 estados optaram pela independência, não apoiar um lado nem outro. Eu consegui concluir as ligações e consultar todos os 27 estados e aí formada a maioria, eu não posso impor a minha vontade, nós temos que seguir a vontade da maioria. Coligação, ela é para a eleição inteira. Então, assim, os estados, obviamente, a partir de agora estão livres para apoiar o candidato que optarem por melhor desempenho no seu estado e para o seu resultado do partido no estado.
2: Mas a legenda ressaltou que a posição de independência na disputa presidencial não representa ausência de princípios nem de posicionamento político. O partido afirma que permanece fiel aos valores da defesa da democracia, da liberdade, da responsabilidade fiscal, do fortalecimento das instituições, da família, da segurança jurídica e do desenvolvimento econômico e social do Brasil. O Republicanos afirma ainda que seu compromisso de fortalecimento de sua representação no Congresso Nacional, ampliando as bancadas na Câmara dos Deputados e no Senado. É com você, Bianca.
1: Obrigada, Gésio. 6h42. E o Avante oficializou a candidatura de Augusto Cury à presidência da República durante a Convenção Nacional do Partido, realizada na noite de ontem em São Paulo. A repórter Daniela Longuinho vai contar agora quais são as propostas do candidato. Oi, Dani, boa noite.
4: Boa noite, Bianca. Boa noite a todos. Olha, a Convenção do Avante aconteceu na Assembleia Legislativa de São Paulo e contou com a presença de lideranças do partido, autoridades e pré-candidatos. A chapa ainda não tem um vice definido. O Avante é presidido pelo deputado federal Luiz Tibé. A legenda propõe um projeto nacional baseado no diálogo, na responsabilidade e na busca por soluções para os desafios do país. Augusto Cury afirmou que, se for eleito, defenderá a mudança do sistema político do Brasil para um regime semipresidencialista, com um presidente eleito e um primeiro-ministro indicado pelo parlamento. Durante a convenção, o candidato do Avante ao Planalto se apresentou como alternativa à polarização política no país em uma postagem pelas redes sociais.
5: E se vocês apoiam um Brasil com mais qualidade de vida, um Brasil menos polarizado, mais inteligente, com um projeto e sem ataques pessoais, compartilhe esse vídeo. Saia do muro. O problema não é a ação dos maus, é a omissão dos bons. Eu saí do muro. Saia do muro.
4: Médico, psiquiatra, escritor, produtor rural e gestor, Augusto Cury tem 67 anos e nasceu em Colina, no interior de São Paulo. É a primeira vez que ele se candidata a um cargo político. Bianca?
1: Obrigada, Dani. E mais uma posição de neutralidade. O União Brasil confirmou hoje em convenção nacional que não vai apoiar nenhum candidato à presidência da República em 2026. O Pedro Lacerda está de volta para contar qual foi a justificativa do partido para tomar esta decisão. É com você, Pedro.
6: Pois é, Bianca, o anúncio foi feito pelo presidente do partido, Antônio Rueda, que classificou a posição como um sinal de maturidade política da legenda. Segundo o dirigente partidário, a Federação União Progressista tem peso nacional e nomes preparados para diferentes cargos, o que justificaria abrir mão de um apoio único no plano

0: presidencial. A neutralidade do União Brasil segue o mesmo caminho já adotado pelo Progressistas, o outro partido que integra a federação, e também pelo MDB. Juntos, os três partidos formaram um núcleo do Centrão e preferiram preservar alianças estaduais a fechar posição em torno de um único nome na disputa pelo Planalto. A decisão representa mais um obstáculo para a candidatura do senador Flávio Bolsonaro, que tentava atrair o apoio da federação comandada por Rueda. Não é a primeira vez que o partido opta por ficar fora da disputa presidencial. Em 2022, o União lançou Soraya Tronic no primeiro turno e no segundo liberou os filiados para escolherem entre Jair Bolsonaro e Lula. Bianca, é com você.
1: Obrigada pela sua participação hoje, Pedro. Hora certa, 6 horas mais 46 minutos no horário de Brasília. Você vai ouvir daqui a pouco.
2: Trabalhadores da CPTM, a Companhia Paulista de Trens Metropolitanos de São Paulo, realizam assembleia para decidir se mantém a greve.
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1: Menos crianças nascendo, menos alunos nas escolas. Até 2050, a América Latina deve perder o equivalente a 38 milhões de estudantes. Mas essa mudança pode abrir espaço para avanços na educação, como aponta um levantamento da Unesco e da Comissão Econômica para a América Latina e o Caribe. Vamos conferir na reportagem de Tatiana Alves.
4: Segundo o levantamento, essa mudança no perfil da população pode ajudar os países da região a enfrentar desafios históricos da educação. A taxa de fecundidade na América Latina caiu de uma média de 5,8 filhos por mulher em 1950 para apenas 1,8 atualmente. Entre 2018 e 2023, a queda dos nascimentos se acelerou. Chile, Costa Rica e Argentina tiveram retrações acima de 20%. A tendência também aparece no Brasil. Dados do Censo Demográfico do IBGE mostram que a taxa de fecundidade está em cerca de 1,55 filho por mulher, abaixo do índice considerado necessário para a reposição populacional de 2,1 filhos por mulher. A aposentada Rosimeire Almeida é um exemplo dessa mudança e explica por que decidiu ter apenas um filho.
5: Por conta das dificuldades de hoje em dia. Tudo é muito caro, tudo é muito difícil. Antes falavam, antes se come um, come 10, né? Só que hoje não é mais só comer onde come um, é educação, é saúde, estudo. Antes a gente não era praticamente obrigado a fazer uma língua, um esporte, um instrumento, tocar um instrumento. Praticamente a gente estudava e brincava. E por isso eu resolvi ter um apenas.
4: Essa mudança de comportamento ajuda a explicar a queda da fecundidade. Segundo especialistas, fatores como a urbanização, a maior inserção das mulheres no mercado de trabalho e na educação, o acesso a métodos contraceptivos e o aumento dos custos com moradia e criação dos filhos ajudam a entender essa redução. As projeções indicam que até 2050, todos os países latino-americanos deverão apresentar taxas de fecundidade abaixo do nível de reposição populacional. Em alguns deles, os sistemas educacionais poderão encolher entre 32% e 40%. Da Rádio Nacional, no Rio de Janeiro, Tatiana Alves.
1: 6h49. A pedido da Polícia Federal, o ministro do STF, Flávio Dino, autorizou mais um inquérito envolvendo Fábio Luiz Lula da Silva, o Lulinha. Vamos saber mais sobre a investigação com o repórter Gésio Passos, que está de volta ao vivo. Gésio.
6: Olha, Bianca, o ministro Flávio Dino aceitou, né, o pedido da Polícia Federal para apurar a atuação de um grupo de pessoas que teriam negócios ilícitos com o governo federal. Os detalhes da investigação tramitam em segredo da justiça e não foram divulgados. O ministro do STF também autorizou a abertura de inquérito para apurar o vazamento de informações sigilosas sobre essas investigações. A medida atende a um pedido da defesa de Lulinha. Outros dois inquéritos contra Fábio Luiz já foram abertos para apurar um suposto tráfico de influência ocorrido no Ministério da Fazenda e na Dataprev. corrigindo, no Ministério da Saúde, na data prévia à empresa de tecnologia e informações da Previdência Social. Em nota, a defesa de Lulinha afirmou que recebeu a notícia de abertura de novo inquérito com absoluta serenidade. Os advogados afirmam que vão ter a oportunidade de esclarecer qualquer dúvida sobre as atividades pessoais e profissionais do empresário. Ainda segundo a defesa, Fábio Luiz vai comprovar que não tem relação direta ou indireta com qualquer tipo de irregularidade, assim como fez no inquérito sobre as fraudes do INSS, que aguarda um já tardio arquivamento. Os advogados também afirmaram que esperam providências enérgicas contra vazamentos reiterados, seletivos e criminosos, e denunciam a instrumentalização de setores da Polícia Federal a serviço de interesses políticos e eleitoreiros. É com você, Bianca.
1: Obrigada, Jéssica Passos, mais uma vez. 6h51. Informação importante agora para as mulheres do Recife. As torres de vídeo monitoramento da capital pernambucana terão ferramentas de proteção para vítimas de violência. Elas poderão solicitar medida protetiva acessando diretamente um QR Code disponível nas mais de 650 torres de vigilância. O Madison Euler nos conta mais sobre essa iniciativa.
3: Um equipamento que contribui para o vídeo monitoramento de segurança no geral será mais um aliado no combate à violência doméstica em Recife, Pernambuco. Nas próximas semanas, as mulheres poderão solicitar o pedido de medida protetiva acessando diretamente um QR Code disponível nas mais de 650 torres de vigilância do Recife. A iniciativa faz parte das ações de prevenção previstas na Lei Maria da Penha e quer facilitar o acesso das mulheres aos canais de apoio do Poder Judiciário. As torres terão mensagens e informações com orientações às vítimas e QR Codes, onde, pela leitura feita pelo celular, a mulher será encaminhada virtualmente ao Serviço de Medida Protetiva de Urgência Eletrônica, disponível no site do TJ Pernambucano. O serviço digital é sigiloso e oferece rapidez para as mulheres vítimas de violência doméstica solicitarem proteção. O pedido é analisado por um juiz em até 48 horas. Segundo a Secretaria Estadual de Defesa Social de Pernambuco, foram registradas mais de 36 mil ocorrências de violência contra a mulher no estado neste primeiro semestre. Da Rádio Nacional em São Luís, Madison Euler.
1: 6h52. Vamos falar sobre o impacto das tecnologias digitais na saúde mental dos estudantes. 80% das escolas do país debateram esse assunto no ano passado. Os dados são da pesquisa TIC Educação. E a Carolina Pessoa chega agora ao vivo com os detalhes. Oi, Carol, boa noite.
7: Olá, Bianca, boa noite para você, boa noite para todos. Isso mesmo, 8 em cada 10 escolas brasileiras promovem debates sobre os impactos das tecnologias digitais na saúde mental dos estudantes. A proporção de unidades escolares que contam com esse tipo de iniciativa subiu de 62% em 2024 para 80% no ano passado. Os resultados são da pesquisa TIC Educação 2025, divulgada hoje pelo CETIC, Centro Regional de Estudos para o Desenvolvimento da Sociedade e da Informação. O estudo também aponta que em 2025, 75% dos gestores se reuniram com pais, mães e responsáveis para tratar do uso de tecnologias digitais no ambiente escolar, contra 60% no ano anterior. Além disso, a pesquisa revela que 65% das instituições de ensino desenvolvem alguma ação voltada aos estudantes nessa área. Entre as unidades de ensino que realizam essas iniciativas, 75% dos gestores relataram que a baixa participação das famílias e dos responsáveis é um dos principais obstáculos, seguida pela falta de materiais e recursos educacionais de apoio. Já entre os que não realizam atividades desse tipo, a principal dificuldade apontada foi a falta de materiais e recursos de apoio. Ainda segundo o estudo, mais da metade dos gestores afirmou que os alunos não podem levar o telefone celular pessoal para o ambiente escolar. Voltamos com você, Bianca.
1: Obrigada, Carol. 6h54. Greve de trens em São Paulo. Os trabalhadores decidem ainda hoje se a paralisação vai continuar. A Sara Kines está na linha para atualizar esse assunto, direto da capital paulista. Oi, Sara, boa noite.
8: Boa noite, Bianca. Boa noite, ouvintes. Olha, os trabalhadores da CPTM, a Companhia Paulista de Trens Metropolitanos, se reuniram em assembleia agora há pouco e, em nota, o sindicato da categoria informou que deu o prazo de uma hora a partir das 5 horas e 48 minutos da tarde de hoje para o governo do estado se manifestar de forma oficial, garantindo a manutenção dos empregos dos trabalhadores da CPTM. Os ferroviários reivindicam a garantia de 4 mil postos de trabalho diante da concessão das linhas da CPTM à iniciativa privada. A greve iniciada à meia-noite desta terça-feira afeta as linhas 11 Coral, 12 Safira e 13 Jade, além do serviço expresso aeroporto entre a Estação da Luz e o Aeroporto Internacional de Guarulhos. As linhas atendem a Zona Leste, região mais populosa da capital paulista, além da cidade de Guarulhos e outros municípios da região metropolitana. Em nota, o governo paulista afirma que a greve foi decretada pelo sindicato, mesmo após o compromisso do governo de não fazer nenhuma demissão durante o período de realocação dos funcionários da CPTM. De acordo com o governo de São Paulo, a manutenção dos empregos foi garantida e comunicada ao sindicato na véspera da paralisação. Bianca, volto com você.
1: Vamos aguardar o resultado, então. Sara, obrigada pela sua participação. 6h56. Símbolo da culinária amazônica, o jambu acaba de conquistar um importante reconhecimento internacional. A planta típica da região entrou para um ranking mundial das melhores ervas e especiarias, reforçando a riqueza da biodiversidade e da gastronomia brasileira. A reportagem é de Laura Beatriz, da Rádio Cultura FM de Belém, emissora da Rede Nacional de Comunicação Pública.
9: O jambu, planta típica da Amazônia, ganhou destaque internacional ao colocar o Brasil em um ranking mundial de ervas e especiarias divulgados pela Taste Atlas, guia considerado uma verdadeira enciclopédia da culinária. A espécie recebeu nota 3,0 e conquistou a 68ª posição entre mais de 120 itens avaliados, tornando-se o único representante brasileiro na lista de melhores ervas e especiarias do mundo. Lucilene Torres, que é cozinheira, fala sobre como o jambu faz parte do seu dia a dia.
10: Já trabalho há 45 anos com comidas típicas do Pará. Então eu uso muito jambu para fazer arroz de jambu, para fazer caldeirada, para fazer lasanha, para fazer farofa de jambu. Eu faço muitos pratos com jambu.
9: Além da culinária, o jambu tem usos de medicina popular. De acordo com a Embrapa, pode ser consumido em chá ou xarope para auxiliar no tratamento de anemia, escorbuto, cálculos de bexiga, problemas hepáticos e tosse. Na indústria cosmética, o óleo essencial extraído da planta é utilizado em cremes, loções, sabonetes e outros produtos para a pele. Assim, o jambu reafirma sua importância cultural e gastronômica, mostrando que a biodiversidade amazônica continua a se surpreender e conquistar espaços no cenário mundial.
11: Esportes. Hoje saem os primeiros dois classificados para as quartas de final da Copa do Brasil. Daqui a pouco, 19h30, no Alfredo Jaconi, em Caxias do Sul, o Juventude vai receber o Atlético Mineiro. Primeiro jogo 0x0. E no Mangueirão, em Belém do Pará, às 21h30, é a vez do Remo receber o Santos. Os dois jogos terminaram 0x0. Quem vencer se classifica. Se ambas as partidas terminarem empatadas, iremos direto para as cobranças de pênaltis. A rodada será completada amanhã com Cruzeiro e Chapecoense, Grêmio e Mirassol, Fluminense e Vasco. Jogo que a Nacional transmite, Fortaleza e Palmeiras. E na quinta-feira, Corinthians e Internacional, Vitória e Atlético Paranaense. Da equipe de esportes da Rádio Nacional, André Luiz Mendes.
1: Pelo horário de Brasília, 6h59, o repórter nacional fica por aqui com trabalhos técnicos de Sanderson Freitas. A gente volta amanhã. Ótima noite para você. Tchau, tchau.
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1: Em Brasília, 19 horas.

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1: Olá, boa noite.
2: Boa noite para você que nos acompanha em todo o país.
1: Terça-feira, 4 de agosto de 2026.
2: Vamos aos destaques do dia.
1: Saúde mental e BETS.
2: SUS vai oferecer 100 mil teleatendimentos por mês a pessoas com dificuldades relacionadas a jogos e apostas. Thaís Araújo.
3: O serviço funciona como porta de entrada para a rede de atenção psicossocial e disponibiliza orientação, acompanhamento profissional e apoio também aos familiares.
1: E a propaganda e publicidade de BETS deve trazer alertas ao consumidor.
2: Quem conversa com a gente sobre isso é a secretária de Prêmios e Apostas do Ministério da Fazenda, Daniele Correia.
4: Você tem aposta não é investimento. A outra é apostar pode causar dependência. E uma questão de que apostar faz você perder dinheiro. Então é justamente nessa perspectiva, seja da saúde mental, seja da saúde financeira.
1: Crimes no ambiente digital.
2: Operações identificam grupos envolvidos em crime de ódio e incentivo à violência. Márcia Fernandes.
5: O Laboratório de Operações Cibernéticas atuou na análise de evidências digitais e na articulação entre as forças de segurança envolvidas.
1: Hoje, na apresentação da Voz do Brasil, Luciana Vasconcelos e Luciano Seixas.
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1: Foram realizadas duas operações para desarticular grupos criminosos que utilizam plataformas digitais para disseminar violência e propagar discursos de ódio.
2: As operações foram executadas em conjunto com as polícias civis de diferentes unidades da federação.
1: E os resultados foram apresentados hoje. Os detalhes você vai ouvir agora na reportagem de Márcia Fernandes.
5: A Operação Rede Interrompida da Polícia Civil do Distrito Federal apura a existência de uma organização extremista que utilizava comunidades do aplicativo Telegram para planejar atos violentos e disseminar conteúdos preconceituosos contra determinadas raças, religiões e também contra mulheres. O diretor de Operações Integradas e de Inteligência do Ministério da Justiça e Segurança Pública, Anchieta Neri, destacou algumas das medidas adotadas.
6: A partir dessa articulação, a gente teve medidas de busca cumpridas em 8 estados da federação. A gente cumpriu algumas medidas de internação provisória e um mandado de prisão. O que se investiga ou o que se apurou não diz respeito meramente a opiniões, mas sim à própria intolerância e planejamento de atos severos de violência. Por isso, havia a necessidade de uma atuação rápida para que a gente não tivesse a possibilidade de ocorrer qualquer sinistro.
5: Já a Operação Lívia investigou uma rede criminosa que utilizava de plataformas virtuais para atrair adolescentes e incentivá-los à prática de violência. A investigação foi conduzida pela Polícia Civil de Mato Grosso do Sul, após a morte de uma menina de 13 anos. A Secretária Nacional de Acesso à Justiça, Sheila de Carvalho, comentou que a operação conseguiu impedir outros crimes.
7: A operação permitiu evitar que mais uma menina fosse vítima, que já estava mapeada para isso acontecer nos próximos dias. Então, esse esforço integrado que a gente tem realizado é para manter as nossas mulheres vivas.
5: Nas duas operações, o Laboratório de Operações Cibernéticas atuou na análise de evidências digitais, na identificação de conexões entre investigados e na articulação entre as forças de segurança envolvidas. O ministro da Justiça e Segurança Pública, Wellington César Lima e Silva, destacou a importância do trabalho integrado.
8: Nós temos um fluxo de cooperação permanente com a Polícia Federal, com as polícias civis dos diversos estados, com os ministérios públicos dos diversos estados, com os diversos órgãos de inteligência. Esse tipo de colaboração possibilita uma atuação integrada e qualificada no combate a esses crimes.
5: As investigações permanecem em andamento para análise do material apreendido, a identificação de outros envolvidos e a responsabilização dos investigados, conforme o avanço dos respectivos inquéritos policiais. Lembrando que os casos de violência contra mulheres podem ser denunciados pelo Ligue 180, que funciona 24 horas por dia, gratuitamente. Reportagem Márcia Fernandes.
2: E estão abertas as inscrições para o curso Gestoras em Rede, voltado à formação de gestoras estaduais e municipais que atuam com políticas públicas para as mulheres.
1: A capacitação é gratuita e será realizada de forma online.
9: Estão abertas as inscrições para o curso Gestoras em Rede, Formação em Gestão de Políticas Públicas para as Mulheres. A iniciativa é destinada a gestoras estaduais e municipais responsáveis pela elaboração, coordenação e implementação de ações voltadas à promoção dos direitos das mulheres. O curso é gratuito, tem carga horária de 96 horas e vai ser realizado com atividades online, ao vivo e também em formato assíncrono. A formação integra uma estratégia nacional de fortalecimento da gestão pública e de cooperação entre União, estados e municípios. O objetivo é oferecer instrumentos para planejamento, execução, monitoramento e avaliação das políticas públicas, além de criar uma rede permanente de troca de experiências entre as equipes que atuam nos organismos de políticas para as mulheres. Ao final do curso, as participantes devem elaborar diagnósticos e planos de ação voltados aos próprios municípios e estados. Para se inscrever, acesse gestorasemrede.com.br. Claudimário Carvalho, para a Voz do Brasil.
1: As propagandas e publicidades sobre apostas de cota fixa, as chamadas bets, passaram a ter novas regras voltadas à proteção aos consumidores.
2: Elas estabelecem, entre outras coisas, limites sobre o que pode ser dito nessas propagandas, responsabilização solidária de quem veicula as publicidades e proteção às crianças e aos adolescentes.
1: Além disso, as propagandas de bets terão também que exibir mensagens de alerta sobre os riscos envolvidos nas apostas.
2: Sobre tudo isso, nós conversamos com a secretária de Prêmios e Apostas do Ministério da Fazenda, Daniele Correia.
1: Eu e Mariana Jungmann também falamos com ela sobre saúde e bets. Acompanhe.
10: Secretária Daniele Correia, muito bem-vinda à Voz do Brasil. Vamos falar um pouco sobre essas duas portarias que regulam a publicidade sobre as apostas de cota fixa. A gente pode traduzir que é uma regulamentação sobre as propagandas de bets, assim, para ficar mais claro para o nosso público. E o que, que estabelecem essas portarias?
11: Bom, obrigada. Para a gente é sempre importante aqui na Secretaria de Prêmios e Apostas ter a oportunidade de tratar sobre o tema. E, de fato, quando a gente está falando dessas duas portarias, as portarias mais recentes aqui, a gente está falando desse universo de publicidade, propaganda e ações de marketing nesse mercado de aposta de cota fixa. Acho que é sempre importante dizer que esse mercado de aposta de cota fixa é um serviço público, né? E a lei, a 14.790, é a lei que traz ali a regulamentação e traz ali diretrizes legais na implementação não só desse tema de publicidade, mas diversos outros temas. E a nova portaria ministerial ali, a 73, ela traz ali, reforça alguns conceitos, acho que amplia ali a questão da proteção ao consumidor apostador, mas também traz ali a distribuição da responsabilidade solidária em todo esse veículo de comunicação, de divulgação, seja pessoas físicas e jurídicas, nesse mercado de apostas. E a gente tem uma outra portaria que altera a portaria que trata de jogo responsável, que trata dessas obrigações também legais que os agentes operadores precisam cumprir entre publicidade, ações de marketing e propaganda, que é justamente as frases de advertência, né? O 18+, e foi importante para a gente ali trazer e clarificar sobre o tema.
1: Essas frases de advertência, né, que vão ter que conter nas publicidades, elas devem dizer o quê? E que tipo? E por que que esse tipo de mensagem é importante, secretária?
11: Bom, as frases é: o Ministério da Fazenda adverte. E aí você tem: aposta não é investimento. Essa é uma das frases. A outra é: apostar pode causar dependência. Né? E uma questão de que apostar faz você perder dinheiro. Então, é justamente nessa perspectiva, seja da saúde mental, seja da saúde financeira, do endividamento.
1: Ainda falando das mensagens, ela tem um tamanho mínimo, né? Ou seja, tem que estar num formato legível, facilmente visível, né, para o consumidor.
11: Exatamente. A gente traz ali, e aí, de novo, né, a necessidade de que eles estejam ali num tamanho mínimo de 10%. E a gente reforça, inclusive, nessa nova portaria, que eles precisam estar de uma maneira horizontal, né? Porque muitas vezes, né, tornar essa frase de uma maneira muito mínima e verticalizada dificulta até a leitura por parte, né, da sociedade.
10: Escondendo a frase.
11: Exatamente.
10: Né?
11: Então, a necessidade de se ter isso de maneira legível, né, num contraste visual ali também, né, você ter um fundo ali que a pessoa consiga ler. E eu acho que são todas essas informações que são importantes.
10: Agora, um outro ponto importante dessa nova regulamentação sobre a publicidade de jogos

0: é que ela passa a responsabilizar também quem faz a propaganda, né? Quem veicula a propaganda. E aqui a gente está falando, inclusive, dos influenciadores digitais, secretária, dos veículos de comunicação, e aí enxergando os influenciadores digitais também como uma espécie de veículo de comunicação, é isso? O que está previsto nessa responsabilização?
1: Sim, a ideia é a portaria, ela traz isso, tanto voltado para pessoas físicas quanto para pessoas jurídicas, né, que veiculem, que distribuem, que impulsionem, né, que propaguem, não só a questão das bets ilegais, aí eu acho que é importante também, né, você ter essa responsabilização, porque quando você está falando de um ambiente ilegal, você não tem essas ferramentas à disposição daquele consumidor, daquele apostador, então, né, você fica muito mais frágil no desenvolvimento de riscos e de transtorno de jogo e do endividamento, então elas não precisam cumprir as regras e também no processo, né, de junto com as operadoras legalizadas, mas no processo de cumprir o que está dizendo ali a lei, né, no sentido e das portarias, reforçado agora pela portaria interministerial, no sentido de que o jogo, ele tem restrições na sua publicidade, né? Você não pode dizer que o jogo, ele substitui a renda, você vai ficar socialmente aceito, né? Você é mais bonito porque você joga. Então, a própria proteção que a gente comentou aqui, né, da criança e do adolescente, então você não pode veicular para a publicidade para a criança, né? A criança não pode ser alvo da publicidade, ela não pode estar na publicidade. Então, eu acho que a distribuição da responsabilidade aí, eu acho que é importante, né, nesse mercado.
2: Secretária, esse tipo de regulação sobre a publicidade deve ter efeito para reduzir a quantidade de apostas, né? Especialmente nos casos de compulsão, não é isso?
1: A ideia é justamente isso, né? Se você está num ambiente ou num mercado onde você está falando de entretenimento, né? E quando isso passa, isso não é mais um entretenimento, isso não, você está colocando aquela pessoa em risco, né? Então, de novo, essa é uma série de mecanismos que eu acho que é importante, né, colocar à disposição. E aí, eu queria ter a oportunidade aqui para dizer que a gente lançou no final, obviamente, o Ministério da Fazenda, junto com a SPA, isso já estava na agenda regulatória, a gente lançou a plataforma centralizada de autoexclusão. Então, hoje, se um cidadão, ele não quiser apostar, ou ele não quiser estar nessa atividade, ou, enfim, estar nesse mercado, ele pode utilizar essa plataforma, onde você fica auto-excluído de todas as plataformas autorizadas pela SPA em âmbito nacional. E aí você pode dizer se é por um prazo determinado ou por um prazo indeterminado. Então, você pode se auto-excluir por um mês, por 3 meses, por 6 meses, por 9 meses, por 12 meses, ou indeterminado. E lá, você pode dizer o motivo também. E a gente percebe que um dos principais motivos é justamente a perda de saúde, de controle mental, né? Então, acho que, de novo, essa é uma outra ferramenta também à disposição de qualquer pessoa da sociedade, obviamente, né, que queira utilizar. E a gente traz ali uma série também de outras questões, como ferramenta de autoteste da saúde, autoteste financeiro. Enfim, são todos os mecanismos e ferramentas nessa questão do jogo responsável.
0: É importante aqui a gente lembrar também que quem estiver identificando que tem problemas de saúde mental relacionados à questão do jogo deve procurar ajuda,
1: sim,
0: né, secretária?
1: Exatamente.
0: E aí dentro do SUS a gente tem possibilidades, sim, de acompanhamento e de tratamento, né?
1: Exatamente. A gente tem um acordo de cooperação técnica com o Ministério da Saúde, que é um grande parceiro. A gente, ano passado, começamos com um grupo de trabalho interministerial, junto com o Ministério da Saúde, Ministério do Esporte, a Secretaria de Comunicação Social, justamente nesse trabalho de se pensar, né, quais são as ferramentas, porque quando você tem identificação de que você tem um risco, né, ou desenvolvimento de um potencial risco ali, você também precisa procurar caminhos. Então, o SUS, ele desenvolveu ali, ele fez um trabalho junto com toda a rede de colaboradores, não só da Unidade Básica de Saúde, mas também do próprio CAPS, né, na formação, né, no desenvolvimento da capacitação dessas pessoas, no recebimento dessas pessoas, na identificação dessas pessoas. Também fez ali um teleatendimento, então eles construíram, desenvolveram um teleatendimento voltado para essa parte de transtorno do jogo, de identificação.

0: Então, a gente também, na página da plataforma centralizada de autoexclusão, a gente fornece todos esses telefones, esses endereços, a página do DataSUS, se a pessoa também quiser fazer o seu autoteste da saúde, né? Porque você se identifica, mas você precisa também achar um caminho ali.
1: Muito bem, nós conversamos com Daniele Correia, secretária de Prêmios e Apostas do Ministério da Fazenda. Secretária, muito obrigada pela sua entrevista à Voz do Brasil.
0: Obrigada a vocês.
2: Como nós ouvimos, o Sistema Único de Saúde oferece ajuda para quem enfrenta problemas relacionados a jogos e apostas.
3: O serviço de teleatendimento em saúde mental teve início em março e, a partir de hoje, oferece 100 mil acompanhamentos por mês.
2: O atendimento é remoto, sigiloso e pode ser o primeiro passo para o acesso à rede pública de cuidados.
4: Segundo o Ministério da Saúde, mais de 25 milhões de pessoas fizeram apostas em 2025. Desse total, cerca de 4,4% apresentam dependência de jogos, condição que pode causar prejuízos à saúde mental, às finanças e às relações pessoais. Alguns sinais podem indicar a necessidade de buscar ajuda, como o aumento do tempo ou do dinheiro gastos com apostas, preocupação constante com jogos e mudanças no sono, no humor, na rotina ou nos relacionamentos. O Sistema Único de Saúde oferece atendimento sigiloso para pessoas que enfrentam esse problema. O serviço funciona como porta de entrada para a rede de atenção psicossocial e disponibiliza orientação, acompanhamento profissional e apoio também aos familiares, como explica o ministro da Saúde, Alexandre Padilha.
5: Então, além de abrir a porta do cuidado individual, de quem sofre com vício e dos seus familiares, a gente está abrindo uma outra porta, que é ter um diagnóstico cada vez melhor do problema, para ter ações cada vez mais preventivas, regulatórias.
4: Para acessar o atendimento remoto, basta entrar no aplicativo ou na versão web do Meu SUS Digital, fazer login com a conta gov.br, acessar a área de mini-apps e selecionar a opção Problemas com Jogos de Apostas. Em seguida, o usuário responde a um autoteste que auxilia na identificação do tipo de cuidado mais adequado. Quando o resultado indica risco moderado ou elevado, o encaminhamento para o teleatendimento é feito pela própria plataforma. Nos demais casos, são apresentadas orientações sobre os serviços disponíveis na rede de atenção psicossocial. De acordo com o Ministério da Saúde, o serviço remoto teve início em março e passa a oferecer 100 mil atendimentos mensais. Explica o diretor do Departamento de Saúde Mental, Marcelo Quimate Dias.
6: Então, nessa primeira ação, nós tínhamos uma média de mais ou menos uns 600 atendimentos por mês. Tivemos uma procura muito grande e, a partir de agora, a gente vai passar a oferecer até 100 mil atendimentos por mês.
4: Quem preferir, também pode procurar atendimento presencial em uma unidade básica de saúde. No local, a pessoa e seus familiares recebem acolhimento, orientação e avaliação inicial. Quando necessário, a equipe pode encaminhar o paciente para o Centro de Atenção Psicossocial, o CAPS, onde é oferecido atendimento multiprofissional. Reportagem Thaís de Araújo.
3: E relembrando, pela plataforma de autoexclusão é possível solicitar o bloqueio do acesso às plataformas de apostas.
2: Para isso, basta acessar a página da ferramenta e entrar com a conta gov.br.
3: Doadores de sangue que colocaram piercing, fizeram tatuagens ou cirurgias não precisam mais esperar 12 meses para voltar a doar.
2: Pois é, as regras para doação foram atualizadas e devem estar implantadas nos hemocentros do país até setembro.
3: O objetivo é aumentar os estoques de sangue, garantindo a qualidade e a segurança do material.
7: Doar sangue salva vidas. Para se ter uma ideia, uma única doação pode ajudar até 4 pessoas. A funcionária pública Axa Cruz, que mora em Brasília, já doa sangue há 16 anos.
8: Um ato tão simples, rápido e que pode salvar vidas. Então eu me sinto muito honrada. 3 vezes por ano, inclusive uma delas é no dia do meu aniversário. Para mim já virou uma tradição.
7: E quem recebe esse sangue pode ficar tranquilo. Todo o material coletado passa por um rigoroso controle de qualidade e por testes que garantem a segurança das transfusões. Para reforçar ainda mais esse controle e ampliar a segurança de doadores e pacientes, o Ministério da Saúde atualizou os regulamentos técnicos que orientam os serviços de hemoterapia em todo o país, como explica a gerente de captação de doadores do Hemocentro.

0: centro de Brasília, Kelly Barbie.
1: Cada vez mais o sentido de aprimorar, de melhorar os exames para testar uma qualidade cada vez maior desse sangue coletado. Então, você não vai precisar esperar mais 12 meses para muitos impedimentos. A maioria agora é de 4 meses. Como eu falei do piercing, da tatuagem, de medicamentos, de cirurgia, enfim, a novidade é muito boa e muito bem-vinda.
0: O Felipe, que doa sangue há 30 anos, sabe da importância desse ato de amor.
2: Me traz um sentimento muito bom, né? Um sentimento de solidariedade com o próximo. E, além disso, a gente nunca sabe quando vai precisar, um familiar também, né? Então, é muito importante. Eu saio com o coração aquecido.
0: E para você que nunca doou sangue, é muito simples. Basta procurar um hemocentro mais próximo, ter entre 16 e 69 anos, pesar no mínimo 50 quilos e estar em boas condições de saúde. Não apresentar sintomas de gripe, resfriado ou febre. Não precisa estar em jejum, mas nas 4 horas que antecedem a doação, deve evitar a ingestão de comidas gordurosas. Reportagem Cleide Lopes.
3: Se você é responsável por crianças ou adolescentes com menos de 15 anos, fique atento.
4: A campanha nacional de multivacinação já começou em todos os postos de saúde do país.
3: Essa é a chance de proteger o público infanto-juvenil contra doenças como poliomielite, influenza e hepatites.
4: O dia D da campanha vai ser em 22 de agosto e a mobilização vai até 1º de setembro.
5: A campanha nacional de multivacinação teve início nesta segunda-feira e vai até 1º de setembro. Crianças e adolescentes menores de 15 anos são o foco principal para atualizar a caderneta de vacinação. Pela campanha, são ofertados os imunizantes previstos no calendário nacional de vacinação do Ministério da Saúde, como poliomielite, tríplice viral, hepatites A e B, febre amarela, HPV, influenza, Covid-19 e dengue. Para receber a vacina, basta comparecer à unidade básica de saúde mais próxima da sua residência e levar documento de identificação, cartão do SUS, se tiver, e a caderneta de vacinação. Já o dia D da mobilização será em 22 de agosto. Para informações sobre horários de atendimento e disponibilidade das vacinas, basta consultar a unidade de saúde do seu município.
6: Priscila Machado, para a Voz do Brasil.
3: Contribuintes que têm pendências com a Receita Federal, começou a valer hoje mudanças no atendimento presencial relativas ao imposto de renda.
4: A portaria proíbe o fornecimento de cópia de declaração do imposto e recibo de entrega nas unidades de atendimento.
3: Saiba o que muda no atendimento com Daniele Popov.
7: Portaria publicada nesta segunda-feira traz mudanças como a proibição do fornecimento de cópia da declaração do imposto sobre a renda da pessoa física. A entrega do recibo relativo à declaração também foi proibida nas unidades de atendimento da Receita. As mudanças foram adotadas para reduzir os riscos de acesso indevido a informações protegidas por sigilo fiscal, já que documentos como a declaração do imposto de renda contêm dados pessoais sigilosos e que podem ser usados indevidamente. A partir de agora, a cópia da declaração e o recibo de entrega passam a ser disponibilizados exclusivamente por canais que utilizam mecanismos de autenticação e controle de acesso. Outras alterações que a portaria traz são ajustes relacionados ao atendimento presencial, ao atendimento orientado e à recepção de documentos em processos de atendimento digital. Daniele Popov para a Voz do Brasil.
4: Curso Nacional de Escrita Criativa tem inscrição aberta até quarta-feira, dia 5 de agosto.
3: Com ele, o participante vai aprender a produzir textos que buscam envolver, emocionar ou prender a atenção do leitor ou ouvinte por meio da criatividade na linguagem, na estrutura e na narrativa.
4: A chamada pública vai selecionar 1.000 participantes.
3: Os selecionados vão receber de forma gratuita formação em escrita criativa em todas as regiões do país.
4: Mais informações no site da Universidade Federal do Rio Grande do Sul, em ufrgs.br. Territórios da Escrita.
3: E essas foram as notícias do governo federal.
4: Uma realização da Secretaria de Comunicação Social da Presidência da República.
3: Com produção da empresa Brasil de Comunicação.
4: Fique agora com as notícias do Poder Judiciário e do Congresso Nacional. Boa noite.
3: Boa noite para você e até amanhã.

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1: Você vai ouvir agora notícias do Poder Judiciário.
2: CNJ aprova perda do cargo de juiz e extingue a aposentadoria compulsória como punição máxima.
3: Para o STJ, olheiro que atua durante venda de drogas responde por tráfico, não por colaboração.
2: Eletricista terá plano de saúde mantido, mesmo após ter sido demitido.
3: Boa noite, eu sou Marcela Luiza.
2: E eu sou Marta Ferreira.
3: O Conselho Nacional de Justiça aprovou nesta terça-feira a perda do cargo de juiz e acabou com a aposentadoria compulsória como punição máxima a magistrados que cometerem infrações graves.
2: Pelas novas

0: deixou de ter fundamento constitucional como sanção disciplinar após a reforma da Previdência.
1: Em 10 meses, gestão do ministro Edson Fachin responde por 10% das aposentadorias compulsórias do Conselho Nacional de Justiça.
0: Hoje, o plenário do CNJ extinguiu a aposentadoria compulsória como punição máxima a juízes que cometerem infrações graves. Pablo Lemos.
2: No início da sessão desta terça-feira, o presidente do STF e do Conselho Nacional de Justiça, ministro Edson Fachin, destacou alguns dados sobre os processos disciplinares julgados pelo Conselho.
3: Do final de setembro a julho deste ano, esse plenário concluiu o julgamento de 24 processos administrativos disciplinares, aplicando 11 penas de aposentadorias compulsórias, 8 disponibilidades, 4 censuras e 1 advertência. Ainda em sede de revisão disciplinar, foram aplicadas outras 2 penas de aposentadoria compulsória e mais 2 de disponibilidade. Assim, 14 juízes que cometeram faltas gravíssimas foram afastados dos quadros da magistratura. Trata-se de 10% do total de aposentadorias compulsórias até hoje aplicadas pelo CNJ, sendo essa a penalidade administrativa mais grave até então vigente.
2: Fachin destacou que a atuação disciplinar é uma das competências constitucionais mais relevantes do CNJ para a preservação da confiança da sociedade no judiciário.
1: Quem atua como olheiro ou vigilante de forma integrada e indispensável à comercialização de drogas responde pelo crime de tráfico e não por colaboração como informante.
0: Essa conclusão é do STJ, Fátima Uchoa.
4: Moradores de Goiânia enviaram um vídeo a policiais militares com 2 homens comercializando drogas. Um vendia entorpecentes enquanto o outro permanecia ao lado observando a movimentação. Os policiais os abordaram e concluíram que o segundo homem era um vigilante durante a negociação. A Justiça de Goiás considerou que ambos atuavam na comercialização das drogas, cada um com papel específico no crime. A quinta turma do STJ negou provimento ao recurso da Defensoria Pública que buscava desclassificar a condenação por tráfico de drogas para o delito de informante. Segundo o relator ministro Ribeiro Dantas, quem permanece ao lado do vendedor e ajuda a garantir a segurança da negociação participa diretamente da prática do crime.
1: Eletricista terá plano de saúde mantido mesmo após ter sido demitido.
0: Para o TST, por se tratar de contrato de trabalho, a Justiça Trabalhista tem competência para julgar o caso. Larissa Batista.
5: O eletricista foi demitido após 37 anos de trabalho e foi informado que poderia continuar com o plano de saúde da empresa. Porém, a única opção oferecida pela companhia de energia representava um aumento de mais de 5 mil na mensalidade. No TST, ficou decidido que a empresa deve garantir, tanto para o eletricista quanto para os dependentes dele, o mesmo plano de saúde dos trabalhadores ativos. Ainda cabe recurso da decisão.
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1: Uma boa noite.
0: Boa noite.
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8: Eu sou Paula Groba.
9: E eu sou Humberto Pinheiro.
8: E estes são os destaques de hoje do Jornal do Senado, que começa agora.
9: Botão do pânico para corridas por aplicativo avança no Senado.
8: Incentivo à violência contra a mulher pode virar crime específico.
9: Leis ambientais aprovadas pelo Congresso serão analisadas pelo STF.
8: Música. Boa noite.
9: Boa noite.
8: Mais segurança para motoristas e passageiros de aplicativos de transporte. Um projeto em análise no Senado prevê a criação de um botão do pânico para ser acionado em situações de violência durante as corridas.
9: A proposta já foi aprovada pela Comissão de Ciência e Tecnologia e agora será discutida pela Comissão de Transparência e Defesa do Consumidor. A reportagem é de Herman Kulitz.
10: O botão do pânico tem por objetivo aumentar a segurança, tanto dos passageiros

0: desconto dos motoristas de transporte por aplicativo, como Uber e 99, e deve ser acionado em casos de violência. O texto original do senador Carlos Viana, do PSD de Minas Gerais, determinava um cadastro prévio com foto do titular da conta e do cliente que irá embarcar, e reconhecimento facial antes de cada viagem. Mas, na Comissão de Ciência e Tecnologia, o relator, senador Carlos Portinho, do PL do Rio de Janeiro, conseguiu aprovar duas alterações. Eliminou a exigência de reconhecimento facial e exigiu identificação visível nos veículos usados para o transporte pago privado de passageiros. Portinho falou sobre a importância da regulamentação.
1: O motorista também vai estar seguro, porque ele sabendo quem é o usuário, se amanhã ele sofrer algum crime, ele fica muito vulnerável e ele poder identificar, não só com os dados na plataforma, mas reconhecimento da foto, né, ou de um documento com foto.
0: O projeto aguarda a análise da Comissão de Transparência e Defesa do Consumidor. Se aprovado, segue para a Câmara dos Deputados.
2: E já está na Comissão Mista de Orçamento, a medida provisória que abre crédito extraordinário para garantir o pagamento do apoio financeiro do governo a produtores e importadores de combustíveis.
3: O objetivo é evitar que a elevação de preços por causa da guerra no Oriente Médio gere aumento da inflação nos custos de transporte, com efeito em cascata nos demais setores da economia. Repórter Alexandre Campos.
4: São 3.473 milhões de reais que serão usados para compensar o aumento do valor de compra desses insumos no mercado internacional em decorrência dos conflitos no Oriente Médio. O senador Jax Wagner, do PT da Bahia, lembrou que, se nada for feito, a elevação do preço dos combustíveis poderá prejudicar toda a economia.
5: Aí o presidente tem que reagir para evitar que, inclusive, se comprometa a economia nacional, provocando uma inflação acima daquilo que a gente já tem da meta que está colocada.
4: Líder da oposição no Congresso Nacional, o senador Isalci Lucas, do PL do Distrito Federal, cobrou fiscalização.
6: Tem que ver agora o controle disso, né? Tem que controlar para ver se realmente, na bomba, se o consumidor vai sentir isso, né? E corre o risco de você dar isenção, fazer tudo isso e o preço continuar do mesmo jeito.
4: Como a medida provisória tem força de lei, a Agência Nacional do Petróleo já pode repassar aos produtores e importadores de combustíveis e óleo diesel os valores do apoio financeiro nessas operações, desde que comprovadas as importações.
2: Já está em vigor a lei que destina parte do dinheiro das BETs para o Fundo da Polícia Federal.
3: O FUNAPOL foi criado em 1997 para financiar e estruturar as operações do órgão. Repórter Pedro Pincer.
7: A lei determina que o Fundo para Aparelhamento e Operacionalização das Atividades Fim da Polícia Federal, o FUNAPOL, deverá receber até 3% dos recursos obtidos pelo governo com apostas de cota fixa, conhecidas como BETs. Esses recursos, antes direcionados à Seguridade Social, vão cobrir gastos com a saúde dos servidores da PF, além de retribuição por atividade extraordinária. O repasse dos recursos das apostas está previsto para ocorrer de forma gradual, 1% em 2026, 2% em 2027 e 3% a partir de 2028. O senador Randolph Rodrigues, do PT do Amapá, ressaltou a importância desse dinheiro para a Polícia Federal.
8: O morador dos Morros Carioca, o morador das favelas desse país, são igualmente vítimas do crime organizado quanto o cidadão que mora nos locais nobres. Para combater, precisa de polícia estruturada e precisa de fortalecimento, sobretudo, das instituições federais que têm a função precípua, com inteligência, de investigar o crime e de desarticular o crime. Sem recurso e sem estruturação, não se faz o combate adequado ao crime.
7: Além dessa receita, o FUNAPOL conta com transferências voluntárias de entes federativos ou de organismos internacionais vinculadas a programas de enfrentamento ao crime organizado, doações de pessoas físicas ou jurídicas, nacionais ou estrangeiras, e outras receitas legalmente previstas.
2: Quem incentivar, instigar ou ameaçar outra pessoa para que pratique violência doméstica e familiar contra a mulher poderá ser condenado até 2 anos de reclusão, além do pagamento de multa. É o que prevê um projeto de lei em análise na Comissão de Segurança Pública.
3: A proposta também estabelece aumento de pena quando o crime for cometido durante a vigência de medida protetiva de urgência, utilizar anonimato e envolver compartilhamento ou ameaça de divulgação de dados pessoais, imagens ou informações informações sensíveis da vítima. O autor do projeto, senador Efraim Filho, do PL da Paraíba, ressalta que a medida é necessária porque a instigação de terceiros, inclusive por meios digitais, contribui para aumentar o ciclo de violência contra a mulher.
9: As medidas protetivas que hoje a lei permita que sejam tomadas contra o agressor possam ser também tomadas contra terceiros que, porventura, venham a também infligir a ameaça no sentido de desestabilizar a vítima, intimidá-la a ponto de retirar a denúncia ou algo desse tipo.
2: E uma série de ações que questionam decisões do Congresso Nacional com impacto no meio ambiente serão julgadas neste mês no Supremo Tribunal Federal.
3: Os pedidos à Justiça tratam da Lei Geral do Licenciamento Ambiental e do Marco Temporal das Terras Indígenas. Quem explica é o repórter César Mendes.
10: Aprovada em maio do ano passado no Congresso, a Lei Geral do Licenciamento foi criticada pela senadora Elisiane Gama, do Maranhão, por flexibilizar as licenças.
11: Quanto mais flexível, mais possibilidade de desastres.
10: O presidente da República vetou a mudança, mas a derrubada do veto no Congresso, em novembro, foi elogiada pelo senador Marcos Rogério, do PL de Rondônia.
12: Não somos poderes subalternos, somos poderes iguais.
10: Agora, a Lei Geral do Licenciamento vai passar pelo crivo do STF no julgamento de ações movidas pela Rede, o PSOL e o Partido Verde, questionando a flexibilização das licenças para Sueli Araújo, do Observatório do Clima, inconstitucional.
13: São dispositivos que afrontam a nossa Constituição e é dever do Supremo afastar essas inconstitucionalidades.
10: O STF julga ainda neste mês ações contrárias ao Marco Temporal das Terras Indígenas e à suspensão da moratória da soja.
2: Nas eleições de outubro, o eleitor vai precisar escolher dois candidatos ao Senado, mas não vale repetir o mesmo nome.
3: Se isso acontecer, o segundo voto será anulado. Saiba mais na reportagem de Marcela Cunha.
14: Dois votos, dois nomes e duas vagas. Essa é a conta que o eleitor precisa guardar nas eleições de 2026 para o Senado Federal. Na urna eletrônica, o cargo de senador vai aparecer duas vezes. Primeiro, o eleitor digita o número de um candidato, confere a foto e confirma. Em seguida, uma nova tela será aberta para a escolha do segundo candidato. Mas não adianta repetir o número para reforçar o voto no candidato preferido. Os votos precisam ser dados a pessoas diferentes. Se o eleitor escolher o mesmo candidato nas duas vezes, apenas o primeiro voto será válido e o segundo será anulado. A votação em dois nomes ocorre porque, neste ano, cada estado e o Distrito Federal vão preencher duas vagas no Senado. O eleitor só poderá escolher candidatos que disputem a eleição na unidade da federação onde ele vota. Mas, segundo o consultor legislativo do Senado, Gilberto Guerzoni, muitos eleitores podem chegar ao dia da votação sem saber que tem direito a duas escolhas.
15: O eleitor, na hora que ele responde à pesquisa, muitas vezes ele até desconhece que tem dois votos, ele desconhece a lista de candidatos e ele não escolheu, né, o seu senador, especialmente o seu segundo senador.
14: A dificuldade aumenta porque o voto para senador divide a atenção do eleitor com as escolhas para presidente, governador e deputados. Para não esquecer nenhuma das escolhas, a recomendação da Justiça Eleitoral é levar uma colinha de papel com o número dos candidatos.
3: Com edição de Paula Groba e trabalhos técnicos de João Lira, o Jornal do Senado fica por aqui. Acompanhe agora as notícias da Câmara dos Deputados. Boa noite.
2: Boa noite e até amanhã.
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17: O plenário pode votar medidas provisórias e projetos ligados ao agronegócio.
18: Câmara aprova a regulamentação da atividade profissional do salva-vidas.
17: Vítima de violência poderá usar recursos de conta conjunta com o marido.
18: Boa noite. A Comissão de Constituição e Justiça da Câmara aprovou proposta que autoriza a mulher em situação de violência doméstica a utilizar recursos depositados em conta conjunta com o marido para se reacomodar em local seguro.
17: A repórter Maria Neves traz mais detalhes sobre o projeto que foi encaminhado para análise dos senadores.
19: Pela proposta da deputada Laura Carneiro, do PSD do Rio de Janeiro, a medida protetiva deverá ser autorizada pelo juiz e a utilização do dinheiro pode ocorrer em qualquer regime de bens adotado pelo casal. Laura Carneiro lembra que a Lei Maria da Penha assegura que mulheres em situação

0: Ação de violência sejam afastadas do lar e acolhidas em abrigo ou local seguro quando houver risco de vida. Entretanto, segundo afirma, levantamento do Instituto Brasileiro de Geografia e Estatística de 2018 mostrou que somente 2,4% dos municípios mantinham casas-abrigo. Os estados gerenciavam outras 43 unidades. Diante disso, a parlamentar ressalta que muitas vezes a vítima de violência é obrigada a permanecer na mesma casa que o agressor e continuar submetida a maus tratos, situação que a proposta busca evitar.
1: Ação de separação demora muito, divórcio demora muito. Durante esse período, ela vai viver como? E como ela não tem como viver, ela acaba não se afastando do lar e continua sofrendo as agressões. Vai chegar um ponto que ela vai acabar. Então, o objetivo é que quando ela peça a medida protetiva, quando ela começa a sofrer a violência doméstica, ela tenha uma oportunidade de ter essa violação patrimonial e essa violação econômica minimamente resolvida.
0: Laura Carneiro ressalta ainda que contas conjuntas podem ser livremente movimentadas pelos seus titulares, o que poderia tornar a medida proposta desnecessária. No entanto, recorda que não são raros os relatos de violência patrimonial nos quais o agressor impede ou dificulta o acesso da mulher à gestão do patrimônio ou desvia recursos financeiros do casal. Permitir que a mulher disponha dos bens conjuntos, portanto, seria uma forma de contornar esse problema e permitir que a mulher reconstrua a própria vida longe do agressor. Da Rádio Câmara de Brasília, Maria Neves.
2: Segurança Pública.
3: Da Vitória, do PP do Espírito Santo, apresentou projeto que determina a suspensão imediata da posse e do porte de arma de investigados por violência doméstica. O texto prevê a apreensão da arma em até 24 horas, sem necessidade de decisão judicial específica.
4: Da Vitória explica que o objetivo é diminuir o risco de agressões fatais enquanto houver investigação, processo ou medida protetiva. A matéria está sendo analisada em conjunto com outros projetos semelhantes e, caso seja aprovada nas comissões, pode seguir direto para o Senado.
3: Avança na Câmara projeto de Félix Mendonça Júnior, do PDT da Bahia, que bane das redes sociais condenados por crimes contra mulheres quando as plataformas forem usadas na prática do delito. Pelo texto, as empresas de tecnologia têm 48 horas para excluir as contas.
4: Félix Mendonça Júnior lamenta o fenômeno de monetização e espetacularização da violência de gênero nas redes sociais e que o Brasil figure entre os 5 países com maior número de feminicídios. Por estas razões e para proteger a dignidade humana, ele pede a aprovação da matéria.
2: Justiça.
3: Rodrigo Hollenberg, do PSB do Distrito Federal, questiona o sigilo imposto sobre o registro das visitas ao empresário Daniel Vorcaro na prisão. Ele afirma que a população tem o direito de conhecer eventuais vínculos e relações que possam ser relevantes para o caso do Banco Master.
5: Me causou uma grande surpresa a notícia de que a Polícia Federal teria pedido o sigilo sobre as visitas a Daniel Vorcaro na prisão. É muito estranho, porque a população quer saber exatamente quem são as pessoas, as autoridades, eventualmente as autoridades, que realizaram negócios com Daniel Vorcaro. Portanto, no meu entendimento, não se justifica absolutamente qualquer tipo de sigilo em relação às visitas realizadas a Daniel Vorcaro na prisão.
4: Rodrigo Hollenberg defende ainda a continuidade das investigações sobre o Banco Master e cobra a instalação de uma CPI para apurar as responsabilidades e recuperar recursos. Ele reitera que a apuração é fundamental para garantir transparência e esclarecer os fatos.
2: Saúde.
3: Beto Preto, do PSD do Paraná, é autor do projeto que torna obrigatória a realização de pelo menos uma ultrassonografia morfológica durante o pré-natal oferecido pelo SUS. O deputado explica que a medida busca ampliar a qualidade da assistência prestada às gestantes.
4: Ele lembra que a experiência já foi adotada no Paraná e defende a ampliação

0: ação da iniciativa para todo o Brasil. Beto Preto afirma que o exame realizado entre a 20ª e a 24ª semana de gestação é importante para avaliar o desenvolvimento fetal e identificar situações que demandem acompanhamento especializado.
1: Por que entre a 20ª e a 24ª semana? Que é o momento que ainda é possível você evoluir para um tratamento cirúrgico intrauterino. Então, esse é um momento importante. O Brasil vai dar um passo gigante no sentido de garantir mais ainda pré-natal correto para as mulheres brasileiras e dizer que no Paraná nós já instituímos esse ultrassom, essa ultrassonografia morfológica já, e isso vem dando muito certo. Queremos expandir para todo o Brasil através desta lei.
2: Homenagem.
3: Raimundo Santos, do PSD do Pará, destaca a criação do Dia Nacional da Música Gospel, celebrado em 9 de junho. O deputado afirma que a lei reconhece a presença do gênero musical em espaços religiosos, plataformas digitais, praças e emissoras de televisão.
4: Qual a importância desse reconhecimento, dessa homenagem à música gospel? A música gospel, na verdade, é o gênero musical que durante, por exemplo, a pandemia do novo coronavírus, foi o gênero mais ouvido e que serviu de alento para tantas pessoas consumidas pelo estresse, pela ansiedade, porque as mensagens da música gospel, elas são mensagens de paz, de amor, de esperança, mensagem também de fé.
0: Raimundo Santos explica que a escolha de 9 de junho faz referência ao nascimento de Frida Wingren, enfermeira, musicista e compositora de hinos cristãos. Ele reforça a relevância da data nacional para a valorização da música gospel e para a cultura brasileira.
3: Josenildo, do PDT do Amapá, apresentou o projeto que institui 29 de junho como Dia Nacional do Pescador Artesanal. O deputado propõe incluir esses trabalhadores na data, que atualmente homenageia apenas os praticantes da pesca amadora.
0: Josenildo observa que a medida reconhece a contribuição da pesca artesanal para a economia das comunidades costeiras e ribeirinhas. O parlamentar ressalta que a atividade preserva conhecimentos tradicionais ligados à cultura popular e ao uso sustentável dos recursos naturais.
2: Trabalho.
3: Os deputados aprovaram um projeto que regulamenta a profissão do salva-vidas. Saiba mais sobre o assunto na reportagem de Paula Bittar.
5: A Comissão de Constituição e Justiça da Câmara aprovou uma proposta que regulamenta o exercício da profissão de salva-vidas no Brasil. Pela proposta, para exercer a atividade, o profissional deve ter mais de 18 anos, estar em bom estado de saúde, possuir ensino médio completo e passar em uma avaliação prática de corrida e natação. Também é necessário completar um curso profissionalizante de 160 horas em uma instituição reconhecida e manter a formação atualizada a cada 2 anos. Os salva-vidas terão como atribuições a realização de técnicas de prevenção, resgate e primeiros socorros em situações de emergência e ações educacionais sobre os riscos de acidentes aquáticos. A proposta obriga os estabelecimentos que oferecem acesso a ambientes aquáticos a contratar profissionais salva-vidas que terão como direitos o uso de uniformes e equipamentos de proteção, jornada de trabalho de até 40 horas semanais, seguro de vida e aposentadoria especial para aqueles expostos a condições de risco durante as atividades. A relatora na comissão, deputada Ana Paula Lima, do PT de Santa Catarina, explicou que os profissionais lutam há mais de 15 anos por reconhecimento.
6: Houve projeto já arquivado sobre o tema, mas a categoria nunca desistiu porque sabe o que representa esta profissão no nosso país. No Brasil, morrem em média 16 pessoas afogadas por dia e pelo menos 4 delas são as nossas crianças. Reconhecemos que restringir o exercício dessa profissão é constitucional, porque está diretamente ligada à proteção da saúde, da segurança de quem depende desses profissionais no mar, nos nossos rios, nos lagos e piscinas.
5: O projeto aprovado também estabelece que o piso salarial da categoria seja definido em lei específica. A proposta que regulamenta o exercício da profissão de salva-vidas já pode seguir ao Senado, a menos que haja recurso para votação pelo plenário da Câmara. Da Rádio Câmara de Brasília, Paula Bittar.
2: Agricultura.
0: João, do PT de Minas Gerais, celebra os 20 anos de criação do Sistema Nacional de Segurança Alimentar e Nutricional, o SISAM. O parlamentar exalta a política de combate à fome no país e defende que, após consolidar o acesso básico à comida, o foco central deve ser a qualidade do alimento.
2: Ao virar essas duas décadas do SISAM, temos que, além de garantir comida de verdade para todas as brasileiras e brasileiros, nós temos que avançar na qualidade do alimento. Porque é assustador o crescimento da obesidade e do sobrepeso, sobretudo em crianças e adolescentes. Isso significa uma degradação de fato da qualidade de vida dessas pessoas.
3: Padre João manifesta preocupação com o aumento do consumo de produtos nocivos à saúde e defende o uso de mecanismos fiscais para desestimular esses hábitos. Ele sugere que alimentos ultraprocessados e refrigerantes tenham alíquotas mais altas.
7: Desenvolvimento regional.
0: Hildo Rocha, do MDB do Maranhão, propõe isentar estados autossuficientes e superavitários de energia das cobranças extras das bandeiras tarifárias amarela e vermelha. O parlamentar explica que a ideia é criar uma diferenciação para estados que produzem mais energia do que consomem.
8: Atualmente, o sistema de bandeiras tarifárias é aplicado de forma uniforme em todo o território nacional, sem considerar disparidades regionais quanto à capacidade de geração. Tal situação penaliza consumidor de estados que são autossuficientes em energia, que acaba pagando tarifas adicionais mesmo não contribuindo para a necessidade de acionamento de termoelétricas ou compra de energia mais cara no mercado. Então, é essa a motivação para me apresentar esse projeto de lei, no sentido de fazer com que haja justiça.
3: Hildo Rocha argumenta que o atual modelo pune estados como Maranhão, que tem grande geração hidrelétrica, eólica, solar e a gás, mas pagam as mesmas tarifas adicionais cobradas de estados deficitários. Ele afirma que a proposta torna a cobrança mais compatível com a realidade energética de cada região.
0: Projeto de Dilvanda Faro, do PT do Pará, cria a Política Nacional de Proteção às Mulheres Ribeirinhas. Com foco na inclusão social, na justiça territorial e no desenvolvimento sustentável, o texto promove também a autonomia econômica e a defesa dessas mulheres contra a violência.
3: A proposta de Dilvanda Faro amplia o acesso das ribeirinhas a políticas públicas e valoriza os saberes tradicionais, indicando a relevância da incorporação deles em ações de combate às mudanças climáticas.
7: Votação.
0: A retomada dos trabalhos na Câmara pode ter votações de medidas provisórias e projetos ligados ao agronegócio. As votações serão ajustadas conforme o calendário eleitoral. O repórter Antônio Vital tem as informações.
9: A Câmara dos Deputados retoma os trabalhos depois do recesso parlamentar de julho com o calendário de votações ajustado em função do período eleitoral. Até o primeiro turno das eleições, em 4 de outubro, deputados e senadores têm que conciliar a atividade legislativa com o calendário eleitoral. Agosto é um mês em que os partidos têm que realizar as convenções, definir e registrar as candidaturas e dar início às campanhas nas ruas. Por isso, Câmara e Senado reservaram 2 semanas de esforço concentrado para votações. A primeira na semana entre 10 e 14 de agosto. A segunda entre 31 de agosto e 3 de setembro. Entre as propostas que devem ser votadas estão 7 medidas provisórias editadas no início do ano e que perdem a validade se não forem analisadas pela Câmara e pelo Senado até o final de agosto. Uma delas institui o Programa Extraordinário de Reequilíbrio Financeiro das Famílias, também chamado de Novo Desenrola Brasil. O programa tem o objetivo de ajudar famílias a renegociar dívidas com instituições financeiras com condições mais favoráveis. Outra medida provisória que precisa ser votada cria ajuda financeira para importadores de óleo diesel e gás de cozinha, como maneira de evitar desabastecimento em função da guerra no Oriente Médio. Ela também prevê apoio financeiro ao setor aéreo. Ainda em relação a combustíveis, pode ser votado o projeto do governo que cria subsídios e ajuda financeira para empresas do setor, como maneira de reduzir o impacto da guerra entre os Estados Unidos e Irã nos preços do óleo diesel, biodiesel, gasolina, etanol e querosene de aviação. Outras propostas que podem ser votadas foram apresentadas como prioridade no primeiro semestre pela Frente Parlamentar da Agropecuária. Um dos projetos suspende por 2 anos sanções e embargos ambientais a pequenos produtores rurais. A medida não tem apoio do governo,

0: que argumenta que, na Amazônia legal, isso pode significar a suspensão de sanções a quem possui propriedades de até 400 hectares, como disse o deputado Helder Salomão, do PT do Espírito Santo.
1: Pode criar, sim, problemas que reduzam a efetividade das sanções, cuja finalidade é interromper imediatamente o dano ambiental. O projeto de lei prevê 24 meses para que os proprietários adotem medida de recuperação ambiental.
0: Também pode vir a ser votado na Câmara projeto que reduz a jornada normal de trabalho para 40 horas semanais e garante 2 dias de repouso semanal remunerado, sem redução de salário. O projeto apresentado pelo governo regulamenta a proposta de emenda à Constituição aprovada pelos deputados no primeiro semestre e que aguarda análise pelo Senado. Outras propostas prontas para a pauta ainda não têm consenso entre os diversos partidos políticos. É o caso do projeto que inclui um incentivo à violência contra a mulher como crime inafiançável, como o racismo. Da Rádio Câmara, de Brasília, Antônio Vital.
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3: Economia.
4: Reginaldo Lopes, do PT de Minas Gerais, afirma que a reforma tributária sobre o consumo vai simplificar o sistema de impostos a partir de 2027. O deputado observa que o novo modelo cria mecanismos de devolução de tributos para ampliar a justiça social.
5: Nós vamos devolver parte dos impostos pagos por 73 milhões de brasileiros e brasileiras de renda per capita até meio salário. O cidadão vai comprar, pagar e receber de volta parte dos seus impostos. Um modelo transparente, onde o cidadão brasileiro, a cidadã brasileira, vai saber o preço de um produto e o preço do imposto. Com justiça tributária, para justiça social, para combater as desigualdades, nós vamos devolver 100% dos impostos para 73 milhões de brasileiros.
6: Reginaldo Lopes ressalta que o cashback alcança despesas essenciais, como energia, água, gás, internet, telefonia e esgoto. Ele também menciona a ampliação da faixa de isenção do imposto de renda como parte de uma agenda voltada à redução da carga tributária sobre os trabalhadores.
4: Feirantes de

0: industrializados, o IPI, na compra de veículos utilitários novos. A medida proposta por Adriano do Baldi, do PP de Goiás, visa beneficiar mais de 2 milhões de profissionais cadastrados.
1: O projeto reconhece o automóvel como ferramenta indispensável ao trabalho da categoria, o que justifica a isenção do tributo. Adriano do Baldi diz que a compra de um veículo será permitida a cada 5 anos, comprovada a inscrição regular do feirante por pelo menos 24 meses.
0: Termina agora o Jornal Câmara dos Deputados, produzido pela Rádio Câmara, com trabalhos técnicos de Wellington Teles e apresentação de Val Monteiro e Luciana Vieira. Uma boa noite para você.
1: A Voz do Brasil volta amanhã. Boa noite.
2: 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Boa noite.

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0: Difícil não se lembrar de Odorico Paraguaçu, um dos personagens mais marcantes da história da dramaturgia brasileira.
1: A novela O Bem Amado, de Dias Gomes, foi transmitida na TV pela primeira vez em 1973. Mas ainda hoje, a interpretação genial de Paulo Gracindo é lembrada por eternizar um personagem síntese do coronelismo na política brasileira.
2: É uma infâmia! Um chincalhamento debochista e despudorante visando denegrir o nome de Sucupira perante o mundo!
3: O senhor já leu todo?
2: Não li e não gostei. Eu quero processar o autor desse livro, quero meter na cadeia!
0: Você pode estar se perguntando, mas o que Odorico Paraguaçu tem a ver com a Nacional?
1: É porque toda essa construção de uma trajetória brilhante como ator, que resultou em personagens memoráveis, começou aqui, na nossa casa.
4: E meu pai foi um grande sucesso em rádio, não só pela sua voz, como pelas suas interpretações.
0: Este é o também ator Gracindo Júnior, filho de Paulo Gracindo.
4: Ele já fazia tipos nessa época, ele adorava fazer um velhinho já em rádio, né? Ele fazia coisas bem além dos galãs, como era o personagem do Robertinho Limonta, que ele fez, né? Do Direito de Nascer.
5: Um cenário perfeito para um romance de amor. Você não concorda comigo, Albertinho?
6: Sim, Graziella. Realmente é um lindo cenário para um romance de amor. Entretanto, continuo lamentando a ausência de Isabel Cristina.
1: Não é exagero dizer que a Nacional foi uma grande escola de atrizes e atores. A voz de grandes nomes da nossa dramaturgia ficou conhecida pelo público bem antes da imagem. Pelos corredores da Nacional circulavam todos os dias Mário Lago, Walter Forster, Yara Salles, Brandão Filho, Zezé Mota, Floriano Faisal,
0: Thalita de Miranda, Lourdes Maier, Cauê Filho, Rodolfo Maier, Dulce Martins, Sancler Lopes, Nélio Pinheiro, Domício Costa, Roberto Faisal, Tina Vita, para citar apenas alguns de um elenco que chegou a quase 100 contratados no período de maior produção de radio.

0: Radionovelas.
1: Outro grande ator e humorista, com passagem pela Nacional, Chico Anísio, lembra das atrizes pioneiras Isis de Oliveira, Ismênia dos Santos e Daisy Lúcide.
2: E tinha um elenco de novelas, as melhores ingênuas que se chamava, eram Ismênia dos Santos, Isis de Oliveira, Daisy Lúcide, tudo da Rádio Nacional.
3: Eu era obrigada a casar-me com você unicamente porque você sonhou isso? Isso é absurdo!
4: Absurdo! Absurdo é você preterir-me por um viciado.
3: Nem você, nem qualquer outro foi preterido.
4: Eu tinha a sua simpatia antes de Mário cruzar o seu caminho, Thaís.
3: Simpatizamos com tanta gente. Nunca soube que simpatia fosse o bastante para decidir casamento.
0: Essa personagem feminina tão forte e altiva da radionovela Acima das Tempestades, que nós acabamos de ouvir, é uma das dezenas de interpretações brindadas aos ouvintes da Nacional pela atriz Daisy Lúcide.
1: Um grande orgulho e com um enorme legado deixado na nossa emissora, Daisy permaneceu na casa por mais de 60 anos. Depois das radionovelas, veio o programa Alô, Daisy!

0: Ao lado de outros grandes nomes da nossa emissora, é ela quem anima o público no aniversário de 79 anos da Nacional, em 2015.
1: Bom dia a vocês, companheiros.
2: Bom, gente, nosso aplauso para Deise Lúcide.
1: Ai, epa! Obrigado. E aí, tudo bem, Cirilo?
2: Tudo bem, Deise. Olha, que satisfação, né? Que alegria comemorar mais um aniversário da Rádio Nacional.
1: É, você
2: e tantas glórias, tantas...
1: Eu que já estou aqui há tantos anos, né? Desde 52 que eu estou aqui na Rádio Nacional, né?
2: Pois é.
1: E construí uma vida linda lá de novelas, encantei esse Brasil inteiro.
3: E encantou mesmo. Dividindo o mesmo palco nesse dia, estava Gerdaldo Santos, contemporâneo de Deise nas radionovelas e outro patrimônio da Nacional. Os dois relembram a atração pioneira no gênero.
4: Todos não acreditavam no sucesso de uma novela pelo rádio. Principalmente a transmissão dela foi na parte da manhã. Ninguém acreditava. E foi o maior sucesso novelístico, a novela Em Busca
1: da Felicidade.
0: Entre várias outras séries e radionovelas, Gerdau emprestou a sua interpretação a diferentes personagens no inesquecível Teatro de Mistério.
5: O diabo é que todos os suspeitos têm álibis para a hora do atropelamento. Mas não estou convencido, não. Acho que se o senhor investigar o caso, talvez encontre alguma coisa.
3: E uma grande escola como a Nacional precisa de grandes professores. Com vocês, Mestre Gerdau.
6: Tem que saber colocar a voz de peito, falando aqui no peito, tem que saber colocar a voz normal, que ela sai normal, e a voz de cabeça. Olá, como vai você? Vai bem? Isso é uma técnica. Tudo isso para você dar a ideia. Então, como escola, é a maior experiência que eu já conheci.
0: Este episódio usou áudios do acervo da Empresa Brasil de Comunicação, da TV Brasil, do documentário Rádio Nacional de Paulo Rossio e da TV Globo.
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0: minha gente do Brasil, são 20 horas e 10 minutos. Muito boa noite, amigos de Brasília, meus amigos e minhas amigas de todo o nosso país. Com a graça de Deus e Nossa Senhora, nós estamos aqui mais uma vez para mandar para todos vocês mais um programa, eu de cá, você de lá. Nós vamos até às 11 da noite. Eu sou Maurício Rabelo, estou na companhia da minha querida amiga Maria do Rosário de Fátima de Araújo Silva, do meu amigo Celso Ribeiro do Amorim, o Jaider Ribeiro do Amorim. Um grande abraço, Jaider Ribeiro do Amorim, a Tayana Borges na coordenação da Nacional da Amazônia, o Mário Sartorello na coordenação da Nacional de Brasília, o nosso querido amigo Carlos Sena na gerência executiva, o Tiago Regoto na direção geral e a nossa presidente Antônia Pellegrino. Muito boa noite, Maria do Rosário.
1: Boa noite, Maurício. Boa noite, Celso. Boa noite, Jaider. Boa noite, Anderson. Boa noite a todos os ouvintes. Falar em Jaider, Maurício. Uhum. É Jaider de Amorim.
0: Ah, é de, não é?
1: É,
0: e aqui que gostava, eu tô falando, é de, não?
1: Não gostava que chamava Jaider do Amorim, não. Era de Amorim.
0: De Amorim.
1: De. Nossa, de eu lembro que uma vez ele falou: olha, meu nome é do, não, é de. Não é Jaider. Ele tá ouvindo o programa, não é do Amorim, é de Jaider Ribeiro de Amorim.
0: Muito Ribeiro, bem. E o de Amorim, será que sabe lavar louça mesmo?
1: Ah, com certeza, que não é
0: como
1: de ele hoje.
0: Ele sabe bem o português, que é de Amorim. Ele deve ser um craque para ensaboar louças, enxaguar, ficar bem limpinho.
1: O problema
0: não
1: é ensaboar,
0: né?
1: Enxaguar, né? Que ficar uma enxícara.
0: Ensaboado já é, né?
1: Uma enxícara, quando vai tomar um cafezinho, que você põe um café, você... Viu, Maurício? Quando fica um sabãozinho na xícara, que você põe o café, chega e sobe aquela espuma, o cheiro. Deus, menino. Então, ensaboar não é tão complicado como enxaguar.
0: Enxaguar bem enxaguado, né? Um abraço, meu amigão Jaider Ribeiro do Amorim. Ele está nesse momento ouvindo eu de cá, você de lá, dando as suas opiniões, logicamente só positivas, né? Um abração, Jaider. Amanhã tem Vasco e Fluminense, Fluminense e Vasco, direto do Maracanã pela Copa do Brasil. Ele, como grande tricolor que é, vai estar na torcida torcendo para ver se o Hulk joga bem, né? Que o homem perdeu cada gol, mas ele é muito bom. Agora perdeu muitos gols, espero que ele não perca. Ele e o Canóbio, né? O Canóbio vai ser ruim para dar passe desse tanto, rapaz. Cruza, o cruzamento é lá pela ponta esquerda, ele cruza, sai lá do outro lado. Não, pelo amor de Deus. Fala, Maria do Rosário!
1: Será que tem problema visual?
0: Não, tem não. É
1: Porque
0: ruim
1: tem
0: de pontaria mesmo,
1: que olha
0: mesmo,
1: assim
0: para
1: um
0: né?
1: lado e acontece
0: o
1: do outro.
0: O Celso, por exemplo, ele mira aqui e acerta lá. Não sei como é que ele deu conta na vida de acertar tanta coisa na vida. Porque ele olha para diar aqui que eu vou acertar. Acerta lá na ponta esquerda. Nossa!
1: Mas o irmão dele é diferente. Inclusive, falar no, o Jaider, voltando ao assunto do Jaider, vou oferecer uma música que diz que ele gosta muito.
0: Ah,
1: né?
0: Qual?
1: Rita Pavone.
0: Rita Pavone? Ah! É, Rita Pavone, um abraço
1: não,
0: grande,
1: é
0: viu?
1: A música, é a cantora Rita Pavone.
0: Tá no ponto aí a Rita Pavone já?
1: O Jaider gosta é muito.

0: música da Rita Pavone. Nós vamos procurar aqui e oferecer uma pra ele aqui, viu, Jaida? Aguarda aí que daqui a pouco nós vamos mandar sua música.
1: Pode continuar, Maria do Rosário.
0: E um abraço para todos os ouvintes, né? Mais uma semana, mais um dia com a gente, né? Estão sempre ligando, participando, graças a Deus. E é isso mesmo. E hoje na terça-feira, hein, começando a semana, né, Maurício?
1: É, exatamente, né?
0: Eu já cheguei assim meio cansada hoje.
1: Mas Deus me livre, você tá louco, nem começou o trabalho, já cansou. Eu tô começando a semana.
0: Acho que é a idade.
1: Vou botar pra moer aqui, se Deus quiser,
0: se
1: viu?
0: Se Deus quiser, vamos botar pra moer mesmo. Até 11 horas, se Deus quiser. Então tá, gente, olha. Quem não ligou, anote o telefone do programa de cá, você de lá, da Rádio Nacional, 61-3799-5742 ou 61-3799-5743. Eu comecei a anunciar, os telefones já estão chamando. Daqui a pouco eu volto, né?
1: Beleza, olha a Rita Pavone cantando aí, Celso Ribeiro. Essa é pro Jaider Ribeiro do Amorim. Alô, Jaider, é pra você, meu amigo. Fátima Araújo é quem tá mandando. Rita Pavone.

Minha gente, agora 20 horas, mais 18 minutos e meio. Tem aqui do estado do Piauí, terra querida de Queimada Nova. Boa noite, amigo Maurício Rabelo. Sempre que você pode, manda um alô pra nós aqui. Antônio Luiz e a esposa Aldeci, no Mercadinho Souza, em Queimada Nova, no Piauí. O Daniel e a família também. Alô, Aldeci. Alô, Antônio Luiz. Mercadinho Souza, Queimada Nova, Piauí, Brasil. Alô, Daniel. Alô, família. Muito obrigado, muito obrigado. Tem mais gente aqui. 71 é da Bahia. Boa noite. Boa noite, Maurício. Coloca aí esse recado no programa. É um recado de amor e saudade para a Beatriz, também a dona Cléia em Brasília, né? Qual o recado, rapaz? Não tô vendo o recado. Deixa eu ver o nome da pessoa aqui. É o Robson, né? É o Robson da Bahia dizendo para a dona Ana Cléia e para a Beatriz em Brasília. Beatriz, estou com muita saudade. Quero muito falar com você de novo. Sinto sua falta todos os dias. Robson de Matari, São João, Bahia. Ouviu, Beatriz? Vou repetir. Oi, Beatriz. Boa noite. Boa noite, dona Cléia, dona Ana Cléia. Aqui é o Robson da Bahia. Robson de Mata de São João, Bahia. E ele falou assim para Ana Beatriz, assim. Beatriz, estou com muita saudade, quero muito falar com você de novo. Sinto sua falta todos os dias da minha vida. Robson, Mata de São João, Bahia, Brasil. Tem mais gente aqui conosco. Vem cá, 89 é do Piauí. Alô, boa noite, eu sou Tani Carla, do Tabuleiro Grande, município de Júlio Borges, no Piauí. Quero ouvir uma do Gustavo Lima. A diferença da menina pra mulher, viu, Celção? A diferença da menina pra mulher. Acha aí do Gustavo Lima aí pra nós. Quem pede é a Tani Carla do Tabuleiro Grande, município de Júlio Borges, no grande estado do Piauí. Levanta essa moda, Celso Ribeiro.

0: vida e companhia. E como tem vida, são 20 horas e 22 minutos. Um alô para Mauro Dourado, de Marília, no estado de São Paulo. Ouvindo eu de cá, você de lá. Alô, Mauro Dourado, Marília, São Paulo. Muito obrigado, muito obrigado. Quero cumprimentar também de São Paulo. Maurício, escuta aí um pouquinho, você que fala, que gosta muito da minha voz. Não está muito legal, não. Estou um pouco resfriada. Quem é que está falando aqui? Ah, vou ouvir agora. Já, já, viu? Deixa eu dar uma olhadinha. Opa, boa noite!
1: Olá, meu querido Maurício Rabelo. Oi, boa noite, boa. Voz de ouro. Estou ligadinho no Eu de Cá, Você de Lá. Oi, Maurício, bonita. Toca uma moda boa aí, Cida, com as Irmãs Freitas. Vou abrir o chão e sumir. Oi, ofereço para você, para Fatinha, para o Celso. Ofereço para Alice de Freitas Machado e Hilda de Freitas Machado. Eu adoro essas meninas, viu, Maurício? Ofereço também aqui para o meu marido José Maria e a todos os ouvintes do Eu de Cá, Você de Lá. Um abraço, Maurício, tudo de bom.
0: Obrigado, Cida Cruz. Esses dias, pode falar.
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Apaixonada, essa é minha querida amiga Cida Cruz, na cidade de Ilhabela, no meio do mar do Atlântico, né? No meio do mar, Ilhabela, São Paulo, por isso é que ela tem tanta inspiração, canta bonito, canta e gosta das Irmãs Freitas. Alô, Cida Cruz, parabéns, sua voz é linda demais, parabéns.

trem que pula, que pula, pula, né? São 20 horas e 26 minutos, moda arrumada, bonita, distante do meu bem, né? Moda bonita das Irmãs Freitas, daqui a pouco vamos abrir o chão e

Casa Branca pra você, viu? Muito obrigado. Piauí, terra querida. Tem mais gente falando aqui. Boa noite, eu sou a Tani Carla, de Tabuleiro Grande, município de Júlio Borges, no estado do Piauí. A diferença da menina para a mulher. Eu queria pedir uma música para minha tia também, a Claudelice, do Tabuleiro Grande, Zezé de Camargo e Luciano. Acho uma pancada do Zezé de Camargo e Luciano para Claudelice, do Tabuleiro Grande. E para Tani Carla, de Tabuleiro Grande, em Júlio Borges, é o Gustavo Lima, a diferença de menina pra mulher, né? Boa toda, tá no ponto aí, Celção? Mete essa moda de menina pra mulher, cantando bonito o Gustavo Lima. E depois, vou abrir o chão e sumir as Irmãs Freitas e a volta da Asa Branca. Cutuca, são 20 horas e 28 minutos.

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Olha, gente, agora 20 horas e 39 minutos, eu de cá, você de lá. Cícero Erivelto tá dizendo assim: boa noite, meu amigo Maurício Rabelo, boa noite. Boa noite, ouvintes da Rádio Nacional, na voz desse grande entusiasta do rádio brasileiro. Obrigado! É o doutor Cícero Erivelto de Aurora, no Ceará. Tudo bom, doutor Cícero? Como vai o senhor? Tudo tranquilo? Tá dizendo, olha, o aniversário de morte de Luiz Gonzaga, o eterno rei do Baião, ocorre no dia 2 de agosto. Ocorreu, então, há poucos dias atrás, né? Ele faleceu em 1989, aos 76 anos, em Recife, Pernambuco, vítima de uma parada cardíaca após uma longa luta contra um câncer de próstata. Obrigado, doutor Cícero Erivelto, de Aurora, no Ceará. Cadê uma música aí do Rei do Baião, hein? Um pedacinho aí pra nós. Aí você... Não, toca aí pra nós aí, por obséquio. Tá falando da morte, do aniversário de morte do Rei do Baião, Luiz Gonzaga. É a música que ele deixou eternizada no coração dos nordestinos e dos brasileiros todos também. Luiz Gonzaga faleceu dia 2 de agosto de 1989, né? Tá bom. Então pode deixar, Celso. Pode deixar, então. Pode deixar. Agora tem aqui o Valdeci Rodrigues Luz, né? Valdeci tá dando muito trabalho aí, pode deixar. Valdeci Rodrigues Luz, um abraço grande, Valdeci. Boa noite.

0: Obrigada, seu Valença, pela sua presença.
1: De nada, meu rei Gonzaga. Um dia meu rei me paga. É asa norte, é asa sul, é avião. 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É asa norte, é asa sul, é avião. 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
2: é construção. É bom demais, é bom demais, é bom demais. São 20 horas e 42 minutos, né? Tem aqui a Alice dizendo assim: boa noite, caro amigo Maurício Rabelo, gostaria de ouvir a música Filha do Rick Renner, para mandar para minha filha Vanessa, que está aniversariando hoje. Alô, Vanessa, parabéns, felicidades, muitos anos de vida. É a sua mamãe Alice que lhe deseja tudo de bom, Vanessa. Felicidades, muitos anos de vida, através das ondas da Rádio Nacional. Bom demais, bom demais. Mandar uma saudação pro Romário, lá no estado do Pará. Alô, alô, Romário. Não é o baixinho, mas é o Romário, lá no estado do Pará. Muito obrigado, muito obrigado. O Valdeci Rodrigues está dizendo: tô ligado aqui, é nós, viu? Obrigado, Valdeci Rodrigues. Um grande abraço. Muito obrigado. Tem mais aqui falando conosco. 63 é lá do Tocantins. Boa noite, quem fala? Iltomar. Boa noite, Iltomar.
3: Alô, Maurício Rabelo, aqui é Iltomar Ribeiro.
2: Opa!
3: Estou ouvindo o programa aqui da Fazenda Boi Gordo, do município de Palmas, no Tocantins. Aham. Quero mandar um alôzão para todos os ouvintes da rádio. Quero também pedir os parabéns aí, para você cantar os parabéns para o meu primo, e o vereador Adailson Ribeiro, é meu primo lá de Lagoa do Tocantins. Está completando mais um ano de vida hoje. Sei. E ofereço para ele os parabéns, tudo de bom.
2: Tá certo.
3: Na vida dele e da família dele em geral.
2: E o Tomar
3: Ribeiro. Boa noite para você, Maurício.
2: Valeu. Parabéns. Obrigado, parabéns ao aniversariante de hoje, de Lagoa do Tocantins, né? Nosso querido amigo, deixa me ver aqui. Me venha cá, e o Tomar Ribeiro. Pelo amor de Deus, como é que eu erro aqui? Eu tô tentando mandar o áudio de volta. Agora sim. Então, parabéns, parabéns, Iltomar Ribeiro, mandando para o primo Adeilton Ribeiro, lá em Lagoa do Tocantins, né? Adeilton Ribeiro, Lagoa do Tocantins, aniversariante de hoje. Receba os cumprimentos do seu primo Iltomar Ribeiro, da Fazenda Boi Gordo, em Palmas do Tocantins. Receba o abraço do Maurício Rabelo aqui, é do Celção, da Fatinha, de toda a equipe. Parabéns, Adeilton Ribeiro, Lagoa do Tocantins. Tem mais aqui.

0: Muito bem, agora Edivânio falando de Minas Gerais. Edivânio!
1: Cantando parabéns.
2: Oi, Maurício, passa no rádio, hein?
1: O vereador Adeilson Ribeiro, é meu primo da...
0: Opa, é o outro áudio, né? Pera aqui, deixa eu ver aqui. Ah, é outro áudio aqui, pode falar, é o mesmo. Opa!
2: Alô, Marcelo. Oh. Não, né?
0: Não, aqui não é o
2: Marcelo. Deixa eu falar com você. Espera aí, não sei se é Marcelo. Deixa eu falar. Ô, você toda noite, faixinha, chegou no começo do programa, sumiu, né?
0: É, tava de férias.
2: Marcelo Rabelo, né?
0: Maurício, rapaz.
2: História aí. É que eu fiquei uns dias sem participar com você, mas toda noite eu participo com você. Porque eu tenho um radinho aqui, eu vou te contar a história. Eu tenho um radinho aqui que eu capotei o carro lá e esse radinho tava comigo.
0: Sim.
2: Aí no meu carro não tinha o rádio, mas eu gostava de ouvir você.
0: Sim.
2: Entendeu? Uhum. E aí o que que acontece? Esse radinho só dá à noite. No seu programa, na Voz do Brasil, só dá à noite.
0: Dá à noite, né, rapaz? Graças a Deus.
2: E
0: né?
2: Eu andei falando com você aí sobre achar uma mulher pra mim, até hoje nunca achei. Tem uma mulher de Bahia aí ligando pra mim direto, querendo conversar e tal. Na mesma hora eu tô trabalhando também, que eu faço mecânica aqui também. Entendeu? Eu tenho um rancho que é embaixo, que é na roça, que e eu faço mecânica na roça, entendeu?
0: Cabo arrojado.
2: É o lugar que eu mais sinto feliz aqui na roça.
0: Ai, tá.
2: Ranchinho Pau a Pique. Tem o lugar ali que eu faço sair de moto. Motosserra, essas coisas assim.
0: Né?
2: E manda um abraço pra Fatinha aí, pra todo mundo aí da rádio aí.
0: Aham.
2: E deixa eu falar com você, manda aquela música aí da
0: Fatinha Ribeiro.

0: Como é que é?
1: Aquela música da... Fátima Leão.
2: Fátima Leão.
1: Desculpa aí qualquer coisa.
2: Uhum.
1: Deixa eu te falar.
2: Pois não,
1: hoje eu tive um...
2: Vou falar.
1: Uma recardação muito boa aqui na minha oficina aqui.
2: Aham.
1: No meu ranchinho, né? Imagina um ranchinho de roça, tem uma recardação
2: tá
1: boa,
2: aí.
1: É bom demais, né?
2: Bom, sem barra.
1: Recebi umas, os atrasados, recebi umas coisas aqui.
2: Tá bom, hein,
1: ganhei
2: rapaz.
1: Um litro de whisky. Por isso que eu tô bem assim, graças a Deus.
2: Tá feliz.
1: Eu quero que você manda aí essa música da Fátima Léo pra mim, aquela. Sabe? Me deixe só com a cabeça. É, isso aí, o menino aí que descobriu aquela vez aí, vai descobrir de novo. Tá bom? Eu mando um abraço pra você aí.
2: Tá
1: você,
2: bom,
1: você
2: não sei qual é a música que você pediu da Fátima Leão, não, mas.
1: Todo mundo
2: não
1: aí
2: me
1: da
2: deixe
1: rádio.
2: Só,
1: também,
2: é?
1: Tá bom? É a única rádio que ouve a gente, que corresponde com a gente.
2: Tá
1: rádio Nacional, né?
2: Que coisa
1: rádio
2: boa.
1: Nacional é, faz parte do governo, não é, Maurício?
2: É do governo federal, é, exatamente.
1: E...
2: Aham.
1: É uma rádio que, né, a gente sente feliz, a gente sente próximo a vocês em Brasília. Né? Eu sou aqui de Brasilândia, Minas.
2: Grande
1: fã de Brasilândia de Minas.
2: Aham.
1: Eu sinto feliz com vocês aí. Muito feliz com vocês
2: bom
1: aí.
2: Bom demais.
1: Eu tô aqui no meu ranchinho aqui, no rancho fundo, bem pra, do fim do mundo. Aí, mas é bem pertinho de Brasilândia.
2: É bom demais.
1: É bom demais. Porquinho caipira, uma galinha caipira, né?
2: Vai ser bom,
1: uma caninha da roça na hora, né?
2: Você tá bom. Bom demais, companhia
1: isso,
2: boa,
1: tudo
2: né,
1: bom.
2: Sô?
1: Manda um abraço aí pro Fatinha, pra
2: é.
1: Você,
2: Fatinha, a
1: né, pro
2: vez que
1: Anderson,
2: pra, você, viu,
1: né, pra esse pessoal todo aí da Rádio Nacional. Uhum. Você tá de parabéns, viu?
2: Obrigado.
1: Rádio Nacional não é só Rádio Nacional, não. É. Faz parte da população toda,
2: faz
1: né, cara?
2: Faz parte da cultura.
1: Uma coisa que o governo tinha que ver
2: é,
1: isso aí, né? Faz parte
2: Brasil,
1: da população. A Rádio
2: né?
1: Nacional faz parte da população.
2: Aê.
1: E essa Rádio Nacional faz parte do governo também, não
2: é? É,
1: o Maurício, desculpe chamar você de Marcelo, mas é o Maurício,
2: não,
1: né?
2: Tá
1: ouve
2: certo.
1: Todo meus olhos aí.
2: Tá
1: Maurício.
2: Tá
1: é que eu chamei você de Marcelo, mas você ouve o meu áudio direitinho, que você vai descobrir tudo, que foi o palpeminha todo aí.
2: Tá
1: bom? É o Edvane aqui de Minas Gerais,
2: Brasilândia,
1: de Minas Gerais. Manda da Fátima Leão pra mim aí. Não deixa só.
2: Não me deixe só, Celso.
1: Com a cabeça quente não faz lugar não, viu? Me responde, a Fatinha é casada ou solteira?
2: Solteiríssima, livre e desimpedida, tranquila e assim com o coração cheio de amor para dar, segundo ela, né? Segundo ela, agora, eu não sei. Um abraço, meu amigo Edivânio. Gostou da conversa da Fatinha, né, rapaz? Pois é, Edivânio de Brasilândia de Minas, em Minas Gerais. Muito obrigado. Ele tá pedindo, Fatinha, para mandar para você. Não me deixe só, viu? A música da Fátima Leão. Achou aí, Celção? Não me deixe só da Fátima Leão. É o Edivânio, um homem apaixonado por natureza de Brasilândia de Minas, em Minas Gerais. Muito obrigado, muito obrigado. Tem o Reinaldo Bione Sena. Reinaldo dizendo boa noite, meu amigo Maurício Rabelo. Passando aqui para dizer que eu estou na escuta do programa. Eu de cá, você de lá no povoado Buriti, em Fernando Falcão, do estado do Maranhão. Maurício, hoje, se possível, gostaria de ouvir Ave de Metal do Maurício Rabelo e Zazá, Brasil. Vai ouvir sim, viu? Ave de Metal, Maurício Rabelo e Zazá Brasil, muito obrigado. Reinaldo Bione Sena, aí no povoado Buriti, Fernando Falcão, no estado do Maranhão, muito obrigado, muito obrigado. Tem mais outra aqui, a Carmen de Vila Rica, no estado de Mato Grosso. Alô, Carmen, ela dizendo boa noite, Maurício, tudo bem? Eu estou bem, graças a Deus, ela diz aqui. Gostaria de ouvir uma música do Chitãozinho e Chororó. Pago dobrado. Diz que a Fatinha está arrasando os corações, né? Obrigado, Carmen, de Vila Rica, no estado de Mato Grosso. Tá dizendo aqui, ó, a Fatinha está arrasando os corações.
3: Meu Deus.
2: Meu Deus do céu.
3: Estou
2: ganhando. Já tá morto, já há muito
3: tempo. Estou ganhando a noite.
2: É, a noite, o dia.
3: O dia.
2: Isso é muito bom. Bom, né?
3: Oh, muito bom receber elogios.
2: Aham. Manda ver aí, Fatinha.
0: E a Helenice, lá de Sapopema, em São Paulo, também está na escuta. Maurício, está me dando um abração para você.
2: Helenice.
0: E para todos os ouvintes. Está vindo para os ouvintes e os amigos não esquecerem dela. Está lá,
2: lá
0: aguardando.
2: Lá de Itaquera, né?
0: Não, lá em São Paulo, Sapopema.
2: Sapopemba. A outra, né? Heleninha, né?
0: A outra Heleninha, que é de São Paulo também, mas é de Itaquera.
2: Itaquera.
0: E a Helenice é Sapopemba.
2: Sapopemba.
0: Uhum. É, e ela está aguardando a ligação dos amigos, né? Dos ela sempre conversa, diz que o povo esqueceu, ninguém está ligando. Então, gente, eu ligo para ela.
2: O número dela, qual o número?
0: É o 11, que é São Paulo, 20, 18, 32, 23.
2: Assim, repetindo o telefone da Helenice de Sapopemba, São Paulo, 11, o DDD, depois 20, 18, 3223, né?
0: Isso
2: 2018-3223.
0: Isso mesmo. E tem o William lá de Recife, na Bahia, também está na escuta, mandando um abração pro Maurício Cabelo, pro Celso.
2: Sim, obrigado.
0: É, e ele pede para ouvir a música Palavra de Amor com
2: Gilberto,
0: Gilberto
2: e Gilmar.
0: Oferece para todas as mulheres românticas. Palavra de Amor.
2: Gilberto e Gilmar mandou uma mensagem para nós aqui. Tá ligado no programa.
0: É mesmo?
2: Gilberto e Gilmar.
0: Olha aí, estamos pedindo a música dele aqui, ó. Palavra de Amor com Gilberto e Gilmar. Eles são de onde, Gilberto e Gilmar?
2: São Paulo, né?
0: São Paulo. Alô, alô, Gilberto e Gilmar.
2: Pois é.
0: Suas músicas aqui estão sendo muito solicitadas.
2: Pois é. Olha aqui, ó.
4: Ô, Maurício Mabelo, eu de cá e você de lá.
2: Uhum.
4: Esse programa de muitos e muitos anos, que sucesso, hein?
2: Isso aí.
4: Maurício Mabelo, Rádio Nacional.
2: Oh, um abração do Gilberto Gilmar pra você.
4: Sucesso no mundo inteiro.
2: Nossa.
4: Que audiência.
2: Parabéns.
4: Um abraço, parabéns pra você e obrigado pelo carinho.
2: Uhum.
4: E toca nós aí, Maurício.
2: Aí.
4: Um abraço de coração palavra do Gilberto Gilmar.
0: É, palavra de amor daqui a pouco.
2: Beleza pura. Já, já, já, já. Tem o Gilberto e o Gilmar cantando Palavras de Amor, moda bonita pedida pelo William, lá de Recife, do estado da Bahia. Alô, William, um grande abraço. William Mendes pediu Gilberto e Gilmar, Palavras de Amor. Fala, Fatinha.
0: E a Marilda Mometer, lá de Itumbiara, no Goiás, também está na escuta, Maurício. Estamos dando um abração para você, para os céus, para mim, para todos.
2: Aham.
0: E ela pede para ouvir a música Sereno, Serenou a Flor,
2: é
0: isso?
2: É, na, das Irmãs Freitas, é.
0: É,
2: Sereno
0: com as irmãs...
2: na Flor é o nome da música.
0: Ah,
2: Sereno,
0: Sereno
2: na Flor.
0: É, com as Irmãs Freitas, que elas que gostam muito das Irmãs
2: Exato.
0: Freitas. Então, abração, viu, Marilda? Daqui a pouco o Celcinho vai procurar sua música aqui.
2: Exatamente, Marilda Momenter. Lá na cidade de Itumbiara, no estado de Goiás. Muito obrigado, Marilda Momenté, Itumbiara, Goiás. Minha amiga Luzimária Bernardes, lá na cidade, na fazenda Cruzeiro Alto, no município de Arraias do Tocantins. Luzimária Bernardes, ela dizendo assim: Maurício, ouvi aqui no meio da rua, na cidade, os jovens dançando essa música que eu gosto muito, que você canta, viu? Ela botou até a música aqui, quer ver? Escuta aí, Celso Ribeiro, escuta aí.

0: virada. Se é, não tem osso, não. Ô, trenzinho macio. Obrigado, obrigado, Luzimária. Fazenda Cruzeiro Alto, em Arraias, no Tocantins. Fiquei com vontade de estar aí no meio dessa turma aí, dançando no meio da rua, Gabiraba.
1: É isso aí, viu, Maria? Essa música é boa mesmo, pô, pra dançar. Balança, balança. Ninguém fica parado, não, é?
0: E dança de dois, de três. Já vi as meninas aqui, umas dez, tudo dançando, fazendo curva, uma confusão.
1: Só faltou Maurício Rabelo lá no meio.
0: Ah, com certeza.
1: No meio da jovens.
0: Eu sou um dançador nato, viu? Não erro um passo, nunca pisei no pé de ninguém. Vai mentir lá mais longe, né? São 20h57.
1: Um abraço pra dona Geraldo, que tá lá em Congonhas ouvindo a gente, que gosta muito de ouvir sua voz, Maurício. Tá com o radinho lá na cabeceira da cama todas as noites. Um abração.
0: Dona Geralda.
1: Ela pediu pro Celso não esquecer da música dela.
0: É. O Geraldo Neto, lá do Rio Grande do Norte, tá dizendo, é macio, é? É macio mesmo, né? Obrigado, Geraldo Neto, aí em Natal, no Rio Grande do Norte. Ele tá dizendo, opa, procura aí pra gente com o Gilvan Chaves ou com a Ademil de Fonseca, Prece ao Vento, viu, Celção? É do Titio Gilvan, fundador desse programa aqui. É ele que gravou, ele que fundou Eu de Cá, Você de Lá, há muitas décadas atrás. E ele gravou Prece ao Vento. Vê se você acha. Quem pede é o meu amigo Geraldo Neto, lá da Rádio do Instituto Federal do Rio Grande do Norte. Muito obrigado, Geraldo Neto. Um grande abraço, viu? Muito obrigado. Tem mais aqui o Silvano de Minas Gerais. Alô, Silvano, boa noite.
2: Boa noite, Maria Isabel. Eu sou o Silvano Pereira.
0: Alô, Silvano Pereira.
2: Aqui da Lagoa Grande. Fica entre meio passo de Minas para Catu e João Pinheiro.
0: Alô, Lagoa
2: Tô
0: Grande.
2: Tô te ouvindo todos os dias aqui, viu? Manda um alôzão para nós aí.
0: Ô, rapaz.
2: É, se puder, meu amigo, manda o áudio de volta aí para mim.
0: Na hora.
2: E passa aí previsão do tempo. Zé Mulato Cassiano.
0: Previsão do tempo, Celção? Do tempo, Zé Mulato e Cassiano.
2: Maurício, antes que eu esqueça,
0: pode falar.
2: Mandou um alôzão aí pro Tino Marceneiro lá em Tocantins.
0: Aú, Tino.
2: E pra Fatinha aí.
0: Aham.
2: Essa mulher, essa menina da voz bonita.
0: Ah, é, né? Essa menina da voz bonita tá sorridente, alegre, exatamente. É o Silvano, lá de Lagoa Grande, Minas Gerais. Alô, Silvano, em Lagoa Grande, Minas Gerais. Um grande abraço. Ele cumprimentando o Tino Marceneiro, lá em Paraná, no Tocantins. E também cumprimentando a moça da voz bonita, Fátima Araújo. Levanta, Celso Ribeiro. Essa é o Geraldo Neto que pediu, lá de Natal, no Rio Grande do Norte.

Vamos pro intervalo, já já nós vamos tocar o Gilvan Chaves, a música Prece ao Vento, viu? Geraldo Neto aí, Natal, no Rio Grande do Norte, da Rádio do Instituto Federal. Vamos pro intervalo.

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4: Pois é, gente boa do Brasil, são 21 horas e 2 minutos. Eu de cá, você de lá, na Rádio Nacional. Meu amigo Geraldo Neto, já já nós vamos tocar Prece ao Vento com o Titio Gil Anchado.